0: torcedor participando, torcedor comentando, com a equipe líder de audiência deixando aí a sua participação, do que espera para este compromisso, do que espera para este jogo de hoje dentro da Copa de 2026. Muita gente acreditando no 3-1, né? Tem muita gente acreditando no 3-1 dentro do compromisso, dentro desta partida. Vamos lá também, porque a Mirella está dizendo 2-1 Brasil, Climácios 9-5 Brasil, a Carla Silva, direto da Alemanha, está dizendo que vai ser 5-1 no mínimo. A Isabela também ligada 2-1 Brasil, Grace está falando que vai ser 7-0, Luciene Simões dizendo que vai ser 6-1 para a seleção brasileira. Impressionante como a galera está animada, impressionante como o torcedor está acreditando, né, que a seleção brasileira vai sair com um grande resultado, que o Brasil vai fazer um grande jogo hoje. Ô Pieroni, galera tá confiante. Muita gente colocando o Brasil aí vencendo por 2, 3 gols de diferença. Tem até gente colocando uma diferença maior. Marrocos venceu, 1-0. Hoje é o jogo para a gente fazer saldo. Teoria aponta para um jogo mais difícil, né? Contra a seleção da Escócia. Jogo que acontece na próxima semana lá em Miami, hein, Gabriel?
1: A tendência é essa, Sidão, é óbvio, a gente tá batendo na tecla o tempo todo, que você não ganha uma partida de Copa do Mundo, você não ganha uma partida de futebol, Sidão, de véspera, você tem que entrar em campo, tem que dar o seu melhor, tem que estar comprometido para conseguir fazer um bom resultado. Mas quando você analisa o confronto de hoje, como você falou aqui de algumas situações, Sidão, a seleção do Haiti, apesar dela ter feito uma estreia com derrota e uma estreia até positiva no quesito bola jogada, o Haiti conseguiu competir de igual para igual e até melhor do que a seleção da Escócia, ao meu ver, é uma seleção que ocupa a parte inferior da classificação da FIFA, que é um indicativo do que a seleção pode esperar e pode apresentar. Então, analisando isso, eu tenho essa confiança também que a seleção brasileira hoje tem que fazer saldo. É óbvio que a gente está batendo nessa tecla, Sidão. Você não pode pegar o jogo de hoje, se golear e achar que está tudo certo, que a seleção brasileira vai empacar e vai ser campeã. Você tem que ter essa noção de que o adversário hoje é inferior. Mas o Brasil tem que fazer essa vantagem, tem que fazer esse favoritismo entrar em campo. Não adianta nada se você não conseguir fazer esse favoritismo entrar na parte da partida também, Sidão. Mas eu acredito que hoje é uma partida que boa para a seleção brasileira tentar recuperar a confiança do seu torcedor. E eu também aposto no placar mais elástico, Sidão. Eu acho que vai ser uns 3-0, 4-0 Brasil.
0: Eu também estou acreditando que hoje a seleção brasileira vai fazer um grande resultado dentro desse compromisso, dentro dessa partida. Estou acreditando no Brasil que hoje vai golear a seleção do Haiti. Ô Marcelo, o Marrocos venceu por 1-0. Teoricamente, o Marrocos tem um jogo para golear contra o Haiti na última rodada. O Danilo falou que pensar em goleada é soberbo agora. Para passar em primeiro, evitar um duelo com a França antes da final, a gente só quer enfrentar a França numa possível final da Copa do Mundo, é importante que a seleção brasileira faça muitos gols hoje. No que o Haiti der de possibilidade, o Brasil tem que aplicar. Na história das Copas, a Iugoslávia, uma vez, vou até confirmar esse compromisso, fez um 10-1, foi a única seleção na história das Copas que conseguiu marcar um marcador dobrado, né, de 10 gols. Vamos ver, né, se isso dá para o Brasil buscar. É difícil? É difícil. Mas quem sabe numa boa construção, seleção brasileira pode chegar a esse patamar. Tá acreditando também, Marcelo, nessa goleada do Brasil? E quero te ouvir até como está o clima dos jogadores em relação a isso. Porque o Marrocos venceu. Se a gente vencer aqui, a gente fica igual na pontuação. E o saldo de gols é que pode definir o primeiro colocado nesse grupo. É importante lembrar que quem passar na segunda posição pode ter um duelo contra a França, já na fase de quartas de final da Copa de 26, Marcelo.
2: O discurso adotado internamente, Sidão, ele é muito claro, ele é muito direto. Não dá para esperar goleada. Se ela vier, melhor, mas não dá para criar expectativa de goleada. O entendimento é, o time tem que fazer por onde? O Danilo ali foi muito feliz na entrevista que ele deu. E para mim, a análise que ele faz é perfeita. Copa do Mundo, você tem claramente seleções prateleiras diferentes. Só que, cara, essa é a oportunidade da vida dos jogadores do Haiti, Sidão. As pressões das seleções numa Copa, elas são diferentes. O Brasil entra para ganhar a Copa. O Haiti entra para passar de fase, ou para tirar o cara. Se o Haiti tira ponto do Brasil, nem que passe de fase, para ele já é um título mundial, senão eu não tô exagerando. Eu tava lá no Catar, quando o Camarões ganhou do Brasil, os caras foram eliminados. E os caras saíram do estádio comemorando. Aquilo foi a Copa do Mundo deles. É o que não cabe na nossa cabeça. Mas, cara, um torcedor que não tem a menor aspiração ser campeão do mundo, ele vai comemorar esses pequenos ou grandes feitos ao longo do caminho, né? Isso é muito valorizado por essas seleções menores. Cara, Cabo Verde fez história, o empatar com a Espanha, a poderosíssima Espanha. E hoje os jogadores do Haiti vão entrar no gramado para dar a vida dentro do campo. E aí o Danilo alertou sobre isso. Se a gente não entrar para igualar a vontade, igualar a entrega e dar a vida dentro do gramado, a coisa ela pode acabar ficando bem complicada para a seleção brasileira. Porque senão, a parte técnica, ela é importante. A parte tática, ela é importante. Mas tem algo que é inegociável nesse esporte que a gente ama, é a tal da vontade, deixar a raça, comer grama se for necessário. E essa foi uma grande cobrança. O Brasil, no último jogo, dividia as bolas divididas sempre sobravam pro time do Haiti, e tá todo mundo cobrando muito que a coisa seja feita de maneira diferente nessa partida de hoje aqui no Lincoln Financial Field, a casa dos Eagles, né, que a gente possa voar, como Fly Eagles, né, como canta o torcedor aqui da Filadélfia, que o time brasileiro possa, o canarinho possa voar daqui pra frente pra buscar essa Copa do Mundo do ano de 2022. Então, é muito importante. Só um detalhe, Sidão. Aqui no estádio, a todo momento fica passando a transmissão da Fox. E ela alerta pra gente que nos jogos em que o Vinícius Júnior marca com a seleção brasileira, geralmente o Brasil sai de campo vencedor. Então é importante para o Brasil ter o Vinícius Júnior marcando, porque geralmente quando tem gol do Vinícius Júnior, o retrospecto que eles trazem aqui são 9 vitórias e 1 empate da seleção brasileira nesse retrospecto recente, com o Vinícius Júnior marcando dentro do gramado, mostrando a força e o impacto que ele tem tido com a camisa da seleção. Mas, cara, vontade é inegociável. Vontade é uma coisa inegociável quando você está falando de futebol. Nenhum jogador do Haiti, não, seria convocado para a seleção brasileira. Mas você não pode deixar os caras quererem mais esse ponto, esses 3 pontos, do que o Brasil quer. O Brasil tem que entrar em campo cedendo por esses 3 pontos na partida de hoje, como se fosse a última oportunidade desses caras fazerem algo pelo país. Vários deles terão outras oportunidades. E alguém pode falar, ah, exagero. Cara, o futebol é uma marca cultural do nosso país. O futebol é sim algo que nos une. O futebol ele está intrinsecamente ligado à cultura do nosso povo, né? Tem tantas coisas boas no nosso país e o futebol é uma delas. Se puder falar, ah, mas é perda de tempo. Cara, faz parte da nossa identidade enquanto povo. O futebol é uma das poucas coisas que é capaz de unir um país tão dividido por tantas questões. A gente sabe quanto ganha, quando ganha, melhor ainda, né? Então que a gente possa ter confiança na nossa seleção. Eu particularmente, então, a galera, vocês sabem, né? Eu sempre sou o mais otimista possível com a seleção brasileira. Eu confesso que eu tô com uma pulga atrás da orelha, mas eu acho que isso pode ser bom. Eu acredito que a gente vai ganhar a Copa sem dar show. Vai ganhar a Copa competindo, brigando, lutando o tempo todo dentro do gramado para a sequência dessa Copa do Mundo do ano de 2026. É assim que eu acredito que a seleção brasileira vai conseguir ser campeã. Talvez como 94, talvez como 2002, que o Carlo Ancelotti já lembrou algumas vezes. O que importa não é ser a seleção que encanta. O que importa é ser, no final das contas, a seleção campeã do mundo, Sirão.
0: 9 horas e 10 minutos, 20 minutinhos para a bola rolar no Lincoln Financial Field, o estádio da Filadélfia, a casa dos Eagles. Tem até um detalhe curioso em relação ao Rock Balboa, né? Porque Rock Balboa, ele se dedicou, treinou, subia as escadarias e aí conseguiu chegar ao cinturão. Vamos ver se a seleção brasileira, passando pela Filadélfia também, né, vai conseguir levantar a taça da Copa do Mundo no final da temporada, no final deste ano de 2026. Uma seleção brasileira que precisa, dentro do gramado, dentro das 4 linhas, sair com esse grande resultado, sair com esse bom momento na Copa do Mundo. A tarde vai caindo na Filadélfia, o Brasil entra em campo 20h30 no horário dos Estados Unidos, 21h30 no horário do Brasil, no horário de Brasília. É aquele famoso sextou com o Brasil, né? O famoso sextou com a seleção brasileira, dentro do gramado, dentro das 4 linhas. E a seleção vem para campo para buscar esse bom resultado, para buscar essa boa partida dentro deste duelo de hoje, dentro deste compromisso. Uma seleção brasileira, Gabriel Pieroni, que tem que ousar sonhar. Se a gente viveu um ciclo bom, se vivemos um ciclo ruim, a verdade é que temos que sonhar, temos que acreditar que a nossa seleção brasileira vai chegar ao alto patamar e que o Brasil será uma seleção, quem sabe, a buscar grandes feitos nesta Copa do Mundo de 2026. A expectativa tá boa, Pirani? Como está sentindo o motivacional dos jogadores? Por tudo aquilo que foi feito na primeira partida, que pode ser feito também dentro desse duelo de hoje, como você enxerga esse momento dos atletas da seleção brasileira? Parece um elenco muito unido em prol de um único objetivo e que está muito focado também nas ideias do técnico Carlo Ancelotti. O que o Brasil precisa evoluir de principal, que não foi apresentado no jogo contra o Marrocos, que tem que ser apresentado hoje no jogo contra a seleção haitiana, Pieroni?
1: Eu bato na tecla que o que tem que melhorar na seleção brasileira é principalmente o coletivo, Sidão. Não achei uma seleção brasileira, coletivamente falando, que tenha feito uma boa atuação contra a seleção do Marrocos. Como falou nosso Marcelo, e eu concordo muito bem, se não fosse o Vini Júnior chamando a responsabilidade na jogada individual, muito provavelmente o Brasil seria derrotado naquela ocasião para a seleção africana. Então, eu acho que a gente precisa ter um coletivo, precisa ter um jogador assumindo a responsabilidade nos seus setores para que a gente possa fazer uma boa partida. Sidão, você falou muito bem, né, que você tem que sonhar alto, você tem que acreditar, porque esse é um privilégio que nós, como os brasileiros do futebol, temos, Sidão. A seleção brasileira, ela, óbvio, pode fazer ciclo conturbado, é óbvio que ela pode entrar numa Copa do Mundo sem ser a principal, mas sempre, eu acredito, né, eu espero que sempre, enquanto a gente estiver vivo, pelo menos, a seleção brasileira sempre entra na Copa do Mundo com essa expectativa. Não pode ser a favorita, obviamente, pode não ser a principal, mas que esteja sempre ali entre as principais, porque é da nossa cultura, dessa identidade cultural que o Marcelo falou muito bem, que é o futebol pra gente. Então, eu acredito na seleção brasileira. É óbvio, quando você analisa friamente, não é a principal seleção. Tá longe disso, ao meu ver. A seleção francesa é uma seleção muito forte, a seleção espanhola, a seleção inglesa, a seleção argentina também é muito impulsionada pelo Lionel Messi. Mas por que não sonhar, por que não acreditar na seleção brasileira? O ciclo não foi dos melhores, é verdade, foi acidentado, mas quando você vai para uma Copa do Mundo com os jogadores que nós temos, com o treinador que nós temos, que eu acho que, apesar de ter feito algumas decisões que eu particularmente não concordo, eu ainda acho que é o principal nome que você tem hoje a nível de seleção, isso tudo te possibilita sonhar, Sidão. É óbvio, o Marcelo falou muito bem, e eu tenho batido nessa tecla o tempo todo em relação aos jogos que a gente tem feito aqui na Litoral News, nos pré-jogos, né? Que quando você tá numa Copa do Mundo, independente do país que você tá, você tem sensações e obrigações diferentes. Você não pode pedir que a seleção da Jordânia, que a seleção do Marrocos, a seleção do Iraque, a seleção de Congo, a seleção, essas seleções, Sidão, Cabo Verde também, que você peça para eles a mesma coisa que você pede para a seleção brasileira, a mesma coisa que você espera de uma seleção italiana, que não vai à Copa há muito tempo, a mesma coisa que você espera de uma seleção alemã. É diferente. Então, esse é um fator que a gente tem que levar em consideração. Então, o Marcelo falou muito bem daquela derrota para a seleção de Camarões na última Copa do Mundo, que para eles é uma vitória, porque o Brasil, quando você fala de futebol, o Brasil é uma referência e sempre será. Eu acredito que não vai deixar de ser, porque é aquilo, né? Quem tem o primeiro tetracampeão é o Brasil, o primeiro pentacampeão e único é o Brasil. Então, tudo isso é um porta-voz, e além do futebol bonito, do futebol arte, Ronaldinho Gaúcho, Pelé, Ronaldo Fenômeno, Neymar, Garrincha, tudo isso são patrimônios do futebol mundial e nasceram no futebol brasileiro. Então, você tem que sonhar, você tem que acreditar, Sidão. Eu confesso que a partida contra Marrocos, eu vim alertando que ia ser um jogo difícil, mas a atuação da seleção brasileira me deixou um pouco chateado, me deixou um pouco irritado, porque apesar de eu esperar um jogo difícil, a seleção brasileira conseguiu me decepcionar. Mas obviamente que pro jogo de hoje, você tem que levar em consideração que é uma seleção do Haiti, então você não pode se empolgar muito caso o Brasil consiga um resultado interessante, porque não é uma seleção de primeiro nível, não é uma seleção das mais complicadas da Copa do Mundo. Mas eu acho que o ânimo tem que estar lá em cima, Sidão, porque isso é uma coisa que a gente tem um país tão sofrido, a gente tem um país tão dividido, como falou o Marcelo, mas quando o assunto é futebol, Sidão, a gente pode não ser o principal, mas a gente vai estar sempre na disputa, e é uma coisa que faz parte da nossa identidade. Então, apesar do momento não ser o ideal, apesar da fase não ser ideal, eu confio que o Brasil tem tudo para fazer uma grande partida hoje, e tomara que seja uma virada de chave pra gente conseguir conquistar esse hexa, Sidão.
0: Somos o país do futebol, né? E o país que mais Copas do Mundo tem na história são 5 taças ao todo da Copa do Mundo, e a última taça levantada lá em 2012. Então, tá mais do que na hora, Brasil. Tá mais do que na hora, já passou da hora da seleção voltar a conquistar essa taça tão desejada, essa taça tão sonhada. Eis o momento para a seleção brasileira sair de campo com um bom resultado, para dar esse pontapé inicial também em busca das vitórias na Copa do Mundo de 2026. É o momento da seleção brasileira sair com um grande resultado, sair com essa, quem sabe, goleada, e empolgar, né? Acho que é importante sempre ter os pés no chão, saber que a seleção não é a grande favorita para esta Copa do Mundo, mas com os pés no chão, sabemos também que a nossa seleção brasileira, ela pode fazer bonito, sabe? Que a nossa seleção brasileira, ela tem muita qualidade, somos o país do futebol, somos a seleção que mais taças levantou. Quem sabe, né? Para repetir o feito de 70 até 94, quando 24 anos se passaram, de 2002 a 2026, também 24 anos se passaram e a nossa seleção brasileira, daqui a pouquinho, entra em campo para buscar o seu resultado, daqui a pouco entra em campo para buscar a sua grande atuação neste compromisso, no enfrentamento contra a seleção haitiana. Ô Marcelo, eu tenho visto, né, treinador Ancelotti, jogadores da seleção brasileira, todos reconhecendo, né, que o Brasil não chega no melhor momento. Danilo anteontem, até falou sobre o Brasil não ser a seleção que tem a maturidade que tem uma França, a maturidade que tem uma seleção da Espanha, a maturidade que tem uma Inglaterra, mas a seleção brasileira é uma seleção que sim, pode ter grandes rendimentos no decorrer dessa Copa do Mundo de 2026. Como você vê esse elenco, como você vê esse time para essa disputa, não pensando só em hoje em Haiti, mas pensando também no desempenho qualificado? Costumo dizer que sonhar não custa nada, e sonhar grande é algo que a gente pode fazer, Marcelo Marinho.
2: Esse sonho grande, então, esse sonho imenso é o que faz parte, né? O próprio lema que a CBF adotou para essa Copa do Mundo ano de 2026. É permitido sonhar. É claro que a gente precisa construir esse caminho. A gente ainda é a maior seleção do planeta. Nós temos 5 taças. Mas, cara, chegou na hora de a gente botar a 6ª estrela no nosso peito. Passou da hora de encerrar esse jejum de 24 anos sem saber o que é ser campeão do mundo. E a gente vive essa expectativa, né? Esse sonho que é dividido por todos os brasileiros de que o Brasil possa ser campeão mundial nesta temporada do ano de 2026. Agora, é fazer tudo isso tornar realidade através de muito trabalho. Talvez seja até bom, Sidão, não chegar para a Copa com favoritismo. A gente já tem várias Copas que o Brasil chegou como grande favorito e acabou decepcionando. Claro que a nossa regra é muito alta. A expectativa é sempre ver o Brasil campeão do mundo. É sempre ver o Brasil levantando a taça. Isso é a verdade. Mas talvez tirar um peso de favoritismo, deixar a França ser a favorita, deixar a Espanha ser a favorita, a gente vai buscando pela beirada, buscando esse sonho de levantar o título mundial nesta temporada do ano de 2026. Deixe o favoritismo para eles, mas que o título possa ficar para a gente no fim das contas, senão.
0: É o que a gente espera, né? Que o título possa pintar para a seleção brasileira, que o título possa vir para nossa seleção, a penta campeã do mundo, que entra no gramado para fazer bonito, entra em campo para sair de campo com um grande resultado dentro deste desafio da Copa do Mundo de 2026. E claro, você acompanha tudo com a equipe líder de audiência, com todas as emoções de Brasil e a seleção do Haiti, que se enfrentam daqui a pouquinho no Lincoln Financial Field, o estádio da Filadélfia, e recebe este compromisso, recebe este jogo com uma expectativa gigantesca de tudo aquilo que a seleção brasileira conseguirá dentro deste compromisso, tudo aquilo que o Brasil vai fazer dentro desta partida. Jogadores no vestiário, atletas da seleção brasileira prontos para este compromisso, prontos para este desafio e, claro, vivendo uma expectativa muito grande. Ô Pieroni, essa é aquela hora que os líderes, né, começam a puxar a palavra. Casemiro, Danilo, próprio Marquinhos, capitão da seleção brasileira. É o momento do Brasil entrar em campo com todas as forças e buscar um grande resultado. Chegou a hora, não tem jeito. Para classificar, passa muito por uma vitória. E até com a vitória do Marrocos, para passar em primeiro e ter, teoricamente, uma vida mais fácil.

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2: Salve, galera, tudo salve, bem? Estamos ao vivo aqui na Rádio Manchete, nosso canal no YouTube também, Pop Bola Esporte Clube, acompanhando a seleção brasileira, que entra em campo daqui a pouquinho para encarar a seleção haitiana pela
3: fortíssima
2: segunda rodada.
3: Seleção
2: do Mundial. Não. Mais cedo tivemos aí a vitória de Marrocos por 1-0 em cima da Escócia pelo grupo do Brasil. E você vai acompanhar quase nada aqui no Pop Bola na nossa resenha. Lembrando que daqui a pouco eu vou divulgar aqui o WhatsApp, que eu tô sem o cardápio aqui, para você em casa mandar o áudio. Você pode entrar no nosso canal no YouTube também, assistir a live que tá rolando por lá, mandar o superchat, mandar o Pix também. Sócio popular, popbola@gmail.com, popbolaoficial2@gmail.com. Tem a galera já participando aqui, mas deixa eu dar boa noite pro pessoal que tá aqui na mesa hoje com Aline Bortaluna. Tudo bem, amor?
4: Tudo bem, prazer estar aqui com vocês, assistindo a esse jogão, que eu acho que não vai ser goleada.
3: Ela tava assistindo outro jogo, você não entendeu.
4: Um ano atrás eu tava assistindo um jogão, Calheiros. Exatamente um ano atrás. Eu tava assistindo o Botafogo vencer o PSG lá nos Estados Unidos.
3: Mas hoje
4: eu tô vendo a Diete.
3: Eu tô te falando, hoje vai ser um jogão, hein? Prepare-se.
2: Olha aqui, estão perguntando aqui o Rodrigo Teixeira. O Sacolino seria uma espécie de voodoo? Pode ser também. 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
5: Tem
2: o nosso
5: Instagram. 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
2: Tem que passar a mão no Sacolino Brasil. Jogo lá na Filadélfia, o estádio está lotadinho pra acompanhar a seleção brasileira. Tem brasileiro pra caramba por lá. Eu vi o pessoal lá na estátua do Rock Balboa. Frajola, tudo bem?
5: Tudo bem, boa noite aos amigos da Manchete. Eu tô animado, acho que hoje o Brasil tira essa nhaca, acho que o Brasil ganha bem e vira líder do grupo, que morou, que foi só 1-0, então o saldo de gols aqui vai dar ao Brasil a liderança do grupo, eu acho.
2: Rock Balboa, qual rock você prefere? 1, 2, 3, 4...
5: Ah, cara, eu gosto dos primeiros, cara, tá indo e voltando. Eu gosto dos primeiros, cara. Eu acho o rock, as primeiras histórias do rock, assim como o Karate Kid também, eu gosto do primeiro. Depois ficou muito bagunçado.
2: Primeiro ele ganha de quem? Do Apolo? O doutrinador?
5: É.
2: Você não sabe, né?
5: Eu não lembro.
2: Joga no Google aí.
5: Vou
2: pesquisa. Gosta de Rock Balboa, amor?
4: Não, amor. Gosto de Dirty Dance.
2: Você gosta de Dirty Dance, né? Toma uma palhinha de Dirty Dance.
4: Não,
5: na mesa.
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4: Você vai dançar
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3: Olha aí,
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3: Olha aí.
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2: Calheiros, tudo bem? Boa noite, Calheiros.
3: Tudo bem, queridos e queridas. Brasileiros e brasileiras.
2: Povo de São Paulo.
3: Povo não, de São Paulo. Do Rio de Janeiro.
5: É normal.
3: Todo o Brasil, olha que estou, vou te falar que eu estou, rapaz, eu estou entusiasmado com essas mudanças significativas.
2: Não teve nada, pô, a mesma galera, botou o Matheus Cunha e o Danilo só.
3: O Danilo na lateral direito, um lateral que faz aquele box to box, chega na frente, chega atrás, chega do lado.
5: Isso há quantos anos atrás?
3: Alguns anos atrás, mas eu acho que a seleção brasileira hoje vencerá, até porque a equipe do Haiti é o negócio com vudu. Né?
2: Tem vudu
3: é perigoso,
2: aí,
3: aliás.
2: Você
3: né?
2: já deu uma espetada na boneca, não? Já deu, Calheiros? Uma espetada na boneca, não?
5: Não. Na Lapa tem muita guardada boneca. Olha só a informação.
2: Na Lapa tem muita boneca. Nunca deu espetada na boneca.
5: Não, isso é com o Lopes.
2: Perigoso,
5: São casting do Lopes.
2: É.
5: Só pra ilustrar aqui, o primeiro adversário foi o Spider Rico.
2: Não lembro desse.
5: Depois o Apollo Creed. Depois o Thunder Lips, que é o Homem Músculos. Depois Clubber Lang. Ivan Drago,
2: que é o russo.
5: Mason, The Line, Dixon. Esses são os adversários de Rock Balboa.
2: É hora da gente falar aqui desse uniforme do Brasil. O Brasil vai jogar de azul hoje, com a camisa do Michael Jordan pela primeira vez.
5: Com a camisa do. Que tem o
2: escudo do Jordan, né?
3: Basquete,
2: não tem nada a ver, né?
5: Jordan.
2: E teremos uma novidade hoje, vocês vão reparar daqui a pouquinho. Você que tá em casa também assistindo a transmissão. O Brasil vai jogar de camisa azul, short azul e o meião. Hoje, gente, vai ser meião Preto.
3: Preto?
2: Preto.
5: Você sabe que essa camisa, você sabe que essa camisa é o manto de Nossa Senhora Aparecida, né?
2: Sim.
5: Exatamente. É.
2: Paulo Machado de Carvalho, Copa de 1958. O Brasil fez a final contra a Suécia.
5: Eu estudei.
2: Lá em Estocolmo, e a Suécia tinha que jogar de amarelo. Fizeram um sorteio. E o Brasil não jogava mais de branco. Ele aposentou a camisa branca em 50. E aí, Paulo Machado de Carvalho teve a ideia, que era o chefe da delegação. Ah, vamos jogar de azul.
3: Jogador.
2: Procura camisa azul aí no mercado. Aí,
3: jogadores do Haiti estão extremamente entusiasmados.
2: Estão fazendo certo os jogadores do
5: Brasil. Para tristeza de Araújo, jogadores de costas para as bandeiras nacionais. Para tristeza de Araújo.
2: Não pode. Ah, bom, o que você achou desse uniforme da seleção brasileira? Azul, meio preto. Combina o preto e o
4: não
2: azul?
4: Não combina azul com preto, tá? Não entendo muito de moda, mas eu não uso azul com preto. Se for um azulão, um azul bicho.
2: Solta o azulão.
4: Se for um azul marinho, não combina com preto. Mas eu, como sou botafoguense, supersticiosa, não dá sorte ficar estreando camisa, uniforme, jogo assim.
5: Uma seleção é Brasil vence Haiti. Quantas letras tem? Brasil vence Haiti.
3: 25, tem muita letra aí.
5: Pra Brasil 13, não. 6.
2: E esse ganhão preto, cara, te dá uma informação que é importantíssima. O Brasil só usou duas vezes. Na Copa de 30, quando o Brasil ganhou da Iugoslávia por 2-1.
4: É
2: primeiro gol foi marcado pelo Preguinho. Depois o Brasil fez 4-0 no México. E depois, em 34, o Brasil estreou. Perdeu para a Tchecoslováquia por 3-1, foi eliminado. Foram três jogos com o meião preto.
3: E não, não deu sorte.
2: Nunca mais.
4: Tá vendo?
2: E nunca mais.
3: Não deu sorte. Então,
2: olha aí, é um sinal. Será que é um sinal já?
3: Sim, pode ser, hein? Pode
5: não,
3: ser.
5: Mas se não der sorte hoje não ganhar do Haiti,
3: pode
5: daí
3: ser.
5: Mesmo pode voltar.
2: Quero saber no WhatsApp da Manchete, que eu não sei o número ainda. Você tem alguma superstição para ver o jogo da seleção brasileira? Você tem, Aline Bordalo, com um L.
4: Não, pra ver os jogos do Botafogo eu tenho. Eu não mudo de lugar. Se estiver ganhando, se estiver perdendo, eu mudo de lugar. Vou pra outro lugar no estádio. Mas, assim, eu coloquei essa camisa aqui. Eu tô com a camisa de 70.
2: Que é a única que você tinha também, né?
4: Não, eu tenho outra que eu comprei. Comprei uma da última Copa. Mas essa aqui é muito significativa, porque é da Copa de 70, do Gerson, né? Tem o nome dele nas costas. Então
2: essa é a superstição. Você vai participar, vai mandar seu WhatsApp agora. Vai falar se você tem alguma superstição para ver o jogo da seleção. 99507-0525. 99507-0525. O Rafa tá ali na área já. Vai separar sua mensagem. Você não vai mandar palavrão, evidentemente. Senão a gente vai mandar te espancar depois na rua. Ô, Frajola, você tem superstição?
5: Cara, pro jogo do Fluminense eu tenho sim. Pega o café hoje pra gente. Eu vou pegar o café. O café
2: pra
5: mim.
2: Frajola?
5: Eu quero. Olha pro café.
2: E como é noite?
4: Ele derruba bastante.
2: E como é Frajola?
5: Olha só, eu tenho superstição com o Fluminense, que é o seguinte: quando o juiz dá a saída de bola, você se benze. E você não pode se benzer de novo no final do primeiro tempo. Senão você corta a energia. Você tem que se benzer no final do jogo, entendeu, Araújo?
4: Entendi. Mesmo se tiver perdido?
5: É, e não pode sair do estádio sem deixar de se benzer. Não pode pisar fora do estádio, porque a energia tem que ficar dentro do estádio, entendeu?
2: Eu tenho uma superstição também. É, jogos do Brasil, eu comento todos os lances com a voz do Gugu. É a minha superstição. Olha que jogada bonita do Brasil!
5: Boa noite!
2: Calheiro, você tem alguma superstição, não, pros Jogos do Brasil?
3: Cara,
2: conta pra nós, hein?
3: Na verdade, do Brasil não, cara. Não?
2: Não? E do Vasco?
3: Do Vasco também não tem.
2: Também não tem? Na vida, você tem?
3: Não tem, eu não sou muito... Não, não passo...
2: Essas camisas cafonas que você usa, superstição,
3: não? Não passo de baixo escada.
4: Ah, também não passo.
3: Não passo. Não, só por isso. Só isso.
2: Se você tiver um saco com 8 milhões de reais, tem que passar embaixo da escada.
3: Eu vou passar, obviamente. Porra, mas eu não gosto de passar. Agora eu vou te falar o seguinte: A seleção do Haiti mexe com o vodu e tem o. Sabe quem foi visitar?
2: Quem?
3: O Sacolino.
2: Sacolino,
3: olha lá. Solta o DJ! Olha aí.
1: Você conhece? Também.
2: Que isso?
1: Ui, aí, vamos!

0: pro Brasil, pô. Peraí, deixa eu pegar as bonecas aqui.
1: Vamos, caralho!
0: Bem ignorante, mal educado, esse povo Haiti, né? Trouxe as bonecas aqui, cara. Pro voduísmo aqui.
1: Que isso, você é perto? Ô, vudu. Isso aqui vai ser quem? Deixa eu ver qual é a escalação do vudu. Esse aqui pode ser o Providência.
0: Providência. Pra jogar uma boneca pro vudu também, não?
2: Bota uma boneca na minha mão.
1: Bota aqui pra ele dar uma espetada no.
0: Deixa eu ler o superchat. Vamos, Haiti, vamos, caralho.
1: Vamos, caralho.
0: Ô, Marcelos, caso o Cenzinho reage que o Frajola dorme antes do final do primeiro tempo.
2: Olha, não duvide, mas chegou o café. Vai dar animada.
0: Ô, Eduardo, Lulu, tô com você. Não se iluda.
2: Rolou, hein?
0: Timinho. É, mas daqui a pouco a gente vai comentando o jogo do Brasil.
1: Gol do Brasil!
0: Não, calma, ainda não.
1: É só pra galera.
0: E tem pix da galera, hein?
2: Opa!
0: Popbolaoficial2@gmail.com. Você pode participar, você tá aí tomando sua cerveja, vendo o jogo do Brasil e acompanhando a resenha aqui com o Pop Bola. Abre a carteira e faz o Pix. Vamos tentar arrecadar hoje 10 mil reais.
1: Ah, é
0: pra
1: fácil.
0: Gente comprar uma televisão. Hoje é fácil. 100 é fácil. Polegadas. Vamos
3: Se
0: lá.
3: Alguém ligar a televisão agora, vai dizer que é o Brasil que tá jogando?
0: Lógico que não. Não.
3: Meia preta, não. Uniforme
2: Santos
3: todo escuro.
2: Santos e Corinthians.
1: Parece a Inter de Milão. Inter
3: realmente
1: de
3: Milão. Não é Brasil.
0: Parece
3: a
0: Escócia.
3: É,
1: verdade.
2: Santos e Corinthians.
0: Verdade. Não tem nada a ver. Tem dois Pix aqui, ó. O primeiro é do Felipe Pérez. Mandou um galo. Olha Opa. Aí, Felipe Pérez. Olha o galo aí, olha o galo. É o Pix do Hexa, Duru. Você tá querendo perder dinheiro, né, Felipe? Manda mais um.
3: Do Hexa.
0: Do Hexa, tá acreditando. Tá acreditando no Hexa, amor?
3: Claro não? Que não.
0: Claro que não. Então,
1: pessoal, vou te falar.
0: Mais um galo.
1: Vou mais
0: faz
1: um.
0: Faz um galo, faz um galo.
1: Mais um.
0: Só dormiu, galo.
1: É,
0: boa noite, meus queridos. Ótima transmissão. Dizendo aqui um Felipe.
2: Olá,
0: obrigado,
2: tudo
0: gente.
2: Bem?
0: Sigam participando aqui. Vai agora. A galera pediu. Tá todo mundo no clima. É hora do giro de manchetes.
1: Cadê as manchetes?
4: Manchete, manchete, manchete, manchete. Manchete.
3: Manchete!
0: É o giro de manchete!
1: E o Brasil começa o jogo muito bem, gera uma começa pressão. Bem,
0: é. Tá quase.
3: Pô, mas tem um minuto.
1: É um minuto. Mais um jogo, já começa em cima, muito em cima, mas tá 0-0 por enquanto o negócio ali.
0: Bom, muito bem. É, a gente falava aqui do uniforme da seleção brasileira, o pessoal que não está vendo o jogo, tá só curtindo aqui a resenha. O Haiti
1: calor, né?
0: Tá jogando tipo,
2: de novo.
0: Tipo centro espírito, né? Tudo de branco. Tudo de branco tá o Haiti, né? Bonito o uniforme haitiano, bonito, né? Cara. Tudo de branco e tal.
2: Número azul que facilita bastante a leitura.
0: Facilita a leitura pra população que não enxerga
2: Ribeirinha.
0: Mais nada. Nosso caso também.
2: É, tem mais.
0: Olha o padre João Cláudio está aqui.
2: Ô, querido, sua bênção.
1: Nosso
0: alô, padre.
1: Padre.
0: É, saudações, padre. Olha aqui, ó.
1: Assumido nosso padre.
0: Diz aqui, ó.
2: Cheio, tá?
0: Vou acompanhar por aqui com vocês. Juru, Deus no comando.
2: Amém.
0: Quem os ETs vão abduzir na seleção no jogo contra a Escócia? Vamos aos palpites. Aline Bordalo.
3: Ué, segundo a vidente, são todos os jogadores,
1: todos?
3: Né? E mais umas 700 pessoas do estádio.
2: Vem o que
3: né?
2: Aquela luz assim no gramado e leva todo mundo?
0: 700 pessoas?
3: É.
1: Não são tantas
0: mas
1: pessoas.
0: Mas tá vazio
1: assim,
0: o estádio,
1: não.
0: Então.
1: Não, tá cheio, não, mas não foi todas.
2: 700. Não, era
1: só
2: área
1: escolhida.
3: É só área VIP.
2: Na verdade, é aquele facho. É facho de luz que fala?
0: Facho de luz.
1: Facho de luz.
2: Abre assim e vai captar o que está ali, entendeu?
1: Que me
3: faz, é,
0: no facho
3: é
0: luz.
3: Ah, é verdade.
0: No facho
3: é verdade.
0: De luz. Mas essa vidente aí, ela disse o seguinte, que o Vinícius Júnior vai fazer uma boa Copa. Se ele vai ser abduzido, como é que ele vai fazer uma boa Copa, o vidente, picareta? Picareta, essa vidente?
3: Se ele acabar hoje a Copa, ele fez uma boa Copa, porque ele jogou bem.
2: Ser abduzido não quer dizer que ele vai embora. Ele pode receber uma carga extra de bateria e voltar para ser o melhor da Copa. É,
0: uma chupeta, né?
2: Leva ele para a nave, faz uma chupeta.
1: Pintou amarelo, hein?
0: Será que os ETs fazem chupeta na nave?
2: Faz, para pegar no
0: tronco. Quando acaba a bateria da nave?
2: É.
0: Pintou amarelo? Pra quem?
1: Pintou amarelo lá pro jogador do Haiti que chegou pisando. Chegou pisando ali, pisando. Os caras também é o seguinte: os caras não aliviam.
0: Superchat de 20 reais aqui do nosso querido Marcelo. O bom Pop Bola de volta ao estúdio. Com vinheta. Vai, esperança na salvação do mundo. Vamos dar moral, galera. É, quem você acha que tem que ser abduzido da seleção brasileira e nunca mais voltar?
1: Casimiro. Não, Casimiro, Igor Tadeu, Thiago, Igor, Ítalo Rossi, é a mesma pessoa. Quem mais também? Tem mais, cara. O Ibanez também, que foi muito mal, que eu também não...
0: Vamos fingir, Calheiros, que eu sou o ET. Eu sou o ET, eu cheguei nesse momento e você vai tentar falar a língua pleidiana comigo para tentar convencer o ET pleidiana, a abduzir alguns jogadores da língua pleidiana brasileira. Vamos lá, eu sou... Isso aqui é uma peruca? Não, eu sou o ET.
1: Então você fala... ET árabe.
2: Isso é árabe, o ET é árabe.
1: Esse aí é o que? Marroquino? Esse ET?
2: Quem é ET? Ele não é ET França, esse ET França.
0: Aquilo, vai.
5: Ó, que o presidente Donald Trump.
1: Você não lembra do...
0: Os pleidianos?
1: Do ET. Ele fala...
2: ET...
0: Cara, o que eu nunca entendi... O que é? Por que que o Spielberg não fez a sequência do ET? Né? Porque ele entra na nave.
1: Não voltaram mais.
0: O cara não voltou, o menino Elliot ficou, coitado, abandonado, ficou louco da cabeça. O Elliot, né?
3: Não, mas a história se encerrou ali, ele queria contar aquela história só.
0: Nossa, que frio, você.
3: Pronto,
2: deu pra hoje. Deu pra hoje.
1: A Lina acabou com todos os alienígenas do
2: deu pra hoje.
3: Mas ele tá fazendo outro agora.
1: Pressão do Brasil.
0: Vamos à Nádia,
1: O Brasil massacra a seleção de Haiti, mas por enquanto 0-0 é o placar.
0: Tá jogando bem, ó?
3: Um pouquinho de exagero.
0: Tá jogando bem, amor? Brasil?
2: É, tem mais posse de bola, mas assim, né? Vamos espetar um pouco mais.
0: É, mas o Marrocos não vai sair pro jogo.
2: Não, é Haiti, no caso.
1: Mas é o Haiti.
3: O Marrocos saiu pro jogo.
2: É porque o apelido do Haiti é Marrocos.
0: O Haiti não vai sair pro jogo em momento nenhum.
3: Mas já era pra começar o Brasil fazendo gol, igual o Marrocos fez.
1: Mas não tá com essa... Mas o Brasil...
0: É que segurar os 15 minutinhos ali, né?
1: É, por enquanto vai ali administrando.
2: Cara, o Brasil não vai sofrer nenhum tipo de susto. A questão é se vai furar o bloqueio dos caras.
0: É questão de tempo, Frajola.
1: Se não vai sofrer susto, vai ter susto.
0: Você demorava muito tempo pra furar bloqueios?
2: Sim, sempre demora. O bloqueio demora, né?
0: Demora, cara? Um pouquinho, né?
2: Mas é mais gostoso, né?
0: Aqui o Fernando Júpiter deu mais um superchat. Giro de manchetes, Brasil vira jogo contra a Bélgica pela Liga das Nações de Vôlei. Ô, Daci!
2: Tá aí, ele. Eu vi ele no estúdio, ele tá aí.
0: Ô, Daci!
3: Vai ter aqui no Rio, Liga das Nações de Vôlei.
0: Vai
3: Maracanãzinho.
0: Ah, tô dizendo que você tá bolada, mas você tá bolada?
3: Eu?
0: Com a seleção brasileira.
3: Com a seleção? É. Tô.
1: Muita coisa,
3: você
1: né?
3: Você não tem identificação nenhuma com essa seleção. Tá... Zero.
1: Muita coisa.
2: É meme.
1: Muita coisa.
0: Agora é verdade o que você falou, né? Eu não sei, eu não tô sentindo esse clima de Copa do Mundo. Parece que é impressão minha, mas a gente não tá sentindo, né?
3: Não, a gente chegou aqui, rua vazia. Nossa, eu lembro, em 94 foi a melhor Copa, vocês concordam? Que 94 foi a melhor Copa.
2: Mas era outra cultura, né?
3: Não, tudo bem, era outra seleção, né, Frajola? Era outra seleção.
5: Tô ligado.
3: A gente ficava soltando fogos, a gente não, porque eu nunca soltei, mas eu ficava ouvindo fogos desde a hora que eu acordava.
1: Pintava a rua, é verdade.
3: Sabe? Era um clima, era todo mundo ansioso
2: no final do dia
3: pra começar o jogo. Eu lembro que eu ficava nervosa que o jogo
1: começava. Verdade.
2: Eu, como sempre morei em apartamento, picava o papel,
3: jogava
2: pela janela.
3: Eu também ficava picando papel durante várias semanas.
1: Sujava tudo.
3: E acabava em um segundo.
2: Aqui, o final do expediente, aqui a galera jogava papel aqui na rua, branco.
0: É. Mas a gente não tá vendo isso. O que a gente tá vendo aí é uma movimentação bastante efetiva do Vinícius Júnior, que não dá em nada, como sempre. Aqui, ó, superchat, daqui a pouco tem o WhatsApp, hein? É, o Medula, gostei do Casimiro no meio, pra dar mais mobilidade ao meio campo. Diz aqui o Marcos Medula.
2: Ele jogou em outro lugar, pô, você joga no meio.
1: Ele bebeu, né? O Medula deve estar bêbado.
0: Deve estar bem já vou repetir, essa câmera aí da arbitragem eu achei uma porcaria.
1: Tu achou ruim, é?
3: Parece aquela câmera do pretinho da serrinha que entrava no meio da bateria.
2: Essa não tem áudio, porque o dele falhava, né?
0: Falhava o áudio também, tem essa também. O Padre João Cláudio, mais um superchat. O Brasil tá jogando com a camisa do Bafomé. Contra o Voodoo Brasil, veio de Bafomé. Quem é Bafomé, Padre João Cláudio? Desculpa, me
2: Terra do Tavares.
0: É aquele humorista, o Bafomé, não é?
2: Não, é Batoré, cara.
0: É Batoré. Bafomé é prima do Tavares?
1: É da família.
0: São os Tavares.
1: Tavares. Olha aqui, vocês estão falando que o Cabo Verde, não, o menino Haiti, não Haiti vai pra cima. O Haiti chegando perigosamente, hein? Perigosamente. Tem que ficar de olho, hein?
0: Se o Haiti fizer um gol, a gente merece aqui um pix de 10 mil reais.
3: Até o Curaçao fez gol.
0: É, você está no meu coração sempre, sabia, amor?
1: Mas tomou 7, né? O lance não é fazer.
3: Não, mas eles chegaram a empatar o jogo. Isso foi
1: tem
3: bizarro.
1: Isso,
3: né?
1: Bizarro, né? Depois da
0: cara. Ó, o Thiago Torres aqui, vamos falar de apostas daqui a pouco? É, apostei na vitória do Brasil e duas finalizações do Vinícius Júnior e Rafinha. Se não bater, eu desisto de apostar.
3: Mas como tem que apostar no Haiti pra ganhar mais dinheiro.
0: Ah, sim, mas vai ganhar muito dinheiro.
3: É.
0: Muito dinheiro. Vende seu carro e aposta no Haiti.
3: O meu não, o seu que tem que ser vendido, né?
0: É, o meu tá na rua. Atenção, atenção, quem quiser comprar meu carro.
3: Tá desde segunda... o carnaval, não. Assim ninguém
0: compra. Carro tá bom. Quem quiser comprar meu carro, tem contato comigo.
2: Não, tá lá porque você alugou sua vaga na garagem, ela tá na oficina.
3: Parou de pagar.
2: Tá na oficina, é.
0: E eu não tô mais querendo usar carro. Então, quem quiser entrar em contato, um bom veículo automotivo, entre em contato comigo aí no popbolaoficial2@gmail.com. É, Frajola Apostas, quanto é que tá pagando o Haiti?
2: Posso verificar.
0: Quanto tá pagando a seleção brasileira neste exato momento? É, porque ninguém vai botar dinheiro no Haiti. Ah, não sei que o cara tenha sobrando.
1: De repente bota, pô.
2: O cara às vezes vale você dar uma pincelada.
1: Fica
2: no
1: rico, né? Fica milionário, bilionário.
3: Tem depois, na Inglaterra, na Premier League, ficou milionário.
2: O Brasil, então, tá 1,16. 1,16.
0: Muito pouco.
2: E, claro, favorito.
3: É.
2: E o Haiti tá 15 aí, pra cada real.
0: Ó, aí, amor, bota 15. Aí 100 reais.
3: 10 reais.
0: Dá um aqui,
3: 10 reais
0: já dá. Um pau e meio.
2: Já, então,
3: bota aí, eu não sei jogar isso não, nunca
1: então,
3: postei.
1: É um dinheiro.
0: Você isso joga rinha, né, que eu sei. Joga de rinha de galo.
3: Eu acho que joga bicho.
0: Joga de legais.
3: Não, porque às vezes eu sonho com bicho, aí tem que jogar. Né?
1: Aí você chega, mas você
3: não, hoje
1: joga?
3: Hoje eu não sonhei com bicho.
2: Então você joga, pra mais tarde.
3: Eu joguei várias vezes.
1: É mesmo, aí você chega ali no poste lá, vai lá conferir.
3: Deu no poste. Padaria perto da nossa casa também.
1: Ah, legal.
2: E agora, antigamente tinha o papel, tinha o carbono, aí tinha o canhoto de baixo, o cara te dá. Hoje é uma maquininha igual o cartão de crédito. Que te dá o papel, igual o cartão de crédito.
0: Vamos ao WhatsApp, galera participando aqui da resenha Pop Bola na Manchete.
1: Tem o WhatsApp?
2: Cadê?
1: Tem o WhatsApp.
6: Hello, Pop Bola e Rádio Manchete. Personagem ruim na área. Eu vou dizer aí sobre a enquete aí, na superstição pro jogo do Brasil, principalmente em Copa, eu não levo prego não, mas eu gosto de usar calcinha amarela, entendeu? Porque eu acho que sempre quando eu boto o Brasil dá sorte, o Brasil gosta de ganhar. Então tô ligadinho aqui na Manchete, que televisão não mude, só ouvindo os comentários aí da Rádio Manchete aí com o Pop Bola. É a melhor coisa que tem pra fazer.
0: Verdade. É, negócio de calcinha amarela, não é no ano novo que a gente usa.
2: Com o nome
1: não é dinheiro.
2: Então vou mandar, Pedro.
1: Olho no lance! Nada mais.
0: Superchat do padre. Tô cravando que até o final do ano.
2: Pedido, moço.
0: É o quê? A loura da Bete larga o Vinícius Gonçalves pelo Vozinha de Cabo Verde por causa dos seguidores. É, tá postando aqui.
1: Não, mas ela já largou, não largou?
0: Parece que voltaram, né?
1: Voltaram?
0: Você tá sabendo essa
3: foto? Ai, gente, eu não quero saber, mas fica aparecendo pra mim o tempo inteiro.
2: Não dá nem mais pra falar com outra pessoa que o celular vai captar e vai te dar essa notícia.
1: É mentira. Aqui,
3: não, estão dizendo que voltou, mas não sei. Ela tava também,
7: como assim?
3: Foi vista com um goleiro, acho que era da Nigéria, se não me
2: engano. Eita!
1: É mesmo?
3: É, no restaurante. Teve isso.
1: Aqui, ó.
2: Será Copa, né?
1: Vamos chegar a 12 minutos de jogo. O Brasil fez um gol. Mas estava impedido, o Rafinha fez um gol, mas estava completamente na banheira.
0: 12 minutos, o Brasil não conseguiu fazer um gol no Haiti ainda, é isso mesmo?
1: Não, fez, mas não valeu, que estava impedido. E a Sacolino está lá com a torcida do Haiti, que é a torcida do Haiti, bota a torcida do Haiti aí, bota a torcida do Haiti aí, ô...
0: Chelo.
1: Ô, Chelo. Aí, ó.
7: Ui, aí, vamos.
0: De novo,
2: Isso é Rei Leão, sabia?
0: Ó, o Pato João Flávio explicou aqui, o Bafomé é uma suposta imagem do capeta.
2: Eu, hein?
3: Ah, que tem na camisa.
2: Ah, a camisa embaixo do escudo, embaixo do escudo, exatamente.
3: Ah, você não viu?
0: Ah, da seleção brasileira.
2: Isso,
0: tá.
3: Ah, eu acho beleza, feia essa camisa.
0: Você acha feia?
3: Acho.
0: Não é bonita,
3: achei,
0: né?
3: Muito feia essa camisa.
0: É, também não curti, não.
1: Cara, eu vou te falar que eu vi, a primeira vez que eu vi, eu achei ela muito feia. Mas depois...
0: Segunda vez, horrível.
3: Mas eu não consigo parar de ver, assim,
8: É só um detalhe.
1: Mas depois eu achei, assim, não é tão assustadora, não. Depois eu não achei, assim...
9: Você, né? Pro seu vestuário,
3: não, tem certas camisas que realmente são horrorosas. Tem uma do Botafogo, nossa, uma da Parimatch.
2: A própria Coreia, ontem. A Coreia tem uma camisa bonita, mas ontem jogou com um negócio do azul, claro.
3: A da Argentina tava muito bonita, vocês viram?
1: É, bonita.
3: Tava com um azul, assim, diferente. Eu achei
1: Inglaterra
3: bonita.
1: A da Escócia é bonita, tem várias.
2: O México, cara, o México, aquele verde bonito.
1: A de Portugal é bonita.
0: Vamos ao WhatsApp, vamos ver a galera participando aí. Manda sua mensagem aí.
10: Fala, galera do Pop Bola, boa noite. Continuo com o Araújo. Essa seleção aí não vai passar dos 16 avos, meu amigo. E o Neymar foi pra Copa só pra arrecadar os patrocínios lá, fazer essa galera sorrir. E outra coisa, uma pergunta. Vocês se emocionam ouvindo o hino do Brasil? Chega a chorar ou não?
3: Ah, alguém? Depende de onde eu tô.
2: É, da situação, né?
0: Que situação? Você nunca viu você chorando no hino do Brasil?
3: Não. Não, por exemplo. Se,
0: que momento é que eu não tava lá vendo?
3: Não.
0: Estoque
3: eu fiquei com vontade de chorar no jogo Brasil-Estados Unidos que a gente foi ver do feminino. Sabe?
0: Sério?
3: Há 2 semanas. É, porque quando você tá no estádio, assim, todo mundo cantando.
2: Outra vibe, né?
3: Dá uma emoção. Eu acho que dá uma emoção.
1: Assim. Eu me emociono.
0: Você já chorou com o hino do Brasil, Calheiros?
1: Eu não. Eu já chorei com o hino de Portugal. Esse eu já chorei várias vezes. Aliás, direto, todas as vezes.
0: Quando tocava o hino do Brasil na transmissão do desfile fúnebre do Senna, deu vontade de chorar.
1: Mas ali foi uma situação por causa do Senna.
2: É, outra parada. É. Mamonas.
0: Agora, tocar o hino do Brasil, assim, quando começa o jogo. Dá vontade de rir, às vezes, quando a galera cantando.
2: Mas o que emocionou no Senna foi a marchinha lá da Globo.
3: Tan, tan, tan.
2: E no tan, piano, tan, no violino, alguma coisa.
0: Ô, Milton Nascimento.
3: E olha aí o Ronaldinho. Ah, o Ronaldo, os dois Ronaldos.
0: É verdade.
2: Presidente embaixo.
3: Nossa, eu vi o Ronaldo falando assim, ó, não dá, não dá.
0: Ele falou, não dá?
3: Falou, não dá.
0: É, se puser o microfone, alguém vai ter uma ideia um dia brilhante de botar um microfone ali sem eles saberem. Pra saber o que os caras estão falando.
3: Ah, mas eles falam depois nas resenhas.
0: Ah, mas fala assim, né?
1: É, dá uma poupada.
0: Com medo, né?
1: Dá uma poupada.
3: Ah, não, eu vi uma resenha bem legal. Era Romário, Ricardo Rocha e Bebeto. Eles falaram coisas bem, bem legais, assim.
5: Tô ligado.
3: Coisas verdadeiras, não babaram ovo, nada disso.
0: O Consciência tá na área aqui com a gente também hoje?
1: Tá aqui.
0: Pô, legal. Tá aqui, não sabia que ele estava aqui, não. Tá vendendo alguma coisa, Consciência? Hoje não, né? Tem não, né?
3: A camisa do Brasil, essa aí.
0: Aqui, o Pato disse sobre a camisa do Brasil, amor. Aqui, ó, a imagem tá embaixo do escudo da blusa azul.
2: É isso.
0: A camisa, a imagem do capeta, né?
3: Exatamente.
0: Calor. Bom, vamos agora de novo ao WhatsApp. Vou repetir o número, 995070525. Vamos lá.
11: Cururu, aqui é o Carlos do Monitorando.
0: Opa.
11: Esse negócio de superstição eu não tenho não, porque dá muito azar.
0: Entendi. Eu adoro essa cidade, Monitorando.
1: Você falou que não tem.
0: Essa cidade de Monitorando. Conhece, Frazola? Monitorando? Monitorando todo dia.
2: Pra gente dormir aqui não custa.
0: Dormir aqui?
2: Tá difícil.
0: Porque o jogo tá ruim?
2: Tá.
1: Ruim demais.
3: Não, aquele primeiro jogo também...
0: Analise o jogo, Frajola, nesses iniciais 16 minutos aí, ó.
2: Vamos acompanhar o lance. Bandeirantes. Olha só, o Brasil tem o domínio do jogo, não só a posse de bola, mas o domínio também. O Haiti periscou um pouquinho lá na frente, uma ida sem muito perigo. E num passe no meio-campo, é defesa contra-ataque. E eu acho que mais cedo ou mais tarde já teve um gol anulado,
0: um gol,
2: muito bem anulado. Vai ser um golzinho aí.
1: Cara, vou te falar, sabe o que tá aparecendo aí? Aline, vê se você concorda comigo. Parece jogo de, tipo assim, Vasco e Friburguense, Botafogo e Mesquita,
3: assim,
1: início de campeonato carioca.
3: Parece.
1: Sabe aquele início de campeonato carioca que um time é mais é melhor do que o outro, mas ainda tá meio fora de ritmo.
9: Tô falando sério,
1: tá assim meio fora de ritmo, meio sem muita disposição.
3: Olha, vocês que acompanham muito futebol, vocês veem o estilo de jogo no Brasil hoje do técnico?
2: Forma de jogar,
3: tipo assim, Arthur Jorge. Você via que o time do Botafogo tinha o dedo do Arthur Jorge, né? A gente até brincava. Vocês veem algum dedo do Ancelotti, alguma coisa diferente do que o Dorival Júnior fez?
1: Nada.
3: Não tem nada
0: pra
3: de diferente.
0: Ver o dedo podre dele pra escalar o time.
3: E é o melhor técnico do mundo, mas alguém me falou ontem, eu tava conversando, né, sobre isso, não lembro quem falou, que o Ancelotti, ele tá acostumado a treinar times, não seleções, né?
1: Tem isso.
3: É bem diferente.
0: Porque a seleção, na verdade, não treina também, né?
3: É, não treina.
0: Exatamente. Os caras não têm tempo pra treinar. Como é
3: mas
0: que
3: o cara
0: conseguir?
3: Ter todos os laterais brasileiros do mundo escolhendo
1: e
3: levar.
1: Improvisa, né?
3: Exatamente.
1: É difícil mesmo.
3: Isso é difícil de entender.
1: É difícil de entender.
2: Inclusive, se fosse um técnico brasileiro, tava criticado, pendurado de cabeça pra baixo.
3: Com certeza. E ele já renovou o contrato, mais quatro anos.
0: Se toma um gol do Haiti já, numa jogada pelo lado direito, ia ser um negócio, hein? O padre João Cláudio aqui deu mais R$2. Hoje, quando toco o hino, eu choro de tristeza. Diz o padre João Cláudio. Chora de tristeza.
2: Deixa eu te dar uma informação.
0: Informação.
2: O jogo de Marrocos hoje, agora...
0: Foi 1-0, né, Marrocos?
2: Foi 1-0, Marrocos na Escócia. Por enquanto, é líder do grupo. Tem 4 pontos. O Guardiola estava na casa. E muito cotado para ser o novo técnico de Marrocos no próximo ciclo.
3: Ah, porque Marrocos vai sediar a Copa.
2: No próximo ciclo.
3: Então já está classificado.
2: Ele está tá lá, inclusive, a Cazé tentou entrevista
1: com ele. Espanha e Marrocos.
3: Portugal,
1: né?
3: Espanha e Marrocos.
1: Próxima
3: exatamente.
1: Copa.
2: Tentaram entrevista com ele, ele falou que estava num compromisso profissional, que ele não estava vendo o jogo. E depois mostraram na transmissão ele numa cabine.
3: Será?
2: Então, grande chance de assumir Morocco.
0: Essa Copa vai ser boa.
8: Que eu gosto.
3: Mas aí tá certo, porque ele vai pegar o ciclo todo.
2: Isso, exatamente.
3: Ele vai ficar 4 anos, não o Ancelotti, que
2: chegou. E a seleção é boa, cara. A seleção de Marrocos é boa.
0: Mas tem qualidade. Não é pra ser campeã, né? Vamos combinar.
2: Mas pra eles,
0: é França, Argentina, Alemanha...
2: Alemanha, Estados Unidos. O que me surpreendeu foi a Inglaterra. Por quê?
0: Inglaterra também.
2: Porque a Inglaterra foi a única que pegou alguém de nível grande. Pegou a Croácia.
1: Mas também que joga, mas deixa jogar também.
2: Não,
1: né?
2: Mas
1: também
2: pegou um futebol grande.
3: Foi um jogo bom.
2: E deu uma sapatada, não foi 1-0. O resto, todos os grandes pegaram times pequenos, cara.
3: É verdade.
2: A Alemanha deu de 7, mas deu de coração.
1: O Vinícius Júnior consegue dominar a bola, cara.
0: O Vinícius Júnior jogando na seleção brasileira é um negócio constrangedor.
1: É impressionante, cara. Ele não consegue dominar, matar uma bola. Ele não consegue.
0: Como é que esse cara foi cogitado para ser o melhor
2: do mundo? Ele foi o melhor do mundo.
0: Ele foi o melhor do mundo.
1: Ele foi o melhor do mundo aí.
3: Foi numa outra...
2: Mas foi.
1: Aí um negócio.
0: Deixa eu ver se tem Pix aqui, ó. popbolaoficial2@gmail.com. Você participa, manda o seu Pix, ajuda o canal. Tá rolando a live também, cola lá também para assistir, tem nada aqui. Vamos pro WhatsApp então, daqui a pouco mais uma palhinha aqui de Brasil e Haiti. 0-0, 20 minutos do primeiro tempo. Né? O Brasil não arruma nada, vamos pro WhatsApp aí.
2: E o cara ajudou ainda.
0: Tem nada? Ih, acho que não tem nada, galera, não tá mandando mais.
9: Boa noite, Jorge de Rocha Miranda.
2: Opa, ele aí.
9: Camisa do Calheiros é algo... estupenda.
1: Obrigado.
9: Estupendo de bom gosto.
1: Obrigado.
9: Parabéns, Galeiro.
1: Obrigado.
9: Camisa, lindíssima, lindíssima mesmo. Viu? Parabéns.
0: Obrigado. Na manchete, parabéns. Escreva a camisa aí, né?
1: Obrigado. A camisa colorida, né? A camisa pra frente, uma
0: pra
1: camisa.
0: Frentex, é uma comunidade, né? Na favela, né?
1: É uma camisa assim.
0: Qual favela é essa aí?
1: Não sei, mas.
0: Não tem traficante nessa favela aí?
1: Não tem nessa aqui, não.
0: Essa favela não existe, então.
1: Não. Olha aqui.
0: Toda tem trafica, pô.
3: Tem aquela favela do BOP, né?
0: A do BOP não tem, né? Tava de baixo, né? Ó, o Brasil deve fazer o gol já.
2: Mentira!
0: Parou. Que time bosta esse. Aqui o padre João Cláudio. Vem ET. Se entrar um, entra geral. Calheiros, quem será o técnico do Vasco? Você colocaria o Ancelotti pra ser técnico do Vasco?
1: Não, o Ancelotti no Vasco, de repente, daria certo. Que é o que a Aline falou. Técnico de time é uma coisa, técnico de seleção é outra. De repente, daria certo. Embora eu também não... Eu não vejo... Essa coisa toda Ancelotti, eu não vejo essa coisa, sinceramente, eu não vejo essa coisa toda nele, cara.
0: O Mourinho, né?
1: O Mourinho.
3: E sabe uma coisa também que eu acho que falta pra seleção?
0: Cara
3: que,
0: de pau.
3: Que to... Não, que Vergonha. Todos os times campeões têm essa característica, união entre os jogadores. Não existe um time campeão que não fale depois, ó, o que você destacaria nesse time? Ah, a gente era uma família. Tem sempre essa história
2: escolar,
3: de ser a família, exatamente.
2: Escolar,
3: Eu não vejo isso nos jogadores, sabe? Ah, um faz gol, vai lá, dá um abracinho.
0: Não é cada um por si?
3: Exatamente. Não foi em 94 que eles entravam de mãos dadas?
1: É verdade.
3: No campo?
2: Mas
3: pra mostrar essa união.
0: É bem observado. Isso a gente não vê no Brasil, não.
2: Falando do Ancelotti, ele era... Ele era...
0: Ele era o quê?
1: Fez gostoso!
2: Agora valeu, né?
0: Gol do Brasil.
2: Agora valeu.
3: Que coisa ridícula. Olha isso, que coisa ridícula essa comemoração.
2: Agora valeu.
0: Quem fez o gol?
3: Mateus, eles são surfistas? Eles, é, eles comemoraram,
0: cara, não
3: um
0: dá,
3: gol.
0: Cara, não consigo simpatizar com essa seleção, cara.
3: É, é, eu também não.
2: Golzinho fez chorado, né?
1: Fez chorado.
0: Não dá nem pra comemorar. Tá ganhando o Haiti. O Haiti é um cachorro morto.
3: Não,
0: é,
3: nem a galera de lá tá comemorando. O pessoal tá
0: legal,
3: olhando.
0: Parabéns, assim, Brasil. Vamos ser
3: todo mundo com a camisa do Brasil olhando.
1: Ei, seleção no entusiasmo, né, cara? Impressionante, né?
3: A gente não ouve fogos na hora do gol.
1: É verdade.
0: Foi a jogada ali do Vinícius Júnior, né? Pelo lado esquerdo, né, Calheiros? Ele puxou. É,
1: ele chutou o goleiro também e rebateu pra.
2: Foi gol contra, tá? Não conta pra ninguém,
3: contra,
2: não.
3: Foi gol contra.
2: Reparem.
3: É.
1: O goleiro também espalmou pra
2: frente. Não, bateu no...
0: É, mas o
2: não,
0: cara
3: bateu nele. Bateu por bater, assim. Né?
2: É. O cara tirou e bateu nele.
0: Agora, mérito do... algum mérito pro Matheus Cunha, pelo menos.

0: ponto, ele recusou a primeira vez.
1: Foi.
0: Ah, ninguém vai querer o Brasil. E aí pegou e foi unanimidade, Araújo. Hoje ele tem um monte de defeito, mas há, sei lá, um ano atrás, ele era unanimidade. E outra, vou dizer
2: ele
0: mais.
2: Ele ficou esperando um tempão pra ele aceitar o convite.
0: É, ele recusou o primeiro, passando 6 meses.
1: Não, o Diniz ficou lá, ó, só segurando o lugar.
0: Ele esperou acabar o ciclo
3: segurando
0: europeu.
3: Segurando lugar e fazendo besteira.
0: Ele ficou esperando acabar o ciclo europeu, ele não respondeu enquanto estava empregado.
1: É.
0: E depois ele assumiu e foi unanimidade. Agora não presta. Também, menos, né? Eu
4: tô
0: acho
4: ligado.
0: Que vai muito mais pelo ciclo material humano que a seleção tem do que o técnico, sabia?
3: Ah, passa, com
0: eu
3: certeza.
0: Acho,
3: eu também acho, concordo com você. Concordo com você.
0: Tenho dito.
2: Ó, 25 minutos.
1: Ele
0: coffee
1: teve
0: break,
1: tempo,
0: coffee break.
1: Ele não teve tempo pra... Pra montar, sei
3: nada,
1: lá,
3: né?
1: Porque é muito pouco tempo
3: é
1: de
3: verdade.
1: Treino, né? É muito amistoso e pouco treino.
0: Mas o material humano é muito ruim, cara. Você vê, ele perdeu um lateral, ele levou, pra começar que ele levou só um lateral direito. Porque o Danilo, apesar de ser lateral direito, não jogava de lateral direito, não foi convocado de lateral direito. Aí ele perde o lateral direito, ele tem 2 pré-convocados, ele não chama um lateral direito, chama um cara do meio campo. Então, assim, o material humano é muito ruim, ele preferiu ter um cara improvisado do que ter o PH e o Vitinho, cara.
2: É verdade, é uma vergonha. Aqui, ó, tô dizendo que a gente é pessimista. Vocês confundem.
1: Não, a gente é realista.
2: O realismo com o pessimismo.
0: É, você enxergar e ter uma opinião não quer dizer que você tá torcendo
5: adianta.
0: Contra.
5: Tá falando sério.
1: Não, aqui, aqui a gente fala a verdade, né? Vai botar na Cazé, na Globo, vai todo mundo dizer que a gente vai ganhar o Hexa, que ótimo, né?
2: Pode ganhar, pode. Vai ser um abraço.
3: Não, eu particularmente já disse isso. Eu acho que a seleção brasileira vai longe. Eu disse isso de verdade. Eu acho que com esse pragmatismo, jogando mal, jogando feio e tal, porque a disputa, ela permite isso, né? É que, primeiro que é futebol e segundo que a disputa permite esse tipo de coisa, assim, o pego, por exemplo, foi igual o jogo lá o Catar, tudo bem, Catar e tal, mas Catar perdeu 2 jogadores expulsos, aí já mudou completamente o cenário, Bósnia e Suíça, o jogo tava um jogo duro, tava 1-0, Suíça, o cara foi expulso, deslanchou, então assim, tem várias coisas que podem acontecer que facilitam a vida da seleção brasileira. Agora, jogando bola, não tá.
2: Pô, o cara falou aqui, ó.
3: Não tá.
2: Juju Leão, que eu cravei a hora do gol no programa de quarta, é mesmo? O Medusa aqui, cavadinho que o Rafinha perdeu, mesmo estando impedido. Eu não vejo o Romário, Ronaldo, Haaland, o Mbappé perdendo. Que triste.
0: Mas deixa eu te falar uma coisa.
2: Estamos ganhando o jogo. Uou!
0: O Brasil, em cima do Haiti. O Brasil, assim, tem uma parada que a gente tem que analisar friamente também e deixar a paixão de lado.
2: Mas eu não tenho mais paixão nenhuma.
0: Não, o Brasil enfrentou o concorrente direto do grupo.
2: É, empatou.
0: Uma grande seleção que foi quarta colocada na Copa
2: passada.
0: Foi
2: bom resultado pro Brasil.
0: O Brasil já empatou outros jogos na fase de grupo.
2: Já, perdeu, inclusive.
0: De Copa do Mundo.
2: Perdeu.
0: E não foi nenhum fim de mundo. O Brasil classificou e continuou a Copa. É que eu acho que a gente está querendo mais do que o Brasil pode entregar. Mas, na verdade, tá meio que
3: é, tá
0: normal.
3: É isso
0: tá no
3: aí.
0: Bolo. É porque a gente quer ganhar de 5, de 6, quer espancar todo mundo.
3: Você tem
0: calma.
3: Seleções que estão, que destoam, né? Pra cima, na verdade. A Argentina, calma, a gente já
0: falou
3: aqui.
0: Se eu não me engano,
3: o
0: título de 2002, o Brasil empatou na fase de grupos com aquele time que depois ganhou de 1-0 com a biqueta de Ronaldo lá na frente.
2: Sim.
0: Lembra?
1: Mas Turquia. Turquia. Aí, Turquia. Você tá falando... É, a gente tinha muitos talentos individuais e indiscutíveis. Porque assim, o Vini Júnior, ele joga bem, um monte de gente vai falar que não gosto tanto dele. E pô, quem falava que não gostava do Ronaldo?
3: O Ronaldo,
1: impossível. Quem falava que não gostava do Romário?
0: Não, foi 2-1 Turquia. Ou 2-1 Brasil na Turquia.
1: Eu acho que é isso que falta nessa seleção, sabe? Esses talentos individuais que tenham identificação com o torcedor. Porque tiveram que levar o Neymar. Porque eles não têm isso
3: pra
1: dentro
3: nada,
1: do time.
3: É, e pra nada, né?
2: Porque e nem aí ele tá, né? Ele ficou lá.
3: É, ele ficou porque não tem condição de jogo, né?
2: Pra se tratar, né?
1: Ele não consegue nem viajar meia hora.
2: Que isso.
1: É meia hora de distância.
3: Agora, às 28 minutos, quase 29, o Brasil teve uma ótima oportunidade. O jogador lá, que eu não sei quem foi, entrou cara a cara com o goleiro e deu um peteleco pro gol. Eu vou te falar.
0: Ó, foi na Copa de 2010, a Copa do Waka Waka, na África do Sul. O Brasil empatou com Portugal na fase de grupos.
4: Tô ligado.
2: Portugal?
0: Portugal, 0-0, foi o último jogo. Ganhou de 2-1 da Coreia do Norte, ganhou de 3-1 da Costa do Marfim e empatou em 0-0 com Portugal, mais ou menos nos parâmetros dessa agora. Portugal era a grande seleção do grupo, junto com o Brasil, e empatou, quer dizer, e aí...
2: 98.
1: A Argentina perdeu o primeiro jogo quando foi campeão.
0: Arábia, ano passado.
2: 98, o Brasil foi vice-campeão, mas perdeu para a Noruega. 2-1 para a Noruega, na primeira fase.

0: gente tá querendo um algo mais que talvez a seleção não tenha. Mas sim, não é nenhum fim de mundo esse resultado com o Morocco. Que
1: mas o problema não foi o resultado, o problema foi o desempenho.
2: Não, sabe
1: o
2: que
1: foi
2: nem o desempenho, Calheiros. Eu acho que foi a falta de vontade de ganhar. Eu
1: também.
2: Que faltou.
3: Tô ligado.
2: Não vi
3: medo,
2: ali, sabe? Batendo no pé de pedir a bola. Não vi isso. Só vi o Vini Júnior fazer isso. É. Agora, faltou isso, vontade de ganhar.
4: Pode ser sem nada, Shell. Já tô falando aqui que eu tô segurando, tá brabo aqui. Tá ferrado, edição, hein? Piscando 500 gente por segundo. Tomar um cafezinho agora pra acordar. Aquele cafezinho. Vamos pro WhatsApp? Vamos pro WhatsApp.
1: Cafezinho? Cafezinho?
5: Tá na hora do coffee break. Golzinho feio chorado. Mas pintou o Hexa. Marcelo Marzullo do Engenho Novo.
4: Olha, Marcelão.
5: Neste momento, 19 graus.
4: Onde? É isso que eu tô falando, pintou o ex, amigo.
2: É.
4: Tô sentindo, agora comecei a sentir.
1: 19 graus, eu tô sentindo aqui.
4: Frio, tá sentindo calor agora.
0: Quem pegou 12 graus de manhã.
4: Vamos agora ao nosso giro de manchete. Eu quero aquele giro caprichado, hein, Rafinha? Giro caprichado de manchete, vamos lá.
6: Manchete, manchete.
4: Aí o giro de manchetes. Daqui a pouco eu quero um giro de manchete de um minuto.
0: Quer café, não?
4: Café? Um minuto. Obrigado, Jô.
1: Café tá bom.
4: Obrigado, Jô.
2: Balde de café.
4: Não, balde de café. Quer café? Quer café?
0: Tô te falando mesmo, vem cá.
4: Olha aí, deixa eu ver se tem superchat, WhatsApp. Galera metendo pau no Rafinha aqui, dizendo sem condição, Rafinha, não dá mais pro Rafinha. O padre tá dizendo que tô mais otimista pela vinda dos ETs no próximo jogo. Se fosse pra ter técnico estrangeiro, preferi o Guardiola. Eu também.
0: Olha pra lá, Luiz.
4: E eu também, padre. Eu tô muito ansioso pra esse Brasil-Escócia. Vai que, né? Vai que aconteça realmente o episódio da abdução. Vai ser um momento histórico. Né,
1: vai
4: para
1: ser
4: a
1: um grande momento da Copa do Mundo, certamente.
4: Imagina isso.
1: Porra, vai ser muito bom.
4: Agora, eu vou cobrar. Vou te falar, se não aparecer, o dia seguinte vou estar no Instagram dessa vidente picareta aí, atazanando a vida dela.
1: É verdade.
4: Né? A gente e nossos seguidores também.
2: Eu acho muita coragem, né? A pessoa gravar um vídeo falando isso, né?
4: Da abdução, ela vai sumir, né, amor?
0: Mas tinha uma no TikTok, toda semana ia acontecer uma desgraça. Gente, eu tô vendo um negócio aqui, eu tô até nervosa de falar. Eu tô até nervosa.
2: A Chay Grazik?
0: Não sei, aquela que o...
4: Falou que ia ter um tsunami no Rio?
0: É, um tsunami no Rio, que inundar tudo, que ia ter terremoto em São Paulo. Gente, eu tô vendo um negócio aqui, muita morte, gente.
1: Eu lembro disso.
4: Vigarista, né, Brajó?
1: Você
4: é vigarista.
0: Mas, cara, você pode botar uma barraquinha vendendo parafuso ali na Carioca. O problema é quem para pra comprar, cara. Entendeu?
1: Eu tenho uma colega minha que
2: tá eu vou dizer que eu vejo esses vídeos.
1: Eu tenho uma colega minha
0: que fala assim, gente, estou vendo muito sangue, gente.
2: É, porque ela fala com tanta certeza.
1: Eu tenho uma colega de faculdade minha que entrou nessa, tá cobrando o jogo de cartas, joga numa pergunta, vale, acho que é R$47.
4: Tá falando sério. O que é 47?
1: Eu não sei, deve ser
0: um número cabalístico.
4: Qual o Instagram dela pra galera jogar?
1: Não posso falar, não.
4: Não pode divulgar?
1: Não, não posso divulgar.
3: Que elegante.
1: Não, nunca
4: foi. Cartomante já foi? Você não gosta, foge de cartomante, né?
2: Não, eu já...
4: Pode sim, você tem medo de cartomante.
2: Eu tenho uma amiga que joga tarô, ela já jogou pra mim.
0: Mas ela deve ter medo de cigana, não.
4: Cigana
0: é que aborda na rua.
4: Cigana, porque ela tem um rolo de família com cigana.
0: Aborda na rua.
2: Né?
4: Sua bisavó foi sequestrada, né?
2: Na Síria.
1: É mesmo, é.
0: Mas você dança...
2: Não, eu danço dança flamenca.
4: Que é uma dança cigana também, né?
2: Que é da Espanha.
4: Que é uma dança cigana também, né?
1: Não tem nada a ver com...
2: É, porque não tem a ver mesmo. A dança cigana é bem diferente.
1: Nada, viu? O Frajol não entende a
2: verdade. Você tem influências árabes. Tudo tem influência, né? No final das contas, dependendo da região.
0: Castanhola,
2: tem que tocar castanhola. É tipo um instrumento mesmo. Nesse caso, tem que fazer aula de castanhola, entendeu? É outra coisa do que a dança.
4: O pandeiro é um instrumento árabe. Sabia?
0: Pandeiro árabe.
4: É, pandeiro é um instrumento árabe. É um show de informação e cultura pra você, né? Impressionante, né, cara?
2: Olha,
4: show de
2: cultura e lúdico. Tá mais legal, né, do que
1: tá
2: meu
1: muito
2: jogo,
1: melhor.
2: Tá?
1: O jogo tá ruim demais,
4: jogo?
1: Né,
4: tá tendo jogo agora?
2: Falando sobre ações aleatórias.
0: Primeira ação ofensiva do Haiti, com 33 minutos. Um escanteio.
1: Tem a boa oportunidade do Haiti, hein? Uma boa oportunidade do Haiti, tem que ficar de olho no lance.
4: Eu já fiz a leitura na borra de café, né?
3: Tô ligado.
4: Tá ligado, Consciência? Já fez a leitura na borra de café?
2: Eu fiz com a
4: borra de café?
2: A Beril fez.
4: Ah, legal.
1: E funcionou? Deu algum resultado isso?
2: Ah, deu pra gente fazer o que eu tava falando.
4: Eu tenho aqui, eu posso fazer a leitura aqui nesse café aqui.
0: Não, daqui
4: a
0: pouco você borra, Raul.
4: Daqui a pouco, ó, a leitura na borra do café.
0: Aí não tem borra, Raul.
4: Aqui, ó.
0: Hã? Aí não tem,
4: eu arrumo. Shell, arruma a borra pra nós aí. O café.
1: É, a borra
4: do café. Porra do café. É
2: isso. Oh, nossa, o Taffarel tá ali, tá vendo?
4: Então, vovozinho. Acabado, né? Tá. O Ancelotti é elegante, né? Ele é elegante. E ele chupa mais bala do que eu.
3: Verdade.
4: Viu a quantidade de bala que ele chupa, o Ancelotti?
1: Isso é açúcar, né?
2: Será que é açúcar?
3: Pode ser.
2: O Espinosa tinha em 89. Ele tinha que fumar acho que 30 cigarros.
3: Credo.
7: O povo é só um detalhe.
4: É, só um detalhe, né? Uaiti. Vamos com o Sacolino Brasil, trazendo mais informações. Vamos lá, Sacolino!
1: Sacolino Brasil! Tá na torcida, na torcida do Haiti.
7: Ui, aí vamos!
1: Tô animado, cara, tá vendo?
4: Oh, não, cadê isso?
1: Ah,
4: estão bem desanimados.
1: Olha a torcida. Acreditando, ó.
4: 35 minutos, Brasil vai vencer do Haiti.
3: Ainda,
4: pouco, hein,
3: 35 ainda.
4: Ainda, né?
1: Ó, agora, ó.
7: Vamos, Haiti! Vamos,
3: caralho!
7: Vamos, Haiti!
4: É do Haiti mesmo?
1: É do Haiti.
4: Do Brasil.
1: Golaço do Brasil, hein? Golaço!
3: Ele de novo.
1: Golaço do Brasil!
4: Agora ele ganhou a posição.
3: Ele,
4: né?
3: De novo, hein?
2: Olha lá, surfando de novo.
4: Do Matheus Cunha, 2x0 Brasil.
3: É, o Brasil acertou, líder do grupo, senão toma
4: vergonha. Mas que obrigação, vamos lá.
1: Acertou,
4: galera.
1: Acertou, né? A verdade é essa, acertou agora. É uma seleção que briga!
4: Briga. Agora
1: briga!
4: É agora foi.
3: Favorita,
4: briga,
3: primeira prateleira.
1: Briga pelo Hexa.
4: Aqui, ó, animação, ó.
1: É, briga pelo Hexa, aí tu fala, é Messi, Cristiano Ronaldo, Haaland. Quem tem Matheus Cunha não precisa de Haaland. Quem tem Matheus Cunha não precisa de Messi.
3: Já diria pedido. Haaland.
4: Vai jogado, ó. Foi do Vinícius Júnior, né?
3: É, mas eu vou te falar, eu acho que a bola era lá no Rafinha, tá?
4: Não, a bola foi nele, foi gol.
3: Não, foi nele, mas a bola, o Rafinha tava totalmente aberto lá. Não, ele correndo pra fora era hoje.
2: Ah, mas o Rafinha já perdeu uns gols.
3: É, melhor não dar pra ele, não.
4: Não dá.
1: O Matheus Cunha também dominou meio. Ele dominou.
3: Cara,
1: errado,
3: eu falei, né, pro Calheiros no carro hoje de manhã, o Matheus Cunha foi o 9 da seleção olímpica, cara.
1: Ele não, eu gosto foi dele, centroavante. Achei bom centroavante.
4: E por que não começou jogando a Copa, então?
3: Ah, cara, por que
4: ele perdeu o tempo com aquele rapaz ali? É.
3: Porque esse rapaz aí, o Matheus Cunha, jogava mais atrás. Ele jogou contra a França de 10.
1: Agora, eu vou te falar também que o Haiti tá todo borrado, né, cara?
3: É isso
1: que
3: me irrita. O Haiti,
4: tá na,
3: né,
4: borra, cara, do café.
1: Tá na borra do café. Isso me irrita profundamente. Porque se os caras contra a Escócia jogaram que parecia um catiço.
4: Mas é o Brasil, né, cara?
1: Aí tá tudo borrado esse
2: assim
1: time.
2: Assim já tá em primeiro, mas, grupo, né?
3: É, assim já tá em primeiro.
4: Já é primeiro.
3: Na verdade, a Escócia que tava no mesmo nível do Haiti. Não é que o Haiti jogou muita bola, entendeu?
1: A Escócia, mas a Escócia perdeu.
3: Estão nivelados por baixo.
1: A Escócia perdeu 1-0 só hoje para Marrocos e quase que empata. Então, não sei não, hein? Não sei não.
4: Ó, o jogo vai ser quarta-feira, Brasil e Escócia. Sete horas.
1: 7 da noite, né?
4: 7 da noite.
1: Estaremos aqui, né?
4: Estaremos aqui. Último jogo, né?
1: Último jogo. Estaremos aqui.
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4: Vamos lá. Vamos para mais um WhatsApp? Vamos ver a galera aí.
3: Tem?
4: Tem, lógico.
8: É isso aí, o Brasil tem que ter personalidade, jogar bola com coragem, igual o Calheiros tem para sair de casa com uma roupa escrota dessa todo dia.
4: É isso, tem que ter a personalidade do Calheiros do Brasil.
3: Catarina, ponta de baiana, você sabe.
1: É, a gente reconhece pela voz, ele que é cidadão, que tem a
3: quadril,
1: cintura,
3: quadril.
1: A cintura dele, que, né, a cintura que começa no peito, né, a cintura dele começa no peito, parece que carrega um negócio de um barril,
3: parece,
1: né? Ridículo.
3: Parece aquele viking do pica-pau que se veste no barril.
1: Exatamente, ai. ridículo, vem falar de mim. Agora é o seguinte, ó. Brasil e
4: Mas Escócia. É um Brasil já diferente hoje, estão achando?
1: Não.
3: Cara, mas vai muito pelo adversário, Araújo. Você precisa fazer pouco.
2: Exatamente.
1: É, tô achando, entendeu? Diferente, não.
3: Mas tem que fazer, por outro lado, também tem que fazer, cara. Você pega o fraco você tem que espancar, Araújo.
1: E agora alguma coisa de muito séria aconteceu, hein?
3: Vini Júnior?
1: Preocupa.
3: Rafinha.
4: Ele tá pensando na vida, eu acho.
3: É.
4: Ele agachou e tá pensando na vida, assim.
1: Preocupa, hein? Ou é Rafinha?
3: Relógio.
4: Mas tá pensando na vida, ó. Não, tá pensando.
1: Tô conversando ali.
3: Mas sabe o que é isso, cara?
1: Jogar cartas.
2: Não,
1: mas
2: sabe o que... botar o Paquetá.
3: Sabe o que é isso?
4: O Paquetá já tá.
3: É medo... Não, ele tá jogando.
2: Ah, tá.
3: Sabe o que é isso?
4: Dormindo,
3: é porque ele deve ter sentido alguma parada.
2: É porque ele não tá participando muito do jogo.
3: Ele deve ter sentido alguma parada e ele tá com medo de corte, Araújo.
1: Já era.
4: Corte e costura?
3: Rafinha, corte e costura.
1: Já era, tá fora da Copa.
9: Será? Entendeu?
1: Está fora da Copa.
4: Mas tá não normal, Rafinha.
1: Está fora da Copa. Está fora da
4: Bota logo aí o Luiz Henrique, pô. Sai fora.
1: Bota o Rayan.
2: Ele vai sair.
4: Vai botar o Luiz Henrique.
1: Bota o Rayan aí, ó. O Rayan vai
4: sair. Só não bota o Endrick, né?
9: Agora! Agora vai! Agora vai! Vai entrar o moleque e vai ensacizar!
4: É, mas era pra entrar o Henrique aí, né?
1: É, mas aí não deu chance ainda pro moleque, né? Ele deu chance pro moleque, vai dar uma oportunidade pro moleque.
2: Que ele, eu gostei.
1: É, eu, qualquer um, né? Não,
3: aumenta muito a força física pelo lado esquerdo, direito ali de ataque.
4: É.
3: E,
2: é porque é um jogo fácil.
1: O Ancelotti malandro. Ele sabe que a torcida do Vasco tem o poder do engajamento. A torcida do Vasco amanhã tá em todas todas as manhãs, tudo.
4: O Rayan não joga no Vasco.
3: Ele joga no
4: Bournemouth.
3: Como é que
1: é o nome
3: do time?
4: Bournemouth.
1: Ele é da barreira. Ele é o moleque da barreira. Vai
4: ser. Ele podia testar, agora é difícil, coitado. Acabou a comoção. Hendrick, acabou.
3: É, acabou.
4: Comoção, Hendrick.
3: Acabou.
2: Acabou.
3: Mas eu sou ele, bota no segundo tempo.
4: Porque o Matheus Cunha fez 2 gols, acabou a comoção do Hendrick.
1: É. O Matheus Cunha é titular absoluto agora.
4: O que você vai falar agora? Ah, com bota certeza. O Hendrick.
1: Não.
4: Se ele tivesse começado com o horroroso do Igor Thiago, ia continuar a comoção, Hendrick. Agora acabou.
1: É verdade.
4: Não vai ter mais.
1: Por falar em comoção, como é que tá a torcida? A torcida de Haiti, tá aí com ela, Sacolino? Como é que tá?
4: Sacolino, tinha que ir embora pra casa, pô.

0: tá espetando.
1: Ele nem caiu.
0: Espetaram o Rafinha.
2: É. Será? Não jogou nada o Rafinha, tá jogando bola nenhuma. É pra ser banco, né?
0: Espetaram o Rafinha.
2: É o Vudu, né?
0: É o Vudu, cara.
2: O Vudu tá funcionando. Rafinha.
0: E aí eu vou te falar.
2: Você sabia que o Haiti levou um cozinheiro só pra fazer
0: o Vudu?
3: Mas a seleção tem, as seleções têm. O Brasil tem também cozinha.
4: Tá falando sério.
2: Tô falando sério. E o prato típico lá do Haiti, sabe qual é, mano? Qual? Rabada. Por isso que os caras não estão correndo aí.
3: Verdade, uma rabada, uma hora dessa, eu hiberno igual o urso.
2: Porra, rabada essa hora
3: final
2: aí.
3: Da Copa.
2: Rabada com o agrião, essa hora aí.
3: Uma batatinha.
2: Os Estados Unidos, o calor tá quente lá, né? Não dá. Vamos ver aqui o WhatsApp da galera. 95995070525.
5: Fala galera do Pop Bola, Alex Menezes aqui. Rapaz, saudade do Tavares, sabia?
2: Uhum. Liga pra ele.
5: Morreu. Por onde anda Major?
3: Morreu, Major. Morreu.
5: Grande flamenguista. Um abraço pro grupo dos populares.
2: Um abraço.
5: Rapaz, essa live de Copa do Mundo é boa demais,
2: boa,
5: gente.
2: Né, cara?
5: Solta o show de vinheta das manchetes aí, galera.
2: Pede
5: que a gente solta. Pede aí, Araújo.
2: Show de vinhetas! Manchete. Tá aí, o show de vinhetas show aí, de ó. Vinheta. Um abraço pro Alex Menezes. É, que eu esqueci o que ele falou no WhatsApp dele, mas tudo bem. Manda um abraço pra você assim mesmo.
0: Tavares, né?
2: É o Tavares. Atenção, você quer ligar para o Tavares agora? Eu vou divulgar o telefone dele.
0: Essa hora ele tá dormindo, né?
2: Vou ligar.
0: Ele dorme cedo, né? O Tavares dorme cedo, não deve estar.
2: Vou divulgar o telefone do Tavares. Vamos ligar pro Tavares, vamos ver se o Tavares tá.
0: Ei, ó, Rafinha fora da Copa, hein?
2: Fora
0: pode
2: da Copa,
0: anotar
2: Rafinha.
0: O que eu tô te falando.
1: É, mas
0: pelo semblante.
1: Não pareceu nada de. Ele nem caiu.
0: É.
1: Ele só baixou.
0: É muscular. É.
3: Posterior da coxa.
2: É? É grave isso,
3: não? Não, posterior da coxa aqui, a traseira do drumete.
0: É
3: aqui
0: muscular,
3: atrás.
0: Cara.
3: A questão é se foi grave.
0: Já era, cara. Tô te falando.
3: Se é só lesão, extensão.
2: É, mas aí, tem ó, que fazer vamos lá. A gente não é mal. A gente não é. Nós não somos pessoas más. É uma boa notícia pro Brasil. Pensando no lado. O Rafinha tá jogando nada.
0: Tá jogando nada.
2: Aí ele pode começar já logo com o Luiz Henrique, né? Com o Rayan.
0: É a sorte do treinador. Tem isso. O treinador, às vezes, ele conta com a sorte exatamente assim com as teimosias dele. O que que acontece? Deus é justo. Deus olha e fala, olha, eu vou fazer essa substituição. Vou tirar o cara definitivo? Não. Vai dar um tempinho, mas pra você dar oportunidade
1: pra outro.
0: Cara, que
1: eu vi uma vidente falando que tinha um jogador que ia se lesionar gravemente.
2: Ela falou, mas é fácil também, né? Foi o cara de ontem, quebrou a perna.
1: Não, do Brasil.
0: Do Brasil.
1: Brasileira, né? A gente quer saber
2: do também,
1: Brasil.
2: A chance dela acertar isso é alta também.
1: Não, do Brasil.
2: Eu prevejo que o Brasil vai fazer
1: gols. Nossa, a lesão de ontem foi braba, né? O cara quebrou a perna.
3: Não,
1: quebrou a perna.
3: Um estalo na transmissão.
1: Nossa,
3: parecendo que
1: Assustador, cara.
0: Tadinho. É verdade.
1: Tadinho.
0: Agora, chegando aí a quase 45 minutos do primeiro tempo. Um jogo
3: tranquilo assim, para o Brasil.
0: É,
3: vai.
0: Um jogo meia boca, né? Um negocinho meio.
3: Olha aí, ó.
0: É, já foi pra dentro.
1: É um jogo que não fez mais do que a obrigação, né? É tipo isso.
0: Exatamente.
3: É, cara. O que o Alisson fez?
0: Não, e não fez mais do que obrigação, não. Porque não fez mais do que obrigação. Tá fazendo a obrigação. Não fez mais do que obrigação, não.
3: Muita gente, quando a gente tirava 8,5 num sufoco danado, e ela falava, não faz mais que obrigação.
2: Eu acho que nem acréscimo não vai dar muito aí, não, né?
1: Olha, pra vocês terem uma ideia, minha irmã tá lá em Nova York e não está no jogo. Ela tá no Outlet.
2: Ah, é? Brincadeira.
1: E ainda mandou uma
2: falar também.
1: Um áudio aqui dizendo que está tocando a música do Brasil dentro do Outlet. Paquetá, sabe aquela música que
3: podia estar no Fest, né? Animada.
0: A música também é um saco, né?
1: É um combinado. Saco,
0: música
1: é um saco.
0: Chata, com uma dancinha chata. O que que é oito?
2: Chegou Pix aí, não?
3: Pra quê?
2: Ô, galera, cadê os Pix, hein? Vocês não vão mandar Pix, popbolaoficial2gmail.com? Vocês estão afim, não?
0: O Brasil vai passar de fase, já tá aí praticamente classificado.
3: É líder do grupo hoje.
2: Líder do grupo?
1: Mas acho que tinham que arrumar outro nome para esses 16 avos. É muito estranho falar isso. Eu passei para os 16 avos.
3: Podia ser segunda fase.
2: É, mas é também.
3: Segunda fase e oitava de final.
1: Podia ser segunda fase.
0: Agora, eu vou te falar o seguinte, que a situação do Brasil, apesar de ser líder, é uma situação extremamente perigosa, tá?
1: Porque estão com o mesmo número de pontos.
0: É, porque o que acontece? Marrocos vai dar.
2: Por quê? O Brasil tá classificado.
0: Não, tá classificado pelo menos em terceiro.
1: Tem três times com o mesmo número de pontos.
0: É, pelo menos em terceiro, né? Porque olha só, vamos lá. Marrocos vai dar uma saraivada no Havaí lá. No Havaí,
3: não, cara, Haiti. Mas o Brasil com a vitória de hoje vai ser segundo com certeza.
0: Não.
3: Porque, sim, porque Marrocos e Haiti
0: e Escócia. E se perder pra Escócia?
3: Não, Marrocos e Escócia e Haiti não ganham, não fazem mais pontos.
0: Não.
3: Os pontos eram não. entre eles.
0: Entre eles.
3: Era no confronto direto.
0: Vai que a Escócia ganha.
3: Vai que
0: ganha.
3: Tudo bem, mas o Brasil hoje e Marrocos são classificados, estão brigando pra quem vai ser o primeiro.
0: Tudo bem, mas a Escócia não tá morta, não.
1: A Escócia vai entrar querendo
0: ganhar. Tem que ganhar
3: do Brasil. Pontos, é. Mas ela, Brasil. Ela tendo que ganhar do Brasil, ela vai se expor também.
0: Tudo bem, eu até acho que é melhor pro Brasil e tal, mas, cara, vão pra dentro do Brasil. E aí, futebol é futebol, né, bicho?
3: O Brasil tá jogando na terra do Drácula, Luiz? Olha lá.
0: Por quê?
2: Pensilvânia. Não, é lá é Transilvânia, que é na Romênia.
3: Entendi.
2: Entendeu?
3: É perto, né?
2: Não, é longe
3: no
2: pra cá.
3: No Or é perto, no Or.
2: A Romênia da Pensilvânia?
3: É. Nada no Or é perto.
0: O jogo tá arrastado demais,
2: tá, né? Arrastado. Eu tô vendo, apareceu, deram um close na camisa do Haiti. Que tecido ordinário, né? A camisa do Haiti. O Vinícius Júnior faz um bom jogo,
3: por
2: hein?
3: Por cima, fofo.
2: Ele vai fazer o terceiro agora?
0: É, golaço.
2: E ele tá jogando bem, Vinícius Júnior, hein? Foi uma boa partida, Vinícius Júnior.
3: Melhor contra Morocco do que hoje.
1: Tá rebolando.
0: Eu vou te falar o seguinte. Isso, você tem razão, ali. Isso me irrita.
2: Você achando que o Haiti ia dar algum
0: trabalho.
2: Isso
0: me irrita profundamente. Porque jogaram porcaria nenhuma contra a equipe do Marrocos. Tomaram um sufoco. Aí ganha de um time morto. De um time do Vuduzento. Tá ganhando dos vudos,
2: mas você falou que ia dar trabalho.
0: Achei que ia dar, mas tá tudo
2: porrado.
0: Olha
2: a camisa ordinária.
0: Tá tudo porrado. Os caras tão o outro lá.
3: Tá trabalhando mais não, tá aposentado.
0: O Lecrox.
1: O cara tem que tomar uma providência.
0: O Providence. O outro, o Lacrox, o Decrox, o Lacrox, o Frocrox.
4: Tô ligado.
0: Tá todo mundo borrado.
3: Boleta do Paquetá, hein?
2: O Vinícius Júnior tá infiltrando ali no meio dos zagueiros ali. Tá uma teta ali. É só jogar nele ali que sai 5-6 ali. Falei, vai ser 6-0 esse jogo. Falei antes de começar, vai ser uma goleada.
3: Mas é bom pro Brasil, cara. Tira
2: em aca,
3: lava.
2: Acho que é bom.
0: Tem que ser.
2: Tá pegando um cachorro morto no grupo, né?
0: Eu quero saber da torcida. A torcida.
2: Não, de novo. Vamos pro WhatsApp. Não,
3: tá
2: chega. Ótimo. Apaga esse negócio.
0: Será que eles estão animados? Cadê a torcida do Haiti aí, ô Sherlon? Cadê a torcida do Haiti?
2: Eu já fui embora.
3: Só tem festa pra fazer.
2: Essa música. Não vou dançar nada. Vou dançar coisa nenhuma. Vamos pro WhatsApp aí. Vamos ver a galera participando.
6: Oi. Boa noite. Será que vai ter gol do Rayan hoje? Tony do Aleluia na área.
3: Zé das Medalhas.
2: Tony do Amendoim, é?
3: Zé das Medalhas.
0: Tony do Aleluia.
3: Zé das Medalhas.
2: Tô bem, ó. 45 minutos, faltando 2 minutinhos. Daqui a pouco tem o show do intervalo, que vai ser comandado aí pelo Sherlon, comandando o show do intervalo. Faz aí o show do intervalo, Sherlon.
3: Tirar um cochilo aqui, rapidinho.
2: Tem
0: mais um WhatsApp.
2: Tem mais um WhatsApp.
6: Alô, Rádio Manchete, aqui, Antônio Carlos Cabo Frio. Sou muito fã desse pessoal aí, ó. Porra, Cacete Planeta, cara. Valeu. Vocês são demais,
2: é
6: cara.
2: Nóis.
6: Pô, cadê o Ed? Valeu.
2: Cadê quem? O Hélio? O Hélio da pena não, o Hélio não deve fazer hoje.
3: Hoje não tá.
2: E a Maria Paula. Tudo bem, Maria Paula? Vamos abençoar a atenção, né? O que você tá vendo aí? O que você vê de fofoca?
1: Eu tava vendo um cara que foi entrevistar o filho do Neymar, viu?
0: Não vi.
1: E aí ele foi dar um ingresso VIP pro jogo. Falou: ah, você é brasileiro? Toma aqui o ingresso VIP. Ele falou: não, não quero não, obrigado. Ele: por quê? Porque meu pai joga. Meu pai é o Neymar.
2: Porra. Moleque mentiroso, né?
0: Não, mas é o
2: pai dele, não joga.
0: É, isso também é verdade.
1: Mas
2: moleque
1: era
2: mentiroso. Criança mentirosa.
1: O cara Neymar foi pegar logo o filho do Neymar na entrevista.
2: Aliás, eu vi que o filho do Neymar ele tava vendendo. Olha que fase, hein?
3: Não.
2: Tava.
1: É,
2: ele produziu.
3: Figurinha, provavelmente.
1: Dinossauro 3D.
2: Dinossauro
1: feito
2: 3D.
1: Feito em impressora 3D.
2: Chaveirinho, né?
1: É.
2: Chaveirinho.
1: Tá. Ah, legal, poxa.
3: Tá fazendo o próprio dinheiro.
2: Vai fazer muito dinheiro fazendo 3D de dinossauro. Ó, o Brasil já vai fazer o quarto aí. tá a teta. E galera, participa aqui, ó, 99507-0525. Daqui a pouco tem o show do intervalo. Vocês contrataram o pessoal pra tocar flauta aqui do centro?
3: Os mariachis.
2: Né? Os mariachis? Não tem?
3: Eles estão chegando aí.
0: Estão chegando já, já. E tem Pix, hein?
2: Tem Pix?
0: Opa! Tem Pix, galera! Alô, galera!
2: Tá
0: tem
2: fraco Pix, de Pix, galera.
0: Hein? É, deixa eu olhar aqui a galera. Aqui não, a galera sempre chega junto.
2: Não chega nada, aquela cara, moral. Tá ruim,
0: olha aí quem foi, quem foi, quem foi. Foi ele, o Antônio Carlos Almeida Alves.
2: Quanto que ele deu?
0: É, e diz o seguinte, quanto? Show de manchete com X. É, ele mesmo.
2: Ele escreveu manchete com X?
0: Com X, deu um galo.
1: Terminou
0: o meu tempo. Termina o primeiro tempo com calor, né?
3: Aqui saldo
0: tá
3: positivo.
0: Tá quente. Tá quente aqui.
1: É pra gente sentir o clima do jogo.
0: É verdade.
1: Lá tá quente.
3: Talvez no outro jogo, na outra fase.
2: Vai que eu vou pro seu banheiro.
0: Prisa, vai no banheiro. Ele vai.
3: Vai lá. Não dorme no vaso, senão você vai cair de frente.
0: Você vai lá.
1: Afinal de contas, por que tá todo mundo de chuteira rosa? Que eu tô vendo isso, mas
3: o Araújo tem essa explicação.
0: Tem explicação, é pra.
3: Senta,
0: é pra quê, Alexandre Araújo?
2: Soltar a mousse.
0: Pra quê?
1: Ai, meu Deus.
2: Chuteira rosa. Puma, Adidas e Nike, amor, lançaram essa linha rosa. Por quê? Porque o rosa, em contraste com verde.
3: É verde, é rosa.
2: Se destaca bastante o rosa. Mas, eles não avisaram. Alô, Puma, tudo bem? É o Nike aqui. Vou lançar a chuteira rosa. As três lançaram a chuteira rosa. Então,
1: sério?
2: Tá todo mundo usando a chuteira rosa. Não fez efeito nenhum. Quem tá se destacando é o cara que tá usando a chuteira preta.
1: Ah,
2: entendeu?
1: Entendi.
2: Burros.
1: Eu achei que eles estivessem sendo patrocinados pela Mangueira. Que você falou, é pra fazer o contraste rosa e verde.
2: Que é que realmente ele ressalta ali, né?
1: Mas é lindo.
2: Bonita.
1: Eu achei
0: bonita.
1: Linda.
0: É bonita.
1: Mas, tá todo mas mundo cada uma é de uma marca.
2: Tem da Nike, da Puma e da.
1: Não, porque eu vi gente dizendo que é por causa da Virgínia, que era o Virgínia.
0: Não,
1: tem cada
3: não é possível.
1: Tem cada.
0: Moral, né? Teria sido.
3: Se fosse o Vini Júnior, tudo bem, mas a seleção inteira.
0: Frajola!
1: Não, várias seleções, né? Não é só.
3: É uma linha que eles estão lançando.
0: Frajola, agora tá, o Havaí da Haiti deve estar pagando muito mais, né? Imagina.
3: Vamos ver.
1: É verdade.
3: Agora deve estar uns 150.
1: Mas agora também você vai perder dinheiro, né?
3: Deve estar uns 150, deixa eu ver aqui.
0: Deve estar mais, né? Ô Aline, você viu, assistiu o primeiro tempo, o que você achou do primeiro tempo de Brasil 3?
1: Foi o que eu te falei. Não fez mais do que a obrigação. Era isso, fazer 3-0 no mínimo
0: pelo
1: no primeiro
0: menos,
1: tempo.
0: Né?
1: Pelo menos. Porque é o que estava todo mundo esperando, né? Tanto que nos bolões todo mundo falou, Brasil esse jogo nem vale, porque a gente vai ganhar muito. Então, tá fazendo aí o que a gente esperava.
0: O Havaí. O Haiti é um time meio cagão, né? Eu senti que é um time meio cagão.
1: Fez um
0: catiço contra a Escócia. Correram, brigaram, lutaram, não sei o quê. E hoje tá ali
1: Estão assistindo o jogo.
0: Tô assistindo o jogo, não estão nem chegando junto, nem na dividida.
1: No final vão lá tirar foto com o jogador.
0: Não me parece isso também. Ô, Frajola, você tem alguma informação
3: então,
0: de Rafinha?
3: Não? Não, Rafinha não, mas a questão da aposta agora, a parada tá tão barbada que a Bet que eu jogo, que não põe um centavo aqui, não vou dar o nome, ela não dá mais o resultado final. Ela tá assim, sai o quarto gol, aí sim, 1.22, sem quarto gol, 7. Primeiro gol do Haiti, 6.5. Então, não tem nem mais a vitória e a derrota. Tem sai o quarto gol ou não sai o quarto gol.
1: Se a gente quiser apostar na derrota.
3: Então, tem aqui embaixo, mas ele não tá habilitado. Não tá habilitado. Porque deve estar 1.0.
1: Qual a diferença de uma bet para outra? Eu nunca joguei numa
0: então,
1: aposta.
0: Porque tem a bet Faria, tem a bet Pular. Tem muito diferente.
3: Tem mais.
1: Como que você escolhe qual
3: não,
1: que você
3: na verdade,
1: apostar?
3: Na verdade, tem umas bets que dão umas condições a mais. Por exemplo, vitória garantida. Se o time fizer mais de 2 gols, ele te paga no momento. O time pode tomar virada, pode empatar. Já aconteceu várias vezes comigo. O time mete 2-0, termina 2-2, termina 3-2.
1: Você já ganhou.
3: Você já ganhou, ele dá a aposta garantida. Tem umas bets que dão, outras não. A Copa do Mundo não tem isso, mas no Campeonato Brasileiro normal, Série A, Série B, tem a aposta garantida.
1: Então tem uma diferença
3: Tem. Às vezes tem aposta em conjunta, que uma tem, a outra não tem. Eu posso fazer com você, tipo um bolão.
1: Sei.
3: Entendeu? E umas condições de jogo, às vezes mais escanteio. escanteios, coisas mais.
0: Nosso especialista,
3: refinadas.
0: É viciado, né?
1: Já percebi.
0: Viciado,
3: eu já ganhei.
0: Já postou
3: um bom
0: sofá.
1: Dinheiro. Você tá ganhando algum dinheiro agora?
3: Não, nesse agora
1: momento,
3: não.
1: Com esse resultado?
3: Agora não, porque falta a combinação do resultado do jogo.
0: Eu não tenho que apostar mais.
3: Mas eu já ganhei numa aposta.
0: O luxo da sala que ele colocou.
3: Eu já ganhei numa aposta, uma combinação de Campeonato Brasileiro, R$3.200.
4: Eu tô duro.
1: Perdeu quanto?
3: Não, mas tem um macete.
0: O apartamento você apostou?
3: Não,
0: também,
3: o apartamento não, só o carro. Tem um macete. Então, tem um macete, que é o que eu falo pra rapaziada no programa. Que é o seguinte, num jogo, usando o Brasil e Haiti, por exemplo, você tem a barbadinha. Você tem a barbadinha que é o Brasil. E você tem o Haiti, que seria uma zebra. Esse não, que é muito, muito, muito longe um do outro. Mas se for mais equilibrado, o que, que você faz? O favorito vai pagar menos. Você aposta menos. O não favorito vai pagar mais. Você aposta mais. Porque você vai ganhar um ou outro. E aí um compensa o outro que você apostou. Você nunca perde. Se você tiver R$20...
1: Mas faz isso, você apostar nos dois?
3: Você faz uma aposta, depois você faz outra. Você não pode fazer a mesma não comporta.
4: Sabia,
3: mas
4: não?
3: Você faz uma, depois você faz a mesma aposta com o outro vencedor, entendeu? Então, por exemplo, você tem R$20, você gasta 5 num e 15 no outro, os resultados têm que dar 20, pelo menos. Pra você não perder aquilo que você gastou.
0: Ó,
3: entendeu?
0: Tá vendo? Sabe
1: se
0: tudo
1: todo
0: disso.
1: Mundo fizer isso, eles não vão ganhar.
3: É uma aposta consciente.
1: A Bet nunca mais vai ganhar.
3: É uma aposta consciente.
0: O Frajola está destruindo todas as Bets.
3: É uma aposta consciente pra você perder. Não é o que você vai ganhar, mas é o que você está gastando. Você tem que equilibrar. O resultado que der tem que pagar o que você gastou.
0: Muito tanto bem. Muito
3: o favorito bem. Contra a zebra.
0: Muito bem,
2: olha
0: muito
2: legal
0: bem.
2: Que eu vi, cara.
3: Mais consultoria, aqui. Chama no inbox.
2: No inbox. O Ancelotti cantou o hino do Brasil. Muito legal isso.
3: Legal,
2: né?
3: Legal.
0: Mas o treinador da Espanha, de Portugal, que é espanhol, ele canta o hino em português também. É.
3: Agora, tem uma coisa interessante.
0: É uma rivalidade
3: histórica,
0: né?
3: Era um caso que eu trouxe pra gente debater hoje.
2: Qual
3: caso? É o seguinte. O Brasil é cheio de treinador.
0: De treinador.
3: Não, tu não vai arrumar fio dental na transmissão de jogo.
0: A Renata tem.
3: Tem.
2: Até porque.
3: É um kit sobrevivência.
2: Calor hoje pra usar.
3: É, nada. Hoje estou até de casaco.
2: Imagina a cena.
3: Botar
2: gente.
3: Um suquinho.
2: Aqui tá. Bota o fio dental de Chile aqui, Careza.
3: Então,
2: deita aqui
3: olha
2: na mesa.
3: Curiosidade interessante. O Brasil tem a moda do técnico português, né? O técnico português é o melhor, tem a filosofia da Europa, fala português. É. Então tem aquela chuva de técnicos portugueses no
2: e
3: Brasil.
2: E argentinos também, né?
3: Mas a seleção de Portugal tem um técnico espanhol. Olha só que curiosidade.
2: Nem eles acreditam,
1: é porque
2: né?
1: Porque não sobrou nenhum lá. É. Todos vieram pro Brasil.
3: Os caras são bons demais. Na seleção, não. Joga pro Brasil. Manda pro Brasil.
2: É verdade. Aliás, se pegar a pensar em técnicos da seleção de Portugal, o Filipão foi treinador por lá.
3: Foi. Foi quarto colocado na Copa e foi Obrigado. Campeão da Euro, não foi?
2: Não,
3: o Filipão?
2: Ele perdeu para a Grécia naquela final.
3: Verdade, verdade. 2000. Portugal foi campeão, mas não foi com ele.
2: É, faz tempo isso, hein? É, alô, Betis, entre em contato com a gente aqui.
3: Por favor.
2: Muita gente
3: o quadro
2: está
3: até pronto, é só você...
2: O Remy perguntando se o Frajola já hipotecou o apartamento.
3: Não, apartamento não se brinca,
2: pra
3: só
2: pagar.
3: Carro.
2: Você tem, você deve para a Giota alguma coisa
3: não,
2: assim?
3: Não, devo, não.
2: Você pegou
3: não.
2: Dinheiro para a Giota?
3: Não.
2: Não, falando sério, vai.
3: Não.
2: Nenhuma
3: não.
2: Vez você pegou?
3: Não, porque eu faço essa aposta equilibrada, Araújo. Eu tenho que recuperar o que eu gastei.
4: Eu tô duro, hein?
2: Você tá duro?
3: Reza pra chover.
2: Mas ele também tá duro. Mas já pegou dinheiro com a Jota, né? Você em casa, você já pegou dinheiro emprestado e não conseguiu pagar?
3: Eu?
2: Não, pessoal não. Em casa no WhatsApp.
3: Ah, você
2: eu quero
3: em
2: saber.
3: Casa, sim.
2: Pessoal, vou perguntar pro pessoal em casa no WhatsApp se o pessoal já pediu dinheiro pra agiota, né? Porque são as enquetes mais diferentes
1: não,
2: do rádio
1: tem
2: brasileiro.
1: Tem gente que não pede pra agiota, tem gente que pede pra coleguinhas.
2: Ah, sim, verdade. Sim.
0: E não paga,
1: quer,
0: né?
1: Mas pedir pra, até pra quem não conhece.
2: 995070525 é nosso WhatsApp. Vamos conferir
7: noite,
2: a participação.
7: Boa noite, meninos, sou eu aqui, é a Creuza. Tô ouvindo aqui a Rádio Manchete pela rádio e vendo a live aqui, porque meu marido me obrigou. E eu perguntei a ele quem é esse aí, com cabelo igual um galo da Campina no meio arrepiado. E a camisa dele, meu Deus do céu,
2: Deus,
7: parece
2: Deus.
7: Até a camisa da minha mesa, igualzinha. Eu botei ela no varal lavando hoje e ela sumiu. Será que foi esse coroa aí que pegou? Meu Deus, que camisa, hein?
2: Que legal,
7: tchau,
2: cara.
7: Meninos.
2: Tchau, valeu.
7: Ai, marido, deixa chato.
2: Valeu.
1: A sensação da Copa é a camisa do Calheiros.
2: Péssima atuação, péssima.
1: Calheiros, se fosse você, eu começava a vender essa camisa aí, que a galera vai comprar, com certeza.
0: O meu meu guarda-roupa é um estilo, né, cara? Estilo não são todos.
3: Brechó,
0: que
3: estilo
0: tem.
3: Brechó.
1: Tipo do Agostinho.
0: Mas não são todos que tem, poucos.
2: Estilo cafona.
0: Poucos tem. Agora aqui, ó. Vamos voltar a falar da seleção brasileira. Não tem muito o que falar, não. Um joguinho.
2: 3-0 ganhou
3: vamos
2: o Brasil.
3: Voltar a falar da seleção brasileira, não tem muito o que falar, não.
0: É verdade, mas não tem mesmo. A gente tá rachando.
2: Tá, mas não,
0: né,
2: dá pra analisar. É o Brasil jogando contra ninguém. A verdade é essa. Ninguém. É se pegar, vamos ver aqui quem é o campeão da Champions? PSV jogando contra o Sassuolo.
3: PSG
2: jogando contra o Sassuolo da Itália. É isso, porra. Não, até o Sassuolo ia dar mais trabalho.
3: O Mictório
0: ia dar mais trabalho. Agora,
2: não é meu aniversário, cacete. Para de me dar parabéns.
1: O Facebook avisou que era aniversário dele ontem. Todo mundo dando parabéns pra ele.
0: Não, saco isso. O Facebook tá maluco. Agora, o Rafinha, cara, se machucar, será que vai fazer?
2: Mas machucou mesmo, feio?
0: Cara, eu acho que machucou feio.
1: Pra ter saído. Pra,
0: e aquele sentar ali pra conversar, do jeito que foi, eu acho que já era.
1: Ele juntou a galera ali pra falar.
0: É, tipo, ferrou. Não contem mais comigo.
2: É, vamos esperar o doutor Rodrigo Asmático, né? E aí, doutor Rodrigo Asmático?
0: Entre uma tosse e outra, eu acho que ele já era, cara. Sinceramente, eu acho que já era. Claro que a gente é muito, muito cedo, né, pra gente falar alguma coisa. Mas a sensação que eu tive foi essa, porque assim como foi com o Wesley, né? O Wesley foi a mesma coisa. O Wesley deu aquela corrida lá na ponta, não sei o quê. Quando ele parou, aí já saiu chorando, já saiu e tal. O Rafinha nem isso, porque eu acho que o Rafinha também não tá muito afim de jogar a Copa do Mundo.
2: Falando sério. Ó, vamos ver aqui se tem Pix, não tem nada. Popbolaoficial2@gmail.com. Você participa, você entra na nossa live, no nosso canal no YouTube, que é o Pop Bola Esporte Clube. Quem tá aqui na live com a gente, deixa aquele like bacana, se inscreve, compartilha, que é importante também. É isso, ó. O Vitor tá aqui, o Eduardo Kremer, Diego Garcia, o Thiago Bijani, o Marco Silva, o André ESPN, o Padre João Cláudio mandou mais um superchat e cantou melhor que os cantores do Maracanã, tá dizendo aqui o Padre João Cláudio. O Luciano Nikite, tá aqui o Mário Lima, dizendo que parecia indisposição do Rafinha. Será que era dor de barriga? Gases?
0: Será?
2: Ele agachasse, é gases, pode ser também, né?
0: Pode ser, de repente ele tá.
2: Porque a comida nos Estados Unidos é uma porcaria.
0: Porcaria.
2: Né?
1: O povo, mas eles têm só a comida deles. Eles vão pro hotel pra isso, tem a comida deles.
0: Ah,
1: cozinheiro
0: não come
1: deles,
0: qualquer coisa, né? O Adrian Couto Costa deixou aqui um pix e ele disse o seguinte: Araújo, o Neymar é o primeiro jogador home office da história das Copas?
2: É, quem falou isso foi o presidente.
0: O presidente falou isso e falou com razão, né? Porque ele tá indo pra lá, mas não tá jogando. Será que ele vai jogar?
2: Não. Claro que não,
0: nem
2: pô.
0: Nem contra a Escócia?
2: É lógico que ele não vai jogar, pô. Com a Escócia ele não vai jogar. Ele não joga há não sei quantos meses. Ele não tá recuperado ainda. Não voltou a treinar. O jogo é já na quarta-feira agora. Não tem ritmo de jogo.
0: E aí ele vai voltar em que momento?
2: Vai voltar no ano que vem, talvez.
0: Contra quem, assim? Contra as oitavas?
2: Bragantino, pelo Campeonato Brasileiro.
1: Olha, eu tô lendo aqui uma matéria da CNN que diz que o Rafinha já tava sendo poupado numa atividade. Por causa de bolhas nos pés. E aí, na ocasião, ele chegou a aparecer descalço no campo de treinamento.
2: Aí não dava. Porque os caras usam chuteira topper de linha.
0: Não pode.
2: Ter bolinha no pé.
0: Se ele sair
2: do
0: jogo...
2: Eu estou com bolinha no pé, cara. Olha aqui, por isso que eu vi, ó. De chinelo. Bolinha no pé, porra.
0: Não é nem por sair, porra. Tudo bem, é uma bolha, tá incomodando o jogo e tal, não sei o que. Mas fazer aquela cena toda...
3: Mas ali foi grumete, gente, foi coxa.
0: Reunião, sentar e blá, blá, blá, blá, blá, blá, por causa de bolha no pé, não pode ser.
3: Tô ligado.
0: Não, apesar de
1: que eu vou te falar, assim, mulher tem muita bolha porque a gente usa os sapatos, né, bem apertados pra ficar bonita. E, assim, quando a bolha tá braba mesmo, você não consegue nem andar.
2: Mas é mulher, né, amor? Salto alto, né? Tudo bem que tá cheio de salto alto aqui nessa seleção
0: também.
2: Tem um monte. Tem um monte, né?
1: Não tô falando que é isso, não. Eu tô só lendo a matéria que saiu agora. Tem 10 minutos.
2: Bolinha no pé
1: CNN,
2: dele.
1: Tá.
2: Porra, deixa de ser frouxo, Rafinha. Vai lá e estoura a bolha com alfinete.
3: Mas ali não é bolha, não.
2: Álcool. Joga álcool depois. Um mertiolate. Existe mertiolate ainda?
1: Mas não arde mais.
2: Não tem.
1: Então,
2: tá,
1: só perdeu.
3: Uma geração,
2: que geração
1: perdeu...
2: frouxa. A magia.
1: O poder de cura. Porque a ardência que fazia curar.
0: Vamos pro Sacolino? Mais um Sacolino? Temos o Sacolino cantando uma canção. Solte o Sacolino, Brasil!

0: Agradecer aqui a mais de 15 mil pessoas com a gente aqui no nosso canal
1: do YouTube
0: simultâneas. O Marcelo diz aqui, essa camisa jogaram no burrinho sem rabo do Calheiros no final de um bloco na Cinelândia. Já deu feliz aniversário para hoje, a enquete. Paga essa enquete aqui, pô, que saco isso. Já sim, já dei feliz aniversário para hoje aqui. Vamos lá, tem mais superchat aqui, o padre João Cláudio. Umas tiram seu rim, as outras a sua alma. Fala do quê, padre? O padre está bastante participativo hoje, né?
2: Ah, tá. Será que é ele mesmo?
0: O Thiago Torres está dizendo que o Neymar vai jogar nas oitavas de final. Gosta de se iludir, né, o Thiago? Você gosta de se enganar, hein? Ele pode até estar apto a jogar, o problema é o Brasil chegar, né? Nas oitavas. Vai mexer o Haiti, hein? Agora vai, hein, Calheiros? Vai mexer o Haiti, vai entrar o 18 e o 25.
2: É o Isidor. O Isidor tá entrando.
1: Paulo Isidor
2: tá entrando lá. Deixa eu ver quem é o outro ali que tá, vai entrar na seleção do Haiti. Jogadores que vêm, com certeza, vêm aí pra mudar.
0: O Pierrot
2: saiu, né?
0: Saiu o Pierrot.
2: Entrou
0: saiu
2: o
0: Tristão, Pierrot.
1: Cada colombiano.
2: Entrou o Arcos da Lapa. O Arcos da Lapa entrando ali na lateral direita no lugar do Pierrot. E entrou também, portanto, o jogador Isidor. No lugar do tá Simon ou do Simon, como queiram. Então, duas substituições.
0: Olha, tá vendo agora o destaque? A quantidade de chuteira rosa no gramado?
2: É um monte, né?
0: E você destacou o quê? Azul. Apareceu um caboclo aí com a chuteira azul, me chamou a atenção, foi azul. Então foi uma lambança que fizeram as três empresas, achando que ia destacar, mas todo mundo tá usando a chuteira rosa, no final das contas.
3: Tô ligado.
0: Tá ligado, consciência? Feia essa camisa do Haiti, hein? Pobrezinha essa camisa do Haiti. É um país muito sofrido também, o Haiti, né?
2: É verdade.
0: Sofreu demais, né?
1: Guerra, né? Guerra civil.
0: Não, e lá é tudo, né, cara? Porque o Haiti é uma ilha no Caribe, que divide ao meio com a República Dominicana. Então é uma ilha, só metade é a República Dominicana, a outra é Haiti. O lado da República Dominicana tem turismo, né? Tem explorado. Lá do Haiti ninguém explora nada. Tem tragédia, tem terremoto, tem furacão. Tudo acontece pro lado do Haiti. Impressionante, cara.
2: Vai começar o
0: segundo. E as crianças do Haiti, eu lembro disso, já vi uma matéria, as crianças não tinham comer, elas comiam um biscoito de argila.
1: Porra,
0: pois é. Sim, muito triste. Por isso que eu vou torcer pro Haiti.
2: Bola rolando!
0: Show de vinhetas agora! É hora do show de vinhetas! Aleatório! Manchete. Aí, o show de vinhetas pra você, ligado aqui na Manchete. Lembrando o Pop Bola.
1: Dizem
0: sempre
1: que é seu aniversário. Tem vinheta de aniversário.
0: Tem vinheta de aniversário?
1: Solta
0: tem.
1: Aí.
0: Aí, que legal, obrigado. Você quer dar os parabéns pra mim?
4: Como você faz aniversário sem ficar mais velho.
0: Exatamente. É o aniversário do Facebook. Manda aí o seu Pix pra mim. Só quero Pix pra aniversário, né? Começou o segundo tempo, o Brasil já venceu o jogo. Basta saber se vai ser 3, 4, 5, 6, 7,
2: mais,
0: né?
2: Eu acho que vai ser mais.
0: Vai. Com o Haiti, o que fala um treinador no momento desse, cara? Você que já foi jogador.
2: Não fala nada, né?
0: Eu acho que
2: fala assim, vamos jogar, vamos cair de forma honrosa, vamos jogar, vamos lutar, vamos tentar, mas assim, não dá.
0: Tentar o quê, né? Tentar tomar menos.
1: Mas ele pode falar assim, galera, vamos aproveitar o momento, estamos na Copa do Mundo, vamos nos divertir.
2: Nos divertir, pode ser também. Pode estar
1: gostando?
0: Mas é um país ali, você não pode virar saco de pancada, né, amor?
4: Mas eles já foram sabendo.
2: Já chegaram na Copa, né?
1: Cara, se eles não ganharam da Escócia, não ia ser do Brasil.
4: Você viu o coração comemorando que foi goleado por 7-1 só porque fez um gol? Eles já vão com esse pensamento.
2: A grande conquista é chegar na Copa.
0: Grande conquista é um programa, né, da Record, né? Que é um fracasso, né? É o do Boninho, que tá ruim pra caramba, né?
1: Aquilo é a casa do chefe,
0: a casa do patrão, né?
4: Tá rolando ainda.
0: Tá rolando ainda. Inclusive o Boninho tirou outro dia do ar porque batia com o jogo do Brasil. Você acha que alguém havia a casa do chefe no dia do casa do patrão?
1: Vê fora do jogo, imagina no jogo.
0: Imagina. Então aqui a pergunta do Cavalini, vocês vão sair daí que horas? Assim acabar o jogo, né?
1: Acabar o jogo, né?
0: Acabar o jogo, a gente mete o pé.
1: Pegar o metrô, estamos no centro, somos do metrô.
0: Alex Brito, com esse futebol, o Brasil consegue ganhar da Itália na Copa? Pergunta aqui do Alex.
2: Pois é.
0: É bem desinformado, hein, Alex?
2: É um pouco fora, né?
1: Foi uma pegadinha.
5: Pelo amor de Deus, hein, Alex? Você tá de brincadeira comigo, hein? Olha esse personagem novo. Esse personagem? Você gostou?
1: Esse é o
4: Malandro?
5: É o personagem novo. O personagem amarelo.
4: É
5: uma mistura aí de Azambuja.
6: Obrigado.
5: O Paulinho.
1: Consciência
5: aí, Paulinho. Azambuja. Paulinho, como é que eu falei? Paulinho Gogó.
2: Paulinho Gogó.
5: Quem não gostou, faz história.
2: Faz história.
1: Quem não tem dinheiro.
5: Vamos fazer com voz. Bom, faz um personagem qualquer. Faz um personagem, é bom.
2: Vamos fazer o segundo tempo, Dorazinho.
5: Vamos fazer um personagem. Eu faço um personagem. Seu menino, seu menino, como é boa essa secretária. E como é noite? Vamos pro WhatsApp aí, galera, participando aí. Tá acabando a voz, hein?
3: Valeu, Manchete, por botar esses caras aí no rádio. Eles fazem o país parar pra ouvir eles. Acho melhor vocês correr atrás aí de um patrocínio aí. Um bicheiro, um miliciano, um traficante, um ministro do STF, sei lá. Bota esses caras no ar aí.
5: Valeu, valeu. É um abraço do nosso de manso.
2: Olha, se o conselho foi. A intenção foi boa, o conselho nem tanto.
1: Manda esse áudio no horário comercial.
5: Ah, filme forte na onda do esporte.
1: Vai pegar, isso é uma boa ideia.
5: Boa, Samieta, né? Aliás, você quer patrocinar o Papola? Quer? Como é que faz, Araújo?
2: Como é que faz? Como é que faz?
5: Manda uma mensagem pra nós lá no Instagram. É o Pop Bola Oficial no Insta. No Insta. É o Pop Bola Oficial no Insta. E tem o nosso e-mail também. Papibolaoficial2@gmail.com. Mexi no cabo aqui. Vamos lá, 3 minutos. Aline Bordalo, hora de analisar. Brasil 1, 2, 3, Haiti 0, amor.
4: Eles contaram com menos gás, né?
5: É igual essa coca que eu tô bebendo aqui.
4: Tá, essa coca tá totalmente sem gás.
5: É, mas não tem como, né? Agora não tem mais pressão pra fazer gol. É. Tem a questão do saldo.
2: Que é importante.
5: Que esse é ali importante, né? Mas não é tão importante assim.
4: Mas já
5: assim.
4: Tá com saldo mais que o Marrocos. Já tá com
2: dois gols.
5: 2-0, né?
1: A questão era hoje que o Brasil, na outra rodada, joga primeiro que Morocco com o Haiti. Desinvertem o horário. Então...
2: Não, mas não é todo mundo no mesmo horário, não, na última rodada?
4: Vai jogar primeiro o Brasil?
1: Eu acho que vai jogar primeiro.
2: Não acho que não.
4: Tem. Fica com mais obrigação, né?
5: É. Tem informação, tem Pix Brasil. Tem Pix Brasil, a gente confere. Prioridade. É o olha, Pix Poupudo, hein? Bom Pix, hein? O Ricardo José de Souza deu, olha aí, 3 galetos. Deu 3 galetos aí, ó. Alô, é o Rick de Souza. 1 galo por gol, Ururu.
4: Só não tirar mais. Ele vai colocar todo mundo pra jogar.
5: Vai? Entrou mais alguém?
4: Não, daqui a pouco ele vai botar, porque o jogo já tá ganho.
1: Vamos dar a informação correta. Os jogos da última rodada são todos no mesmo horário. Dentro da chave de grupos, né?
5: Exatamente.
1: Os 4 jogam igual. É.
5: O Douglas de Almeida deu um pix também aqui, ó. 10 pra cada gol do Brasil. Pode cobrar a segunda. Não, cobra agora. Vamos cobrando agora.
2: É agora, já fez os gols,
5: pô. Já pegou? Quer pagar depois?
4: Tem 30, porra. Então.
2: É, pô, eu, hein?
5: Edivaldo Araújo Oliveira Júnior deu R$4. Lu, que horas vão sortear as blusas da Brasiline? Não tem sorteio hoje.
1: Bom tempo.
5: Tá, galera. Alô, galera. Não tem hoje. Vamos reviver o segundo gol do Brasil com o Alex Calheiros narrando em romeno.
2: Foi gol de quem mesmo?
1: Do Matheus Cunha.
5: Matheus Cunha, em romeno. Não, romeno, romeno tem um pouco de latino.
2: É, um pouquinho
5: é uma latino. Língua latina, romeno.
2: É latina?
5: Não, é latino.
2: É.
5: Ah, tá. Ei, baby, me leva. Me leva que eu quero vir.
2: Romesco, Rajinsaskas, Ambarovskorkis, que é Romesco.
1: Não, foi ele não.
2: Romesco, Rambro e Felício Júnior, Matheus Cunha.
5: Aí, tá aí a narração do romeno.
2: Romeno é um pouco assim.
5: É, o romeno é meio ignorante, né? Povo ignorante, né? Um abraço pra todos os romenos que estão ligados. Né? Então, tem um romeno ligado na transmissão, duvido. Será que tem alguém, um romeno?
2: Olha eles aí.
5: Olha aí, ó. Você, só na cachirola.

0: Chega!
1: Vamos, caralho!
0: Aliás, vamos agora, você que tá no YouTube. Caralho, vamos ensinar aqui um ritual de voodoo.
2: Tem mais um negócio dos capitães aqui, mais pra ilustrar aqui. Não,
1: ninguém quer saber.
2: Não, que é legal, é legal.
0: É quiz do Frajola, quiz do Frajola.
2: É, quiz do Frajola, Capitão Nascimento. O capitão, agora essa mole, o capitão de 2010, Araújo.
0: O capitão de quem?
2: Do Brasil. Tudo sempre Brasil.
0: Ah, 2010 do 10. Brasil?
3: África.
2: Waka Waka.
0: África. Daniel Alves.
2: Não, Calheiros.
1: Não foi?
0: Thiago Silva.
2: Não.
1: Peraí, 2010 na África do Sul.
0: Foi Carlos Sueli.
2: Não.
1: Foi... Davi Luiz.
2: Não, Aline, capitão de 2010, Brasil.
3: Eu não lembro nem do time de 2010.
2: Lúcio Sobrancelha.
0: Já lembrar?
2: E 86?
1: 86.
0: Sócrates.
2: Não.
0: Porra, só que 82 não foi 86?
2: Não.
1: 86.
0: Edinho.
1: Luizinho?
2: Edinho.
0: Edinho.
2: E 90 na Itália, Araújo?
0: Dunga.
2: Não.
0: Não. Não foi o Dunga?
1: 90 foi aquela período pro Canidia, né? É...
0: Ah, já sei.
1: Mauro Galvão, não.
0: Foi o Ricardo Gomes.
2: Ricardo Gomes, que foi cortado em 94, seria capitão novamente.
0: Ricardo Gomes. 3-0, 8 minutos. E aí, Calheiros, como é que tá esse segundo tempo aí da partida?
1: Cara, o Haiti veio entusiasmado, né? Veio melhor, está jogando melhor. O treinador deve ter falado assim, ó, seus burrões, os seus cagudos aí, vocês estão com medo? Vamos jogar o jogo, cara. Vamos pra cima, vamos. Tem nada a perder, não. E os caras vieram pra cima, vieram jogar. E aí, o que que acontece? Estão jogando bem? Estão ameaçando? Não. Mas pelo menos estão disputando, estão competindo. Porque no primeiro tempo, eles estavam nitidamente todos borrados. Se eles tivessem entrado com essa disposição que entraram no segundo tempo, certamente o jogo teria sido um pouco mais difícil para o Brasil. Não,
0: mas
1: Brasil,
0: não é.
3: Sabe o que vai ser chato? Ficar o jogo próximo, o jogo é quarta-feira, né? A gente vai ficar sábado, domingo, segunda, terça. 4 dias ouvindo todo mundo falar sobre esse jogo.
1: É,
3: que foi uma moleza. Aí vai vir, porque eu acho isso, porque eu acho que é a posição tal. Isso não é jogo pra ser considerado.
1: Avaliado, né?
3: Avaliado,
1: é
3: nada, sabe?
1: É verdade.
3: E, mas eles não vão ter assunto, né? Porque tem TV que tá cobrindo 24 horas.
0: Além
3: então,
0: disso,
3: vai
0: amor.
3: Vai ficar falando sobre
0: além
3: isso.
0: Além disso que tá falando, e você sempre fala brilhantemente. Nada.
2: 9 minutos ainda.
0: Não teremos mais a discussão que tomou conta da imprensa essa semana.
3: Exatamente, não vai ter discussão.
2: Do Hendrick.
0: Não vai ter mais a discussão. Acabou. Não vai ter.
4: Obrigado.
3: Esses programas vão estar muito chatos essa semana.
0: O que vai discutir aí? Vamos ver o jogo vai estar jogando bem, né?
1: Eu acho que vai ser a contusão do Rafinha. Vai ser o grande assunto.
3: Eles pegam um
0: assunto. Rayan Luiz Henrique.
1: Vai ser o grande assunto da semana, vai ser a contusão de Rafinha. E eu digo, vou.
0: O Rayan tá bem, não?
3: Não, sabe o que eles vão ficar falando? Neymar de novo.
1: Será?
3: Neymar vai vir contra a Escócia.
1: Talvez.
3: Vai ser
1: também. Vai dividir com a contusão do Rafinha.
0: Cara, não bota o Hendrick pra jogar, não bota o Luiz Henrique. Vai botar o Neymar, pô?
1: Pois é, ele agora botou o Rayan, né, cara? Pô, podia botar nesse segundo tempo
3: ele
1: o Hendrick.
3: Tem que justificar porque ele levou o Neymar, né?
0: O Brasil pode tentar fazer o quarto.
1: Olha, o Brasil
0: aí.
1: Pode fazer o quarto, mas já
0: também,
1: tem.
0: Vinícius Júnior tem que começar a jogar pra seleção brasileira, deixar de ser.
1: Aí agora ele deu um passe
3: pro árbitro.
1: Deu um passe pro árbitro.
0: Quer ficar fazendo um firula, pô? Joga sério, pô. É a Copa do Mundo, rapaz.
3: Aí é que você vê, né? Tem que jogar sério do início ao fim, mesmo.
0: É lógico.
3: Fácil.
0: Aí toma um gol aí do Haiti, perde no saldo. Aí, ó.
1: Opa!
0: Esse rapaz do Haiti aí tem 130 quilos
3: pior,
0: que entrou agora.
3: Fica fazendo firula, aí o cara vai se irrita, faz uma lesão,
2: machuca. Araújo, momento rádio relógio.
0: Momento rádio relógio.
2: Você sabia?
0: 8 e 5.
2: 8 jogadores nessa Copa do Mundo acima dos 40 anos. Sabe?
0: 8 jogadores? Quantos do Brasil?
3: Que já estiveram na última Copa, inclusive.
2: Não, do Brasil nenhum. Eis as notas. Gordon da Escócia.
0: Gordon.
2: 43 Gordon? Anos, não. 43
1: ele
2: anos.
1: Ele é mais, velho. Flash Gordon tem muito mais.
2: Não, ele
1: tem
2: 80
0: já, Flash Gordon.
2: Cristiano Ronaldo de Portugal, 41
3: não,
2: anos.
3: Porque ele fez um teste lá de idade, ficou constatado que ele tem 29 anos e meio. Você viu isso?
2: Não,
3: é.
0: É porque ele é gato mesmo, né?
1: É, não vi isso.
2: Ele é gato dessa. Ele é gato
3: dessa. Não, ele fez a. Sabe, eu não sei, não é o nome idade biológica, não é isso?
0: Mental.
3: Tem outro nome.
1: Física.
3: É, tudo que ele faz pro corpo dele, físico, eles fizeram aquele teste. Ele tem corpo de um rapaz de 29 anos.
0: Nesse momento, o Frajola mostrou ali, ó. Olha, Samir Chaúcho.
3: É o presidente da CBF com o
0: Azarando, você viu que estava azarando.
1: Já deve estar combinando umas paradas aí.
2: Combinando uma sacanagem. Tem mais, hein, Raul? Tem mais.
1: O Infantinho.
2: Além do Cristiano Ronaldo com 40, tem o Showa que virou notícia.
0: Marcos Showa, repórter.
2: 40 anos.
3: Boazinha.
2: Tem o Modric, também 40 anos. Tem o Dzeko
0: da Bósnia. É ruim esse Dzeko.
2: 40 anos também, mas joga ainda. Tem o Manuel Neuer. 40 anos também, jogando, inclusive titular do Bahia.
1: O Vozinha.
2: Tem o Vozinha com 40 e tem o Muslera com 40 também, acabou de fazer, que joga no Uruguai. Como é que o futebol mudou, né, cara? Antigamente o cara parava com 34, 35, 33.
0: Mas você citou aí, tem...
2: 40 estão na Copa
0: do Mundo. Eu acho que tem uns 3, 4 goleiros aí, não tem não? Porque goleiro sempre joga mais.
2: É. O Gordon,
0: o Showa, Noia,
2: Vozinha e Muslera.
1: É a maioria.
2: Cinco goleiros de 8.
0: Pois é.
3: Qual o Fábio, né?
0: O Fábio poderia ser o sexto aí de 8, né? Acima de 50 não tem ninguém, né?
2: Não, aí você quer
1: dizer. Não, aí também não. Tem um japonês que joga aí, né? Tem um japonês que joga.
2: Kazu tá jogando.
0: Kazu tem quase 70 já.
1: É, ele é...
0: Tem?
2: 55.
0: Não, Kazu tem... Eu acho que já bateu 60 já.
4: Tá falando sério.
0: Sério, pô. Kazu tá velhaco já.
1: Tá velho. São 62 anos.
0: Superchat do Rafael Borracha Fraca. E aqui, ó, Rafael, ó. É, seu Vinícius tem preguiça de tocar a bola para os seus companheiros. É impressionante quanto ele prende a bola. Ele é individualista, né? Ele é, mas precisa também um cara, às vezes precisa reclamar muito, precisa de um cara meio fominha também, né? Pra pegar a responsabilidade, né?
1: É.
0: Pra, deixa que eu decido essa porra aqui, já que vocês
1: não decidem nada. Apesar de que ele também não é muito isso, mas ele tem até tomado, ele tem feito isso, sabia, cara? A gente
0: tá
1: critica ele, não tô gostando, mas...
3: Jogo, né?
1: É, ele, a gente critica, mas ele, é, mas ele tem feito isso, assim, já não é a primeira vez que eu vejo.
2: Informação. Cazu é de 26 de fevereiro de 67.
0: 67.
2: Isso quer dizer 59 anos.
0: Cara, ele tá certo.
1: Então, 50, eu falei 60, que é 60, né? Achei que era 62, então.
0: Não, mas ele tá bem. Com o Mato Grosso, né?
2: Quem?
1: Cazu?
0: Cazu, velho?
1: Não,
0: foi?
1: Não, esse é o Cazu.
0: Meus heróis morreram de overdose. Os meus inimigos estão no poder.
1: Esse é o Cazu. Cazu é japonês.
0: Ideologia. Gostou da imitação do Cazu?
2: Ele tá disputando, ele tá jogando no Fukushima United.
1: Quem? O Cazu já morreu.
2: Cazu.
0: Ideologia.
3: 59 anos.
2: É, ele tá na 41ª temporada.
0: Quem?
2: Cazu.
0: Meus heróis morreram.
1: Não, Cazuza.
2: Não, mas ele iniciou sua carreira profissional no Santos em 86.
1: O Cazuza?
0: Não. Meus heróis morreram de overdose. Ele não jogou no 15 de Jaú também?
2: Não.
0: Jogou sim.
2: Não,
0: jogou
2: sim.
0: Quem jogou no 15 de Jaú?
1: O Cazu.
0: Os meus inimigos.
1: O Cazu, esse é o Cazu.
0: Esse
1: é o Cazu que namorou o Neymar Mato Grosso, inclusive.
0: Exatamente, Maria Zilda, não foi, amor? Ele namorou? Você gostou do filme do Cazuza?
3: Pô, nem lembro.
0: Você não gosta muito do filme Cazuza, né? Um abraço aí pra Lucia Araújo, sempre ligada aqui no Papai.
2: Sempre, querida.
1: Querida. Cazuza. Eu me lembro do... Foi o Cazuza que
0: os heróis morreram de overdose.
1: Não, foi o Ney, eu vi o filme do Ney.
2: Não,
1: o
2: Ney.
1: É, eu vi o filme do Ney, que era da aeronáutica, né? O Ney era...
0: Ele era da aeronáutica?
1: Era militar ele.
0: Sério? Não sabia, não.
1: E depois...
2: Você não viu o filme, Araújo?
1: Então não viu o filme?
0: Ney Mato Grosso?
1: Ney Mato Grosso, pô.
0: Ele era brigadeiro?
1: Não sei, não.
2: Eu não vi o filme.
1: Era da aeronáutica.
2: Eu não vi o filme, mas minha filha viu.
1: Cadê minha senhora? Minha esposa.
0: Baldei Mato Grosso era brigadeiro ou Frangiola?
1: Renata sabia, tá dormindo não. Já ali, que não tá assistindo.
0: Vocês preferem?
2: A Renata em pleno Brasil jogando, eu aposto que ela tá lendo um livro.
1: É, certo.
0: Um docinho, atenção.
2: Tá lendo
0: Vamos
2: um
0: lá,
2: livro.
0: Galera. 995-07-0525, está falando de Ney Mato Grosso, que foi brigadeiro docinho. Qual o seu docinho preferido, Calheiros?
1: Eu gosto daquele, branquinho, como é que é? Como é que é o nome?
3: Beijinho,
1: é bom.
0: Beijinho,
1: é bom.
0: Você, Frajola, seu docinho preferido.
2: Cara, eu gosto muito de chocolate, obviamente vou gostar muito de brigadeiro, mas eu quero deixar registrado o quindim.
0: Sabia,
2: não? Quindim é bom.
1: O quindim é...
0: A Lili Bordalo vai trazer, não, informação sobre o quindim, amor.
3: O quindim. Ele foi uma junção, né, do doce português com o doce brasileiro, porque o quindim lá de Portugal não tem esse nome e não leva coco. Então eles acrescentaram o coco aqui e ficou um doce assim português meio
1: brasileiro.
3: Mas sobre o Ney, a gente tá. Amor, você não viu? Ele outro dia falou assim: olha ali o Ney La Torre.

0: cachemira.
1: Mas tem uma roupa, não é?
0: De frio que você coloca.
2: Isso aí. E é pressão do time do Haiti, hein? Pressão do Haiti, vai bater ali um jogador que
3: tá
2: um
3: pouco cansado, esse rapaz.
2: Um pouquinho fora de
3: forma, né? Fora de peso, ele parece jogador de sinuca, pô. Gol do Haiti?
2: Olha o gol do Haiti.
1: Bonitão, hein?
3: Ia ser maneiro, hein? Aqui, ó, a galera participando aqui. Vamos pro WhatsApp aí, ó. Vamos ver aí, a galera.
4: Quero saber a opinião da Aline sobre o goleiro da Nigéria, que tá todo mundo falando aí.
3: O que estão falando do goleiro da Nigéria?
0: É o que saiu com a Virgínia.
3: Ele é bonito?
0: Eu nem olhei, na verdade.
3: Eu só vi a manchete.
0: Não, entendi.
2: É hoje,
0: eu não olhei,
2: né?
0: Então,
2: manchete.
0: Mas a Nigéria tá na Copa? Manchete.
1: Não, senhor.
3: Peraí, eu ouvi manchete?
1: Eu ouvi giro de manchetes.
3: Manchete. Foi o Danilo que salvou.
0: Eu vou olhar aqui, tá? Pra
1: você sabe que Congo era hoje. Congo. Tá na Copa.
3: Sim.
1: Tirou Nigéria e Camarões.
3: Caramba, é o Congo?
1: É, meu.
2: E vem ele aí,
1: Ah, meu Deus, vem o poste sem luz.
2: Vem ele aí, Martinelli.
1: É o poste sem luz.
3: Ele odeia o Hendrick, né?
2: Ele não gosta
1: do Hendrick. Não, é o poste sem luz que vai entrar.
0: Entrou Olha aqui o goleiro da Nigéria.
2: E vem Hendrick! Para delírio da nação!
0: Olha aqui, ó. O goleiro da Nigéria que foi visto com Virgínia no restaurante.
1: Bonitão. Saiu Paquetá e Matheus Cunha, entrou Hendrick e Gabriel Martinelli oferecendo tubos e conexões.
3: Então ele vai botar o Martinelli no meio, é isso? No lugar do Paquetá?
1: É, e o Hendrick é 6 por meia dúzia ali, é 8 por 8.
3: O Matheus Cunha no meio, o que ele vai fazer?
1: Explica. Não, Matheus Cunha saiu.
3: Então explica aí o que ele vai fazer.
1: O Martinelli entra no lugar do Paquetá para fazer a armação da meiuca e o Hendrick entra o Matheus Cunha para fazer a centroavância, que na verdade é o 6 por meia dúzia, um meia por um meio, um 9 por um 9.
0: Eu falei que ele ia botar todo mundo agora.
3: Ele ia botar todo mundo.
2: O ataque agora é Ryan, Hendrick e Vinícius Júnior.
0: Ele falou assim, deixa o pessoal parar de me encher o saco, deixa eu colocar logo o Hendrick.
3: Mas por quê? Porque teve sorte do Matheus Cunha fazer 2 gols.
1: A convocação do Neymar foi um pouco isso. Vou botar ele lá na 26ª vaga, que aí o povo não vai pegar no meu pé. Aí
0: não, porque ele já viu que a imprensa brasileira é chata. Fica, né? Todo mundo pergunta a mesma coisa.
5: Eu não aguento mais, né?
3: Ah, mas tem que aguentar. 3-0. Ainda assim é
1: falta
3: pouco,
1: um pouquinho,
3: hein?
1: Ainda
2: e
1: pra
2: tem
1: acabar.
2: Uma falta
1: paciência.
2: Perigosa pra equipe do.
1: O Cachemir saiu, entrou o Dedson.
3: Quais são os jogos de amanhã,
1: Dedson. Ó, lembrando que tem um hoje à noite que é importante pro grupo, pra definição do grupo.
0: Já é amanhã, né? Que é meia-noite.
1: Que é, na verdade, deixa eu abrir aqui porque esse jogo
3: Paraguai
1: já é
3: e Turquia.
0: Paraguai
1: então, e Turquia. A Turquia tomou a escovada, perdeu até o técnico.
3: Perdeu pra Austrália, né?
1: Quem
3: perdeu o técnico foi a Tunísia.
1: Isso, foi o que eu falei. E o Paraguai tomou aquela escovada.
0: Aliás, é bem bizarro, né? Paraguai... Você demitiu o técnico na Copa depois da primeira rodada.
3: Sabia que o Parreira foi demitido em 98, na terceira rodada?
2: Ah, é?
3: Treinando a Arábia Saudita?
2: É mesmo? É. Sabia não.
0: Mas aí, como é que resolve isso? Você vai botar quem, gente?
3: Ah, o auxiliar, chama outro caboclo.
1: Fica outro caboclo. A Turquia tinha empatado com a Austrália, que hoje perdeu para os Estados Unidos, United States.
3: Não, a Turquia perdeu, pô, para a Austrália. Foi 2-0 para a Austrália.
1: Então, tô mesmo. Então a Turquia tem 0 pontos e o Paraguai 0 pontos.
3: Zero.
1: Porque tomou aquela escovada dos Estados Unidos.
3: É isso.
1: Então, assim, estão jogando a sobrevivência.
2: Um cai hoje.
1: Estão jogando a sobrevivência.
2: É o jogo dos desesperados.
1: Porque uma vitória aqui iguala o vencedor à Austrália, que tem 3 pontos. E aí vai por tudo ou nada na última rodada. Mas você perguntou, começa hoje às 0 hora com Turquia e Paraguai. Amanhã às 14 horas, popular 2 horas da tarde, tem Holanda e Suécia. Bom jogo para assistir,
3: bom esse
1: tá?
3: Aí, né? Holanda e Suécia. Pode pegar o Brasil, adversário do Brasil aí.
1: Holanda e Suécia, é o grupo do Brasil, o grupo de enfrentamento do Brasil. Alemanha e Costa do Marfim às 17 horas. Também, deixa eu olhar aqui no grupo, para mim eu acho que são os dois mais fortes do grupo.
3: Costa do Marfim perdeu, né? Primeiro jogo, né?
1: Não, ganhou.
3: Ganhou, né? Ganhou de 1-0.
1: Equador.
3: 1-0.
1: E para finalizar o dia, tem Equador
3: e Curaçao
1: às 21 horas.
0: Nossa, esse aí.
1: Aí amanhã começar, sábado, deve ter jogo 1 hora da manhã. Deixa eu ver, tem 1 hora da manhã, era hoje.
3: 1 da manhã, é?
1: Aí já domingo. Tunísia e Japão, que aí sim foi a que tomou a escovada e perdeu o técnico, a Tunísia. E aí no domingo tem Espanha e Arábia, bom de ver também, Espanha e Arábia. Bélgica e Irã. E aí são 5 jogos, contando com o de 1 hora da manhã. Espanha, Arábia, Bélgica, Irã, Uruguai, Cabo Verde e Nova Zelândia e Egito, fechando o domingão às 22 horas.
3: Quem vocês acham que seria melhor o Brasil enfrentar na

0: próxima fase. Holanda, Japão, Suécia.
1: Suécia. Suécia. Eu acho que a Suécia é o mais fraco.
2: Mais fraco.
0: Mais fraco. Ganhou de 4 da Tunísia, hein?
1: Ah, mas a Tunísia também, vou te falar, né? A Tunísia é o...
0: Pra mim, mais fraco é o Japão.
1: Não, não.
0: Será?
1: Não
0: tem camisa nenhuma, o Japão.
1: Não. O Japão tá bem, cara. A Suécia que fez umas eliminatórias bem ruins. Bem ruim, se classificou aí no negócio da...
2: Quem?
1: A Suécia, se classificou, já falei isso aqui.
2: Suécia foi pra repescagem, porque ganhou a Copa não sei de quê.
1: É, eu não sei da onde aí.
0: Liga das Nações.
1: Mas foi ruim as eliminatórias da Suécia, e a Suécia foi lá pra repescagem e conseguiu vencer, sabe lá Deus como.
0: Cara, o Brasil quase fez um golaço agora, defesaça.
2: Ela tá sempre impedida, ela tá o cara com mastro em pé de novo.
1: Alguma notícia de Rafinha por aí?
2: Não, é Drumete, posterior da coxa, agora esperando exames.
0: É grave, geralmente, isso?
2: Depende do tamanho da lesão, né?
3: Tem que fazer exame pra saber, não dá pra saber.
2: Depende do tamanho da lesão, a deixadinha do Vini Júnior e o tapa, acho que do Martinelli.
0: Esse é um belo gol, né? Ó, lembrando a galera aqui pra deixar o like, você que tá na live aí, deixa o like, não esquece de deixar não, se inscreve aqui no canal também. E você que tá em casa, acompanhando a gente aqui, no carro, né, no celular, tá quase dormindo, né, tá com sono, né? Manda o seu WhatsApp aqui, 99-507-0525, vamos ver a participação da galera.
2: Aproveita o coffee break aí, ó.
4: Gente,
0: oi.
4: Aqui é Marcos Nogueira de Volta Redonda. Eu não sei se é só impressão minha, hein?
1: Pode ser.
4: Mas esse Rayan, até agora, não acertou nada.
1: Não recebeu
4: nada, bola, nada, né? Nada.
1: Não recebeu bola ainda.
4: E me diz uma coisa: e essa lourinha maluquinha falando pra caramba aí?
1: Aí, a Lorena maluquinha.
0: Maluquinha? Por que maluquinha?
3: Tá
0: Aline Bordalo.
3: Tá falando o quê?
0: Tá falando aí.
1: Pra caramba.
0: Tá falando porque ela foi convidada.
1: Aline Bordalo, né, Marcão?
0: Aqui, ó.
2: Tem nome e sobrenome.
0: Comissão Permanente de Bancos do Hendrick, órgão independente vinculado ao universo Pop Bola, informou que ocorreu às 22 horas e alguns minutos um fenômeno considerado impossível por especialistas de diversos países. O atacante Hendrick entrou em campo na partida entre Brasil e Haiti. Pois é, era tratado como boato, mas tá jogando aí o Hendrick, né? Vamos ver que vai pintar alguma coisa, inclusive. Mas tá revendo o gol aqui do Vinícius Júnior. Foram dois do Matheus Cunha, né? E um gol do Vinícius Júnior.
2: Cara, você sabe, Araújo, que as grandes seleções, as campeãs, elas sofrem modificações ao longo da Copa do Mundo, cara. Vários exemplos. O próprio 94, né? O Raí saiu, entrou o Paulo Sérgio. Foi o Paulo Sérgio que entrou, Mazinho que entrou.
0: Mazinho e Paulo Sérgio.
2: Então, assim, a Argentina mudou bastante gente também depois que perdeu para a Arábia Saudita. Então, assim. O Rafinha nem com gelo tá.
0: Não tá com a cara boa, né? O Rafinha, né?
1: Mas ele não tá com gelo nem nada, né? Estranho. Né?
2: Então, assim, exige. A modificação é do jogo da Copa do Mundo, Araújo. Às vezes você pensa uma coisa, ela não funciona. Talvez o Matheus Cunha seja o novo centroavante, o Fabinho possa pegar uma vaga no meio. Não sei, cara. Danilo na lateral direita.
1: O Fabinho não botou hoje, né? Na verdade.
2: Deve botar já.
1: É. Vamos lá na torcida do Haiti com Sacolino. Fala, Sacolino! Cadê você?

0: Tem Pix aqui, ó.
1: Tem Pix aí. Olha lá, ele tá lá com a torcida, hein? Tá se dando bem, né?
0: Galera pingando aqui, um qualquer aqui. Vamos lá. O Renato Maciel. Renato Maciel. Aline, qual a idade do corpo do Araújo? Tá
2: perguntando. Boa pergunta. Olha, se você me perguntasse isso um ano atrás, eu ia falar uma coisa.
1: É, agora já
2: hoje,
1: melhorou bem, né?
2: Ele tá com 49, corpinho 50,
0: tô com 50,
2: de...
1: 48 e meio.
2: Ah, é, você tem 50, já, 50, né?
1: 49.
2: Tá, você tem 50, corpinho de 38.
3: Tá falando sério.
4: Vai fazer 51 agora.
2: É, ó,
1: tá vendo?
2: Eu vou fazer 50.
1: Vai, melhorou bem.
5: Me engana que eu gosto.
2: Eu prefiro muito mais você do que o goleiro da Nigéria.
0: Ó, eu também, né? Pelo amor de Deus, também, né?
1: O goleiro da Nigéria é bonitão.
0: Edivaldo Júnior, olha aqui. Amigos, passei agora pela Presidente Vargas e vi o Tavares, major de fraldão, capacete e um cabo de vassoura marchando na altura do Palácio do Caxias.
4: Tá treinamento 7 de setembro, tá treinamento. É treinamento. É ordem unida.
0: Que fase.
1: O Tavares, ele não sabe que o Tavares, cara, ele participou de várias guerras, né?
0: Sim.
1: Primeira guerra, segunda guerra, mas primeira. Napoleão, amigo pessoal do Napoleão, né? Sabe disso?
0: Tavares foi o primeiro a sair do cavalo de Troia.
2: Foi o primeiro, abriu a porta.
1: Amigo pessoal do Napoleão, cara, eles saíam juntos.
4: Timoneiro do cavalo de Troia.
1: Direto, cara, eles saíam juntos direto, cavalo, iam passear de cavalo.
6: Sabia, não?
1: Napoleão e Tavares, direto. Inclusive, O Napoleão tinha aquele problema no estômago, gastrite, mau hálito e tal, e era difícil.
4: Família.
1: Era isso, cara. Agora segue, ó, quase 28 minutos, um jogo pra lá de ruim, segundo tempo pra lá.
4: Imaginando
1: ruim.
4: O Tavares de fralda, passe de ganso.
0: É igual aquele cara de hoje. O cara baixando atrás do saco, da sacola.
4: Meu saco está aqui, o Google.
0: O Edric, joga nada também, o Edric.
4: Vamos explicar a piada interna. A Aline não sabe. Nós fomos na Boa Campo Grande hoje fazer um trabalho para a querida Light. Passamos lá, eram 6:30 da manhã, tinha uma porta do shopping. Tinha uma árvore gigante assim, que estava, acho que até preservada. Tinha um senhor dando volta em volta da árvore.
2: Que isso?
4: Procurando alguma coisa. Nós passamos lá às 10 da manhã, tava ele dando volta de novo com a mesma coisa.
2: Não, deve ser alguma promessa que ele fez.
1: É, pode ser.
4: Procurando
2: uma
4: sacola.
2: Alguma promessa ele fez. Pode ser.
0: O Chelo tá dizendo aqui que o Tavares, ele viu de perto a invenção da roda. Isso aí não vai pegar, não. Não vai.
4: Não vai rodar.
0: Tá aqui, o Tavares cobriu um amistoso entre os dinossauros e os mamutes. Aqui o Tavares é um cara rodado experiente, né? 30, vamos ao WhatsApp. Aí, já preparando já para o término do jogo.
4: Arrumando o estúdio.
0: Vamos lá, WhatsApp.
7: Aí, boa noite, aqui é o Tony do Aleluia.
0: Opa,
7: e eu também tô ligado, hein, no Pop Bola, que na legal. Copa. Vamos lá, Brasil!
0: Aí.
2: Aleluia!
1: Tony, aleluia!
7: É Brasil!
1: É Brasil!
7: Vamos!
0: Olha aí, ele tá. Olha a galera toda aí, ó.
7: Boa noite, será que vai ter gol do Ryan hoje? Tony do Aleluia na hora.
0: Valeu, Tony.
1: É o Tony do Aleluia.
4: Zé das medalhas.
0: Tá com a galera boa assistindo.
1: É toda a igreja, deve ser, né?
4: Aleluia,
1: tá com o pessoal da igreja.
0: Curtindo a manchete aqui, né?
1: Um abraço pra galera da igreja do Tony Aleluia.
0: Tem mais? Tem mais?
1: Não?
0: Acabou?
1: Não tem.
0: Tem mais um só?
1: Não tem.
0: Não tem, Moisés?
1: Não tem.
2: E o Haiti se animou, hein?
0: Não tem não, Moisés.
1: O Haiti
2: se animou. E aí, vamos!
1: A torcida já tô entusiasmando, cara. Que torcida é essa, hein? Olha a força da torcida brasileira.
2: Dá pra virar.
1: A torcida do Haiti não para de cantar.

0: triste, cara. Eu fico impressionado. O amor dessa torcida do Haiti.
1: Não para, não para.
0: Por essa seleção.
2: Não para, cara.
0: O Sacolino vai querer ter folga.
1: Araújo, está caindo amanhã a escrita do Meião Preto, Araújo?
2: Está caindo, é verdade. Não, porque o Meião Preto ele ganhou. É, 1930. Quando o Brasil venceu o México por 4-0. Ele não usava desde 34 esse meião. Quando o Brasil perdeu para a Tchecoslováquia, o Brasil, nesse momento, vai fazer o quarto gol. Né, quando faz 4-0, perdeu.
0: Ah, é o Douglas Raian, né? Douglas Santos.
2: Tá bem o Douglas Santos, não?
0: Não.
1: Ah, não? Tá gigi, né? Tá gigi.
0: Tá assim.
1: O Vini Júnior mata muito ele ali, cara.
0: A
1: ele
0: boa jogada do Hendrick, o Raian.
2: Quiz, rolou, vamos ao quiz. Ó, o Raian se tornou o sexto brasileiro mais jovem a jogar a Copa. Atenção, amor. Atenção, amor. Qual foi o segundo brasileiro mais jovem a jogar uma Copa? Boa. Segundo.
3: Ronaldo?
2: Foi, tá certa? Foi Ronaldo? Certa, tá certa disso?
3: Ah, acho que foi Ronaldo, né?
2: Não, foi errado. Ronaldo não jogou.
3: Ah, tem que ter jogado.
2: É. Você tá. Sabe, amor? Primeiro é fácil.
0: Pelé.
1: Primeiro é Pelé.
2: O segundo. Pelé. Duvido alguém acertar o segundo.
0: Segundo
1: é jogar. É lá pra trás, cara.
2: É muito lá pra trás. É o Carvalho Leite.
0: Eu ia falar, anos?
2: Ele entrou com 18 anos, 1 mês e 25 dias. O Pelé, 17 anos. Carvalho 7 meses. Leite. O Ronaldo, se tivesse entrado em 94, acho que tinha 16, né?
3: 16.
2: Pois é, tinha 16 anos, Ronaldo. Era muito novinho, né? A cara dele,
1: 92 minutos. 76.
3: O Raian tem quantos anos?
0: O Raian tem 19. 19 anos. É jovem também, né? Aliás, eu acho que ele
2: tá. Mas tá bem o Raian, tá não, né? Tá ruim, né?
3: Não tá jogando nada.
2: Esse jogo era um jogo pro cara se destacar.
0: Tá jogando. Olha a bola que ele deu.
3: Fez gol.
1: E aí o poste sem luz.
3: Aí volta a discussão.
2: Aí volta a discussão.
3: Não valeu?
1: Então, valeu. Parou.
2: É, mas realmente, não dá pra entender porque o Ancelotti colocou aquele cara pra jogar.
1: Não, pra jogar não, convocado.
3: É.
2: Convocar e pior, jogar.
3: Cara, que ninguém conhece, ligado. Não joga em time grande.
1: Tá com consciência.
0: É, mas era um centroavante referência, né? Centroavante diferença 9, eu acho que é isso. Por isso que ele pensou nesse cidadão. E o Pedro, vamos considerar que o Pedro tá disputando um campeonato brasileiro, é um campeonato que é diferente, né? Pedro teve aí um período de contusão também longo.
3: Mas ele voltou muito bem.
0: É, voltou bem, mas contra quem também, né? Tem
3: fazendo
0: isso.
3: Gol,
0: né?
3: Pra caramba.
1: Mas outro joga na moda.
0: Exatamente isso. Eu acho que é essa a diferença, sacou? Não que o Pedro seja pior, não tô falando isso. Mas eu acho que o cara
3: tá falando
0: mais
3: bagagem. De quem?
0: Do Pedro e do Igor Tadeu. Do Igor Thiago, do Ítalo Rossi.
1: Ítalo Rossi.
0: O Ítalo do Norte. 33 minutos.
2: Igor Tadeu não era o personagem do Fábio Júnior numa novela?
0: Era. Rock Santeiro, né?
2: Que via as borboletas,
3: né? Não, era de outra novela. Não, Rock que ele Santeiro plantava era uma rosa, né? Quando a mulher morria,
0: não, era,
3: sei
0: não
3: lá.
0: Não era o Rock Santeiro.
3: Não, Rock Santeiro, ele era...
0: Jorge Tadeu, não era Jorge Igor Tadeu. Jorge Tadeu.
2: Era Jorge Tadeu.
0: Eu acho que era isso.
2: Que via umas borboletas, não era isso?
4: Tô ligado.
0: É, não me lembro, não.
2: Acho que era isso.
3: Não, no Rock Santeiro, ele era um ator
1: insana.
3: Que fazia o papel do Rock Santeiro.
0: Do Rock Santeiro.
3: Dentro da novela.
2: Você sabe por onde anda o ator Trapizomba, que fazia o Trapizomba?
3: Trapizomba.
2: Era super fã do trabalho dele.
3: No Tieta, né?
2: Lembra do Trapizomba, do Tieta?
3: Lembra.
2: Era super fã dele. Não tinha fala, mas ele era muito bom. Expressão, se expressava bem.
1: Tinha o professor, que virava
2: professor Estromar, né? Posso penetrar?
1: É, e tinha. Assim. Tinha o Cadeirudo, depois da outra novela, Indomada, lembra? Cadeirudo?
3: Não, essa não vi, não. Branco na Tieta.
1: O Cadeirudo, tinha o Cadeirudo. Tinha Sinira, lembra?
2: Sinira.
3: Eu entrevistei a Sinira ontem.
2: É verdade, como é que foi?
3: Sinira, a primeira capitã da primeira seleção brasileira feminina.
0: Conheço.
1: Que era a base daquele
3: radar.
0: E jogava, e jogou no Vasco,
3: muito,
0: inclusive.
3: É.
0: Jogava muita bola. Muita bola.
3: Ela virou árbitra depois. Ela é árbitra até
1: hoje. Eu trabalhei com a Michael Jackson no Ministério da
0: Esporte. Ela esteve lá no Vasco. Lá,
1: ela era secretária de futebol
3: ela
1: feminino.
3: Ela tá dando aula, tá dando treino lá no Caio Martins, que Caio Martins tem várias modalidades funcionando,
1: sim,
3: né? Diferentemente do que várias pessoas pensam. E tem, começou há 3 meses lá um time de futebol feminino e a Sinira tá treinando.
1: Mudou!
0: Ela é fera. Mudou
1: o Brasil, a estreia na Copa. Ederson, que foi convocado pro lugar do menino Wesley, vai fazer a sua estreia, inclusive com o número do Wesley, que não pode trocar. Vamos ver quem ele vai mudar. E o Danilo, do Botafogo,
3: Danilo, meu Danilo.
1: Para a alegria de Aline Bordalo.
0: É, e o Ederson, vai entrar no meio campo,
1: tá? Eu não tô entendendo nada, porque ele tá tirando o Vini Júnior.
0: Não, ele vai entrar no meio campo, o Ederson.
1: E o Douglas, ele tirou o Vini Júnior, vamos ver como é que ele vai
2: arrumar. Não, ele vai botar o Martinelli do lado do Vinícius Júnior.
1: Tirou o Bruno Magalhães, o Bruno.
2: Traz o Danilo Santos pro meio. E o outro, qual foi? Outra mudança?
0: O Ederson no meio campo também, ele joga o Bruno Guimarães. Ele libera mais o Martinelli lá na frente. Vamos ver o Ederson.
2: Agora, muito pouco esse segundo tempo.
0: É, bem ruinzinho, né?
2: 3-0 é muito pouco, não é, Ti? É pouco. Ah, mas ganhou, isso que interessa. Foi, não foi. É,
4: você, tá assustando?
1: Você quer um travesseiro?
2: Não encantou.
1: Quer
2: um travesseiro? Não encantou, pra
0: agora. Dando sono.
2: Falasse pouco, o Brasil encantou. Não, não mesmo a vitória 3-0, foi assim, ganhou. Mas...
0: Ganhou porque tinha que ganhar. E 3, a gente falou isso, né? Hoje no programa de meio-dia. Obrigado. Nós falamos.
1: Eu dei o placar 2-0. Você é o programa de manhã, você é o de meio-dia.
0: Então
3: vocês acordaram ontem, né?
0: Acordamos.
1: 5 horas da manhã.
0: Eu acordei hoje 20 para as 5. E é o seguinte, no meio-dia a gente falou, eu falei que o Brasil venceria por 2-0 e o Tavares falou que com muito bem o Brasil venceria por 3-0 e o Brasil está vencendo por 3-0 nesse momento. E agora o jogador brasileiro já
1: entrou. O Anderson rolou a bola, mas o menino no meio não deixou passar.
2: Ele já mudou todo mundo, eu acho, né?
1: Mudou os 5. Hendrick, Ederson,
2: Danilo.
1: Henrique Ederson, Danilo,
0: Martinelli e Rayan.
2: Essa vez o Luiz Henrique sobrou, né?
0: Sobrou. O Araújo, o pessoal quer saber o número do WhatsApp para mandar o WhatsApp para
1: o cardápio.
2: O WhatsApp é o 21 99 507 0525. 21 99 507 0525. Vamos ver se tem WhatsApp aí da galera.
5: Boa noite, Manchete.
2: Boa noite.
5: Aqui é o Carlos do Pop Bola. Aproveitando aí que o Pop Bola já tá aí comentando os jogos aí da Copa do Mundo, vocês poderiam chamar eles pra conversar e contratar os caras, entendeu?
2: Perfeito.
5: Vocês terão novos ouvintes sempre no programa Bom Humor, Reverência e Informação.
2: Perfeito.
5: Entendeu? Então aproveita aí dessa chance aí pro Pop Bola no mercado e aproveita que eles estão disponíveis, que o passe deles é caro, mas conversando vocês conseguem desenrolar.
2: É verdade.
5: E aí vocês terão um ouvinte fiel aqui, que é o Carlos de Pop Bola.
2: Pô, valeu,
5: abraços,
2: Carlos.
5: Aí, muito boa a transmissão aí.
0: Então, é nosso legal, empresário? Cara. Não sabia, empresário.
2: Estamos com moral,
0: empresário, né? O Carlos.
2: Com moral, né? Impressionante, né? Tem mais gente aí mandando áudio, puxando o nosso saco, não?
0: 38 minutos de jogo nesse segundo tempo. Segue Brasil 3. O menino lá do Haiti 0, cara, o jogo tá aquele jogo sonolento.
2: Você imagina o próximo que vem agora aí?
1: Não, mas o próximo. Ah, o próximo de
2: próximo
1: hoje.
2: Jogo de hoje, né?
3: Não, isso vem da madrugada.
1: Mas é outra disputa.
3: É bom pra você dormir, amor.
0: Não, mas é outra
1: parada.
0: Paraguai,
1: né?
0: Paraguai e Turquia.
1: O Paraguai tomou uma pancada, tem que ganhar. É outra parada.
2: Cara, o Haiti, eu acho que não deu um chute a gol.
3: Deu sim. Aquela cabeçada.
0: E a cabeçada que o Alisson pegou e fez uma defesa espetacular, muito criticado o goleiro da seleção brasileira, mas fez uma defesa espetacular, defesa de cinema. Uma defesa sensacional, numa cabeçada queima-roupa.
1: Araújo, você acha que a maioria vai comemorar porque ganhou de 3-0 e a Copa do Mundo e dane-se? Ou não vai comemorar porque o Haiti é muito fraco?
2: Acho que é isso aí. Ganhou.
3: Tudo tem que gerar discussão.
2: Não tinha obrigação. É mais que obrigação.
3: Ficar 4 dias discutindo, né?
2: Olha, então, eu vou falar. Amor, esse é o pior resultado do Brasil contra o Haiti. A gente tem um 4-0, um 7-0 e um 6-1.
1: Teve aquele jogo da paz, né?
2: Foi 6-1.
1: Fernando Henrique estava no gol.
0: E depois dessa informação, animou a torcida do Haiti.

0: com a galera. Uma dúvida, cara. Eu contei o caso das cachirolas, que foi esse instrumento que o Carlinhos Brown criou, e foi um fracasso retumbante, foi proibido antes da estreia na Copa do Mundo. O pessoal da Fonte Nova pegou isso aqui, usou como arma no empate Bahia e Vitória.
1: Jogou não.
0: E aí venderam, jogaram no campo, agrediram jogadores e tal. E venderam isso aqui na FanFest e tal, né, amor? Lembra que eu comprei isso aqui? O que fizeram com as outras 4 milhões de unidades? Está com fogo? O que eles fizeram com isso aqui? Vocês têm noção disso?
1: Pode ter sido inutilizado, né?
0: Utilizar para quê? Derreter isso aqui?
1: Inutilizado, é.
2: Vai para o povo aquela, menos violento, né?
1: Aquela máquina que quebra tudo.
2: Para bater.
3: As crianças.
0: É, mas não é possível que o cara não pensou.
2: Ah, mas olha, eu prefiro isso aí do que aquela vovuzela.
0: A vovuzela é chata, né?
3: É chato.
2: O que é esse jogo do Brasil, esse negócio?
3: Parece. Mas isso desde
2: Ai,
3: sempre.
2: Que saco.
3: Desde quando era criança tinha isso.
1: Exatamente, porque ficou conhecida a vovuzela. Dela na África, não foi? 2010?
0: Foi.
1: Mas isso, essa corneta existe aqui
2: chata,
1: desde que nós somos pequenos.
3: Desde criança.
2: Nossa, eles estavam vendendo no sinal ali na frente da minha casa. Ficaram o dia inteiro tocando aquilo. Pelo amor de Deus.
0: Eu lembro quando a galera falava, isso que a vovó viu a vulva, não tinha esse negócio assim?
3: Não tinha isso.
0: Oi?
2: Nossa, que aleatório.
0: Olha aí, 40 minutos, segundo tempo, 3-0 pro Brasil. E a gente vai começar já daqui a pouquinho.
1: A desmontar o estúdio.
0: É isso. E fazer a nossa eleição aí do craque do jogo. Daqui a pouco vocês vão pensando aí que daqui a pouco tem eleição do craque do jogo. E vamos para a participação da galera aqui no Superchat. No Superchat. Esse meu óculos está quase quebrando. Quase quebrando. Tem que toda hora botar e tirar
2: o
0: óculos.
2: É muito sujo. Eu não sei como você enxerga com essas lentes. Ele não lava a lente do óculos.
4: Cara, tô ligado.
2: Tá totalmente embaçado.
0: Desculpa, eu tô com um pouco de tosse.
2: Acho que ninguém lava aqui no estúdio.
1: Lente quente.
2: Olha lá, enxergo também.
0: Exatamente.
2: Não tem nada no óculos dele.
0: Tá aqui, ó. Fiquem pro próximo jogo. Estão pedindo aqui pra gente.
1: Mas pode ir pra casa e voltar no dia do jogo?
3: Dá pra voltar só na quarta?
2: Não. Pro próximo que eles dizem agora, meia-noite.
3: Entendi.
0: Aí amanhã tem o Coisa de Crente? É domingo, né?
1: Tem missa, amanhã deve ter missa.
0: Domingo. Diz aqui o Fernando Júpiter, se sair um gol do Haiti, vai complicar o jogo.
1: Ah, não.
0: Não vai.
3: Não, mas o Haiti, ó, vai pra cima, hein? Olha aí, que chance! Mais uma grande defesa do goleiro Alisson, que vai se tornando o melhor jogador. Vive um drama a seleção brasileira.
0: Vive um drama,
3: hein?
0: Vive um drama.
3: Tentando colocar um pouco de. Ih, rapaz, desceu.
0: De quê? Desceu o quê? De diarreia?
1: Chuchu, que
0: beleza. Quer uma fralda, não? Já falei, chocolate diet aí que você come aí, você tá uma caganeira brava.
2: Não, o que dá é uma balinha aí.
3: Tem
2: uma certa balinha.
4: Tô ligado.
1: A balinha do Araújo?
0: Frajola, me chama Frajola aqui. Frajola.
5: Alexandre Araújo.
0: Tamo junto, hein? Frajola, liga pro Tavares agora e diz que a rádio quer um comentário dele do jogo pra botar na rede social.
1: Ele vai trabalhar amanhã de manhã, não faz isso não.
0: Ele vai te xingar pouco.
3: Vai xingar pouco.
1: Não vai atender.
3: A família inteira, ele vai xingar a família inteira.
0: Você trouxe outra cueca aí?
3: Não, foi a cadeira que desceu, foi só a cadeira.
0: O negócio
3: 43 minutos de jogo.
1: Pode adiantar.
0: Alguém tem o WhatsApp do ar pra acabar o jogo?
3: Pra acabar
1: chato,
3: o jogo.
1: Não precisa de acréscimo, não precisa de acréscimo.
0: Esse jogo.
3: Uma pelada.
1: 8 minutos.
2: Aquele de ontem tava o quê? 6-0, o cara deu 10 minutos.
0: 10 minutos e com um cara quê, machucado, né?
3: É pra quê?
1: Quase que o time perdedor falou, pra quê esse negócio aí?
3: Não, mas é por causa de saldo. Né? Olha, a torcida tá animada, hein?
1: Chega!
0: Essa desgraça aí, pô.
3: A torcida do Haiti não

0: Sacolino, é Sacolino.
1: Agora, hein?
2: Vamos, Haiti, vamos, caralho. Vamos, Haiti.
0: Mas eles gostam mesmo, né?
1: Não para, cara.
0: Impressionante, né?
1: Porque o segundo tempo do Haiti é muito bom, a verdade é.
0: Melhor que do Brasil.
1: É, enfrentaram.
3: Mas eles vão comemorar 6x0, igual o coração.
1: Mas, é, foram pra cima. Se de repente faz um gol, merecia. Fazer um gol pela luta, pelo grito da torcida, torcida que não para.
4: Ih, tá gostando?
1: Aí, pode ser, hein? Pode ser o momento do Haiti, olho no lance.
0: Olha aí.
1: Quem sabe quem sabe. Aí também vou te falar, aí demorou.
0: Esse jogador de sinuca do Haiti aí, pesado toda a vida, esse rapaz aí. Esse rapaz é jogador de baralho, pô, esse camisa 10 aí.
1: Já tá,
5: Parou.
0: Vamos agora à eleição, aqui na manchete. Um giro de manchete.
1: Giro de manchete. Cadê?
0: Manchete. Aí, Rafa caprichou agora no giro de manchete. Vamos aí. A eleição.
5: Não, chega. Doze minutos.
0: Sério?
1: É.
0: Galera, vamos fazer um negócio diferente hoje. A gente vai encerrar antes. Vai, vamos fazer a nossa eleição aqui, porque não vai mudar nada também. O cara pode fazer um gol de bicicleta agora. Quem foi...
1: Não, cinco minutos.
0: Quem foi the man of the match de Brasil e Haiti num oferecimento de... Projola.
5: Cara, eu acho que o Matheus Cunha merecia 2 gols. Tirou a linhaca do centroavante lá do poste e por 2 gols e tal, numa partida que não teve um cara brilhante assim. Então ele faz os 2 gols, vira titular da seleção pro próximo jogo, Matheus Cunha.
0: Ah, Lene Bordalo.
3: Também, lógico.
0: Matheus Cunha, amor?
3: É, o cara que faz 2 gols, claro que é o man of the match.
0: O man of the match, 2 votos para o Matheus Cunha. Vamos agora ao voto de... Caleiros.
1: Cara, eu vou votar na torcida do Haiti. Que não para.
3: Vamos, Haiti.
1: Aí, não para. A torcida. 46 minutos do segundo tempo. E a torcida.

0: conseguiram evitar vários pontos pra eles. Defendendo bem,
1: então, né? Então.
2: Dois votos para Matheus Cunha, um para você,
0: E você, amor?
3: Eu não aguento mais, não.
2: Vamos primeiro ao voto do Sherlon. Sherlon, seu voto, quem foi o... Haiti, conseguiu Haiti também.
3: Eu não aguento mais.
2: Rafa, seu voto, Rafa.
4: Cadê?
2: Três votos para a torcida do Haiti, dois votos.
5: Oi,
2: seu voto, Rafa.
5: Olha, do jeito que tá, o voto vai para a torcida do Haiti mesmo.
4: Sensacional, né, cara?
2: Então, a torcida do Haiti! Entre em contato com a nossa produção para recolher o seu prêmio. Aqui, o padre João Cláudio mandou um superchat pra gente aqui. Sacolino do Haiti é o craque do jogo, diz aqui o padre João Cláudio. Muita gente curtindo aqui. Agradecer a galera que veio aqui, curtiu a transmissão. A transmissão não é a nossa resenha aqui, uma resenha diferente. Uma resenha alegre, descontraída, né? Altaneira, né? E agradecer a presença dela, Aline Bordalan. Tudo bem, amor? Obrigada, amor.
0: Não estarei no próximo, tá? Porque tem um aniversário pra ir.
2: De quem?
0: O jogo com a Camilinha, que tá fazendo aniversário hoje.
2: Olha, beijo pra Camilinha. Aniversário da Camilinha?
0: E ela vai comemorar no próximo jogo.
2: Onde é? Vai ser outro aniversário dela. Você não me disse. Vai ser outro aniversário.
0: Vai ser no prédio dela.
4: Defesaço agora, hein? Quase gol do Haiti, um defesaço.
2: Agradecer a presença. Não, chega, vamos recolher o estúdio. Agradecer a presença.
6: Até a próxima. Amanhã não tem programa, só segunda-feira. Precisamos dormir um pouco.
2: Precisamos dormir bastante,
0: vocês,
2: né?
0: Precisamos dormir mesmo.
2: Vamos agora agradecer a galera que está aqui no nosso canal no YouTube, Pop Bola Esporte Clube, e o pessoal que está na rádio também, aqui na Manchete.
0: Pressão do Haiti.
2: Curtindo esse clima gostoso. Copa do Mundo, Brasil 1, 2, 3, Haiti 0, Caneiros.
4: Aqui, tchau. Aqui, agradecer a presença da minha mulher, que deve estar lendo, né?
6: Ela tá lendo um livro.
4: Ela não tá nem aí pro jogo, né? Assim, com a disposição.
0: Tá igual a minha irmã, né? Que tá em Nova York e tá no Outlet.
4: Também é uma pelada, né? Vamos combinar que foi um jogo. Tirando a torcida do Haiti, que realmente foi grande destaque,
0: boa,
4: né?
0: Cena,
4: foi, grande destaque do jogo.
3: Eu não aguento mais.
4: Aliás, é um exemplo para o futebol brasileiro, para as torcidas do futebol brasileiro, uma torcida, para a torcida argentina, né? Que não para nunca de comemorar, de incentivar o time. E a torcida do Haiti, realmente, eu estou, sabe, emocionado aí com a torcida do Haiti, que não para. E já são quase 50 minutos, vai terminar o jogo, o juiz já vai.
2: Calheiros, que na próxima quarta-feira estaremos de volta aqui na Manchete.
6: 19 horas.
2: 19 horas o jogo, a partir das 6:30, no nosso canal no YouTube, o Pop Bola Esporte Clube.
4: E reza a lenda que teremos convidados. Torcedores da Escócia tocando aquele...
2: Neymar Cover quer vir aqui.
4: Também é legal, hein?
2: Ele quer vir, já combinei com ele.
4: Tocando aquela corneta lá, o negócio dele.
2: Vão, diz que vem
4: tocar aí.
2: Maneiro. Aguarde. E o Neymar Cover estará conosco aqui na quarta-feira. Para, já que o outro não joga, né? Vamos botar o cover aqui. Para Brasil.
0: Manda ele lá para jogar.
2: Pode ser, né? Jogar, né?
4: Pelo menos fisicamente ele tá bem, né?
2: É Brasil quem mesmo? Brasil e Escócia.
6: Escócia.
2: Né?
6: Escócia.
3: O biscoito. O Scott. Não, o Scott, hein? O biscoito.
2: O Brasil vai assumindo a liderança, né? Do grupo. Isso é péssimo isso aí, porque vai atrapalhar o aniversário do meu amor. Em segundo lugar, essa seleção.
6: Acabou.
2: Marrocos, terceiro Escócia e quarto lugar para a seleção do Haiti.
0: Esse segundo tempo foi ruim para o Brasil.
2: Foi ruim. Mas a galera está feliz lá, comemorando a vitória da seleção brasileira. Vamos partir. Tem um pós-jogo aqui na Manchete com o Sidney, direto lá de Nova York, de Filadélfia, de New Jersey, dos Estados Unidos, para o mundo. E a gente volta na quarta-feira. Aquele abraço, amigos.
6: Tchau.
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0: 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Com a equipe da Litoral News também chegando agora na Manchete para o nosso pós-jogo da seleção brasileira. Vamos falar muito sobre o que foi essa atuação do Brasil, sobre o que foi a atuação da Penta campeã mundial. A Copa, ela, né, sempre é um compromisso difícil. Não tem jogo fácil em Copa do Mundo. A Alemanha bateu o Curaçao por 7-1, é um jogo mais tranquilo. Os Estados Unidos venceu o Paraguai por 4-1, beleza, sim. Mas agora, seleção brasileira, né, teve um adversário que é o segundo pior ranqueado no ranking da FIFA e, para mim, não teve uma atuação que agradou, não. Para mim, até venceu, é importante vencer, é importante fazer gols, mas, para mim, a seleção brasileira teve uma atuação que não agradou dentro desse desafio, dentro desse compromisso. Depois do jogo, né, a seleção brasileira vence por 3-0, consegue um grande resultado, mas confesso que não fico tão contente com a atuação, com aquilo que a nossa seleção brasileira mostrou dentro do gramado. Vamos debater muito sobre isso. Eu sou o Cidão Marinho, ao meu lado tem Gabriel Pironi, ao meu lado também o Marcelo Marinho, já com a gente, direto do Lincoln Financial Field, o estádio da Filadélfia, para trazer para a gente análise, trazer para a gente toda a fala depois deste compromisso. Gabriel Pironi, quero a sua análise inicial do que aconteceu dentro do jogo. Brasil vence por 3-0, mas agora vai para a última rodada, dependendo do que vai acontecer, né? Tendo que ver o que vai acontecer na última rodada, porque o Marrocos enfrenta o Haiti. Eu confesso que acredito que a seleção marroquina faz pelo menos 2 gols nessa seleção do Haiti. É o que eu acho, né? O que eu acredito para essa terceira rodada da Copa de 2026. Vamos ver qual vai ser a apresentação da seleção brasileira, o que é que a seleção vai conseguir dentro do gramado contra a Escócia. Mas a verdade é que o Brasil vai para um desafio contra a Escócia, onde teoricamente é mais difícil fazer gol do que contra a seleção haitiana. Claro que o Haiti, né, poderia complicar o jogo contra Marrocos, mas me parece que fica uma situação um pouquinho delicada. O Haiti está eliminado da Copa de 26, não tem chance de passar nem a primeira nem na segunda colocação. Como terceiro, até existe uma possibilidade, né? Vencendo o duelo contra a seleção do Marrocos, se o Brasil vencer a seleção da Escócia, o Haiti até poderia passar como terceiro, mas sabe que é muito difícil, sabe que, né, é provavelmente muito complicado para a seleção haitiana conseguir passar no terceiro colocado desse grupo da Copa de 2026. Quero a sua análise, Pironi. 3 para o Brasil, 0 para a seleção haitiana. O que você viu dessa atuação da seleção brasileira? Boa noite, Pironi.
1: Boa noite, Cidão. É aquilo, né, Cidão? Boa noite, Cidão. Boa noite. Todo mundo ligado aqui na líder de audiência. O Brasil fez o que tinha que fazer, Cidão. O Brasil venceu, mas eu vou ser muito sincero que o desempenho, principalmente no segundo tempo, não me agradou. A seleção brasileira, eu acho que não fez um bom segundo tempo, até porque se a gente for analisar no segundo tempo, Cidão, a seleção do Haiti chutou 7 vezes ao gol, com 3 defesas do goleiro Alisson, sendo uma delas um milagre na cabeçada do Adé. E a seleção brasileira chutou apenas 2 vezes, sem nenhuma defesa do goleiro. É óbvio, tem uma bola na trave do Martinelli, mas a jogada já estava em impedimento, então eu, particularmente, não gostei do segundo tempo do Brasil. E a gente vinha falando, Cidão, que hoje era um jogo que o Brasil deveria fazer o seu papel e você não poderia tirar conclusões tão grandes dessa partida, né? Você não poderia empolgar em caso de goleada. Em caso de jogo ruim, o Brasil teria que ter maturidade para poder entender que a Copa do Mundo não acaba hoje. Mas eu fico com essa sensação, Cidão, de que o Brasil poderia mais, poderia ter jogado melhor, poderia ter controlado mais o jogo, poderia ter finalizado mais. Então eu, particularmente, como a gente também vinha falando, né, Cidão, hoje era importante não só você ganhar, não só você jogar, não só você ganhar, mas você jogar bem e tentar, né, trazer de novo o torcedor que ficou um pouco frustrado com aquela partida da estreia. Aqui agora, até peço perdão para sair um pouco do jornalista e falar mais como torcedor. Eu, como torcedor, Cidão, eu confesso que o jogo de hoje não serviu para me empolgar, por exemplo. Eu não empolgo. Eu ainda acho que o Brasil é um dos favoritos, eu ainda acho que o Brasil pode fazer uma boa Copa do Mundo e buscar o título, acho. Mas esse jogo de hoje não serviu para me empolgar, não me serviu para devolver uma esperança um pouco além na seleção, Cidão.
0: De fato, não empolgou não, hein? Não empolgou não. Agora, a gente pode analisar essa seleção brasileira, tem até uma preocupação em relação ao Rafinha. Rafinha, ele saiu sentindo, deu espaço ao Rayan. Nós vamos analisar a atuação dos atletas, analisar a atuação de cada jogador no decorrer desse nosso pós-jogo. Mas agora, o Brasil pode perder o Rafinha para a sequência, pode perder o Rafinha para as próximas partidas da Copa. Vamos ver, né? Vai ser reavaliado amanhã no exame que será realizado com a seleção brasileira, com o Dr. Rodrigo Lasmar. Vamos ver como vai ficar, né, essa seleção brasileira, porque o Gafinha, querendo ou não, ele ajudou um pouquinho a seleção, acho que até perdeu um gol feito para a seleção brasileira, mas teve ali um ponto de ajuda para a seleção brasileira. A situação do grupo no momento é a seguinte: o Brasil é o primeiro colocado, soma 4 pontos, saldo da seleção brasileira é 3. O Marrocos é o segundo colocado, também tem 4 pontos. O saldo da seleção marroquina é um saldo 1. Venceu a Escócia por 1-0. A Escócia é a terceira colocada, tem saldo 3. Então a Escócia, na última rodada, se vencer o Brasil, se classifica, ou em primeiro ou em segundo. Mas se empatar com a seleção brasileira, muito provavelmente a Escócia se classifica em terceiro. E para mim esse é o grande ponto de perigo. O Brasil vai enfrentar na última rodada uma seleção escocesa que ainda vai estar sonhando, que ainda vai estar acreditando na sua classificação para a fase mata-mata. Enquanto o Marrocos vai enfrentar uma seleção do Haiti, que ainda tem uma chance matemática de se classificar, mas é muito difícil. E uma seleção haitiana que vai estar um pouco desmotivada. Eu confesso que eu não duvido, cara. O Haiti tomar 4-5-0 da seleção marroquina. E aí, nesse momento, o Brasil tem 2 de saldo a mais na seleção do Marrocos, para cima da seleção do Marrocos. Então, a cada gol que o Marrocos fizer, o Brasil vai ter que fazer, a cada 2 gols, né, que o Marrocos fizer, o Brasil tem que fazer 1. E aí depois a conta fica de 1-1. O Marrocos vencendo por 2 gols de diferença, o Brasil pode vencer por 1 gol de diferença, que tá beleza. Se o Marrocos fizer 3 gols de diferença, o Brasil tem que fazer 2 gols de diferença no duelo contra a seleção da Escócia. Ou seja, Pierone, o Brasil provavelmente terá que fazer contra a Escócia mais do que o Marrocos fez dentro do duelo de hoje. A seleção marroquina venceu a Escócia por apenas 1-0, perdão. E aí a gente olha pro número de bolas que o Brasil teve no jogo de hoje. O Brasil teve um total de 57% da posse de bola. Finalizou uma totalidade de 8 vezes. 8 chutes. Cara, 8 chutes contra uma seleção haitiana, cá pra nós. Não convence. Não convence. Beleza, botou 3 no fundo da rede. Mas o Brasil, no segundo tempo, foi uma seleção ineficaz. Foi uma seleção que não conseguiu grandes feitos. Uma seleção inoperante. A gente pode olhar, analisar as finalizações da seleção brasileira. Vini Júnior aos 17, Vini Júnior aos 23, Vini Júnior fazendo gol aos 48. Aí teve o gol também do Matheus Cunha aos 23, uma bola perdida pelo Ederson agora aos 46 do segundo tempo. Rafinha aos 29. Então, teve outro gol do Matheus Cunha também, logo no decorrer do compromisso do primeiro tempo. Veja uma seleção brasileira que finalizou somente 2 vezes no segundo tempo e 6 vezes durante o primeiro tempo. Para você ter uma ideia, o Haiti no segundo tempo finalizou mais que o dobro da seleção brasileira. O Haiti finalizou quase que o quádruplo do que a seleção brasileira finalizou. Foram 7 finalizações para o Haiti só no segundo tempo e apenas 2 finalizações da seleção brasileira. O que faltou hoje, Pierone? A vitória veio, mas é aquilo, cara. A gente estava enfrentando um adversário bem abaixo, um adversário bem inferior. A gente olha para Haiti e Escócia. Sabe quantas finalizações a Escócia teve contra o Haiti? 9 finalizações. A gente olha para Haiti e Peru antes da Copa. Sabe quantas finalizações o Peru teve contra o Haiti? 10 finalizações. A gente pode olhar para Haiti e Nova Zelândia. A Nova Zelândia perdeu de 4-0. Naquele jogo contra o Haiti. Nova Zelândia finalizou 12 vezes contra o Haiti. Perdeu de 4-0 para o Haiti. Antes disso, a Islândia. Seleção do Haiti enfrentou a Islândia. Naquele duelo, a Islândia finalizou 4 vezes. Ou seja, o número de finalizações da seleção brasileira, apenas de 8, é um número que mostra que a atuação não foi como a gente esperava. O resultado veio, beleza, vamos comemorar o resultado. Mas eu confesso que existe uma preocupação muito grande visando a última rodada, porque passar em segundo não é bom, cara. Passar em segundo não é uma parada interessante para a seleção brasileira. Passando em segundo, a seleção brasileira vai ter pelo seu caminho, vai ter pela frente, desafios dentro desta Copa de 2026 em Guadalajara, no México. Então, o planejamento muda completamente. Se o Brasil passar em primeiro, seu primeiro jogo em Houston, nos Estados Unidos, no Texas. E aí o Brasil tá com uma logística toda preparada pensando em passar em primeiro. Eu confesso que até o número de finalizações, Pierone, mostra que essa atuação da seleção brasileira hoje deixou muito a desejar, por mais que a seleção tenha vencido por 3-0, Gabriel.
1: Faltou convencer, Sidão, faltou convencer. Eu acho que esse é um ponto que vale a pena a gente debater. A seleção brasileira venceu, obviamente, como era de esperar, era favoritaça, mas faltou você convencer nessa atuação. É, eu acho que a nossa seleção fez o que tinha que ser feito, mas no segundo tempo, talvez, Sidão, eu gostaria de entender, gostaria de ouvir o Ancelotti. Daqui a pouco a gente vai ouvir também, durante a transmissão daqui e durante o dia, a gente vai ouvir a opinião do nosso Marcelo Marinho, que sabe tudo de seleção brasileira e tá lá na Filadélfia acompanhando o dia a dia da nossa seleção. Mas eu também acredito, Sidão, que talvez tenha faltado um senso de urgência, sabe? Um senso de você entender a gravidade de você passar em segundo. É óbvio que Copa do Mundo você não escolhe adversário, é óbvio que seleção quer ser campeã, e é o que a seleção brasileira se propõe a fazer. É, você tem que encarar todo mundo, você tem que encarar todo mundo de frente, ganhar de preferência, né? Pra poder chegar ao título. Mas se você pode evitar ter uma logística um pouco mais difícil, você ter que ir pro México, você ter que trocar a sua logística, Sidão, você tem essa possibilidade de classificar perante ao saldo de gols, porque essa é a situação da seleção brasileira nesse momento. A classificação mais provável é via saldo de gols, porque a tendência é que na última rodada a seleção brasileira vai enfrentar uma seleção da Escócia ainda sonhando com a classificação, e até naquela situação, Sidão, de poder passar em terceira. Então, numa partida dessa, é óbvio, se a seleção da Escócia vence o Brasil, a Escócia está classificada e o Brasil vai depender lá da situação entre Marrocos e Haiti. E eu acho que se você for parar para pensar, a tendência é que o Marrocos vença essa partida, ou pelo menos empate. Então, caso o Brasil seja derrotado, a nossa situação já ficaria um pouco mais complicada, porque provavelmente isso significaria um Brasil passando em terceiro. Mas caso a equipe da Escócia vá mais fechada, buscando esse empate para se classificar com a terceira posição, Sidão, pode ser um jogo muito truncado, um jogo muito difícil, para o Brasil ter dificuldade de fazer saldo. Então, você poderia hoje ter tentado fazer 3, você poderia ter tentado fazer 4, 5, 6 a 0, e o Brasil, eu acho que no segundo tempo faltou esse senso de urgência, sabe? Eu acho que a seleção brasileira ficou satisfeita com o resultado e dentro da partida começou, digamos assim, de uma certa forma, Sidão, a se poupar. E eu acho isso muito preocupante. O Brasil, repito, ganhou, fez o que tinha que fazer, mas faltou convencer. A gente bateu muito nessa tecla que o jogo de hoje podia ser uma casca de banana, porque caso o Brasil goleasse, caso o Brasil tivesse uma partida boa, você não pode levar em consideração porque é um adversário inferior. Mas também se você não fizesse o que tinha que fazer, isso poderia gerar desconfiança, poderia gerar uma situação delicada e não trazer o torcedor de volta, aquele torcedor que acha que a seleção brasileira é a mais forte do mundo e não está tão errado assim, mas que ele não consegue entender o empate com o Marrocos porque talvez ele não goste de acompanhar tantas assim seleções, enfim, ele não sabe que a seleção do Marrocos evoluiu bastante. Então, Sidão, meu ponto é esse, talvez tenha faltado senso de urgência na seleção brasileira e hoje, digamos assim, até pela fragilidade do adversário, que a gente daqui a pouco vai debater, o esquema que o Haiti entrou em campo, eu acho que não foi tão interessante assim, porque geralmente, quando você joga com 3 zagueiros, você bota 2 zagueiros para dar mais combate, para poder marcar, e você bota 1 na sobra. O Haiti não fez isso. Ele basicamente colocou os 3 zagueiros, Sidão, para jogar na mesma linha. Então, isso gerava muito espaço, gerava muita jogada em vantagem para a seleção brasileira. E a seleção do Haiti, repito, tá? Mais uma vez, eu fico com a impressão que não é uma seleção tão ruim assim. É uma seleção que tem qualidades, é muito bem treinada, dá para dizer. Só que, mesmo assim, o Brasil fez 3-0. E na hora de pisar no acelerador para buscar o 4, 5, 6, para poder buscar esse saldo de gols que pode ser primordial nessa Copa do Mundo, Sidão, eu acho que faltou um pouco de ambição e o Brasil não sentiu a urgência da partida, principalmente no segundo tempo, Sidão Marinho.
2: Faltou aquela questão de saber o que o compromisso pede, gente. É importante até salientar que não é porque o Brasil não goleou o Haiti que o Brasil não vai ser campeão da Copa, né? Pode acontecer, mas as duas atuações da seleção brasileira até aqui, e aí naquele nível de comparação, para ver o que o adversário pode te oferecer de perigo, são atuações que não convencem, são atuações que não deixam o torcedor louco na cabeça, maluco, né, pelo que vai acontecer nessa Copa de 26, por esse rendimento um pouquinho abaixo da seleção brasileira, aquilo que o Brasil poderia ter feito de maneira bem mais positiva dentro de campo, dentro do gramado. Agora, Pieroni, tem essa situação do Rafinha, né? Vamos ver como vai ficar a situação do Rafinha. Como você estava avaliando o futebol que o Rafinha apresentou dentro do compromisso de hoje? Já teve alguma evolução em relação ao jogo contra a seleção do Marrocos, onde ele foi muito mal? E agora essa preocupação, porque é importante até lembrar, para quem não sabe, que o Rafinha ele teve uma lesão no Barcelona que afastou o jogador. Na verdade, a lesão foi ainda na seleção brasileira, né? Naquela data FIFA de março. E aí ele perde a reta final com a equipe do Barcelona de semifinais da UEFA Champions League, por exemplo, naqueles compromissos que o Barcelona iria disputar. Como você estava avaliando a atuação do Rafinha e essa preocupação também pela saída do camisa 11 da seleção, Gabriel?
1: Para mim, Zidane era mais uma partida abaixo do camisa 11 da seleção brasileira. É óbvio que ele participou, é óbvio que ele teve um gol anulado, inclusive, mas ele não pode perder esses gols que ele perdeu hoje, Zidane. Inclusive, eu fiquei com a impressão, confesso que não estava tão ligado assim, não estava tão ligado no replay, mas no lance que ele sai cara a cara com o goleiro e ele acaba dando uma cavadinha para fora, Zidane, eu particularmente fiquei com a impressão de na hora do lance estar positivo, não estar impedido. Depois eu até peço ajuda se você tiver essa informação, se realmente estava impedido, mas eu acredito que foi mais uma chance clara perdida por ele, mesmo assim também, mesmo que tivesse, eu acho que
2: aquela atacante... que ele não faz o gol não estava impedido, a única impedida também... foi a que de fato ele colocou no fundo da rede.
1: É, porque a arbitragem acabou dando impedimento nesse lance, né, Sidão? E eu fiquei na hora ali com a impressão que ele não estava, confesso que na hora de ver o replay, na hora de ver o tiratema, eu acabei não me importando muito, né, porque eu fiquei frustrado com ele perder o gol, mas eu também tive essa impressão na hora, que não estava impedido. Ele é um jogador, Sidão, que a gente pode falar na seleção brasileira, que apesar de não jogar bem, apesar de não render o que se espera dele, ele é um atleta que vontade você não pode reclamar. O Rafinha corre o campo todo, ele participa o campo todo, o problema é que ele toma muita decisão errada, ele acaba não fazendo as chances que tem, ele acaba tomando umas decisões erradas, dando passes que não são certos, enfim. Mas se dedicar, o Rafinha faz. Então, o jogo de hoje, eu acho que foi esse padrão. Ele correu, ele se esforçou, só que ele não pode perder essa chance que ele perdeu em outros jogos, Sidão. É óbvio, agora com todo respeito à seleção do Haiti, você perdeu os gols que ele perdeu numa partida contra o Haiti, que a sua seleção vence por 3-0, é aquilo, né, Sidão? Se ele tivesse feito pelo menos essa daí, seria 4, já seria um pouco melhor. Mas se ele perde esses gols que ele perdeu hoje em outros confrontos, contra uma França, uma seleção da Espanha, uma seleção da Inglaterra, a gente provavelmente, Sidão, teria grande chance de estar eliminado, porque são chances claras que você não pode perder. É óbvio que a gente torce para que a lesão dele não seja grave, é óbvio que a gente torce para que ele consiga voltar e ajudar a seleção brasileira, mas é muito mais pelaquela esperança, Sidão, de em algum momento ele fazer o que se espera dele, porque se você for analisar, eu confio hoje, é difícil falar isso porque o Rafinha é muito mais consagrado, mas eu confio hoje mais no Rayan e mais no Endrick para fazer essa função e até mesmo mais no Luiz Henrique do que nele. O Brasil hoje fez algumas substituições que a gente vai falar mais para frente. Eu acho que o Rayan entrou muito bem na partida, apesar de não ter feito gol. O próprio Endrick entrou muito bem na partida, lembrando que eles dois acabaram combinando para um gol e assistência, mas que infelizmente estava impedido. E até o próprio Martinelli, Sidão, que é um jogador que eu particularmente critico bastante aqui, ele entrou muito bem também hoje nas devidas esperanças que você podia imaginar para a partida, porque lembrando que o Brasil não fez um bom segundo tempo, mas as principais jogadas foram desse trio, do Rayan, do Endrick e do Martinelli, tentando mostrar algum valor, tentando mostrar alguma coisa. Então a gente torce para que o Rafinha fique bem, a gente torce para que o Rafinha continue ajudando a seleção, mas é muito mais nessa questão, Sidão, da gente esperar alguma coisa dele e ele possa fazer em algum momento, do que realmente ele está jogando, porque hoje, ao meu ver, apesar dele ter perdido esses gols, repito, esse é o modus operandi dele. A gente pode criticar o Rafinha por tudo, mas não por falta de vontade, por falta de aparecer. O problema é que ele continua tomando as decisões e acabamos pecando na hora da decisão. Então eu acho que foi mais uma partida ruim do Rafinha em Copa do Mundo, Sidão.
2: Mais uma vez o Rafinha abaixo. Vamos ver durante o dia de amanhã. Nosso Marcelo Marinho vai trazer as informações assim que ele tiver a informação do que aconteceu com o Rafinha. Já já ele vai entrar ao vivo com a gente, direto do Lincoln Financial Field, na Filadélfia, o estádio da Filadélfia. Mas assim que o exame for feito, claro, o Marcelo Marinho vai trazer para o torcedor que se liga aqui no canal da Litoral News, para o torcedor também que se liga na Manchete, a informação em primeira mão. 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Todas as informações e, é claro, principalmente as informações da seleção brasileira. Hoje tivemos a definição da segunda rodada do Grupo C. O Marrocos venceu por 1-0. Gol do compromisso do Marrocos foi do Saibari no desafio contra a Escócia. E o Brasil vence o Haiti por 3-0. Um gol do Vini Júnior e dois gols do Matheus Cunha. Os Estados Unidos, no Grupo D, venceram a Austrália, 2 para os Estados Unidos, 0 para a Austrália, Freeman e Burgess. Marcaram os gols, Burgess contra, né? Jogador australiano marcou a favor da seleção dos Estados Unidos. Daqui a pouco, meia-noite, tem Turquia e Paraguai. Tem até alguns times, até alguns jogadores de times brasileiros que vão entrar em campo. Gustavo Gomes, zagueiro do Palmeiras, está confirmado como titular. Pela ponta esquerda, Júnior Alonso, do Atlético Mineiro, também será confirmado. também está confirmado como titular para o jogo de hoje. No meio de campo tem o Matias Galarza, que passou pelo Vasco da Gama recentemente. Lá no comando ofensivo tem o Isidro Pita, jogador do Red Bull Bragantino. O Paraguai precisa vencer para buscar a sua classificação. Estados Unidos tem 6 pontos, já está classificado. A Austrália tem 3, Turquia 0, Paraguai 0. Ou seja, Paraguai na última rodada enfrenta a Austrália. Pode ser um compromisso direto. Paraguai depende apenas de si para conseguir a classificação para a próxima fase, para a fase mata-mata da Copa do Mundo de 2026. Pieroni, se a gente pode destacar alguns pontos positivos dessa seleção brasileira, um desses pontos positivos é que voltamos, né? A gente debatia muito sobre o camisa 9 no pré-jogo, falávamos muito, né, em relação ao camisa 9 da seleção brasileira, e o Matheus Cunha representou, fez 2 gols com a camisa da seleção. É um ponto que a gente tem que destacar, né? Na comparação com a atuação do Igor Thiago, Matheus Cunha foi muito bem. O Endrick, que entrou depois, também fez gol no esquema diferente do técnico Carlo Ancelotti. Mas voltamos a ter um camisa 9 marcando em Copas. O último gol tinha sido do Richarlison, lá contra a Coreia do Sul. Aliás, o Brasil viveu uma seca de gols de camisa 9, né? Centroavante, ou então 9 de fato. E aí tivemos no jogo de hoje, não, claro, né, o fim da seca, porque já tinha acabado há um tempinho durante o ciclo, mas voltando, né, um camisa 9 a marcar gol em Copa, e o Matheus Cunha fez 2 gols. Dá pra dizer que a atuação dele é pra fincar a sua posição e falar pro professor Ancelotti: tô aqui, ninguém me tira. É mais ou menos por aí, Gabriel?
1: Pra mim é por aí, Sidão. Eu particularmente gosto muito do Matheus Cunha, acho ele muito bom jogador. Eu só faço uma ressalva aqui: ao meu ver, ele é muito melhor jogador, apesar dos 2 gols hoje, até um deles sendo 2 gols de muito de centroavante, né, Sidão? Um ele divide, chuta tudo, chuta o jogador do Haiti, chuta a bola e acaba fazendo gol. E o outro também, uma finalização que ele chuta um pouco, ele já chuta meio caído e ele acerta uma bomba no gol da equipe do Haiti. Mas eu prefiro o Matheus Cunha mais como armador, como um jogador que vem de trás, um falso 9, digamos assim. Mas o Matheus Cunha é muito bom jogador. Eu acho que essa camisa 9 da seleção brasileira, ela deveria ser entre Matheus Cunha e Endrick. O Matheus Cunha, ao meu ver, acaba sendo um pouco mais jogador. O Endrick ainda é muito novo, ainda vai desenvolver, tem mais características, pode jogar de meia, pode jogar aberto e pode jogar de centroavante, apesar de ser a posição que eu acho que ele menos rende. E o Endrick, por toda a personalidade, por toda a estrela. E eu acredito que o Igor Thiago, Sidão, é um jogador útil, sim, é um jogador que faz bem você ter no elenco, mas eu acho que ele é um jogador muito mais para aquela situação específica do jogo, onde o Brasil quer pressionar, o Brasil quer ter um jogador que marca muito bem a saída de bola, o Brasil quer ter um jogador que é bom no jogo aéreo, um jogador que tem presença diária. Mas eu acho que a camisa 9 tem que ficar entre Endrick e Matheus Cunha. E hoje, apesar de eu gostar muito do Endrick, eu não acho ruim, por exemplo, o Matheus Cunha se titular, porque ele é muito bom jogador, Sidão. E hoje ele mostrou, conseguiu fazer esses 2 gols importantes, fez o seu segundo e terceiro gol com a camisa da seleção brasileira. Ele que tinha marcado o seu único gol até agora, ainda na época do Dorival Júnior, naquele Brasil 4, naquele Argentina 4, Brasil 1, jogando lá no Monumental de Nunes. E hoje ele que perdeu a posição, digamos assim, ele pra mim era o grande favorito a ser o titular na Copa do Mundo desse ataque, junto com o Vinícius Júnior e Rafinha. Ele perdeu a posição nos últimos amistosos para Egito, no amistoso também na partida da Copa do Mundo contra o Marrocos, e hoje ele volta ao time titular e faz muito bem a seleção, Sidão. Ele já tinha entrado bem naquela partida contra o Marrocos. Ele obviamente entra para fazer uma função mais adequada, não necessariamente de atacante, mas ele é esse jogador, ele é basicamente um coringa. Você pode colocar ele de 9, porque apesar de não ser a principal característica dele, ele sabe fazer gol, ele vai se virar como ele fez hoje, e você também pode ter ele caindo mais pelas pontas, jogando mais centralizado. Eu particularmente gosto muito do Matheus Cunha, Sidão.
2: E é um cara que chama a responsabilidade. Estava bem posicionado no primeiro gol, né? Também faz uma boa jogada no segundo gol e fez 2 gols hoje com a seleção brasileira. Outro jogador a marcar gol foi o Vini Júnior. Chega a uma média de 1 gol a cada compromisso na Copa. Exatamente isso, né? Não somente a média, mas a realidade apresentada em 2 jogos. 2 gols marcados pelo Vini Júnior, o atleta da seleção brasileira. E aí fica aquele debate.

0: pelo Vini jogar mais por dentro. É de fato a melhor posição para o Vinícius, está caindo mais por dentro ali de vez em quando. Foi assim também no lance do gol. Como você avalia também esse protagonismo que tanto se espera do Vini? Tem sido o grande protagonista da seleção brasileira até esse momento, Gabriel?
1: Sidão, ah, que bom seria que o Vini Júnior jogasse Copa todo dia com a camisa do Brasil, porque ele fez uma boa Copa do Mundo no Catar, é óbvio que ele não tinha o protagonismo que se espera dele agora, mas ele faz uma bela Copa do Mundo com participação, com assistência, e nessa Copa do Mundo ele começa mais uma vez on fire, ele começa muito bem. Repito, eu falei isso no nosso pré-jogo e acho que vale a pena falar de novo. É a principal sequência do Vini Júnior com a camisa da seleção brasileira. Ele vai muito bem naquele confronto contra a Croácia, naquele amistoso de março, ele vai muito bem no amistoso contra a seleção do Panamá, depois ele faz uma partida ok, nem boa nem ruim contra a seleção do Egito, e nos dois jogos da Copa do Mundo, mais uma vez, ele vai muito bem. E se você for parar para analisar, Sidão, é óbvio que o Vini Júnior é um bom ponta, ele tem números e tem também desempenho jogando como ponta, mas se você for lembrar daquela caminhada do Real Madrid na última Champions League conquistada, aquela que já tinha saído do Benzema e que era o time do Ancelotti, com o Jude Bellingham, Rodrigo, era basicamente o Vinícius nessa função, esse jogador que, apesar de jogar pela ponta, também tinha liberdade e tinha instruções para cair pelo meio. Eu acho que ele faz muito bem essa função. Ele tem velocidade, ele tem arranque, ele tem um bom contra um. E em Copa do Mundo ele está mostrando que ele consegue desempenhar, ele não sente essa pressão. Talvez não seja motivação, o jogo não vale muito, é jogo amistoso, enfim. Mas ele em Copa do Mundo ele vem mostrando esse desempenho e fica a torcida, Sidão, para que ele consiga manter. Porque se você for analisar o primeiro e o segundo jogo, hoje você tem uma atuação muito boa do Matheus Cunha. Eu votaria nele, por exemplo, para ser o melhor em campo, mas se você for analisar o primeiro e o segundo jogo, dá para dizer que o Vini é sim o nosso principal jogador nessa Copa do Mundo, tá chamando a responsabilidade, tá com 2 gols, hoje, apesar de não contar com uma assistência, ele que faz a jogada individual também, arriscando, tentando fazer o drible, cortando para dentro e finalizando pro primeiro gol do Matheus Cunha, participação fundamental do Vini Júnior, e hoje, quando ele também teve um lançamento muito interessante, uma jogada que o Brasil procurou várias vezes, que era bola longa, o Paquetá conseguiu acertar, achou um belo passe pro Vini, ele saiu cara a cara com o goleiro e com a qualidade que tem, finalizou muito bem, Sidão. Então, não é nenhum absurdo dizer, repito, no jogo de hoje, para mim o melhor em campo foi o Matheus Cunha, mas fazendo o somatório dos 2 jogos, não é nenhum absurdo dizer que o Vinícius Júnior é o nosso principal destaque nessa Copa do Mundo, Sidão.
0: É o grande atleta, né? O grande jogador que tem feito grandes partidas junto à seleção brasileira nessa Copa de 2026. E muito se espera, né? Daquilo que o Vini pode entregar com a seleção, daquilo que ele pode ter com a seleção brasileira, todo o rendimento dentro do gramado. E é um jogador, é um atleta que tem dado essa boa constância, tem dado esse ritmo para a seleção brasileira. E a gente espera demais que seja um jogador importante para a pentacampeã mundial nesse caminho em busca do hexacampeonato. Daqui a pouco nós vamos acompanhar as falas dos atletas na zona mista, também vamos ouvir o próprio técnico Carlo Ancelotti depois desse compromisso, né, analisando o que fez esta partida, o que foi esse jogo, mas também na saída de campo. O Carlo já se mostrou um pouco mais tranquilo em relação ao que aconteceu naquele jogo da estreia. Foi perguntado se hoje ele gostou da atuação, se hoje ele gostou da equipe. Mas disse sim, né, que teve uma atuação boa à seleção brasileira, que o Brasil conseguiu impor dentro do ritmo de jogo uma boa atuação dentro do compromisso para sair de campo com a vitória, sair de campo com os pontos somados, pontos importantes que dão para a seleção brasileira, né, o nível de enfrentamento na última rodada, dependendo apenas de si, mas tem que marcar gol, né? Se o Marrocos fizer muitos gols, o Brasil continua dependendo apenas de si, mas vai ter que ter um saldo melhor do que o saldo da seleção marroquina. Torcedor, permanece conosco, fica com a gente, que daqui a pouco nós vamos trazer, então, as falas dos atletas, as falas dos jogadores após esse compromisso do Brasil contra a seleção do Haiti. Vamos analisar tudo o que aconteceu dentro desta partida. Já já o Marcelo Marinho fala conosco ao vivo, direto do Lincoln Financial Field, o estádio da Filadélfia. E é claro, nós vamos acompanhar a fala do nosso Marcelo, que acompanhou em loco esse desafio entre a seleção brasileira e a seleção do Haiti. Vamos até ver se a agenda da seleção vai reservar uma data de folga amanhã, ou se os jogadores vão trabalhar e terão uma meia folga entre o jogo da seleção contra o Marrocos e contra o Haiti. O Carlo Ancelotti deu meia folga, né? Ele não deixou os jogadores dormirem fora. Jogadores dormiram no, né, momento ali do hotel da seleção brasileira, no Hyde Park. E a seleção brasileira, né, fez um treinamento regenerativo pela manhã. E aí na parte da noite, os jogadores foram liberados na sequência do jogo para estarem junto dos seus familiares, né? Estarem jantando com os seus familiares e convivendo um pouquinho com as suas famílias dentro da escola.

0: compromisso. O Ancelotti colocou o Rayan, o Ancelotti colocou o Endrick. Era um pedido, um clamor muito grande do torcedor pela entrada dos dois jovens jogadores. O Rayan, inclusive, ele pula a fila, teórica, né? Porque o Luiz Henrique tinha sido titular no compromisso contra o Marrocos. Mas até pela característica do jogo, acho que o Rayan era, de fato, o cara, né? Para entrar dentro daquela partida, para ser incisivo, aquele cara que avança para o campo de ataque. Ora, ele jogou mais aberto pela direita e depois com o sistema modificado, jogando mais no 4-2-4, com as saídas de Paquetá e também do Matheus Cunha, seleção espetou Endrick, Vini Júnior, Rayan, Martinelli, com Casemiro e Bruno Guimarães no centro. Depois ainda entrou o Danilo Santos para fazer articulação junto da seleção brasileira. Finalmente o Carlos deu espaço, né? Os jovens atletas da seleção brasileira. Como você analisa a atuação do Endrick, que chegou a fazer um gol na assistência do Rayan, mas acabou flagrado em impedimento. Foram bem o cria do Vasco da Gama e o cria do Palmeiras, Gabriel?
1: Acredito que sim, Sidão. Na minha visão, fizeram boas partidas hoje. A gente tem que entender como é que é esse esquema do Ancelotti, quem vai estar na frente de quem, porque como você falou, na última partida ele teve a preferência pelo Luiz Henrique e hoje ele já preferiu pelo Rayan, inclusive também pelo Endrick. É óbvio que você tem que entender que cada jogo é um jogo, cada jogo é uma característica. Eu acho que hoje fazia muito sentido, sim, você dar essa oportunidade pro cria do Palmeiras e pro cria do Vasco da Gama, e acho que eles foram bem, Sidão. Acho que eles foram, não vítimas, né, mas eles poderiam ter ido ainda melhor se a seleção brasileira não tivesse baixado tanto nível na segunda etapa. Eles poderiam ter feito mais gols, poderiam ter jogado ainda mais, e a seleção acabou não tendo esse comprometimento tão interessante assim no segundo tempo, e faltou um pouco mais. Mas eu acho que quando eles tiveram oportunidade, quando eles tiveram a chance de jogar, eu acho que eles conseguiram ir bem, sim. O Rayan foi muito bem tentando esticar algumas bolas, deu essa assistência pro Endrick, que infelizmente estava impedido. O Endrick também tentou atacar muito bem o espaço, foi uma opção interessante para centroavante. Então é aquilo, Sidão, acho que poderia ter sido ainda melhor. Poderia. Eu acho que se a seleção brasileira tivesse vindo para o segundo tempo do jeito que a gente espera, do jeito que a gente gostaria, uma seleção buscando fazer o gol, buscando fazer o 4 e o 5, acho que eles poderiam ter tido um desempenho melhor. Mas, no geral, dá para dizer que eles fizeram uma boa etapa, um bom segundo tempo, e podem ser uma dor de cabeça boa para a seleção brasileira nos próximos jogos, Sidão.
0: Quero ouvir o torcedor. Bota aí a sua opinião no chat, bota aí a sua opinião nos comentários. Torcedor também tem voz aqui no canal da Litoral News, aqui na Manchete. Um abraço, Rafael de França. Feliz com a vitória da seleção brasileira por 3-0 na Manchete, nos 96.1 da cidade maravilhosa, o Rio de Janeiro. Quero ouvir a galera, quero ouvir o torcedor. O que você avalia dessa atuação da seleção dentro deste compromisso, com a sua análise daquilo que a seleção brasileira apresentou dentro do jogo de hoje contra a seleção do Haiti? Brasil fez as seguintes alterações no jogo, dando oportunidade para os seguintes atletas no decorrer deste compromisso da vitória por 3-0 contra o Haiti. Primeiro, Carlo. Ele coloca o Rayan aos 40 do primeiro tempo. Aos 64 minutos de jogo, Endrick e Martinelli entraram, e depois aos 81, Ederson e Danilo Santos. Então, que jogaram aquele primeiro jogo e foram repetidos nesta partida de hoje, dos atletas que entraram no decorrer da partida, somente o Danilo Santos, né? Todos os outros jogadores, os quatro atletas que entraram, não tinham recebido oportunidade no desafio inicial da seleção brasileira contra o Marrocos. Então, ainda faltam jogar o Everton e Ederson, os goleiros, Alexandre, lateral esquerdo, Bremer e Léo Pereira, os zagueiros, e só, né? São os únicos. E o Neymar, obviamente, o Neymar é outro atleta que também ainda não jogou com a seleção brasileira. Então, em dois jogos, o Carlos já deu oportunidade para quase todos os jogadores, né? De linha, falta Alexandre, Bremer e Léo Pereira, apenas três atletas que ainda não jogaram junto da seleção. Tem movimentado bastante essa seleção. A gente falava muito das alterações equivocadas e a falta de alterações potentes naquele jogo contra o Marrocos. Hoje acertou o Carlo Ancelotti nessas alterações. Primeiro ali o Rayan na mudança rápida, depois o Rafinha sentiu. E aí Gabriel Martinelli e Endrick para modificar um esquema. O Brasil jogava mais no 4-3-3, partiu para um 4-2-4. E aí ele vem com o Ederson com a camisa 2 na vaga do Bruno Guimarães. Aliás, foi o primeiro jogo do Ederson dentro desse ciclo final da Copa. Ele já tinha sido convocado, mas desde a convocação oficial, o Ederson era um dos únicos atletas que não tinha entrado em campo. O outro é o Neymar. E o Neymar, ele foi convocado no início. O Ederson, é importante ressaltar, ele foi convocado para substituir o Wesley. E o último a entrar foi o Danilo Santos, também aos 81, para a saída do Vini Júnior. Você viu as alterações do Carlo Ancelotti hoje e aproveito também para te perguntar análise sobre a atuação do Ederson, que jogou pela primeira vez desde o momento que a seleção se apresentou na Granja Comari, Gabriel.
1: É, eu acho que vale a pena destacar também, Sidão, um jogador que eu já tinha falado, mas eu acho que ficou um pouco vago, é o Gabriel Martinelli. O Martinelli entrou muito bem hoje. Eu acho que ele, o Rayan e o Endrick, a gente pode citar que são aqueles jogadores que talvez se a seleção brasileira tivesse mantido o nível e tivesse tentado continuar jogando no segundo tempo, eles poderiam ser ainda melhores, digamos assim. Eles entraram com vontade, entraram com determinação, mas como eu falei, a seleção brasileira no segundo tempo viu a seleção do Haiti chutar 7 vezes quando finalizou apenas 2. Então, você já vê que não foi um bom segundo tempo assim. Em relação aos outros jogadores, é protocolar, Sidão. A gente tem que levar em consideração que é a seleção do Haiti e que hoje, por exemplo, o Brasil foi mais ofensivo. O Ancelotti tinha uma opção de fazer uma seleção mais para frente. Eu acho que ele fez bem. Ele conseguiu botar jogadores com dinâmica, jogadores que têm boa chegada ao ataque. O Danilo, por exemplo, o Danilo do Botafogo, é um jogador que, apesar de ser volante, tem uma boa chegada ao ataque. O Ederson também é um jogador que acrescenta muito no jogo aéreo, acrescenta muito naquela finalização de média e longa distância. Não à toa, se destacou bastante no futebol italiano pela Salernitana e depois pela Atalanta, sendo campeão da Europa League, e agora na próxima temporada vai rumar para substituir o Casemiro no Manchester United, para ser inclusive esse jogador de boa chegada aérea, jogador que finaliza muito bem de fora da área, que é uma das características do Casemiro, lembrando que ele fez uma temporada bastante goleadora na última Premier League. Então dá para dizer, Sidão, que hoje o Ancelotti ele foi mais ofensivo, digamos assim. A seleção brasileira, apesar de no segundo tempo ter feito um jogo que, ao meu ver, foi muito burocrático, foi um jogo muito segurando, talvez se poupando para a gente da Copa do Mundo, as substituições, pelo menos, elas foram nessa intenção de botar um time um pouco mais solto. Não sei por que não aconteceu, por que o Brasil recuou tanto, por que o Brasil não conseguiu criar, mas eu acho que hoje não dá para reclamar muito não, Sidão. A gente pode reclamar em relação ao desempenho na segunda etapa, mas as substituições eu acho que fizeram sentido, porque quando você tem um jogador como o Fabinho e o Ederson, por exemplo, que são dois volantes de marcação, eu acho que o Fabinho é muito mais para um jogo truncado, para um jogo pesado, talvez um Brasil e França, Brasil e Inglaterra, até um Brasil e Marrocos, fizesse mais sentido você botar um Fabinho para ser um jogador que vai proteger a sua defesa, que vai te dar mobilidade, vai dar bom passe, vai dar bola longa. Mas o Ederson, talvez, ele consiga marcar também, só que na hora de ter a bola no pé, na hora de chegar ao ataque, eu vejo mais um pouco de qualidade ofensiva no volante que está indo para a Inglaterra, para o Manchester United, Sidão.
0: É um jogador de altíssimo nível que pode dar essa qualidade para a seleção brasileira. O Ancelotti tem vários atletas, né, à sua disposição dentro da Copa de 2026, e o objetivo dele, obviamente, a missão dele é achar o melhor espaço, né, e a melhor condução para a seleção brasileira com o recurso humano que ele tem à sua disposição dentro da pentacampeã mundial para buscar esse hexacampeonato nos Estados Unidos, assim como foi na Copa de 1994, quando levantamos o tetra da seleção brasileira. O Ancelotti, na saída de campo, também falou sobre o saldo de gols. É uma preocupação, visando o duelo para o compromisso contra a Escócia. Estava até aqui dando uma olhada, Pieroni, na seleção da Escócia. Ela não costuma perder por muitos gols, não. É nos últimos jogos que realizou, até teve algumas derrotas, perdeu para o Marrocos hoje por 1-0, tinha perdido para a Costa do Marfim por 1-0, para o Japão também por 1-0 lá em março, aí perdeu para a Grécia, mas foi 3-2, apenas um gol de diferença. As maiores diferenças contra a Islândia, derrota por 3-1 em junho de 2025, no ano passado, a derrota para a Grécia por 3-0 na Nations League em março de 2025, além também da derrota para a Alemanha. A Alemanha meteu um 5-1 na seleção da Escócia naquele dia 14 de junho de 2024, né? Mas tem bastante tempo que isso aconteceu. No decorrer aí dos últimos anos, no último ano, melhor dizendo, a seleção da Escócia só teve uma derrota, por mais de 2 gols de diferença. É de fato uma preocupação, até olhando para a seleção marroquina. Marrocos é uma seleção que nos últimos jogos fez 1 gol em cada compromisso contra o Brasil e contra a Escócia. Tinha feito 1 gol também contra a Noruega. Quando o desafio é mais nivelado por baixo, contra Madagascar fez 4-0, contra Burundi fez 5-0. Até tentar achar uma seleção aqui de nível parecido com a seleção do Haiti, é difícil, né? A gente comparar o Haiti com alguma seleção da África, mas sei lá, né? Talvez uma seleção ali do nível que tenha a seleção da Nigéria. Acho que o Haiti é pior do que a Nigéria, né? Por isso que a Nigéria tem uma qualidade melhor do que a seleção do Haiti. Mas o Marrocos, ele tem feito, quando pega uma seleção abaixo, muitos gols. 4-0 em Madagascar, 5-0 em Burundi, teve um 2-0 em Camarões, 3-0 na Zâmbia, fez um 3-0 nos Emirados Árabes Unidos na Copa Árabe. Teve também o resultado de 4-0 contra o Uganda, lá em novembro de 2025. Conseguiu bater também a seleção da Zâmbia por 3-1. O saldo é uma preocupação real para a última rodada? Ou você acha que fica como segundo plano, a maior preocupação é vencer? Porque tem aquilo, né? Vai que o Haiti surpreende contra o Marrocos, mas na prévia, é de fato essa preocupação toda que a gente tem em relação ao saldo da seleção brasileira? Porque aquilo, hoje o saldo do Brasil é 3, temos 4 gols feitos. O saldo do Marrocos é 2, o Marrocos tem 2 gols feitos. Então, né, simulando a situação de uma última rodada dentro desse grupo C, Marrocos faz 1-0. Brasil faz 1-0, Brasil é que está se classificando. As duas equipes com 7 pontos, Brasil está com saldo positivo de 4. Marrocos vai para saldo 3. Agora, Marrocos faz 2-0. Marrocos já vai para saldo 4. E aí iguala o possível saldo da seleção brasileira se fizer mais um gol, né? Vencendo por 3 gols de diferença, o Marrocos pode igualar o saldo da seleção brasileira. E a partir daí, pode contar muito também os gols pró. Porque depois que as equipes empatarem no saldo, neste momento o Brasil tem 2 gols a mais no saldo do que a seleção marroquina. Então, se o Marrocos fizer 3-0, a gente fizer 1-0, vamos estar empatados em saldo de gols. E aí a gente vai para os gols pró. Se o Marrocos fizer 3-0, eles vão ter 5. Se fizermos 1-0, nós vamos ter 5 também. E aí tem a questão dos cartões, né? Questão de cartão amarelo. Até para trazer o ranking, né, e as condições de disputa. Primeiro, confronto direto entre as equipes envolvidas. Foi empate Brasil-Marrocos. Depois, total de pontos. Saldo de gols. Gols marcados. Vamos para os gols marcados. E aí, nessa situação de tudo empate, a gente iria para o saldo de gols geral, né? Olhando para o saldo de gols geral, sem contar o confronto direto. E é a mesma situação. E aí vai para o total de gols marcados, vai estar igual. E aí vai ser pontos disciplinares, que é questão de cartão amarelo, cartão vermelho. Então esse primeiro lugar pode acabar definindo num cartão amarelo ou vermelho. Né? Vermelho não aconteceu nenhum. Então é importante olhar quantos cartões o Brasil já sofreu dentro do compromisso de hoje contra a seleção do Haiti. O Douglas Santos levou cartão amarelo. E naquele desafio contra a seleção marroquina, tivemos o amarelo para o Roger Ibanez, para o Casemiro. Foram os dois atletas do Brasil que levaram cartãozinho amarelo. O Marrocos, naquele duelo contra o Brasil, não levou cartão amarelo. Hoje, no duelo contra a seleção da Escócia, estou abrindo aqui para ver, o Marrocos levou cartão amarelo com o Diop, o seu zagueiro, só. Então, o Brasil tem 3 cartões amarelos, o Marrocos tem apenas 1 cartão amarelo. Então, nesse momento, se o Marrocos vence por 3-0, a gente por 1-0, é o Marrocos que passa em primeiro. Porque o Marrocos tem menos cartões, claro que na última rodada o Marrocos pode elevar esse número, mas a média de cartões sofridos pelo Marrocos é inferior na comparação com a seleção brasileira. E aí tem também um detalhe, que se o Marrocos fizer 4-0, a gente fizer 2-0. Aí vai ficar na questão ali também de saldo de gols, gols marcados. E aí vai com isso. A diferença é se a seleção marroquina levar gols e o Brasil também. Por exemplo, o Marrocos vence por 4-1. O seu desafio. O Brasil vence por 2-0 o seu desafio. Aí o Brasil passaria em primeiro porque o saldo de gols da seleção brasileira seria melhor. Mas agora, essa questão do saldo é uma preocupação real ou você vê como algo que fica no segundo plano, Gabriel Pieroni?
1: Eu acho que é algo real, Sidão, porque pode definir o primeiro e o segundo lugar, como eu vinha falando. É óbvio que você não pode escolher adversários para ganhar uma Copa do Mundo, mas se você puder evitar pegar adversários tão fortes logo de cara, é interessante. E a gente sabe que caso o Brasil fique em segundo, ou classifique até de forma pior, em terceiro, né, que é óbvio que é muito difícil, mas pode acontecer, isso não seria válido, não seria interessante. E quando você analisa essa questão, Sidão, nesse momento o saldo de gols, após empatar na estreia com o Marrocos, que, ao meu ver, não foi um resultado ruim, foi um resultado até que dá para entender, porque a seleção marroquina é uma seleção forte também, uma seleção boa. Eu achei que foi um resultado que ficou muito claro, Sidão, que o nosso grupo ia ser decidido no saldo, porque o Brasil era favorito contra o Haiti, o Brasil é favorito contra a Escócia, e o Marrocos é favorito contra a Escócia, ganhou hoje também, e é favorito contra o Haiti. Então, é óbvio que o saldo de gols vai ser uma questão muito delicada. E quando você analisa na última rodada, a seleção marroquina, a seleção africana, Sidão, ela terá o confronto mais fácil, digamos assim. A Escócia não é nenhuma potência, a Escócia não é nenhum timaço, obviamente, mas quando você analisa a seleção escocesa e a seleção do Haiti, é óbvio que a seleção da Escócia é mais forte. Então, você acaba dando margem para o azar, Sidão. Você acaba dando margem para acontecer uma situação que você não pode controlar. É óbvio que se o Brasil entrar em campo e fizer 3, 4 a 0, está tudo certo. Mas é o que a gente está falando. A seleção do Haiti vai entrar na última rodada já praticamente eliminada contra uma seleção da Escócia que vai estar babando por uma classificação. Então, é óbvio que quando você analisa tudo isso, o Brasil certamente terá um adversário mais difícil. Aí depende da seleção brasileira achar mecanismos, achar jeitos para que esse jogo não seja tão complicado assim e que o Brasil consiga, digamos assim, se favorecer e fazer um resultado interessante. Mas é muito mais provável, por exemplo, o Brasil vencer a Escócia por 2-0 e a seleção de Marrocos vencer o Haiti por 4, 5. Então, o saldo de gols, ao meu ver, deveria ter sido mais oportunizado. A seleção brasileira, ao meu ver, no segundo tempo, faltou um pouco mais isso, desse senso de urgência, essa noção de entender, ó, a gente está numa situação que se a gente classificar em segundo, não é tão interessante assim. Vamos tentar fazer mais gols, porque na última rodada o nosso adversário é mais complicado do que a seleção marroquina. Mas é agora não tem mais, não adianta mais chorar, não adianta mais reclamar. É para ir para a última rodada, fazer o nosso dever, tentar fazer um resultado interessante e buscar essa primeira colocação. Porque se quer dizer que se o Brasil ficar em primeiro vai ser campeão? Não. Mas quer dizer que se o Brasil ficar em segundo não tem chance de ser campeão? Não. Mas é o que eu tô falando, Sidão. Você não pode escolher adversário? Não. Mas se você puder ter um caminho um pouco mais fácil para poder chegar numa fase mais longa, mais longeva, e até mesmo contando com algumas zebras pelo caminho, é interessante. Então, se o Brasil puder evitar algumas seleções, não seria nada de ruim, Sidão.
0: É, vamos ver como vai ser essa sequência da seleção brasileira, tudo aquilo que o Brasil vai ter, mas passar em primeiro é importante devido à questão, primeiro, de evitar um confronto precoce com a França. A gente só quer enfrentar a França na final. Mas também, se passar em segundo, dá pra ter medo de ninguém, não, cara. É jogar, vendo o que dá, mas acho que se você pode evitar, tem que evitar, né? Um duelo contra a França, que é brincadeira, né? A França, pra mim, é a grande favorita. Hoje, né, se você tiver que apostar numa seleção, aposta na França pra ser a campeã da Copa de 2026, mas Copa é Copa, né? Às vezes numa partida única, de mata, não é nem mata-mata, né? Só mata, mas na fase eliminatória de uma Copa, você pode ter uma seleção de nível inferior, talvez uma seleção que não viva o melhor momento, vencendo a seleção que está vivendo o melhor momento, vencendo a seleção que vem como grande favorita, né, para os seus compromissos, passando em segundo, o Brasil pode acabar duelando contra a França, numa fase precoce, né, antes de uma final. Passando em primeiro, a teoria aponta que não, né? Que não enfrentemos uma seleção da França, a não ser que seja na final, porque o Brasil passaria em primeiro, a França também em primeiro do grupo, e aí ficariam de lados opostos dessa chave da fase eliminatória da Copa de 2026. Tendência que a gente já falava antes do jogo vai se cumprir, né? A seleção brasileira vai ter seu desafio direto contra ali o Marrocos, e por isso era muito importante o Brasil ter vencido o duelo da primeira rodada. Agora, né, a Escócia, ela vem ainda com motivação para o jogo contra o Brasil, e a seleção vai precisar entrar em campo ligada, cara. Se entrar desligada, com risco grande de acabar desperdiçando a oportunidade de sair com uma vitória. Tem informação sobre o Rafinha? Vamos aqui confirmar a informação que o Marcelo Marinho me passa. É que o atacante Rafinha sentiu dores musculares no músculo posterior da coxa direita, no primeiro tempo da partida contra o Haiti. Ele já iniciou o tratamento e será reavaliado. Assim que tivermos novas informações, nós vamos trazer para o torcedor. Mas a informação inicial, confirmando aquilo que a gente já suspeitava, né, sentiu dores no músculo posterior da coxa direita no primeiro tempo da partida contra o Haiti. A lesão dele, não sei se você se recorda, Piero, eu vou até aqui buscar no arquivo, mas se não me engano foi também, né, no músculo posterior da coxa direita, no decorrer da data FIFA de março, com a seleção brasileira, naquele enfrentamento inicial contra a seleção da França. E aí, naquele compromisso, a lesão na coxa, que já fez o Rafinha ser cortado de amistoso da seleção, naquela ocasião foi com dores no posterior da coxa esquerda, e depois acabou sendo cortado da seleção. Então não é na mesma localidade, é na outra coxa, na coxa direita, na coxa esquerda hoje, na coxa esquerda em março, agora na coxa direita. Torcer para não ser nada demais, né? Até porque, por mais que o Rafinha não tenha feito grandes atuações dentro da seleção brasileira, é importante que o atleta, é importante que o jogador esteja à disposição para os próximos compromissos, porque é um atleta de extrema importância para a nossa seleção, e nunca é bom, né, você perder jogadores no decorrer de uma Copa. Mas vem a confirmação aí dessa questão do Rafinha, Gabriel Pieroni.
1: É, fica a nossa torcida, Sidão, para que não seja nada demais, porque é aquilo, você ter o Rafinha em campo, você tem a esperança de uma hora ele performar o que você espera, de você dele performar aquilo que a gente sabe que ele pode performar, talvez seja isso que mais incomode o torcedor brasileiro, você saber que você tem um jogador que é tranquilamente um dos melhores atletas do mundo, só que na hora de desempenhar pela seleção brasileira ele acaba ficando abaixo, mas você ter ele em campo, você tem essa esperança, é um jogador também acostumado a jogar em clube grande, acostumado à decisão, então é óbvio que ele não tá jogando o que sabe, não, a gente espera mais dele, espera, mas é bem melhor ter o Rafinha à disposição do que ele ter lesionado, mas infelizmente também, se a gente for analisar, é um jogador que vem tendo esse problema, esse dão de lesão, é um jogador que não é de agora e fica a nossa torcida para que dê tudo certo, que ele consiga se recuperar, porque ele é muito útil à seleção brasileira. Eu critiquei bastante ele na nossa transmissão de hoje, critiquei bastante também na partida contra... naquele amistoso contra... nos amistosos, perdão, na estreia da Copa do Mundo contra o Marrocos, mas é um jogador que eu acho que ainda pode ser muito útil à seleção brasileira, então fica a nossa torcida para que ele se recupere e continue jogando essa Copa do Mundo, Sidão.
0: É um jogador que vai passar por exames. 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Então, muito obrigado para a galera que sempre chega junto com a gente, dá uma audiência fantástica para você que está na Manchete nos 96.1, para você que está na Litoral News. Sempre muito obrigado a galera que sempre chega junto com a gente. Passamos a marca de 1,5 milhão de inscritos aqui no canal da Litoral News. Meia-noite 24, daqui a pouquinho a gente vai ouvir o Carlo Ancelotti no nosso canal do YouTube, mas antes eu queria te ouvir, Pieroni, a respeito da melhor atuação. Hoje, quem foi o melhor jogador da seleção brasileira? Você falava muito em relação ao Matheus Cunha, destaca mais algum atleta, destaca mais algum jogador. Teve alguém que decepcionou? Alguém que não foi bem dentro do gramado? Como você viu a atuação individual dos jogadores da seleção brasileira, Gabriel?
1: É, a decepção, Sidão, fica muito com o Rafinha, né? Obviamente, como eu já falei, a gente torce para que ele se recupere, a gente torce para que ele continue sendo útil à seleção brasileira e consiga continuar na Copa do Mundo, mas quando você analisa o desempenho, eu acho que ele foi o que ficou abaixo, pelas chances perdidas e tudo mais. E quando você vai destacar os melhores em campo, não tem muito para onde correr. O Matheus Cunha fez uma partida muito interessante, eu acho que foi o melhor em campo. O Vini Júnior também muito bem. O Paquetá, que não fez um bom jogo contra Marrocos hoje, conseguiu dar uma boa assistência, fez uma partida consistente. O Casemiro e o Bruno Guimarães hoje foram melhores também, principalmente pelo primeiro tempo. E eu acho que é por aí. Aí o destaque foi mais com a garotada que entrou. O Rayan entrou muito bem, o Endrick entrou muito bem. E principalmente o Martinelli, para mim, foi o melhor desses que saíram do banco hoje, Sidão.
0: Bom, vou trazer a análise do nosso Marcelo Marinho também. Está chegando com a gente para analisar esse compromisso, trazer a visão dele do que acompanhou direto do estádio, né? Acompanhou o jogo em loco. Aliás, o nosso Marcelo Marinho apareceu para o mundo inteiro, né, cara? Na transmissão da televisão, nosso Marcelo Marinho apareceu no meio do jogo, no fim do jogo e comemorando, né, bastante aí essa vitória da nossa seleção brasileira. 3 para o Brasil, 0 para a seleção do Haiti. 2 gols do Matheus Cunha, 1 gol do Vini Júnior, né? Então o Brasil tem nessa Copa 2 gols do Vini, 2 gols do Matheus Cunha. Não são ainda artilheiros, né? Ficam atrás do Messi, tem 3 gols marcados. Atrás também do jogador da seleção do Canadá, que é o Jonathan David. Também tem 3 gols marcados. O Jonathan David já jogou 2 jogos e o Lionel Messi jogou 1 jogo apenas, né? Mas fez um hat-trick logo na estreia. O Lionel Messi entrou em campo logo na estreia junto da seleção brasileira. E aí fica a expectativa, né, de tudo aquilo que o Brasil vai ter. Ô Marcelo, quero te ouvir na análise deste compromisso, análise pós-jogo. Seleção informou há pouco em relação ao Rafinha. A gente trouxe a informação, né, que ele sentiu dores no músculo da coxa direita. Na data FIFA de março, ele tinha sentido dores na coxa esquerda, né, e teve uma lesão na coxa esquerda. Mas queria a sua avaliação. Para mim, para o Pieroni, uma vitória, claro, sempre boa, mas a atuação do Brasil não convenceu muito, não. Tá famoso, hein, Marcelo Marinho? Além da Litoral News, além da Manchete, agora você também tá aparecendo pro mundo inteiro, Marcelo.
2: Não é, não. Apareci 2 vezes na transmissão internacional hoje. Mas tá bom, né? Cara, eu sinceramente, Sidão, não esperava algo muito diferente disso, não, tá? Eu acho que a gente foi bem realista no pré-jogo sobre a capacidade do time e que teve mais oportunidades. Agora, eu gostei da dedicação defensiva, o Danilo deu um vigor defensivo muito bom. Eu sei que é contra o Haiti, um adversário que não oferece tantos riscos para a seleção brasileira. E eu gostei muito do Matheus Cunha, Cidão. Não é por ele ter feito os gols, mas eu já tinha essa sensação há algum tempo. Eu acho que o Matheus Cunha é o cara que faz essa roda do time do Ancelotti girar. Talvez ele não seja o mais talentoso dos quatro de frente, ele joga muita bola, mas ele faz a roda girar, ele se movimenta muito, corre muito dentro do gramado. O time teve uma baita chance com o Martinelli também, acho que até criou para fazer mais gols. 3-0, tá na conta. Eu entendo, ainda não tá no nível da atuação que a gente espera enquanto seleção brasileira pro time, mas eu acho que dá pro gasto. O Rafinha começou bem, a gente pode olhar as chances, daquela chance que o Rafinha cava, passa do lado, a chance do Martinelli que bate no travessão, o gol impedido anulado, foram dois gols impedidos. Então o Brasil ele teve volume, o Brasil construiu para estar. Então acho que é uma atuação equilibrada da seleção brasileira.
0: Bom, já o Marcelo vai voltar com a gente, trazendo essa análise pós-jogo, direto dos Estados Unidos, no Lincoln Finance Field. Field. Agora já tem a condição? Pode prosseguir o seu raciocínio, Marcelo.
2: É justamente em relação a essa questão, Cidão, porque eu particularmente acredito que talvez seja até melhor não ganhar de goleada, porque o time não tira os pés do chão. A conta é vencer a Escócia e, se possível, por mais gols, e o Haiti vencer o Marrocos, ou não somar pontos contra o Haiti, ou vencer por menos 3-0, que o Brasil passará nessa primeira colocação do grupo. Agora, senão a gente vai buscar apurar sobre a situação do Rafinha, vai passar por exames, tomara que não seja nada grave. Eu fiquei com a sensação de que é. E hoje o Rafinha, ele estava bem no jogo, estava gostando. A gente percebe, não é nem pela reação do jogador, é pela reação dos companheiros. O Matheus Cunha e o Vini ficaram ali preocupados dentro do gramado, tomara que não seja nada. É um jogador importante para a seleção. Para eles, agora não pode mais cortar, né? Mas para ele ter condição de voltar a jogar a Copa, tem que ser uma lesão, no máximo de grau 1, né? Um edema. Tomara que seja esse o nível da lesão do Rafinha, senão.
0: Esperamos que não tenha nenhum impacto o Rafinha. Meia-noite, 30 minutos, já o novo dia, sábado, dia 20 de junho. Seleção brasileira volta a campo agora contra a Escócia. Esse duelo vai ser em Miami, no Hard Rock Stadium, dia 24 de junho, às 7 horas da noite. Para a galera da Manchete, a gente vai ficando por aqui. Um novo encontro marcado para o decorrer da nossa programação, sempre trazendo os assuntos da seleção brasileira. E a gente segue com a galera no YouTube da Litoral News. Valeu pra galera ligada na Manchete!

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1: Prontos e prontas para uma conversa que fala de cuidado, acolhimento e transformação? Quando nós falamos da saúde da mulher preta, não estamos falando apenas de consulta, consultas médicas ou exames. A gente está falando também de qualidade de vida. E nós estamos falando de saúde mental, de alimentação, de autoestima, de descanso e, claro, e principalmente...

0: dia, tudo bem?
1: Tudo jóia. Ana Paula é nutricionista e mestre em ciências pela UERJ. Já participou lá atrás comigo do Empoderação,
0: sim,
1: né, Ana?
0: Sim.
1: Tá pronta pra hoje? Hoje é mais
0: prontíssima,
1: tempo, hein?
0: Prontíssima, prontíssima.
1: Tem também a Camila Ribeiro. Muito obrigada por participar, obrigada. Camila.
2: Obrigada, é um prazer estar aqui. Vamos falar de mulher, né? Como você diz, cuida de todo mundo, quem cuida
1: quem
2: dela.
1: Quem cuida.
2: Quem cuida.
1: É isso, vamos descobrir. A Camila Ribeiro é psicóloga clínica, especialista em inteligência emocional. Tenho aqui duas profissionais que atuam no cuidado integral e acreditam que saúde é muito mais que um diagnóstico. E aí eu começo para saber mais quem são elas. Ana, quem é Ana Paula Câncio, para além do seu currículo, para além da sua entrega profissional?
0: Bem, a Ana Paula Câncio é uma mulher que atualmente tem 35 anos e que ama a família, ama estar com amigos, ama música, ama passear, ama ter tempo de ociosidade. Descobri que tenho curtido muito ter um tempo ocioso, algo que antes eu não me dava e que tem feito parte do meu cuidado, da minha saúde emocional. Essa é a Ana Paula, para além da nutrição.
1: Camila.
2: Então, quem é Camila,
1: quem é Camila?
2: Né?
1: Quem
2: eu costumo
1: é?
2: Fazer essa pergunta no consultório quando a pessoa chega, quem é você? E eu digo que é pergunta de milhões, quem descobre quem é, né? Então, eu sou uma mulher apaixonada pela vida, que hoje eu digo que eu amo morar aqui dentro. E eu quero despertar outras mulheres a terem prazer de morar aí dentro, ter paz consigo mesma. Então, eu sou uma mulher feliz, casada, 18 anos, tenho um filho lindo de 15 anos, né, meu
1: uau,
2: amor.
1: 15 anos já?
2: Já.
1: Ana,
3: eu tô tentando entender a idade dessa
1: menina. Precisa contar rapidinho,
2: pra
1: não bater.
2: É, eu tenho 40... semana que vem faço 42 anos.
1: Gente, ah, bacana.
2: 7 anos de formada. E a psicologia tá na minha vida desde sempre, aos 13 anos eu escolhi ser psicóloga, depois de uma tentativa de suicídio, né, pelo terceiro abuso, eu fui acolhida por uma professora na escola e ela estava fazendo psicologia. E aí eu falei assim, se eu sair viva disso, eu não sei o que é psicologia, mas é isso que eu quero para mim. Então dali surge o sonho de ser psicóloga, só vou conseguir aos 29 anos, depois de tanta realidade da vida, mas é o que eu amo fazer, é o que faz meu coração bater, meu marido diz que é o segundo marido. Ele fala, não mexe com o trabalho dela, não. Assim, vai dar uma briga. E é o que faz meus olhinhos brilharem, assim, tocar em vidas, ver transformação e poder ver que outras mulheres podem estar em paz. E aí eu tenho uma frase que eu digo, que toda mulher nasceu para ser inteira. E não viver fragmentadas em pedaços, em papéis. Então, quando você descobre esse lugar, é lindo, é maravilhoso, né? E poder despertar isso para mulheres, você que está nos assistindo, poder ser despertada nisso, nós já ganhamos, né? Nossa.
1: Ganhamos muito, muito mesmo. Ana Paula, pelo ponto de vista da nutrição, quando a gente fala em saúde integral da mulher preta, sobre o que, que a gente está se referindo exatamente?
0: Nossa... sobre muita coisa, praticamente sobre tudo. E quando atendo mulheres negras em consultório, às vezes o último assunto que a gente chega na consulta é a comida, porque tem muita coisa que antecede comer, é a história, é a infância. Um exemplo, mulheres que falam, poxa, eu cresci com muita pobreza, passei fome, agora que eu tenho um bom trabalho, eu vou numa nutricionista que vai dizer que eu não posso comer tal biscoito, agora que eu posso comprar. Então, passa por toda uma história, sabe? É entender como que a mulher vai melhorar a alimentação sem afetar o que ela entende como dignidade, respeito, porque isso acontece muito, né? Agora, eu mesma me identifico, por exemplo, McDonald's. Até os 18 eu nunca tinha comido, depois que eu fiz 18, eu comecei a ter um dinheirinho a mais, eu só queria McDonald's pelo que significa, um status, uma diversão. Então existe todo imaginário em torno da comida relacionada à nossa identidade. Então uma mudança de alimentação que vai durar tem que levar em consideração a história dessa mulher, se não vira só uma dieta que ela vai seguir por um tempo, mas que não vai fazer sentido, ela vai se sentir... ainda que seja um plano alimentar com 5 mil calorias, essa mulher pode sentir que está numa restrição alimentar pelo simples fato do nutricionista ter dito, não, você não vai comer o hamburguinho ali do McDonald's, né? E restrição não é só restrição calórica. Então, geralmente as consultas, elas são longas, porque atender mulher é muito complexo, né? Aí tem vários atravessamentos, o machismo, o racismo, a história com a família, o corpo, o trabalho, como ela se enxerga. Tem paciente que fala assim, nossa, parece que eu tô com uma psicóloga. Eu falo, não, não sou psicóloga, né?

0: é terapêutico você poder falar, você ser ouvido, uhum. ter alguém que se interessa por você. Mas eu sou nutricionista. É porque as pessoas não estão acostumadas a ir numa nutricionista que está interessada em saber da vida.
1: Da vida da pessoa.
0: É não falar só o que, que você come. Aí, por último, o que, que você come? Ah, entendi. Vou te fazer...
1: disso, daquilo, qual
0: é a rotina? Aí eu vou entrando na rotina. Falei, olha, entendi o contexto da alimentação. Aparece de tal maneira. Você percebe? Você concorda? Vou propor mudanças iniciais, porque o mais importante é a continuidade. Então, falar de mulher preta é falar da vida dela inteira. Não é só comida, né? A comida é um detalhe ali na vida dela, mas que faz muita diferença.
1: Camila, e do ponto de vista da psicologia, principalmente, eu sei que você vai responder que também é amplo, mas quando a gente fala de saúde integral da mulher preta, a gente está se referindo a quê?
2: Então, o primeiro ponto é a conscientização de que ela é esse todo, né? Porque, como você falou, vai se fragmentando. Então, existem as questões sociais, a família, tem todo um conjunto. Quando ela passa e olha, gente, eu não sou só o que eu faço, mas quem eu realmente sou, já é o primeiro ponto para ela poder olhar para si, né? Nesse ser inteira. E aí, agora a gente vai olhar para as questões emocionais, para o impacto de uma alimentação, às vezes é uma questão do cortisol que está alto, às vezes é uma crise de ansiedade que ela vem por causa de dois sintomas, né? Eu já tentei de tudo e eu preciso estar aqui. Então é convidar para si, assim, vamos descobrir quem é você além de tudo isso. Então, esse desafio, né, que tem sido para muitas e principalmente para nós, que somos mulheres pretas, existe a síndrome da mulher preta forte. Não sei se você já ouviu
0: Sim,
2: falar.
0: Tem que dar conta de tudo.
2: E aí, você pedir ajuda é um sinal de fraqueza absurdo. Como eu vou pedir Sim. ajuda? Como eu vou reconhecer que eu não estou conseguindo? Como eu vou me cuidar? Né? Ai, tá falando de um tratamento integral, mas como é que eu vou olhar para mim se esse valor da terapia eu podia estar pagando um curso para o meu filho? Né? Então, os papéis que ocupa. Então, convidar essa mulher e mostrar para ela a conscientização de que você precisa ter um cuidado integral, sair do termo que é bonitinho, mas ela vivenciar isso é um baita de um desafio, mas que é totalmente possível.
1: É, Ana, você trouxe uma coisa interessante, né? Falando da questão alimentar, que eu te perguntei do ponto de vista da nutrição, e você colocou a alimentação, às vezes, como último ponto. E você falou uma coisa que eu achei bem interessante, eu também já passei por isso, e às vezes a gente não se dá conta, é que às vezes a gente não tem condições, ao longo da nossa vida, de comprar um lanche do McDonald's, comer algo diferente, que às vezes é extremamente calórico, mas que aquilo não é, às vezes, pelo alimento em si, é pelo status, pelo que representa, pela conquista, pela possibilidade disso. Sim. E quando você tem a oportunidade, seja financeira, enfim, que você vai, isso o seu nutricionista diz que aquilo não pode porque é calórico, não vai fazer bem. Foi isso que você trouxe pra gente. Detalhe um pouco mais sobre isso, porque isso é extremamente importante, porque a gente não está falando só do alimento, a gente está falando de identidade, de reconhecimento, do poder mesmo da mulher se dar o prazer de estar ali consumindo aquele alimento. Como que isso impacta na questão da saúde?
0: Bem, vou falar um pouquinho assim. Quando eu fiz minha dissertação de mestrado, eu falei sobre o uso da felicidade na publicidade de alimentos. Então, as empresas, os produtos que são vendidos pra gente, né? Hoje em dia não é só a comida que é vendida, é a ideia do que aquilo é, a ideia de felicidade, a ideia de saúde, a ideia de diversão, a ideia de status. Então, isso impacta a saúde, por quê? Por essa visão de que saúde é ampla, e ainda mais para nós, mulheres negras. É mais fácil para uma pessoa que sempre teve acesso conseguir compartimentar, tipo, agora eu vou fazer uma alimentação, uma dieta que é só para minha saúde, só para eu emagrecer. Eu tenho a impressão de que para a gente está muito mais arraigado. Eu vejo muita questão de dignidade, sabe? A alimentação relacionada à dignidade, de, poxa, eu quero comer uma coisa gostosa porque eu ralei muito para estar aqui, eu mereço ter isso. E são comidas que, se consumidas com muita frequência, de forma desorganizada, pode cooperar para a obesidade, para doenças crônicas. Só que a doença crônica é crônica, ela se desenvolve com o tempo, você não percebe. Se você tem pressão alta, você não tá vendo, você não sente a dor. Mas essa dor da dignidade você sente todo dia, você quer dar conta agora, sabe? Eu tô, vamos supor, me irritei, eu quero me sentir bem agora. Isso é uma urgência. Eu consigo entrar numa cafeteria, eu consigo entrar numa loja, no McDonald's e comer e sentir o alívio agora. Se isso está me causando, né, me aproximando de uma doença, eu não estou vendo a taxa do meu sangue, eu não estou vendo nada acontecer. Então, às vezes, as pessoas me procuram mais pelo que é mais palpável, pela dor de hoje. Ah, eu fui na nutricionista porque ontem eu fui botar uma roupa, não ficou boa, eu chorei. As pessoas não vão porque, nossa, eu estou sentindo a dor de ter uma diabetes. Até porque eles não são da área da saúde, eles não entendem de verdade o que está acontecendo no corpo. Só o médico me assustou, falou que é uma diabetes, eu vim ver. Ah, o médico falou que se eu tiver isso eu posso ficar cego. Aí a pessoa entende, mais ou menos. Mas eu não gosto de trabalhar assim com esse susto. Eu explico, sabe? Eu falo, não, porque se você vier por medo, você vai fazer as coisas por um mês, depois você vai parar, porque o medo passa, né? O susto passa. Agora a gente tem que ter consciência. Eu não sei se eu respondi bem a pergunta, mas é que eu acho uma coisa tão complexa que eu não consigo dar uma resposta assim curta e super objetiva.
1: Não, fica à vontade, mas é justamente isso, Ana. Já passo para você, tá, Camila? Mas é justamente isso, porque quando a gente pensa em nutricionista, a gente pensa automaticamente, tô generalizando, claro, mas a gente pensa assim, vou para melhorar a minha alimentação para eu poder emagrecer, para estar com um corpo lindo, maravilhoso, como é a publicidade, de um modo geral, como as pessoas, a sociedade exige de mim. Quando, na verdade, às vezes está com um corpo adequado, né? E aí o adequado é o seu lindo.
0: Sim.
1: Vai muito além da alimentação, que é o que você está trazendo.
0: Sim.
1: Tem a questão da saúde mental, do estresse, do cansaço, do acesso à alimentação.
0: Sim.
1: É muito mais amplo. Então, assim, pode ficar à vontade para falar, porque esse espaço aqui é nosso, ele é para isso, é para a gente orientar as pessoas. E aí, Camila, eu trago para você agora, porque a gente está falando da saúde física, da saúde mental, mas basicamente, geralmente, de maneira geral, da saúde física, da questão da nutrição. Mas saúde física e mental caminham juntas?
2: Totalmente. Tudo começa aqui, né? Você falou sobre dignidade. Eu costumo olhar também a questão do, quando a gente leva para contexto psicológico, do merecimento e do senso de escassez e de merecimento. Então, na infância não teve McDonald's, eu agora na vida adulta, sim, preciso comer. Eu não consigo realizar meus sonhos, porque eu tô dando conta de tudo, de todo mundo. Eu não consigo estar bem comigo mesma. Eu não consigo paz. Então, eu mereço um chocolate. Eu mereço no final do dia comer aquele x-tudo do podrão lá da esquina, que tá, né, daquele tamanho assim. Então vem como uma forma de recompensa, né, no físico, mas suprindo uma demanda emocional. E aí essa pessoa, ela vai colocando para dentro o alimento, porque, gente, comer é bom. Comer é muito bom. Então, pelo menos...
1: Mas quando você não precisa fazer, melhor.
2: Exatamente,
1: ainda.
2: Exatamente.
1: Aí, falando do cuidado, né? Quando você não precisa fazer, alguém faz
2: alguém
1: pra você.
2: Alguém tá te servindo, você pede a comida, alguém está te dando algo, já, ainda que você esteja pagando por isso. Então, vem esse senso do merecimento. Olha, eu mereço um chocolate, eu mereço isso. Ai, eu não tive condições, hoje eu tenho. Hoje eu vou no restaurante mais caro, não porque eu quero comer aquela comida, sim, mas porque eu vou postar e botar no Instagram que eu tô aqui, sim, eu preciso marcar esse restaurante mais caro.
1: Ainda tem esse ponto ainda, né?
2: Então, é uma resposta emocional e que vai ter um impacto no corpo, como você falou. Tem gente que procura porque quer emagrecer, é o projeto Verão Aí, mas não entende que tá se destruindo internamente, né, através de uma diabetes, de uma hipertensão, mas não consegue olhar para isso tudo porque eu só tô dando uma resposta de faltou calor, né? Eu gosto muito de usar o termo de calor, caloria, né? Então, às vezes existe a falta do calor emocional, às vezes é um conflito no relacionamento, às vezes é uma insatisfação profissional e a gente precisa de calor. Calor, a palavra carinho vem de calor, né? Então, se eu não tenho carinho, se eu não tenho calor emocional, eu busco na caloria, na comida, para subir e me acalentar emocionalmente, né?
1: Interessante, eu gostei dessa comparação, né, do significado das palavras e a busca pelo carinho.
2: Pelo carinho.
1: Que é o que a gente quer.
2: E aí eu vou pro chocolate.
1: E eu vou pro chocolate, sim.
2: Né, meu marido me deu carinho, eu compro chocolate.
1: O chocolate tá acessível, né?
2: Acessível.
1: Eu posso parar 2 minutinhos pra poder ele pegar um chocolate e comer. Enquanto eu tô comendo também, eu vou ali fazendo uma coisa, cuidando isso aqui, arrumando as coisas da criança.
0: Sim.
1: É isso, Ana?
0: Sim. Só uma coisa, caloria realmente tem relação com calor, tá?
2: É.
0: Caloria é o quanto de energia se precisa pra aquecer determinada quantidade de água de 14 pra 15 graus.
2: Entendi, isso aqui tá frio.
0: Tem a ver, e a medida de energia. Então, tem muita relação mesmo. Sim. Tem muita relação mesmo.
2: Então, eu preciso desse calor, eu preciso... E quando a gente tá quentinho, né? Quando a gente come chocolate, você queria tanto comer. Aí você come aquela sopinha e faz...
0: É o que o pessoal fala. Precisava de um quentinho, de um acalento.
2: Exatamente. Isso é questão verdade. Emocional. É, e aí, quando você olha na vida, tá faltando em várias áreas. A pessoa não tem consciência disso. E aí, ela vai buscar naquilo que é acessível. Como a gente fala, nesse tempo em frio, uma sopinha quentinha ia cair tão bem.
1: Exatamente.
2: Né? E que sim, vai aumentar a temperatura do corpo, mas também vai suprir a questão emocional.
1: Interessante. Só da gente falar sobre isso... Eu mudei aqui o meu jeito. Eu tô aqui pensando, nossa, realmente seria gostoso. Seria tão bom uma sopinha agora. É tão a maneira como eu estava, que eu tava, tô super agitada hoje, mas já mudou. Eu falei, realmente, uma sopinha hoje tá friozinho, né?
2: Sim, dá uma calenta. Aquela história de quando tem término de relacionamento, né? Que o pessoal compra um pote de sorvete pra afogar as mágoas. Não tem aquelas histórias assim, né?
1: Sim,
2: até te
1: vê
2: em série, essas coisas. Aí a mulher lá no sofá, frustrada, com um pote de sorvete, tomando aquele sorvete porque teve um término, ou tá frustrada no relacionamento. Ela tá buscando a caloria que faltou na relação.
1: Então, às vezes, a relação com o alimento é buscar nele suprir alguma outra falta que a gente tem na nossa vida.
2: Exatamente.
1: Também pode,
2: exatamente. Aí quando você separa que a alimentação tem o objetivo de me nutrir, e aqui, fisicamente, né? E aqui, nas relações, trabalho, vida, eu me nutro emocionalmente, eu consigo separar e é até onde reduz a compulsão.
1: Gente, esse programa, ele tem um objetivo principal, como eu disse para vocês, de orientar as mulheres, a gente levar informação, conhecimento, para que nós, principalmente mulheres pretas, a gente possa ter uma qualidade de vida, sabe? Buscar, lutar pelos seus objetivos, saber que é difícil, mas que é possível alcançar, enfim, principalmente estar pelo coletivo. Mas para mim também é uma consultoria 0800. Porque é isso, essa relação com a comida que vocês estão trazendo, e como isso é muito mais amplo do que o ato simplesmente de comer, é algo que eu, assim como certamente muitas mulheres, muitas pessoas que estão nos ouvindo aqui, não tinha a menor noção. E isso muda tudo, como sobre o autocuidado,
2: sim,
1: né? O que muda, Ana?
0: Eu acho que entender isso, né? A gente está aqui conversando, eu estava pensando também no que a Camila falou sobre a caloria suprindo o que faltou. Uma vez a gente já teve uma conversa uma vez sobre os pântanos alimentares, que são regiões em que é difícil haver acesso a comida saudável, fruta, tem mais alimento ultraprocessado, geralmente são áreas mais pobres. E também é isso que falta, não é só o carinho, o afeto de colegas de trabalho, por si, ou de um parceiro, mas é o cuidado da saúde pública, o cuidado que o Estado... O amparo que o Estado deveria dar, e muitas vezes falta para essa mulher. O transporte que ela pega para ir para o trabalho, 2 horas, às vezes, num transporte público precário, o saneamento básico que falta, falta de acesso a lazer onde ela mora. Então, não é só falta do afeto das relações com as pessoas, mas da vida em si. Isso também dói muito, porque eu também atendo pacientes com um bom poder aquisitivo, que ganham bem, que têm acesso, que moram em áreas nobres da cidade, mas também tem a falta pelo estilo de vida, pelo trabalho, pelas demandas. E hoje o trabalho é algo que eu vejo como central na vida das pacientes e que pode ser um fator de qualidade de vida como algo que atrapalha muito a vida da pessoa. Tem paciente que dorme 4 horas por dia porque está trabalhando. Eu falo, caramba, o trabalho está privando a pessoa de atender uma necessidade fisiológica.
2: Isso,
0: porque hoje parece que é um luxo, mas o corpo precisa de sono para existir. O corpo precisa que faça uma boa digestão para existir. A pessoa está lá nervosa pelo trabalho, afeta o intestino, dá uma gastrite. Então, está comprometendo o básico da existência dela, mas ela precisa trabalhar para viver.
2: Isso.
0: Então, não tem como falar, é o trabalho.
1: Reduz seu trabalho.
0: Não tem como falar, né? Aí eu falo para ela, está vendo como a nutrição não é tudo? A gente tem que ter uma visão ampla, a gente tem que ter uma visão política da vida, porque a nossa tendência é de se culpar por tudo. Ah, eu não durmo, a culpa é minha. Ah, eu não faço isso, faço... Poxa, mas você não é uma mulher maravilha, né?
2: Uhum.
0: E o seu trabalho? Você tem filho, olha onde você mora, e olha pelo que você passa. A gente tem que fazer o que é possível, apesar das suas condições de vida. Para de idealizar, né? Você não dorme, aí você quer ter tempo para fazer as marmitas da semana. Pelo amor de Deus, vai dormir. Não dorme, quer ir para academia e ficar 1 hora na academia. Pelo amor de Deus, vai dormir. Necessidade fisiológica, né? Então, eu acho que... Por isso que eu falo que é muito amplo olhar para a saúde da mulher negra. Passa por tudo.
2: E se a gente fosse falar, teria que ser uns 10, assim, uma série, né? Então, realmente é trazer os principais pontos, como você falou do sono, do trabalho, né? E aí, só dessa mulher conseguir. Ah, eu não consegui fazer a marmita da semana inteira, mas eu consegui levar o meu almoço. Olha como você evoluiu. Sim. Porque entra na questão do autocuidado. Porque como é que eu vou cozinhar para mim mesma? Eu tenho que cozinhar para os filhos, para o marido, para isso, para todo mundo. Então, até de você sentir e falar assim, eu tô parando agora e eu não tô comendo um salgado de rua, porque eu trouxe aqui um pãozinho com ovo de casa. E é um autocuidado.
0: É autocuidado, né? Com certeza.
2: E a conquista do autocuidado. Olha o que eu tô fazendo por mim. Gente, é só um pão com ovo. Não, é muita coisa. Eu consegui trazer um pão com ovo pro trabalho.
0: E parar de menosprezar esse tipo de cuidado, porque elas às vezes acham que é muito pouco.
2: Porque ela quer uma hora na academia.
0: É.
2: Projeto Verão em 3 meses.
0: É verdade.
2: A vida inteira não conseguiu se cuidar.
0: É.
1: Então, a gente está falando da sobrecarga emocional aí, e também profissional da mulher preta, né? Como mulheres pretas, a gente sabe muito bem como é isso. E aí eu queria, Camila Ribeiro, que você falasse mais sobre isso, sobre essa cobrança, porque a gente tem a nossa cobrança, a autocobrança, tem a cobrança da sociedade, tem a cobrança da família, né? Porque também pesa ele, o marido, os filhos, às vezes aquela própria mãe teve um outro tipo de criação que só podia trabalhar e cuidar da família, e cuidar da casa, e cuidar de não sei quem, cuidar da amiga que está doente, cuidar. Porque as mulheres pretas, né? São sempre cuidaram uma das outras e dos outros.
2: Uhum.
1: Então, fala um pouco mais pra gente sobre essa sobrecarga e esse impacto que ela tem na vida da mulher preta.
2: Então, isso vem desde a infância, né? Então, você já cresce, né? Principalmente a menina preta ali, ela já cresce naquele lugar de que você tem que fazer, você não pode ir, pô, você já é preta, né? Você vai dar mole, né? Não é isso que eu via, né? Quantas palavras, pô... E aí eu vou usar esses termos porque quem nunca ouviu isso?
0: Sim.
2: Preto, quando não faz na entrada, faz na saída. Então, sim, você não pode errar porque você já... Olha a condição, você já é preta.
0: Sim.
2: Né? Já tá,
0: já tá em desvantagem, como se fosse isso.
2: Agora você errar. Então ela já cresce nesse lugar de que eu preciso dar conta de tudo, de que eu preciso ser a Mulher Maravilha, de que eu preciso ser forte. Só que aqui eu costumo dizer, o que a boca não fala, o corpo grita. Uma hora teu corpo vai gritar. E vai somatizar como forma de chamar a atenção para você olhar para você. Eu costumo dar um exemplo. Ninguém acorda de manhã e fala assim, ai, obrigado Deus pela minha apêndice. Quem lembra que tem apêndice?
0: Verdade.
2: Eu acho que se uma pessoa acorda todo dia falando isso, ela tem problemas psicológicos, né?
1: Ai, todo mas dia... Mas você, né?
2: Ai, todo dia eu olho no espelho e falo, minha apêndice tá aqui. Mas a gente só lembra quando ela estoura. Aí você tem que correr pra emergência com a dor absurda, sem saber o que. Aí você descobre, eu tinha isso? Então, o corpo, ele vai somatizar como uma forma de chamar a atenção pra você olhar pra você. Olha, você não tá bem. E como é que você não fica bem se eu não tenho espaço social e psicológico para poder não estar bem? Eu não tenho direito de estar bem, porque eu sou uma mulher preta que dou conta de tudo e de todos, e não me ensinaram que eu posso ser vulnerável, e não me ensinaram que eu posso estar fraca, e não me ensinaram que eu posso estar doente, e não me ensinaram até que eu posso chorar. Olha o termo que a gente tem, aquela negona é braba.
0: É mesmo.
2: Isso não é um elogio. Olha como é colocado, aquela negona, ela é braba. Então eu tenho que ser braba. Então, são
1: a expectativa que tem sobre mim.
2: É internalizado, porque eu sou uma negona braba, eu tenho que dar conta. E como é que eu chego pra alguém e falo, eu não tô conseguindo? Como é que eu falo pra alguém e falo, porque se eu tô com um ataque cardíaco, é problema de coração. Eu vou no cardiologista. Mas como é que eu falo pra vocês que eu tô aqui, ó, passando mal, coração acelerado, isso é ansiedade? Olha o lugar internamente que muitas mulheres se veem. Então, quando tem mulheres que chegam no consultório, já vi episódios de se sentirem mal por estar pedindo ajuda, com vergonha do que eu vou pensar dela, porque ela chegou num estado crítico e só o tratamento psicológico, tipo assim, só o tratamento psicológico mesmo, porque já foi todos os médicos, mas falaram, vai pra terapia. E aí pensa, como eu vou gastar esse dinheiro comigo? Se eu podia estar investindo na educação do meu filho? Se eu podia estar fazendo uma outra coisa. Então, já vem para a terapia com a culpa de ter fracassado. E eu falo, isso não é fracasso, você só é humana. E eu convido, falo assim, aperta aí, vê se dói. Se não doei, tem algum problema. Não é comigo, não. Aí um anjo fala assim, ah, eu sou doido. Fica tranquila, não atendo doido. Se eu percebesse que tu era assim, minha virada, eu já ia dizer que não tinha agenda. Eu falo assim, brincando, descontraindo. Porque ela já olha assim, o que eu tô fazendo aqui? E aí eu falo, é nesse momento de caquinhos que você tá, porque a vida inteira você já era um caco, você tava dividida em pedaços, só que agora é com esses caquinhos que você tá, que você tá tendo a oportunidade de se olhar. E o triste é esse, que muitas mulheres só têm a oportunidade de se olhar quando chega no extremo. Porque raramente, eu pelo menos nunca atendi uma mulher preta que veio pra mim e falou assim, eu estou aqui para autoconhecimento, eu só quero me cuidar emocionalmente. Vocês conhecem alguém? Eu nunca vi. Todas que vieram pra mim vieram esgotadas e todas com a síndrome da mulher preta forte. Apesar de não estar lá no DSM-5, né, visto como uma síndrome documentada, mas existem várias pesquisas e nós vimos isso na sociedade, né? Nos foi ensinado que, eu acho esse termo, né, olha, negona braba, por muito tempo a gente viu como elogio. Sim. Só que virou um estigma que torna pesado, porque eu não posso sair desse lugar.
3: Vira uma identidade, né? Uma performance.
2: E aí, quando eu não quero mais desculpas, eu só queria descansar, eu só queria estar na beira da praia. Não, você não tem direito, porque o social não te coloca. E aí eu entro num ponto que é muito importante. A gente fala do social e eu, como psicóloga, preciso trazer a pessoa para si, né? Porque a gente sabe que existem as questões sociais, mas o quanto eu me coloco nesse lugar social. Essa que tá a diferença, porque a sociedade, ela sempre vai te colocar em padrões. Ela sempre vai cobrar algo de você, mas o quanto eu me cobro para suprir essa expectativa da sociedade, aí é que tá o grande problema.
1: É, nós estamos conversando aqui, ouvimos agora a Camila Ribeiro. Eu dei essa respirada aqui, porque é isso, né?
0: É um tema que bate.
1: Estou fazendo minhas reflexões aqui. Camila Ribeiro, psicóloga clínica especialista em inteligência emocional. Estou com a Ana Paula Câncio, nutricionista e mestre em ciências pela UERJ. Ana, a Camila trouxe aqui pra gente sobre a síndrome, né, da mulher forte, e usou esse exemplo, né, aquela negona. Veja como ela é braba, né? Isso pesa muito. E qual o impacto disso na saúde física também, em relação ao próprio corpo? Porque a gente já começou, aquela negona.
2: Uhum. Você já viu o tamanho, né?
1: Já que é uma mulher grande, uma mulher, né, de porte.
3: Bem, eu lembrei de uma paciente, né, que em terapia ela disse que percebeu que ela boicotava o emagrecimento dela porque ela performa essa força. Sempre foi forte e associa a força a um corpo grande, a um corpo gordo. Então, houve momentos do acompanhamento em que ela perdeu peso, mas ela retomava esse peso. Então, ela falou, eu percebi que eu vou mantendo meu corpo grande, gordo, porque eu sou uma mulher forte. Na minha cabeça, a mulher forte é gorda. Se eu ficar magra, eu não sou forte.
2: Uhum.
3: E também já tive uma paciente com resultados ótimos e as pessoas começaram a elogiar. Nossa, como você tá bonita. Nossa, como você emagreceu. Ganhou peso de novo e ela falou, sabe o que eu percebi? Eu não quero chamar atenção, eu quero ficar quietinha, apagadinha, e quando as pessoas começam a perceber muito que eu existo, eu preferi ganhar peso. Olha como é complexo o emagrecimento, né? Como está relacionada à identidade. A minha imagem gordinha, eu chamo menos atenção, ninguém fica me elogiando, eu não me destaco, tá bom. Eu, como mulher forte, eu sou uma mulher gorda, pronto, tá bom. Então, como a mulher se imagina, às vezes ela não percebe, mas ela vai ter um comportamento alimentar para confirmar como ela está se vendo, sabe? E por isso que muitas vezes a comida é o último assunto. Existe terapeuta nutricional, né? Eu não sou especialista, eu não sou uma terapeuta nutricional, mas eu percebo como escutar me dá substrato para propor mudanças. Porque essa mulher, ela tem que cooperar comigo, com acompanhamento, senão ela não vai fazer nada. E para sustentar também. Então existe isso, de eu sou uma mulher forte, então eu preciso de muita energia, de muita caloria, eu sinto muita fome. Ou às vezes, nossa, eu olhei pro meu prato e tinha tão pouco volume para a mulher que eu sou, aquilo não dá conta. E eu falo, não é só questão de volume, é densidade calórica. Por exemplo, eu sempre dou um exemplo, ó, uma colher de azeite tem quase 100 calorias, uma colherzinha de arroz tem 40. Então, assim, é densidade calórica. Às vezes, o mesmo volume tem mais caloria. Então, tem que ter muita conversa para ela entender, para ela aceitar que ela vai ficar saciada. Às vezes, a mulher também está acostumada com aquela sensação de preenchimento constante. Eu tenho que estar sempre preenchida, eu tenho que estar sempre com o estômago cheio. É, outra coisa também que eu já tive um caso muito interessante com uma paciente. Não sei se você vai ter relação com ser forte, mas foi uma paciente que passou por uma experiência horrível de um sequestro. E não deram comida para ela, e ela ficou com fome o dia inteiro, e ela não sai sem comer, ela não anda sem comida, ela tem que estar sempre cheia. Porque ela pensa, e se me sequestrarem de novo? Eu vou ficar com fome? É assim, a mente...
1: É a saúde mental.
3: Então, eu não sou psicóloga, eu não trato, mas ter experiência com isso e identificar é importante para eu dizer, olha, eu vou te encaminhar para um psicólogo. Isso aqui é, com certeza, um cuidado multidisciplinar. Olha, eu vou te encaminhar para um psiquiatra, né? Eu não sou a pessoa habilitada para tratar isso. O meu escopo como nutricionista é até aqui, mas eu percebo que a tua relação com a comida não se trata só de fazer uma dieta e seguir um plano alimentar. A gente precisa de mais elementos aqui para o seu emagrecimento ter sucesso. Claro que a pessoa quer emagrecer, claro que a pessoa quer ter um peso menor, vestir uma roupa menor, se sentir bonita, mas existem outras questões. Então, a nutrição, né, nunca é o nutricionista sozinho para cuidar de um paciente. Tem que ter uma equipe.
2: Eu posso complementar?
1: Pode, eu ia pedir pra isso que você
2: lembrei,
1: tá,
2: né? Tô
1: validando o que ela tá colocando.
2: É, existem casos, não são todos, tá, gente? Não vai você olhar pra você, ah, eu não passei por isso. Mas mulheres que sofrem abuso na infância, de forma inconsciente, ela veste uma capa, e essa capa é o corpo. Porque se eu sou gorda, se eu não tenho curvas, inconscientemente não vão olhar pra mim, eu não vou chamar atenção, eu não vou ser vista. Se eu não sou vista, eu não sou tocada, eu não sou abusada. Então, um dos pontos, né, quando a pessoa tem essa dificuldade de emagrecimento, é, eu tento tocar, eu nunca pergunto à pessoa, você foi abusada? Não. Às vezes eu percebo na primeira, quando ela vai trazendo as questões, na primeira sessão, já identifiquei. Mas eu preciso esperar o momento dela.
3: Pra pessoa falar, né?
2: Pra pessoa por isso falar, senão eu tô sendo abusiva com ela. Se eu toco num assunto onde ela não tá pronta terapeuticamente pra acessar aquilo, ela sofre um outro abuso. Só que agora é psicológico. Então eu preciso esperar. E aí muitas mulheres que vêm com essas questões falam, eu não consegui emagrecer. Quando você olha, tem uma questão. E às vezes não é só abuso sexual. É um abuso que teve na infância. E aí o corpo vem nesse lugar...
1: Como, por exemplo, abusos.
3: Sem ser sexual.
2: Principalmente dos pais, quando de autoritarismo, de subjugar, de bater, de violência física. Então, quanto mal for o meu corpo, pensa comigo, uma acabada de vassoura não vai bater na minha perna porque a minha coxa é grossa. E antes eu apanhava muito nas pernas e ficava cheio de roxo nas minhas canelinhas. Você imagina pegar um cabo de vassoura, bater na tua canela e bater num colchão. Da coxa grossa, né? O impacto inconsciente vai ser menor. Então, acaba sendo uma armadura, né? E aí eu vou trabalhando. Tem um livro, né, que eu costumo usar, que é O Cavaleiro Preso na Armadura.
3: Já ouviu falar?
2: Muito legal.
3: Ele fica tão acostumado com a armadura que ele não consegue mais tirar, não é isso?
2: Exatamente. Até pra comer. Ele dá conta quando ele não consegue comer, a esposa precisa colocar um canudinho pra ele poder comer. E aí eu levo ela pra poder ler essa fábula. E onde... Ela é o cavaleiro, né? Eu falo, ó, você vai dar nome pra cada personagem aí, mas você é o cavaleiro. E aí é muito lindo que elas vão se percebendo qual foi o momento que vestiu a armadura e qual foi o momento que essa armadura enferrujou, que já não sai mais. Então, tem, por isso que eu falei, gente, não é uma regra, que você pode olhar e falar assim, ah, mas eu não sofri abuso e eu me vejo dessa forma. Mas cada um tem um traumazinho que fez eu olhar pro meu corpo e entender que eu preciso dele grande pra eu me sentir protegida aqui dentro. Lembra que eu te falei no começo de você ter paz de morar aqui dentro? Então, quando você tem paz de morar aqui dentro, você entende que até cuidar do teu corpo e você tá na medida certa, né, no peso certo, traz paz para você mesmo. Não é nem por uma estética de que eu vou mostrar para todo mundo, mas é de você olhar e falar assim, ah, olha como eu tô em paz, olha como eu tô bem comigo mesmo.
1: Sim. Ai, eu vi você é tão bom, Camila.
3: Também tá achando. Só indo pro lado,
1: daqui a pouco vai virar uma terapia aqui, né, nós duas aqui,
2: ai, que bom, Camila. Que bom.
1: Não, eu tô refletindo aqui, pensando, não, é realmente, ela tem razão.
3: Eu tô ouvindo assim, gente.
1: Mas é interessante, assim, esses exemplos que vocês estão trazendo, né, esse recorte de uma ou algumas pacientes, por quê? Porque isso é uma coisa que eu aprendi, eu compartilho aqui do ponto de vista de que não é psicóloga, de não é nutricionista, assim, uma pessoa comum aqui, uma jornalista, uma comunicadora, uma mãe, uma mulher, que a gente acha que aquilo é só com a gente. Que não tá acontecendo com outra pessoa. Ah, mas aí eu não vou falar. Olha aí a questão da mulher forte, né? Eu não vou compartilhar isso com a minha amiga ou com meu marido, ou com... porque isso é coisa da minha cabeça, sou só eu. Imagina. E não, quando a gente abre isso também, né? Assim como vocês estão fazendo, trazendo esses exemplos, tá mostrando para as pessoas que esses recortes acontecem. Você pode estar dentro de um outro recorte, que não é esse que vocês estão fazendo, mas a sua peculiaridade, o que você está sentindo, é seu, mas pode estar acontecendo com outra pessoa também. Sim. Você tem que procurar ajuda. Sim. E a gente está aqui para isso. Eu para comunicar e vocês duas para trazerem aí o conhecimento, trazerem a informação. E aí, a gente fala sobre culpa. Como é que eu vou fazer, como é que quem está acompanhando a gente aqui vai fazer para reconhecer que ela precisa de um tempo para ela, que ela precisa se cuidar, que é importante para a saúde mental, para a saúde física, 10 minutinhos que seja. Como fazer isso sem ter culpa? Fala, Ana. Tem uma fórmula para isso?
3: É. Para a maioria é bem difícil, porque às vezes não é só parar, né? É a cabeça parar. Então, às vezes a mulher para e fala, vou ler um livro, mas ela não consegue passar da primeira linha, porque a cabeça tá, mas eu tô lendo um livro, não era para eu estar lendo um livro. Ou então até se permitir, por exemplo, comer um chocolatinho. Mas a nutricionista falou que não tem problema, mas não é possível que não tem problema. A vida toda eu vi que é difícil sair dessa culpa. Eu falo para elas que é... exercitar no início nunca vai ser gostoso, vai ser fácil, né? Porque você caiu na real, que você fala assim, ah, eu vou comer o chocolate mesmo e problema. Não, você vai sentir desconforto. Só que você vai se habituar a se permitir comer um chocolate. Você vai se habituar a se permitir se sentir bem. E o nosso corpo grava as sensações. Você vai ver, nossa, é tão bom se sentir assim. Você vai dando continuidade. Mas acho que é isso, diminuir a culpa é um exercício, não é de primeira, com alimentação ou com qualquer outra coisa. É acreditar no profissional também que está te acompanhando, que vai falar, não, você não vai, confia em mim, tá? No início vai ser difícil, mas continua, não desiste, seja contínua e vai diminuindo. A maioria das pacientes tende a ser assim, no início dá um choque, ou então quando elas comem, vê assim, nossa, eu comi o chocolate e tô perdendo peso. Caramba, tudo que me falaram não era verdade, então dá para comer chocolate e emagrecer. Quando tem um retorno positivo também, elas veem, nossa, foi bom mesmo. Caramba, eu dormi 10 minutinhos e a vida não desmoronou. Eu fiz 10 minutinhos de esteira e fez efeito. Eu achava que eu tinha que ficar 2 horas lá. Falava, não, é fazer todo dia, fazer um pouquinho todo dia. Você não precisa ser performática sempre. Não precisa ser boa em tudo. Ser boa em tudo é muito trabalho. Seja medíocre. Pessoas medíocres também têm resultado. Eu falo, peraí, seja medíocre, uma alimentação bem feita, uma alimentação básica, dá resultado, não precisa performar tudo não, a vida já é muito cansativa. Então, quando elas vão entendendo isso, porque é isso, é a cobrança por performance. Já é preta, você tem que ser boa, você tem que estar sempre bem vestida, você tem que estar sempre arrumada, você tem que ser mais inteligente, você tem que tirar nota boa. Você aprende a performar e se destacar, e falar, é como se você falasse assim, eu sou preta, mas eu mereço estar aqui, olha só, eu tiro nota boa, eu também me visto bem, eu também emagreço, eu também tenho um corpo bonito. É a visão que a sociedade faz a gente ter da gente. Mas a gente aprende que a gente pode ser medíocre. E às vezes nosso medíocre é melhor que o de muita gente, né?
1: Então, eu ia falar exatamente isso. Porque às vezes a autocobrança é tão elevada, você entrega tanto e não se dá conta. Se você for, digamos, né, medíocre, você vai estar acima de muita gente.
3: Às vezes você faz um negócio todo mal feito. Você acha que tá mal feito, fiz de qualquer jeito, ficou ótimo. Sabe? Porque a gente se cobra, a gente é padrão FIFA. A gente aprende a ser um negócio estratosfericamente bom. Falo, se permite, sabe? E vê que vai dar certo. É, confia em quem você é. Você é uma pessoa assim, organizada. Você é uma pessoa disciplinada. Você é uma pessoa comprometida. Você vai se sair bem. Então, acho que isso, a pessoa perceber isso, vai diminuindo a culpa.
1: Agora, Camila, a gente... não aprende isso, você trouxe a questão da infância, né, a menina que já aprende a cuidar e aí vai brincar, principalmente a menina preta, a brincadeira é boneca, casinha, cuidar, que não sei o quê, e às vezes a vida real tá ali, você tem que cuidar do seu irmãozinho, dos seus irmãozinhos, porque os seus pais têm que trabalhar fora, ou às vezes é mãe solo, que ainda é mais complexo, enfim, são muitas camadas que tem, só que fato é, a gente não aprende desde cedo a ter esse espaço, a ter esse momento pra gente. Sim. E agora estamos na vida adulta.
2: E aí eu costumo dizer, aquela criança que precisa ter sido acolhida pelos seus pais e não foi, agora é responsabilidade sua acolher. Né? Então tem uma menina ferida ali no cantinho, cheio de medo, que você botou lá no cantinho para ninguém ver, e nem chorar alto ela pode, porque senão as pessoas vão ouvir, e você segue a vida. E aí no processo terapêutico, onde você vai fazer o caminho de volta para reencontrar aquela criança ferida, acolher, dar colo. Você tem filho, né, que você falou?
1: Tenho, menina de 7 anos.
2: Menina, vamos pegar ela com um aninho. Quando ela aprendeu a andar, ela caiu e chorou, o que é que você fez?
1: Então, eu sou adepta da educação positiva. Eu falava pra ela, eu acolhia o choro dela e falava, filha, eu entendo que tá doendo, pode estar. Uhum. Eu fiz na época e a gente não sabe se isso vai dar resultado. Uhum. Filha, mamãe entende que você caiu, tá doendo, vai melhorar, tô aqui com você. E foi. Mas é isso, eu não falar, para de chorar, porque a orientação e pessoas já falaram com a minha filha dessa maneira, tipo, ah, não chora não, não foi nada. Não precisa chorar, não, foi um. É... E a minha mãe, que está me ouvindo, que vai me ouvir, é uma dessas pessoas. Porque a criação que ela teve foi essa. Tipo, não tem que chorar chorando por tudo, chorando à toa. Não, caiu, não foi nada, foi nada. Essa criança tá com o joelho ralado. Foi nada, não, relaxa, não tem problema. Para de chorar, para de chorar.
2: E se você nem deixasse mais ela andar, porque ela vai cair de novo? Estaria em cima de uma cama hoje, toda entravada, né? É, não estaria, mas poderia estar.
1: Então, e ter medo de fazer as coisas de ousar.
2: Sim.
1: O que eu aprendi é... criança maiorzinha, pergunta se aqui... Não fala, minha mãe, né? Mãe, não tô criticando a senhora, não. Tô usando a senhora como exemplo para ilustrar este momento importante.
2: Porque
1: para que
2: foi
1: outras,
2: a cultura daquela época.
1: Foi a cultura daquela época. Foi como ela foi educada, como ela aprendeu. E aí, numa situação como essa, a minha mãe, quando ela tá lá em casa cuidando da minha filha, ela fica, Isis, não sobe aí. Isis, não faz isso. Isis, não, já falei pra você não correr. Aí vai, se ela corre, que faz alguma coisa assim. Que é, eu falei pra você não fazer isso. E eu já faço diferente. Ô, filha, você tá se sentindo segura pra poder fazer isso? Uhum. Então tá, então vai. É você, tá bem? Tá segura? Porque eu li num livro lá de porque eu tive tempo para ler sobre maternidade, eu tive tempo para me preparar para ter minha filha e aprender sobre educação positiva. Eu tive tempo.
2: Que bom.
1: Muitas mulheres têm tempo. Quantas mulheres precisam ter tempo? Não tem, entendeu?
2: Exatamente.
3: E aproveitou o tempo também, né? Não ficou se culpando. Ah, não podia estar fazendo outra... Não, você aproveitou o tempo que você... Aparentemente, pela sua cara, eu não sei.
1: É, vou aproveitar aqui a consultoria, entendeu? Porque, na verdade, a culpa era o contrário. Porque as pessoas sempre disseram que eu não seria uma boa mãe.
2: Nossa.
1: Porque antes, eu realmente não queria ter filhos. Até aproveitar aqui no momento de revelações. Eu realmente não queria ter filhos por conta da criação biológica, da minha mãe biológica que eu tive. Que é minha mãe mesmo, que é minha avó. Mas por conta dessa questão biológica, minha mãe biológica não foi uma boa mãe, ela me deu para as pessoas, tal, enfim. E isso sempre mexeu comigo, o trauma de infância. Uhum. Então eu nunca quis ter filho, porque eu poderia não ser uma boa mãe, eu não queria que meu filho passasse por isso. E aí eu conheci meu marido, as coisas foram mudando e tal, fui acolhida, acalentada, né, enquanto mulher, enfim. E aí eu sempre, quando eu decidi ter filho, e aí foi uma decisão mesmo, eu queria ser uma boa mãe. Então, tudo isso, esse tempo que eu tive, a leitura, a entrega, o comprometimento que eu tive, foi sim, porque eu queria, minha filha merecia, eu também merecia isso, mas também foi a culpa de não cair no erro e ser o que as pessoas julgavam que eu seria. Uhum. Também teve esse contrário, né? Olha o peso que a gente carrega.
2: Sim, o cuidado agora é só não ir pro extremo. Porque a culpa às vezes faz isso, né? Ou aqui teve negligência, faltou muita coisa, né? Na tua infância. E aí, pra tua filha não passar o que você passou, você ir pro extremo de aqui ter muita coisa. Então é um equilíbrio. Eu digo que quando nasce uma culpa.
1: Isso é fato.
2: Teoria de Camila, fundamentada em meus artigos científicos baseados na minha cabeça. Diz que onde é que tem essa base, Camila? Tá tudo aqui. Que nasce uma culpa. Tu já sai com ela da maternidade. E aí você vai ter que aprender a se lidar com ela para que ela seja menor do que a mãe que tá nascendo. Porque nasce uma criança, nasce uma mãe. Né? E aí você deu esse exemplo de todo esse cuidado com a tua filha. E a gente que é mãe consegue fazer isso. Mas como é que a gente acolhe aquela criança que ainda tá lá 10, 20, nossa, 30, 40, 50 anos lá no cantinho, sim, pedindo só validação?
1: Sim.
2: Então, o exercício para reduzir a culpa é esse. Eu costumo fazer isso, é o convite de resgate dessa criança ferida que não foi acolhida na infância, que não foram capazes de fazer isso por mim, mas agora eu, adulta, posso ir lá resgatar. Porque agora que eu resgato essa criança e cuido, eu tenho condições emocionais de não transferir para o meu filho os meus traumas, né? Aquilo que me faltou. Gente, é inconsciente, a gente transfere. Tanto que é comprovado cientificamente que o medo que nós temos na vida vem da mãe. Os seus medos tendem a vir da sua mãe ou do seu pai. Vamos dar um exemplo. Teu pai lá, um cara forte, grande, porque é criança. Às vezes o cara tem 1,60m, mas pra criança...
3: É enorme.
2: É enorme. O cara me protege, faz tudo por mim. Passou uma cobra, o cara tem medo. Passou um rato, ele sobe no sofá. A criança internaliza de que se o meu pai e minha mãe não dá conta de um rato, esse rato é maior do que a minha mãe. Minha mãe e meu pai não dá conta de uma cobra, essa cobra é maior do que a minha mãe e do meu pai. Então a criança vai ter medo dos medos. Medos são aprendidos, entende? Mas muitos dos medos emocionais, que são respostas, às vezes a gente vai para o movimento oposto, eu não quero ter medo de cobra. E aí eu acabo indo para um extremo. É, às vezes é aquela pessoa que se apaixona por uma... Mas tô dando exemplo de cobra porque é o meu medo, tá, gente? Eu moro na roça, tem medo. Aprendi com a minha mãe. Lá em casa tem um monte de animais. Tem tatu, tem um monte de coisa lá. Lá é uma selva.
3: Menos cobra.
2: Tem cobra no quintal, eu já aprendi. Já aprendi a me conviver com elas. Mas é um medo que
1: ela lá e você aqui, ó. Pra convivência.
2: Até quando um entrou dentro de casa, que deu aí, vamos pular isso aqui, que o negócio foi sério.
1: Não, por favor.
2: Né? Mas assim, eu aprendi que onde eu moro tem cobra, tem que me dar. Mas tem gente que cria um pânico absurdo, que se é um outro momento, eu mudaria de casa. Mas foi um medo aprendido da minha mãe. E a minha mãe é braba, uma negona braba demais, um monte de outra coisa, e eu não tive medo porque é aprendido. Então, esse medo e essa culpa... Como você falou, ele vai sendo aos pouquinhos, não vai sair de uma hora para outra, mas é onde eu vou desenvolvendo esse autocuidado. Aí, se você me permite, não sei se a gente tem tempo, eu vou falar rapidinho. Como é que a gente desenvolve isso? Primeiro, eu preciso ter autoconhecimento. Como eu vou cuidar de você, ter uma estima por você se eu nunca te vi? Então, primeiro, eu preciso te conhecer. Agora que eu conheço a Gabi, eu começo a desenvolver uma estima por ela. Gente, a Gabi é incrível, né? Ela é isso, ela é aquilo outro. E eu crio uma admiração enorme.
1: Isso é verdade,
2: você.
1: Tá? Fiquei registrada.
2: Já tô vendo, mas obrigada. Depois que eu desenvolver essa estima, eu quero cuidar da Gabi. Aí eu trago um presente, eu trago um chocolate, eu faço isso, eu faço aquilo outro, porque agora eu tô cuidando. E esse cuidado gera um amor por você. Não fala mal da Gabi, não. Porra, mexe com a Gabi, mexeu com a Gabi, mexeu comigo. Vamos trazer isso pra si, viu como a gente consegue fazer?
1: Fazer pro próximo.
2: Sim. Eu trouxe esse exemplo porque muitas mulheres falam, mas eu não sei como fazer. Eu falo, a vida toda você cuidou, você já tem o dom do cuidar. Você só precisa aprender a cuidar de si. Então, vamos lá. Primeiro, eu preciso ter o autoconhecimento. Eu preciso me conhecer, o que, que eu gosto, o que, que eu sou, quem eu realmente sou, o que, que a sociedade me colocou. E depois que eu vou descobrindo quem é essa Camila, eu vou ter coisa que eu vou falar assim, meu Deus, mas tu é ruim pra caramba. Vamos trabalhar as qualidades. Eu vou desenvolver a estima por mim. É essa autoestima de quem eu sou, do que eu gosto, quais são minhas qualidades. Olha, nisso aqui eu sou boa pra caramba. Nisso aqui não conta comigo não, que vai dar ruim.
3: É.
2: Depois eu começo a desenvolver o quê? Um autocuidado, porque a gente só cuida de quem a gente conhece. Como é que eu vou desenvolver um autocuidado na alimentação se eu não sei nem quem eu sou? Se eu não sei nem por que eu tô gorda?
3: Provavelmente por isso, muitas vezes na consulta, a comida chega lá no final da consulta. Porque às vezes o paciente também não se entende.
2: Uhum.
3: E ele precisa falar e se ouvir pra ter... As epifanias dele, entender e falar, caramba,
2: é isso, né? E depois é um amor próprio, porque a gente só ama quem a gente conhece, quem a gente cuida e quem a gente estima. Então eu quero dizer pra vocês, existe uma escadinha pra ser feita e que é totalmente possível pra ter paz aqui dentro.
1: E o nosso primeiro passo é?
2: Autoconhecimento. Até mim, já fui, eu me perdi.
1: Estou decorando tudo, anotando aqui na cabeça.
2: Primeiro você se conhece, depois desenvolve uma estima por você. E através dessa estima, dessa admiração, você passa a cuidar de você mesmo. E quando você cuida, você tem amor já por aquilo que você faz.
1: Né? Eu tô aula do dia.
2: Que bom.
1: Eu já confesso aí que eu já consegui avançar um pouquinho, porque eu faço terapia já.
3: Eu faço 5 anos. Quero mandar até um beijo pra minha psicóloga, Jamile, porque graças a ela, tipo, no início da apresentação falei, eu gosto muito de ociosidade. Falar isso sem culpa, tipo, nossa, eu gosto de fazer nada, eu gosto de ficar deitada, olhando pro teto, eu gosto de ver série. Mas foi difícil. Tive que passar, ainda. Várias vezes tem que voltar também umas casinhas, mas percorrer tudo isso é difícil. E depois também que a gente se gosta, uma coisa que acho que também é importante, é a gente passa a enfrentar também a sociedade que tenta colocar a gente na escala zero. Do tipo, você não se gosta, que nem se for a mulher que cuida. Quando você vê que assim, não, eu não preciso cuidar de tudo. E você começa a falar não para as pessoas ficam como assim, não? você tem que fazer. Uhum. Ou então todo mundo acha que você tem que saber responder tudo, pede informação para você e você aprende a falar sem culpa, mas existe uma resistência exterior também. Sim. De querer te colocar naquele lugar novamente. E também dá um gasto de energia você se defender. Uhum. Mas esse amor ajuda.
2: Fala que depois você foi pra psicóloga, a psicóloga tá acabando contigo, ela tá fazendo tua cabeça.
4: Tá, ainda bem.
2: Tem muita gente que me odeia, né? Eu falo, tá tudo bem. Tá tudo bem. Porque agora tem esse amor. Quando eu me amo, eu boto meus limites. Gente, é uma frase que eu sempre digo. Quando eu digo sim, eu digo não. Quando eu digo não, eu digo sim. Eu tô dizendo não o tempo todo, só que pra mim. Se eu não sei dizer não pro outro, né?
4: Verdade.
2: Ah, eu não sei dizer não, eu agrado todo mundo. Eu falo, então, você tá dizendo não o tempo todo, só que você diz não pra você. Verdade. Agora, quando eu digo sim pro outro e esse sim não vai me prejudicar, ele é saudável. Okay. E quando eu digo não pra você, eu tô dizendo sim pra mim, porque eu tô me respeitando, eu tô colocando os meus limites.
4: Sim.
2: Então, existe esse do autorrespeito, mas como é que eu vou respeitar alguém que eu não conheço? Primeiro eu preciso conhecer. A gente respeita quem a gente ama.
4: Verdade.
2: Né? Alguém que tá passando na rua ali embaixo que a gente nem sabe quem é, a gente não vai respeitar. Mas eu preciso conhecer. E aí onde o não vem, é onde a culpa reduz naturalmente. É onde você tá no ócio lá e você fica tranquilo e fala, esse é o meu momento, eu mereço isso.
4: Sim.
2: O ócio criativo, né? Como tá faltando o ócio criativo? Porque eu não posso parar.
4: Sim.
2: E quando eu paro, ainda tem que criar. E vira uma necessidade do criar, porque eu tô aqui à toa, mas eu tenho que estar fazendo alguma coisa. Não, é o nada.
3: É um descanso performático, né? Até o descanso tem que ter um resultado.
2: Eu vou postar no Instagram.
4: Eu tenho que ir pra praia porque eu tenho que postar no Instagram. Né? Eu fui pra praia.
2: É, eu tenho uma questão minha. Acho que todas nós tivemos essa dificuldade de entrar nesse lugar do ócio, né? Eu, desde que eu me formei, eu não trabalho sábado. É uma questão minha, né? Não é questão religiosa, não. É minha. Eu, Camila, preciso botar meu pé na grama, no meu quintal, ver minhas borboletas e meus passarinhos. Né, lá em casa tem muita borboleta. Meu marido fez um... Meu marido, ele é incrível, né? Ele trouxe uma mudinha de uma planta. Ele falou assim, eu vi um lugar cheio de borboleta e pensei em você. E aquela florzinha tá sempre multiplicando, então tá cheio de borboleta. E é o meu sábado. Então eu sento ali no quintal, boto meu pezinho na grama, escuto minha música. E as borboletas vêm, passam por mim, aí vem um beija-flor, e beija uma florzinha. É o meu dia. Ai, Camila, estão precisando muito de você. Alguém tá com crise. Não posso fazer nada. Não atento, tá? Eu pago o dobro. Isso aqui não tem preço. Eu preciso disso. Mas pra chegar nesse lugar, eu fui olhada e falei assim, eu sei quanto eu custo, sabe? Pra ninguém virar e falar assim, me atende aos sábados pra poder... E é um desafio que não é fácil, gente, entrar nesse lugar. Mas é necessário.
1: E você, Ana, qual é o seu autocuidado? Você pode compartilhar com a gente, assim, esse momento de autocuidado?
3: Sim. Acho que é o ócio. Eu adoro, gente, fazer nada.
1: Acho que é a primeira pessoa que eu escuto falar.
3: Agora, eu gosto agora. Eu gosto muito, assim... Eu gosto muito de ter tempo. Pra mim, um cuidado é não fazer nada com pressa, sabe? Eu acordo cedo. Pra hoje, eu acordei bem cedinho, com calma. Olhei pra janela, passei com o cachorro. Passei com o cachorro, fiz tudo o que eu tinha que fazer. Eu vim com calma, porque eu consigo fazer contemplando. Eu consegui vir pensando, sabe? Então, isso reduz um cansaço mental, sabe? Então, eu acho que isso pra mim é... É poder fazer as coisas com calma. Isso eu vejo como um luxo, assim, na minha vida. Nossa, eu posso fazer tudo com calma. Não preciso fazer nada correndo. Eu não trabalho com emergência. É entender também onde eu não sou importante, né? Me dá a devida desimportância. Ah, não sou importante pra isso, não. Chama outra pessoa, sabe? Isso pra mim é um cuidado com a minha cabeça, com o meu mental, porque eu sou ansiosa. Trato a ansiedade. Então, reduzir o que me dá gatilho, pra mim é um cuidado.
1: É se autoconhecer, né, Camila?
2: Muito bom. É libertador, né? Assim, você poder se respeitar no dia de hoje, com tanta pressão social, tanta pressão familiar, e você dizer sim e não pra você, isso é libertador. E aí eu não quero frustrar as mulheres que estão nos ouvindo e falar assim, mas gente, eu não consigo isso. Vamos, pequena coisinha. O que, que você pode fazer por você?
1: Aí eu sou adepta das pequenas coisas.
2: Sim. Né? Porque assim, é o básico que funciona. Sim. Então às vezes a gente quer performar, você falou uma hora na academia. O que, que eu posso fazer por mim hoje? 5 minutinhos, né? Eu tenho um desafio de 21 dias. E se você lê o desafio, você fala assim, gente, mas ele é tão bobo. E eu falo pra você e você pratica.
4: Aí a pessoa fala assim,
1: aderir.
2: Aí a pessoa fala assim,
1: ia criticar, né? Nossa, mas você faz 20 minutos de caminhada.
4: Você faz?
3: Você pratica? Elegante, né?
2: E quando a pessoa entra, ela fala assim, Camila, mas era tão simples e foi tão transformador. Eu falo, porque você teve estado de presença. Você estava ali com você mesmo. Né? E aí eu penso, como é que você vai chegar a 70, 80, 90 anos, morrer sem saber quem você era? É. Eu acho isso o maior pecado da humanidade. O maior pecado do ser humano é você chegar a 70, 80 anos, morrer sem saber quem você é. Porque eu não sou a boa mãe. Eu digo que boa mãe diz meu filho. Meu filho diz que eu sou boa mãe. É meu marido que diz que eu sou boa esposa. E ele sabe que ele tem que dizer, né, meu amor? Você não tem outra opção. Né? São os meus pacientes, clientes que vão dizer que eu sou uma boa psicóloga. Não dá pra eu me intitular. Entende? As pessoas que vão olhar pra mim e falar assim, Camila, você é isso, porque você tá no lugar de receber e eu só tô dando. Então agora eu olhar pra mim e falar assim, Camila, aí eu posso dizer, né? Tu é braba pra caramba, como é bom morar aí dentro. Porque eu já tive depressão e sei que era horrível morar aqui dentro. Tudo que eu queria era sair de mim mesma, sabe? Sair, ai, só queria botar o corpo ali e ficar um pouquinho fora. Então, ter paz consigo mesmo é libertador. Então, se você não se conhece, não deixa a tua vida acabar sem saber quem tu é, mulher. Não cometa esse pecado.
1: Ok, eu vou encerrar, porque eu vou aproveitar e ligar pra minha terapeuta. Mas foi, uma hora. É isso, gente. Eu tô muito contente, assim, muito feliz de conversar com vocês sobre isso, porque assim como me tocou, assim como me fez refletir, certamente quem está nos ouvindo, nos assistindo, também vai ter a mesma percepção e vai começar com esses pequenos passos aí. 10 minutinhos, 5 minutinhos. O importante, como a Ana Paula disse, é a constância do que quer que você faça. Então, começa com 10 minutinhos, com um tempinho pra você, que isso vai avançando. Então, eu quero agradecer. Ana Paula, muito, muito obrigada por ter vindo pela segunda vez participar aqui do Empoderação. Sua presença foi muito, muito rica.
5: Muito obrigada, eu agradeço o convite. Pode chamar mais vezes.
1: Chamaremos, tá? Chamaremos, pode deixar. Camila, muito, muito obrigada. Portas abertas pra você, pra Ana.
2: Obrigada, gente. Eu quero agradecer. É muito bom estar aqui, leve, né? Nesse ambiente tão gostoso. E se eu posso deixar uma mensagem?
1: Por favor, e deixem também os contatos, como as pessoas buscam vocês.
2: Ah, tá. Mulher, você nasceu pra ser inteira. Não aceite menos do que isso. Você é responsável da sua história e você merece isso, tá? Quer saber mais? Me segue Camila D. Ribeiro. Camila D. Ribeiro, lá no Instagram.
1: A Camila é psicóloga clínica, especialista em inteligência emocional. Ana Paula, Ana Paula Câncio, nutricionista e mestre em ciências pela UERJ. Como as pessoas te encontram?
5: No Instagram você pode me encontrar digitando Nutri Ana Paula Câncio, C-A-N-C-I-O, Câncio.
1: Ok. Muito obrigada pela disponibilidade, pelo tempo, pelo conhecimento que vocês compartilharam aqui. Muito, muito obrigada. E assim eu encerro mais o Empoderação, deixando para você a seguinte missão: o seu autocuidado. Vamos começar a partir de agora. Para lá 5 minutinhos para ter esse tempo para você. Tchau, tchau.
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0: Bom dia, bom dia, bom dia, bom dia! Cheguei, hein? 8 horas e 1 minuto. Que delícia estar aqui com você nessa manhã de sábado, dia 20 de junho de 2026. Eu estou aqui, Deise Fabulosa, com você hoje até as 11 horas da manhã, trazendo aí informação, diversão, resenha boa. Daqui a pouquinho, inclusive, tá chegando aí o meu queridíssimo produtor, Caju, porque afinal de contas é o dia dele, né? É o diazinho dele, daqui a pouco ele tá aí pra gente aí trocar informação, vai ter agenda cultural também, dica de filme. Olha, tem muita coisa boa pra rolar aqui nesse programa incrível. E olha, gente, já começamos muito bem, né, esse final de semana, porque afinal de contas, ontem deu sabe o quê?
1: Brasil!
0: Exatamente, caramba, em 3-0, muito merecidos. E na verdade, gente, pra mim, né, no meu coração, foram 5-0, né, porque olha, o juiz podia ter deixado aqueles dois golzinhos, né? fala sério, mas olha, foi bom demais. Teve aí a entrada do Endrick, finalmente. Cara, foi sensacional. Ontem eu vibrei demais, a galera que

0: por lá. 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Que coisa boa. Vambora de música, porque tá chegando aí o som do Vitor Clay pra agitar a nossa manhã de sábado. Ainda bem que chegou na Estação Sucesso.
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0: já, Amor Pra Recomeçar, lá de 2001. Pois é, passou rápido, né? Antes você curtiu o som da Lady Gaga com Bruno Mars, Die With A Smile. E teve também o som do Vitor Clay, Ainda Bem Que Chegou. 8 horas e 14 minutos, vamos agora falar de Girl Power. Exatamente, poder feminino tá chegando aqui no Estação Manchete, porque agora é o momento delas, né? E pra começar muito bem, tem o som da Alanis Morissette com Hand In My Pocket. Vamos curtir, vambora, bom dia!
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0: Waka, esto es África, versão aí, né, que tem a língua espanhola também sendo falada, né? Chique! Antes teve Caos e Sal da Isa. E estou aqui na presença do meu querido produtor Caju. Bom dia, Caju!
1: Tudo bem, Daisy Ridge? Um ótimo dia pra você, pra todos os nossos ouvintes. Aí sábado começamos sempre da melhor forma, né?
0: Exatamente, animadíssimos, né? Brasil fez os 3 gols ontem.
1: 3 gols ontem, tirou o pé, né? Poderia ter feito mais.
0: Poderíamos, mas daqui a pouquinho a gente fala sobre esse assunto.
1: Daqui a pouquinho a gente fala sobre.
0: Enquanto isso, a gente quer saber qual jogador deveria ter feito mais um golzinho pra gente, hein? Manda zap 21995070525, né não, Caju?
1: É isso, a gente sentiu que poderia ter sido mais.
0: Ai, menino, pois é. E ó, lembrando que estamos em live no nosso, ou melhor, no nosso site, é isso aí. Eu ia falar no nosso Instagram, mas é no nosso site.
1: Radiomanchete.com.br. Isso. Ali abaixo das notícias, quando você baixar as notícias ali, você vai ver um player bonitinho com a gente passando na sua tela.
0: Com duas carinhas, né, simpáticas aqui pro seu sábado.
1: Duas caras bem simpáticas, eu não sei se você vai...
0: Famosos, fabulosos e simpáticos.
1: É isso. É sobre.
0: Ai, muito bom. 8:25. Vamos agora de música brasileira, porque afinal de contas, né, já que a gente tava falando aqui de Brasil, de jogo e tudo mais, vamos curtir agora aquela sonzeira do Skank. É uma partida de futebol. 8:25. Bom dia.
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0: do Brasil. E também tivemos aí o som do Skank, que é uma partida de futebol. Que isso, Caju? Já começamos, isso, né? Muito bem aí esse primeiro bloco do Estação Manchete.
1: Nosso clima de Copa do Mundo. Daqui a pouquinho a gente vai falar sobre isso.
0: É isso, o Caju tá aqui, ó, se segurando. Ele quer falar, ele quer falar, ele quer falar. E ele vai falar. Porque ele trouxe, vai trazer informação aqui, vai trazer reflexão, vai desabafar. Ele já chegou aqui trazendo críticas.
1: Críticas pertinentes.
0: Construtivas.
1: Construtivas.
0: É isso.
1: Que não constroem nada.
0: Exato. Não, mentira, não. Que isso. Nossos ouvintes vão refletir sobre.
1: Se for pro Antilote, vai construir bastante
0: pois
1: coisa.
0: Pois é. E ó, tá rolando a nossa interativa, viu? No 21995070525. E a pergunta é: qual jogador você acha que deveria ter feito mais um golzinho pro Brasil, hein?
1: Tem uma lista, hein?
0: Meu Deus do céu. Mas vamos lá. Olha, gente, agora temos informação chegando pra você com a nossa equipe de jornalismo. Vamos ouvir?
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0: Adriana França tá na área. Bom dia, querida.
3: Bom dia, Deise. Bom dia, ouvintes da Rádio Manchete. Um alerta barulhento e incomum enviado para celulares de moradores do Rio e também Paraná e São Paulo na madrugada de hoje causou susto, preocupação e levantou suspeitas de um possível ataque hacker ao sistema da Defesa Civil Nacional. A mensagem foi disparada pela plataforma Defesa Civil Alerta na categoria Alerta Extremo, usada normalmente para situações graves e iminentes de risco à população. O texto continha a palavra misantropia, o que gerou dúvidas e grande repercussão nas redes sociais. Em nota, a Defesa Civil Nacional informou que o envio foi realizado de forma remota por uma pessoa que não integra o Sistema Nacional de Proteção e Defesa Civil. Por precaução, a plataforma foi retirada do ar temporariamente para adoção de medidas de segurança. O Ministério da Integração e do Desenvolvimento Regional informou que a Polícia Federal será acionada para investigar o caso. As defesas civis estaduais também esclareceram que não foram responsáveis pelo alerta. No Rio de Janeiro, o órgão afirmou que não há qualquer situação de risco relacionada a desastres naturais que justifique o envio da mensagem. Enquanto a investigação avança, as autoridades reforçam que o alerta foi indevido e que não existe qualquer ameaça real à população. E você por aí, recebeu o alerta? Segue com você, Deise.
0: Vedri, obrigada aí pela sua informação. Eu recebi, Cajuzinho, recebi. Inclusive, fiquei com muito medo, tá? Porque eu tomei um susto, foi do nada, 1h20 da manhã, aquele alerta...
1: Foi sonoro? Foi aquele alerta sonoro?
0: Foi sonoro.
1: Eu tô dizendo isso que eu não recebi.
0: Tá vendo? Tiveram algumas pessoas que receberam, outras não receberam. Geralmente, quando tem, assim, até alerta de desastre natural, coisas assim...
1: Geralmente, apitam todos os celulares.
0: Apitam todos. Às vezes, eu não recebo, tá? Vou dizer a verdade. Às vezes, eu não recebo. Mas ontem, eu recebi. Então, assim, foi bem assustador, porque foi o meu celular, o celular do meu marido. A gente tomou um susto, assim, sinistro.
1: Ao mesmo tempo, né?
0: Só que eu não havia lido, prestado atenção no que estava escrito.
1: Tá vendo? Muito sonolenta.
0: Eu tava muito sonolenta, exatamente. Eu só vi que era da Defesa Civil, mas aí eu olhei lá pra fora, não tinha nada. Falei, vou voltar a dormir, porque eu tava já, né, ali muito, muito morgada do sono,
1: preparando,
0: né?
1: Preparando pra vir pra cá no dia seguinte.
0: E pra quem não sabe, a palavra misantropia, que tava presente aí nessa mensagem do alerta, né, do alerta falso, né, significa aversão, desconfiança ou ódio generalizado pela humanidade, pela sociedade ou pela natureza humana. Bem pesada, né?
1: Tipo, eu desconfio de tudo, de todos, né? Desconfiança geral nas pessoas, né? Misantropia.
0: Exatamente.
1: Então, imagina,
0: as pessoas
1: você
0: já...
1: acordar de madrugada. Uhum. Muita gente ainda tava acordada por conta do jogo do Brasil, a gente sabe, né? Mas
0: tá uma alegria coletiva, que é isso.
1: Imagina você que tá dormindo. Essa hora eu já tava dormindo com certeza pra estar aqui no dia seguinte também.
0: Uhum.
1: Eu acordaria no susto.
0: Pois é, menino.
1: Ia ficar meio sem entender com essa palavra aí, misantropia, mas eu... provavelmente entender que foi alguma coisa hacker, porque esse misantropia no final, ao invés do A, colocaram 4,
0: né? 4, exatamente, né? Pois é, pra não, de repente não cair a mensagem, talvez. E a galera já tava aí, como que é? Tendo aí uma teoria da conspiração de que eram os alienígenas, que não sei o quê, porque teve aí as coisas com aquele menino lá que viu a suposta nave. É. E, cara, a galera já começou a viajar.
1: Eu tenho um meme muito engraçado sobre isso, que é uma pessoa. Um meme não, né? A pessoa respondendo, ela dizendo assim: gente, você acha mesmo que o OVNI, se ele tem toda essa tecnologia, toda essa inteligência, você acha mesmo que ele ia chegar num ponto isolado pra dizer assim: ai, peraí, vamos ver se alguém vai ver? Ele ia chegar ele ia chegar no Cristo Redentor e ia falar assim: estou aqui.
0: Estou aqui, fiquem quietos, porque quem manda sou eu.
1: Vem missão
0: Somos
1: de paz
0: nós.
1: Ou não.
0: É, isso aí. Mas, ó, não precisem, não precisam se preocupar.
1: É, sem medo, gente, pelo
0: amor
1: de Deus.
0: Não precisam se preocupar. A Adri já trouxe aqui a informação de que era fake.
1: Era fake.
0: Tá? E é isso, aqui na Rádio Manchete tem informação 24 horas por dia e, claro, trazendo aí a verdade pra você. Essas e outras informações no nosso portal radiomanchete.com.br. Vamos de break, já já a gente tá de volta.
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0: volta aqui no Estação Manchete. Opa. Né, meu Cajuzinho? Cajuzinho tá aqui tomando o seu cafecito.
1: Cafecito. Pãozinho de queixo.
0: Pãozinho de queixo.
1: Você também.
0: Ah, eu quero. Deixa eu lançar uma música aqui pra você ver eu comendo esse pãozinho de queijo.
1: Vai lançar uma música?
0: Não, eu vou lançar uma música aqui pra eu poder comer o pão de queijo.
1: Gente, sempre bom. Com todo respeito, tomem aí o seu cafezinho. Um pãozinho na chapa com manteiguinha, um pãozinho de queijo.
0: Delícia, hein?
1: E a gente vai comer aqui também.
0: Opa! Mas antes, temos aqui, sabe o quê? Dica! Eu amo uma dica. Dica sabe de quê? De cinema. Então tá começando agora o Estação Clube do Sofá.
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0: Dica de cinema aqui na Rádio Manchete. Pois é, prepara o coração e a caixa de lenços, porque eles estão de volta. Em Toy Story 5, Woody, Buzz Lightyear, Jessie e toda a turma embarcam em nova aventura emocionante, agora enfrentando um desafio bem atual: a disputa pela atenção das crianças em um mundo dominado pela tecnologia. Com muita diversão, nostalgia e aquelas lições sobre amizade que marcaram gerações, o novo filme da Pixar promete encantar tanto quem cresceu com a franquia quanto a nova geração de fãs. Toy Story 5 já está nos cinemas e é a pedida perfeita para esse sábado, para reunir a família e curtirem juntinhos, porque algumas amizades são para sempre, ao infinito e além. Cajuzinho, gostou da dica de hoje?
1: Gosto de Toy Story. Confesso que eu acho que eu parei no 3.
0: Você parou no 3? Você não terminou de ver os outros? É muito legalzinho, viu?
1: Não,
0: o 4.
1: Eu comecei a sofrer um pouquinho.
0: É, o 3 eu lembro que foi bem marcante, assim. Principalmente aquela cena do lixão, né? Deles quase sendo exterminados. Ai, meu Deus.
1: Sei lá, eu comecei a ficar chateado. Falei, não vou ver mais.
0: Ah, mas o que importa é que já tem o 5. Não, então você já pode assistir, porque não, você sabe que nada acontece.
1: Depois dessa resenha, eu quero já ver de novo. Já tô inspirado a ver mais uma vez e chorar
0: inspirado.
1: Mais uma vez.
0: É isso aí. 8:45. Vamos agora, então, já que estamos falando de filmes, pro nosso Estação Cinema, porque tá chegando aí o som da Whitney Houston, I Will Always Love You, do filme Guarda-Costas. Olha só! Tu sabe o ano? Tu lembra?
1: Deve ser 1986.
0: 1986, tu acha que é?
1: Vai.
0: Vamos ver. Eu chuto que é de 1992, uma coisa assim, ó.
1: Nossa, exagerei, verdade. 80 não, deve ser de 90.
0: 92, acertei. Ah, meu Deus, que é isso?
1: Brava.
0: Bravíssima, a cinéfila tá muito on, meu amor. Então vamos curtir o som da Whitney. Bom dia pra você, 8:45.
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0: Rembrandt. Essa música aí veio lá da série Friends, você lembra?
1: Da série Amigos.
0: Amigos.
1: Muito bom, gente, muito bom.
0: Ah, e lá de 1994, já tem aí 32 anos. E essa série marcou gerações, né?
1: Não, e ainda vem marcando, né? A gente sabe que tem um canal que transmite, né? Que tem os direitos.
0: Uhum.
1: Canal fechado. E as pessoas, elas ainda vão...
0: Continuam, isso.
1: Todas as... Eu tenho um cafezinho aqui, não é o cafezinho do Central Perk.
0: Do Central Perk,
1: é. Mas é um cafezinho singelo também.
0: Mas é, faz homenagem.
1: Feito por uma amiga também.
0: Ah, que lindinho. Amei, obrigada. Ai, gente, olha só. Lembrando que está rolando aí a nossa interativa do dia, que é: qual jogador deveria ter feito mais um golzinho pra gente, Caju?
1: Gente, é sobre.
0: Pois é, e as pessoas mandaram mensagem no 2199-507-0525. Mensagens de áudio. Então vamos curtir.
1: Opa.
0: Aqui a mensagem da dona Lúcia Helena de Santíssimo.
2: Na minha opinião, o gol que faltava pra mim foi do Paquetá. Ele jogou muito bom, muito bem. Bom dia para todo da Manchete.
0: Bom dia, dona Lúcia. É verdade, um golzinho do Paquetá seria bem interessante,
1: pois
0: né?
1: Pois é, no início do primeiro tempo, o Paquetá teve atuações muito importantes diretamente no gol, né? Inclusive passe pro gol e depois uma outra assistência pro gol. Acho que o Paquetá poderia ter marcado dele. Mas no segundo tempo, como a gente falou, daqui a pouco a gente fala.
0: Pois é.
1: Mas foi meio assim, né? No segundo tempo, todo mundo poderia ter feito gol.
0: Poderia, né? Inclusive, poxa, faltou um do Hendrick também,
1: faltou,
0: né?
1: Faltou.
0: Temos mais um áudio pra gente escutar dos nossos ouvintes.
3: Bom dia, Deise.
0: Bom dia.
3: Aqui é Rony Luiz de Itaguaí. Deise.
0: Rony.
3: Caju, bom dia.
1: Bom dia.
3: É, o jogador que eu gostaria de ter visto fazendo gol foi o Hendrick, né? Que é o contrário do Neymar, né? Que teve aclamação aí de alguns ou de outros, que não foi o meu caso.
1: E...
3: eu torço muito pelo Hendrick, um garoto promissor.
0: Sim, total.
3: E eu acho que o Ancelotti não sei o que o Ancelotti tem com esse menino.
0: Menino,
3: mas
0: né?
3: Mas toda vez que ele entra em campo, ele contraria tudo que o Ancelotti pensa. Um forte abraço!
0: Um forte abraço pra você,
1: complicado,
0: Rony. Obrigada,
1: né?
0: Viu?
1: Complicado, porque ele colocou o Hendrick quase com 17, 18 minutos.
0: Já foi no segundo tempo também.
1: Meia hora pro jogo terminar e ele já deu uma outra cara pro jogo, né?
0: Sim, deu um super colorido,
1: e a gente
0: né?
1: viu que no final do primeiro tempo já era pra ter mudado, já era pra ter rodado esse jogo e realmente o Ancelotti insiste em não colocar o Hendrick, mas graças a Deus colocou o Rayan no início do primeiro tempo.
0: Demorou
1: depois...
0: pra tirar o Rafinha, acho que
1: pois
0: ele só tirou o Rafinha por causa da contusão lá na coxa, né?
1: Ah, é muito complicada essa situação, mas vamos ver se agora ele se toca pra esse terceiro jogo.
0: Vamos ver se ele se manca.
1: Gente,
0: porque olha, se ele não se mancar, a gente tá ferrado, hein?
4: Ai, mamãe!
0: Pois é. Recebemos mais uma mensagem aqui, vamos ouvir.
1: Bora.
5: Oi, bom dia, aqui é a Gabriela
6: e a Flor.
5: E eu acho que quem devia ter feito mais um gol é o Vini Júnior.
6: Eu também.
0: Ai, que linda!
1: Quem foi? Eu também.
0: A Gabi e a Flora.
1: Ai, meu Deus, eu também.
0: Ai, eu também.
1: Ai, fofo.
0: Muito bonitinhas. É, elas fazem parte da família Galdino, que estão aqui ligadíssimos.
1: Opa.
0: No Estação Manchete, que coisa boa,
1: coisa boa,
0: né?
1: A gente tava falando do Hendrick, o Marcos de Campo Grande mandou: gostei do jogo do Brasil, mas acho que o Hendrick merecia aquele gol mesmo que impedido. É, realmente, tava um pouquinho impedido. Olha, esse...
0: Cadinho.
1: É, esse impedimento semiautomático dá um... que a gente sabe agora, são aquelas diversas câmeras lá... Aquele sistema, ele já indica o impedimento.
0: Exatamente.
1: Então,
0: é muito preciso, né?
1: A bandeirinha levantou a bandeira, não tem, ah, vou rever no VAR. Não, já sabe que tá impedido.
0: É, já não tem discussão.
1: Então já dá aquela tristeza no coração, assim, ah, tá impedido.
0: Exatamente.
1: Por que tá impedido? Aí é uma unha.
0: É, verdade.
1: Complicado.
0: É um cabelinho que passa, né?
1: Vamos ver.
0: Vamos pro break rapidinho, porque são 9h01. Já a gente continua a nossa resenha futebolística.
1: Que maravilha!
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ela deixa de crescer debaixo da terra. Então, hoje, não tenha pressa de florescer. Apenas continue regando seus sonhos, cuidando de quem você ama e acreditando no processo. Muitas vezes, o milagre não está no resultado que chega. Está na pessoa que você se torna enquanto espera.

0: Estamos de volta! Coisa boa, hein? Você tá aqui ligadinho 96,1 FM, aqui na Rádio Manchete Rio, curtindo aqui o meu programa Estação Manchete. Eu, Deise Fabulosa, fico com você até as 11 horas da manhã. E hoje quem me faz companhia é meu querido amigo Caju!
1: Opa, Fabulous!
0: Fabulous! Ele Deise também é fabuloso. Amo, gente! Amo essa participação de vocês. Inclusive, temos a nossa interativa do dia, que é qual jogador deveria ter feito mais um golzinho pra seleção brasileira. E aí você manda aqui no zap 2199-507-0525. Caju, quero ouvir de você agora. Você falou que tava aí segurando pra resenhar aí, pra gente falar sobre o futebol.
1: Vamos lá, vamos falar sobre esporte? Vamos falar sobre futebol?
0: Manda aí.
1: Olha, Brasil ganhou de 3-0, a gente sabe, da seleção do Haiti, com grande destaque pro Matheus Cunha, né, que fez 2 gols
0: arrasou
1: na partida.
0: Esse menino, gente. Poxa!
1: Arrasou demais. Todas as palmas possíveis pro Matheus Cunha. Finalizou.
0: Vou até soltar aqui, ó.
1: fez gol ali aos 23 minutos e também aos 36 do primeiro tempo. A gente sabe que foi um jogo que foi ali arranjado, né? Arranjado mesmo nesse primeiro tempo, porque no segundo a gente sabe que não teve gol. Mas
0: pois é, queria, né? Inclusive, seria muito bom se tivesse.
1: Uma grande presença do Matheus Cunha, retribuindo aí toda essa confiança dada pelo Ancelotti a ele. Fez 2 gols nesse segundo jogo dele, né? Primeiros gols dele numa Copa do Mundo. E aí a gente chegou a esse confortável placar de 3-0, porque depois, aos 48 do primeiro tempo, o Vinícius Júnior fez o gol. Também Vini Júnior.
0: Nosso querido Virgínio.
1: Primeiro jogo fez o gol decisivo do Brasil. Infelizmente foi um empate ao lado do Marrocos. Mas ele tá marcando.
0: Pois é, eu queria muito que, assim, que o Brasil tivesse, né, feito mais gols, mas eu não posso deixar de, né, dar esse destaque pro Vini Júnior, porque ele realmente tem feito excelentes assistências, tá mandando muito bem, moleque tá bom demais.
1: Começou um pouquinho ansioso ali no início do primeiro tempo, mas isso é normal pra todos os jogadores, ainda mais de ter vindo com toda a falácia do mundo, que eu imagino, de torcedor, de ouvir poucas e boas, de empataram com o Marrocos, blá blá blá. É normal que os jogadores comecem assim, um pouco mais ansiosos,
0: claro.
1: Mas sempre decisivo, sempre marcando gols, segundo jogo do Brasil, mas cada jogo teve um gol diferente do Vini Júnior, mais um gol do Vini Júnior. Infelizmente, essa lesão, né, que o Rafinha teve, saiu ali aos 40 minutos do primeiro tempo. A comissão técnica disse que ainda não avaliou o que seria, né, o grau da lesão do Rafinha, mas disse que os trabalhos já começaram, né? Provavelmente foi algo na coxa posterior ali, na coxa direita, porque ele está sentiu muitas dores.
0: Sentiu bastante,
1: mas
0: né?
1: Assim que o jogo acabou, já foram começados os trabalhos de tratamento. Ele já começou a ser tratado em relação a isso, pra gente tentar recuperar o mais rápido possível. Nesse geral, é um jogo bem melhor em relação a 1-1 com o Marrocos. A gente sabe que a seleção do Haiti é uma seleção de menor expressão. A gente já tava esperando essa goleada, porque realmente a qualidade de futebol é totalmente diferente. Inclusive, o Ancelotti, no final desse jogo, chegou a dizer que era isso que ele esperava da partida, que o Brasil entregasse uma melhor qualidade, que houve menos erros e mais eficácia também no ataque, também no controle de bola. Realmente, o Brasil começou o jogo atacando muito bem.
0: Muito bem,
1: controlando
0: verdade.
1: Muito bem a bola. E no primeiro tempo, o Haiti praticamente não finalizou nada. No segundo tempo, que foi ali aquele, né, o finalzinho do segundo tempo, foi aquele sufoco, entre muitas aspas.
0: Que aquele desespero bateu, né?
1: Que foi um momento

0: que realmente o Haiti atacou. Mas fora isso, tudo muito tranquilo.
1: Eu acho ainda, Caju, só pra complementar o que você falou, que deveria ter tido mais alguns gols, porque em times menos expressivos, por exemplo, né, como foi o caso do jogo da Alemanha, né?
0: Alemanha e Curaçao, 7-1.
1: Exatamente, 7-1. Então, assim, já garantiu um bom saldo de gols, liderança do grupo, e eu acredito que o Brasil também deveria ter se apoiado nisso, pra também liderar o grupo, ficar com mais folga aí, né, enfim, na chave, né, do grupo,
0: isso.
1: Pra deixar mais tranquilo também, né?
0: É exatamente isso, porque nessa fase inicial, você, além de estar disputando pontos, você também disputa em relação ao saldo de gols. O saldo de gols pode te tirar da primeira colocação e te jogar pra última.
1: Pois é.
0: Mesmo tendo a mesma pontuação. Então é importante você, o quanto mais você puder golear, você golear.
1: Exatamente.
0: E isso realmente ajudou o Brasil, né? Falando da colocação, o Brasil tem a mesma pontuação do Marrocos, que o Marrocos ganhou ontem a Escócia por 1-0. Aí, teoricamente, os dois empataram e depois ganharam o segundo jogo, 4 pontos juntos.
1: Estão juntos.
0: Só que o Brasil, como fez 3 gols e o Marrocos fez somente 1. Marrocos tá com saldo de gols 1 e Brasil saldo de gols 3. Então o Brasil tá na primeira colocação nesse momento.
1: Só que ainda vai ter mais um jogo do Marrocos, isso, não é? E do Brasil também. Acho que o Brasil com a Escócia, não é isso?
0: Vai ser Marrocos e Haiti e Brasil e Escócia.
1: Pois
0: ou seja, essa era a situação. Porque é muito provável do Marrocos golear o Haiti. E aí o Brasil vai ter que aplicar uma goleada na Escócia, que é um time que a gente sabe que é um pouco chato de se jogar, porque são jogadores bem grandes, inclusive.
1: Sim.
0: Seguram bastante a bola. Então a gente torce pra que seja... Enfim, vai dar bom. Mas
1: a gente espera que sim.
0: Os dois se classificam, né? E os 8 melhores, os 3 melhores colocados dos 8 grupos também se classificam. Gente, o Brasil vai ficar em primeiro, isso eu não tenho dúvida nenhuma.
1: Pois é, mas aí é preocupante para os próximos jogos também,
0: né? Para os próximos jogos, já é um sinal de alerta.
1: Exatamente.
0: Poxa, nós seguramos o pé mesmo? Ou o que aconteceu, o que rolou? Ah, e trazendo atualização, hein? O Ancelotti chegou a falar no final da partida, né, sobre o jogador Neymar. A gente sabe que o Neymar, ele tá lesionado, teve uma lesão de grau 2 na panturrilha.
1: Ele tá assistindo a Copa de Camarote.
0: Como disse o Lula falou, né, que é o primeiro jogador...
1: Home office.
0: Ah,
1: meu Deus.
0: Mas, então, o Ancelotti no final da partida disse que espera que o Neymar volte nessa partida contra a Escócia, nessa última partida antes dessa primeira fase, né, da Copa do Mundo. Falou, Neymar vai treinar amanhã, no caso hoje, né, sábado, individualmente, depois na segunda-feira vai estar com a equipe e vai estar preparado pro jogo contra a Escócia.
1: Mas tá fazendo falta? Essa é a pergunta que não quer calar.
0: Pois
1: pra
0: é.
1: Mim não tá fazendo falta. Eu acho que assim, ele tá... Tudo bem com ele, acho que também tá ótimo sem ele.
0: Eu só tenho uma única curiosidade.
1: Uhum.
0: Pra ver o que pode acontecer, porque assim, esses jogadores, a gente sabe como são muito jovens.
1: Sim.
0: E tem muita questão da cobrança.
1: Uhum.
0: Tendo um líder, que no caso já é o Neymar há algumas copas, provavelmente
1: sim,
0: esses jogadores vão jogar com mais tranquilidade. Então eu só queria ver como seria o efeito do Neymar em campo.
1: Você acha que ele daria mais tranquilidade?
0: Acho que possivelmente
1: daria. Você não acha que o Vini já não dá essa tranquilidade em específico?
0: Eu acho que o Vini acaba se sentindo um pouco cobrado em relação a comando.
1: Uhum.
0: E eu não sei se ele gosta muito disso. E na verdade, essas entrevistas antes da Copa do Mundo, ele até disse que seria bom que o Neymar estivesse em campo.
1: É, porque também... Olha o que eu vou falar agora, Jesus. Porque... você não também sabe o que é um saco de pancada, que todo mundo vai lá em cima dele.
0: É justamente aí, o pessoal fala assim, eu perdi esse gol aqui, mas o chefe é ele, o líder é o Neymar, então tá tudo bem, então tá tudo ótimo.
1: É, ele acaba virando um saco de pancada. Não, mas também dos outros que vão, dos adversários que vão marcar, né, em cima, então.
0: Ah, sim, não, realmente.
1: É, menina, disso que
0: vai
1: eu tô falando.
0: É verdade, vai todo mundo em cima
1: vai
0: dele.
1: Vai todo mundo em cima.
0: Das duas maneiras também.
1: Gente, eu só me lembro da partida lá das Copas passadas lá, que teve o Costa do Marfim com o Brasil.
0: Nossa,
1: caraca,
0: senhora.
1: A galera bateu
0: tanta
1: muito.
0: Tanta porrada no Neymar, gente.
1: Oh, meu Deus.
0: Mas é isso, eu tô nessa curiosidade, vamos ver o que vai acontecer. Provavelmente aí Neymar, acho que não nos 90
1: voltando,
0: minutos,
1: será?
0: Mas Neymar contra a Escócia, esse jogo que vai ser na quarta-feira às 7 da noite. Ai, Jesus Cristo,
1: é
0: quarta-feira às 7 horas da noite, podia ser 9:30 pelo menos.
1: É, né, podia, mas isso aí mais cedo, né?
0: Trabalho. É sobre isso.
1: O que importa é assistir.
0: É.
1: Agora são 9:13, vamos de trânsito, porque tá chegando informação pra você.
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1: Meu querido amigo Sérgio Leão, bom bom dia! Você tá por aí?
2: Vem comigo, Deise! Bom dia pra você e pros ouvintes ligados aqui na manchete. Simbora destacar a situação pro motorista que tá pelas vias expressas da cidade. Eu começo com a Brasil. O motorista encontra boas condições pela Avenida Brasil no sentido de Zona Oeste. Não vai encontrar dificuldades. Em direção ao centro tem uma ligeira lentidão ali na altura da Maré, porém sem grandes dificuldades. Destaco também a situação pela linha vermelha. O motorista que tá em direção à Baixada Fluminense, ali na altura do Hospital Universitário, do Parque das Missões, não encontra dificuldades. O mesmo acontece em direção ao centro e pela linha amarela. Agora há pouco, né, no início da manhã de hoje, teve ali uma interdição expressa, né, a linha amarela chegou a ficar interditada na altura da saída 9B, no acesso ali para o sentido Zona Oeste da Avenida Brasil, devido a uma ocorrência policial. Equipes da Lanza e da PM permanecem no local. O trânsito já começa a melhorar, não tem retenção. Siga pela Avenida Brasil em direção ao centro e cautela redobrada nesse trecho. 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E eu volto já já.
1: Tá certo, meu amigo. E olha, vamos agora aí com a nossa playlist maravilhosa da manhã. Vamos continuar?
0: Sempre, sempre.
1: 9h15, vamos de Estação Saudade pra gente relembrar aí os maiores sucessos. E a gente já começa muito bem com o som do New Radicals. You Get What You Give. Bom dia!
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0: Thinking About You. Meu Deus do céu, hein? Que coisa boa essa música. Eu falei, esse song.
1: Esse song
0: é do London Beat. Oh. E antes teve o rap do Salgueiro, Claudinho Buchecha. Que coisa boa, hein, Caju?
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1: Seguirei pensando em você, estarei pensando em você.
0: É isso aí.
1: Importante, Brasil, a vida é uma só.
0: Cajuzinho, temos informações da previsão do tempo?
1: Temos, é isso que eu ia falar, estarei pensando em você. É bom seguir pensando, porque com frio desse, né?
0: É. O único jeito é você ficar pensando em pessoas que você gosta, que você ama. Ali ficar agarradinho, porque acho que não tem muita previsão de que vai ficar calor não, né, amigo?
1: Não tem muita previsão. Tem muita previsão de ficar calor não, só dando as mínimas de hoje, gente.
0: Vamos lá.
1: As mínimas pra hoje, ou que já aconteceram hoje.
0: Manda.
1: É tudo, né? Pode acontecer hoje, já
0: pode acontecer
1: hoje. Aqui, reflexivo demais, chega. Ó, mínima, nossa, mínima de 12 graus na Zona Oeste.
0: Caramba!
1: De 14 no centro e na Grande Tijuca. 14 também em Barra Jacarepaguá. Mínima de 15 graus na Zona Norte e de 16 na Zona Sul. Eu, antes de dormir, era 11 e pouquinho da noite.
0: Uhum.
1: Ia dar nem meia-noite, porque já tinha acabado o Jogo do Brasil. Eu falei, opa!
0: Sim.
1: Vou dormir. E aí eu deitei e eu falei assim, gente, impossível. Tô com edredom, tá muito frio. Quando eu fui olhar... 16 graus.
0: Menino, tá pesado, puxado, 16, né?
1: 16 graus. E era menos, tá?
0: Mas faz sentido, porque afinal de contas, o inverno, ele vai ter o início oficial neste domingo, dia 21 de junho.
1: Vai ser
0: exatamente às 5 horas e 24 da manhã, no horário de Brasília.
1: Vou até te mostrar a foto. 16 graus do print que eu tirei.
0: Menino, isso graus. Em Niterói, né, agora?
1: Era meia-noite e 52. Nossa, foi dormir tarde.
0: Ah, foi em Niterói, 16
1: foi
0: graus.
1: Foi Niterói, 16 graus.
0: Caramba, cara, tá bem frio,
1: pois
0: hein,
1: é,
0: gente? Estamos entrando no inverno, né?
1: E a previsão do tempo pra esse sábado, já na portinha do inverno, né? O tempo deve permanecer estável aqui na cidade do Rio. Previsão de céu claro, parcialmente nublado ao longo de todo o dia. É, vai chegar a ficar um pouco nublado no fim do dia, né? Mas com ventos moderados. Pelo amor de Deus, com frio desse, ventos fortes, não tem como.
0: É, ventos não tem moderados. Condição, né, gente?
1: Não
0: Por
1: tem
0: favor.
1: Previsão de chuva, tá? As temperaturas terão como máxima 32 graus. Falei assim, essa média, né, de mínima aí de 16, 17, 18 graus. Falando um pouquinho da previsão para os próximos dias.
0: Manda aí.
1: Próximo dia, amanhã, domingo, já a chegada da nossa querida... invernação.
0: Ai meu Deus, solstício de inverno.
1: Olha, céu parcialmente nublado, gente, deve chover, tá? Chuvinha fraca, isolada a qualquer momento do dia, em quaisquer lugares. Aí, boa sorte pra você se vai chover no seu lugar.
0: Ah, mas é até bom, sabia? Porque afinal de contas, senão fica o tempo muito seco. Fica o inverno, aquela coisa muito fria, mas muito seco. E aí, cara, eu que sou uma pessoa que tenho problema com ressecamento labial, menino, rinite.
1: Sinusite, pelo amor de Deus.
0: Cara, não dá.
1: Pois é. E aí deve ser um dia ameno, com uma chuva fraca em locais isolados aqui de todo Rio de Janeiro.
0: Perfeito.
1: É tempo nublado e máxima de 28, mínima de 16.
0: Ai, Brasil, é isso.
1: E segunda-feira, vou falar segunda. Segunda não chove, céu parcialmente nublado, máxima de 33, mínima de 14. Terça-feira também, máxima de 29, mínima de 16, aí já tá aumentando. Deve chover na terça-feira, isoladamente também. Deve chover isoladamente também na quarta-feira, máxima de 26 e mínima de 16 graus. Ou seja, não vai fazer aquele calorzão extremo, que deve chover isoladamente pela cidade. É o inverno chegando da melhor forma possível.
0: Tá certo, é isso aí. Então vamos nos preparar, né, pra este inverno aí.
1: Ou
0: que...
1: não.
0: Não vai deixar barato. E, claro, né, já que tem aí dias fazendo muito, muito frio, nada mais justo do que você tirar aquele casaco velhinho do seu armário, da sua bolsa e doar pra quem precisa, né?
1: É verdade. Campanha do Agasalho tá aí sempre pra auxiliar essas pessoas em situação de rua. Pessoas que não têm condições de comprar um agasalho, um casaco. Sempre bom ajudar, porque a gente sabe que seu armário aí tá cheio. Vamos fazer desse casaco.
0: É, você não usa tudo mesmo. Então, né, vamos aí passar adiante pra gente ajudar quem precisa. 9 horas e 33 minutos. Vou de break. Já já tô de volta. Segura aí.

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3: Estamos aqui de volta no Estação Manchete.
4: Eu quase derrubei a xícara no chão.
3: Menino, que isso? Ainda bem que não tinha mais café, porque você toma todos os cafés possíveis. Você gosta de café, cafezeiro raiz.
4: É, raiz.
3: É sim, porque olha só, ele chega pra mim aqui, gente, fala assim, ah, eu não sou muito fã de café, não. É. Não sei o que. Mas tá sempre com uma xicrinha na mão.
4: Não, tá, tem que estar um friozinho desse aqui. É. De Serra das Araras. Uhum. Aqui no nosso estúdio. Tem que tomar um cafezinho.
3: É, e tá mesmo, inclusive.
4: Se tivesse um chocolate, quem ensinou a tomar, não?
3: Com certeza. Ah, eu Mas eu amo café, eu prefiro café. É. Eu gosto mais. Café tá sem bom. Açúcar. Eu gosto disso.
4: Pra mim, então.
3: Olha, quem mandou mensagem aqui pra mim foi o Vanderlânio, lá de Barueri. Ele disse assim: bom dia, Daisy Hitfer, Fabulosa e Caju. Vocês gostaram
4: bom
3: do Brasil?
4: Dia.
3: Gostamos, né?
4: Ah,
3: até que foi.
4: Gostei, sim.
3: Foi bom,
4: a gente,
3: né,
4: tava esperando uma vitória. Isso é essencial pro próximo sim. jogo contra a Espanha.
3: Eu queria mais gols, tá? Não vou mentir pra você, não, Vanderlânio. Queria mais gols, sim, mas foi bom, tá bom. Ele disse assim, ó, em Barueri, 19 graus e à noite, 11 graus.
4: Nossa.
3: Olha como é que tá lá, sinistro também.
4: Nossa, mas aí não tem nem como competir.
3: É, obrigada aí, Vanderlânio, pela sua...
4: A Frozen reinou demais.
3: É, menino, ela não quer ir embora não, ela não quer let it go não, ela quer ficar pra valer.
4: Nossa senhora, Só posso falar de jogo rapidinho?
3: Pode, vamos lá.
4: Porque a Marcelinha Cunha, adorei esse.
3: Ai,
4: oi, Marcelinha. A Marcelinha Cunha do Engenho de Dentro.
3: Bom dia.
4: Falou, gente, eu nem vi o jogo, eu acabei dormindo, tava tão frio.
3: Ai, eu te entendo. Porque olha só, imagina, a pessoa tá cansada da semana, trabalhou, né, acordou cedo. Poxa, o jogo é 9:30.
4: Nossa, eu cheguei em casa 9:30. Aí fui ver com meu tio, a esposa dele, que foi bem legal. Inclusive, um beijo pra ele. E aí... Você foi chegando no segundo tempo, o jogo começou a ficar meio morno, o Brasil não fazia mais nada. Aí eu comecei a olhar pro teto, falei assim, acho que eu vou dormir.
3: É, cara. Ainda mais a pessoa que tava ali trabalhando o dia todo, acordou cedo.
4: E tava
3: pô, 9:30.
4: Frio. Nossa, lá em Niterói é muito frio à noite.
3: Muito, cara. Tá demais.
4: Muito surreal.
3: Absurdo. Absurdo.
4: É, aí...
3: Mas é isso. Ó, e continuem participando. É, mimi. Continuem participando da nossa interativa do dia, que é... Qual jogador deveria ter feito mais um golzinho aí pro nosso placar?
4: Polêmica.
3: 21 99 507 0525 é o número do nosso zap. Manda lá, participa, diz de onde você tá falando. Fala aí o seu nome, tá? Pra gente poder aqui ler a sua mensagem ou então lançar o seu áudio.
4: É isso. E se você for curioso e quiser assim, ai, quero saber como é o rosto da Daisy Hitch, eu quero saber como é o rosto do Carlos Júnior. Do Caju. Vai no nosso site, radiomanchete.com.br, tá lá bonitinho, debaixo das notícias.
3: Estamos em live.
4: Vai rolando lá e tem uma live, uma janela gigante com
3: gigante.
4: Um vídeo mostrando a gente aqui, ó.
3: E lá as músicas estão tocando também.
4: E as músicas tocam lá sem restrições.
3: Sem restrições. Tudo. Isso aí, muito bom. Daqui a pouco também a gente abre uma live no nosso Instagram.
4: Eita.
3: Tá certo? Mas, enquanto isso não acontece, vai lá pro nosso site, radiomanchete.com.br, tá certo? Aproveita e já segue a gente no Insta, @radiomanchete_rio. O meu Instagram é @daisyhitfer. E o seu, Caju?
4: @ eu sou Carlos Júnior.
3: Muito que bem. E agora, vamos de informação do trânsito? Vamos saber o que tá rolando aí nas ruas do Rio de Janeiro? Então vambora, 9 horas e 43 minutos.
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3: Sérgio Leão, tá de volta. O que você manda, Sérgio?
5: Tô por aqui, tô de volta. Deise, simbora destacar a situação pela Avenida Brasil. Motorista que tá pela Via Expressa Paciência, ali na altura da região de Parada de Lucas, uma faixa da pista central da Via Expressa tá interditada no sentido centro devido a um caminhão enguiçado ali no local. Sete Rio, tá nessa ocorrência. Trânsito ali tem uma ligeira lentidão, porém sem grandes dificuldades. Opção para você que tá pela Brasil, tá a caminho, pista lateral. 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E eu volto já já com mais do trânsito aqui, Daisy.
3: Tá certo, querido. Daqui a pouco você volta. Ó, vamos de música brasileira. Mas assim, vamos de música pra você sacudir teu esqueleto nessa manhã de sábado.
4: Opa.
3: Pode ser?
4: Bora.
3: Então vamos de Rock Brasil. A gente começa muito bem com o som do Capital Inicial, música urbana. Simbora?
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0: antes você ouviu Alice do Kid Abelha. Bonzão, hein? Curtiu? Curtiu esse rock brasileiro? Ah, eu adoro, gente. Você gosta, sim, Cajuzinho?
1: Ai, bom demais.
0: Eu gosto.
1: Brasileira.
0: Ai, gente, que sensacional. Eu curto muito. Agora, 9 horas e 54 minutos. Estou recebendo aí mensagem dos ouvintes que estão aí participando da nossa interativa do dia, que é: qual jogador deveria ter feito mais um golzinho pra gente? E olha quem mandou mensagem, foi a Daisy de Bangu. Bom dia, meus amores, Fabulosa e Caju.
1: Bom dia.
0: Eu esperava que o Ender que tivesse participado desde o primeiro tempo e tivesse feito 2 gols. Nós também.
1: Ele quase acabou fazendo 1, né, mas...
0: Pois é, ele fez 1, foi impedido, né, cara? Mas assim, o garoto tava com vontade de fazer, né, cara? Ele tava mandando muito bem.
1: Predestinado, ele tava ali...
0: Pô,
1: no ápice.
0: Pô, pois é, o moleque tava bom. Quem mandou aqui também outra mensagem foi o Anderson Moreira de Piabetá. Falou assim: gente, manda um alô pra mim. Alô, Anderson, que bom que você tá aqui, viu? Um grande beijo pra você. E ele disse assim: olha, quem deveria ter feito um gol, sabe quem era? O Neymar. Pra galera parar de falar que ele é o Kaikai. Mas olha só, ele tem que jogar com o andador. Essa foi boa, viu? Essa foi muito boa, realmente, gente. Porque olha só, ali tá difícil, hein? A situação ali tá complicadíssima.
1: Tá bem, pois é, né? Vamos ver o que vai acontecer quando ele vai voltar, né?
0: Exatamente. Quem mandou mensagem aqui também foi o Breno Pereira. Ele disse assim: bom dia, Deise, bom dia, Caju. Bom dia pra toda a galera ligada na Manchete. Eu tô falando diretamente de Petrolina, em Pernambuco. Olha só, a galera do Brasil toda aí ligada, hein? Aqui hoje tá fazendo 31 graus. Oh, que delícia, quentinho, né? Olha, quem deveria ter feito mais um gol era o Endrick, só que tava impedido por conta do pé dele, que tava adiantado. Mas seria um ótimo gol que ele ia fazer. Quem teve várias oportunidades e não aproveitou foi o Casimiro. Não gostei da atuação dele, foi péssimo ontem. Tem alguns jogadores aí que precisam pegar um banco, viu? Mas foi uma boa vitória, 3-0. O Rayan também gostei da atuação dele. Os meninos... Gostei da atuação dele nos poucos minutos que eles tiveram, né? Aproveitaram bem. Mas os outros jogadores tiveram muitas chances de fazer gol e desperdiçaram. Vamos ver aí como é que vai ficar na próxima quarta-feira, às 7 horas da noite. Pois é.
1: É, nossa.
0: É, exatamente.
1: É, achei pesado, hein?
0: Pois é. E ele fez aqui uma análise, o Breno Pereira fez uma análise aqui, né? Bem refinada.
1: Ele fez a resenha, né?
0: Isso. Nossa, vamos até chamar ele pra participar aqui da resenha do Pop Bola, viu? Que o cara aqui mandou bem. Inclusive, gente, sempre durante os jogos rola a resenha do Pop Bola.
1: Isso aí, Pop Bola, sempre fazendo essa resenha aí durante o jogo, né? Bem legal, batendo papo, falando sobre questões táticas e tal. Eu acho muito, muito legal, muito interessante, porque quando você tá vendo o jogo, em paralelo, é sempre bom tu tá vendo aquela resenha, né? Aquele papo maneiro sobre o jogo, sobre, enfim, não sei quem, cometeu falta, não sei o que lá. Então é a melhor pedida.
0: E eles são muito zoeiros, né? Então, assim, tem sempre aí uma tirada interessante.
1: É a melhor forma de você assistir, ouvir uma resenha de jogo.
0: Com certeza, com certeza. E pra você participar aqui da nossa interativa do dia, é só mandar aquele zap 21 99 507 0525. Qual que é a perguntinha, Caju, do dia?
1: Então, a gente quer saber de você e saber sobre a seleção brasileira. Quem você acha que deveria ter feito mais um gol?
0: Muito
1: faltou.
0: Que bem.
1: Faltou.
0: Quem que você acha, Caju? Porque a gente ainda não falou as nossas opiniões.
1: Não, eu acho que o Endrick deveria ter feito o gol.
0: Merecido, né?
1: É. Eu acho também que o Rayan poderia ter sido mais decisivo, mas o Rayan entrou muito bem. Acho que ele poderia também ter feito um gol.
0: Também acho.
1: É.
0: Também acho. Minha aposta também seria no Endrick.
1: Acho que o Matheus
0: entrou...
1: poderia fazer mais um.
0: Pois é, cara.
1: Teve muito espaço pra fazer muitos gols, galera. Todos...
0: Pois é, cara.
1: Até o Alisson, o goleiro, poderia ter feito outro gol.
0: Não, o Alisson não. Porque assim, o Alisson me dá um ranço, porque ele tem uma mania de sair dali da área do gol. Ele vai pro meio do campo, cara. E aí foi por isso que a gente tomou um gol do Marrocos.
1: O gol do Marrocos foi porque ele se adiantou totalmente.
0: Ele deu mole,
1: e falta de comunicação com a defesa também. Nossa senhora.
0: Gente!
1: Aí ele, o Léo Pereira, foi uma situação muito complicada ali.
0: Ali foi um gol, assim, de graça. Não precisava. Ele que saiu.
1: Não, porque a gente tá falando, chegou mais uma mensagem aqui, ó. Bruno Guimarães. Bruno Guimarães é jogador da seleção, né?
0: Ih, rapaz! Bruno Guimarães, você tá ligado aqui na gente? Opa, tô falando bem de você, hein?
1: Ele é da seleção de Resende. Bruno Guimarães de Resende mandou assim: Ancelotti demora muito pra mudar e isso me dá um asco muito grande. Para com isso, senhor italiano.
0: Senhor italiano,
1: muito bom.
0: Senhor italiano, olha só. Tá demorando. É, realmente, ele demora muito mesmo, né?
1: Nossa senhora, pelo amor de Deus, né? Essas mudanças aí que ele fez. Ah, tá, a gente tá vendo aqui algumas cenas do jogo, né?
0: Do jogo, né?
1: Ah, muito bom, né? O
0: Vini, eu adorei a comemoração do Vini, gente. Será que ele dedicou esse gol pra Virgínia?
1: Então,
0: fica aí a questão.
1: Ele foi discreto, né? Porque no final, a Fernanda Gentil, lá pela Casa TV, fez uma pergunta pra ele. Falou assim, fez o gol e tal, vai comemorar, não sei o quê. Foi uma homenagem a alguém. Falou, a gente sempre faz homenagem, chora pessoas.
0: Mas não manda um buquê de flores.
1: Ela falou, você vai dançar hoje? Ele, não, vou deixar pra próxima.
0: Então, tá prometendo mais gols, hein? Olha, tá, que promessa é dívida, hein?
1: Vamos na final, vamos dançar só na final.
0: Exatamente, pois é. Ah, olha só, gente. 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
0: 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Ó, 10 horas em ponto, eu vou pro break. Já, já. Estou de volta, segura aí, é rapidinho.

0: Estamos de volta aqui, agora 10 horas e 2 minutos. Lembrando que hoje o nosso programa vai até às 11 horas da manhã. Pois é, então ó, tem muita coisa boa ainda pra rolar. Estamos já chegando aí na nossa hora final do nosso programa, mas tem muita resenha aqui pra acontecer. Muita coisa boa pra rolar, música de qualidade pra você ouvir e informação também. E por falar em informação, tá chegando aí mais novidades. Pois é, com a nossa equipe de jornalismo no Manchete Informando. Manchete Informando. Joyce Santos, bom dia, querida, é com você.
1: Bom dia, Deise, para você e para os nossos ouvintes da Rádio Manchete. A Lagoa Rodrigo de Freitas, na zona sul do Rio, está registrando o retorno de peixes, aves, caranguejos e até capivaras após avanços no saneamento e redução da poluição. Segundo dados do setor, cerca de 216 mil litros de esgoto deixaram de ser lançados na lagoa a cada hora, o que ajuda a melhorar a qualidade da água e devolver a transparência ao espelho d'água. Com isso, espécies que haviam desaparecido voltaram a ser vistas com frequência e o local passou a atrair também novos roteiros de turismo ecológico. Guias da região relatam o aumento do interesse de visitantes em observar a fauna local.

0: 5h25. Lembrando que estamos em live lá no nosso, site, que é o radiomanchete.com.br, e também estou aqui no meu Instagram, @DaisyRitzfer, pra vocês, tá certo? 10h04, vamos agora falar de amor, porque tá chegando aí a estação do amor. E a gente curte o som da Samantha Sang e com Bee Gees, Emotions. Vamos curtir? Vambora!
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0: no Lighthouse Family com Loving Every Minute. Eu gosto muito, hein? Antes que teve Meu Universo é Você, do Roupa Nova. É pros apaixonados, né? Fala sério, Caju.
1: Ai, música boa demais, gente.
0: Muito.
1: Um charmezinho,
0: bom.
1: Um love. Ai, sempre bom.
0: Um chameguinho nessa manhã de
1: um
0: sábado.
1: Um chameguinho, um amorzinho nesse friozinho.
0: Pois é. Ó, 10 horas e 17 minutos. Vamos aí de trânsito.
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0: Sérgio Leão, querido, tá por aí?
3: Tô por aqui, tô de volta, Deise.
0: Bora.
3: Destaca novamente a situação ali pela Avenida Brasil, na altura de Vigário Geral agora. Isso porque uma faixa da pista central, até agora há pouco, estava interditada no sentido Zona Oeste devido a um acidente. Acidente esse envolvendo carro e carreta. Sete Rio permanece no local. Trânsito tem retenção, tem dificuldade do trecho. Opção pista lateral. Você que tá nesse momento ali pela Avenida Brasil, tá a caminho da Via Expressa. Atenção aí e cautela redobrada. 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Enio, mais perto de você, e eu volto já já com a saideira.
0: Tá certo, meu amigo! É. Daqui a pouco ele volta com saideira, a saideira, muito chato, que bem. Pois é, gente, estamos na hora final do nosso programa, mas assim, tem muita coisa boa pra rolar. É, tem muita coisa boa pra rolar, muita calma nessa hora. E falando em muita calma nessa hora... Né, vamos falar de Brasil, de jogo do Brasil.
4: Brasil.
0: Porque a galera tá participando aqui da nossa interativa do dia. E a pergunta é, qual jogador da seleção brasileira deveria ter feito mais um golzinho? E a galera tá mandando mensagem aqui no 2199-507-0525.
1: O pessoal deve estar muito engasgado, eu acho, sabia?
0: Claro, gente.
1: Eu acho que desengasgou um pouco depois do jogo do Marrocos.
0: Aham.
1: Mas agora o pessoal ainda tá um pouco engasgado ainda, tá com...
0: É, porque foi uma vitória meio esquisita.
1: Foi uma vitória meio esquisita. E já tem gente, inclusive, confabulando teorias aqui. Depois eu ligo.
0: Vamos lá. Boa então, semente. Vamos ouvir aqui um áudio do nosso querido ouvinte.
5: Oi, Deise. Bom dia.
0: Oi.
5: Leonardo foi de Cabo Frio. O Hendrick, que ele tava na sua live agora, o Hendrick podia ter feito mais um. Um abraço. Adoro seu programa.
0: Obrigada, querido.
5: Seu programa é cultura top.
0: Obrigada, valeu, querido. É, realmente, eu também queria muito que o Hendrick tivesse feito um gol válido, né? Porque como ele fez válido, é que a gente não sabe, né? Manda aí, Caju, você recebeu mensagem aí também. Manda aí, lê pra
1: nós. Pois é, foi o Breno, deixa eu ver aqui.
0: Ah, o Breno de Pernambuco.
1: Isso, de Pernambuco, Breno Pereira, Petrolina, Pernambuco. Voltei nas mensagens antigas, que eu sou, né,
0: produtor. Você é sagaz,
1: A gente maluca, a gente já sabe certinho. Ele disse assim, eu vou fazer uma previsão aqui.
0: Bora.
1: O Marrocos vai nos ajudar dessa vez, viu? O Haiti vai pra casa, obviamente, não tem como, já duas derrotas, já tá eliminado da Copa do Mundo. É... Mas o Marrocos tem que fazer 2 gols pra poder passar pra próxima fase.
0: Sim.
1: E o Brasil tem que vencer também. A gente sabe que tem esses 2 gols de diferença no saldo de gol.
0: Sim.
1: Então o Marrocos teria que fazer mais de 3-0 em cima do Haiti. É provável? É, mas é um pouco mais difícil porque o Brasil vai ganhar o próximo jogo contra a Escócia. Se o Brasil fizer 1-0, o Brasil já
0: volta lidera,
1: pra primeira
0: né?
1: colocação. Então é bem mais tranquilo pro Brasil ficar na primeira colocação.
0: É, mas a gente não quer 1-0, né? A gente quer mais.
1: É,
0: vai, continua.
1: Eu acho que a gente vai ficar tranquilo na primeira colocação, graças a Deus. Ele falou, é só ter tranquilidade, tocar bem a bola. O goleiro Alisson também estar mais entrosado, mais conectado no jogo.
0: Uhum.
1: E não perder o foco de ontem, porque ele quase tomou um gol do Haiti no segundo tempo. E ainda bem que fez aquela defesa, né? Que se não fizesse esse feio pra ele. Falou, o treinador da seleção brasileira tem que ter leitura de jogo. É, quando ele vê que o jogador não está mais rendendo em campo, tira. Bota quem pode jogar. Tem que fazer todos nós. Estamos assistindo o jogo e vendo que ele demora muito pra mexer. Pois é, Breno. Ai, olha.
0: Exatamente. A gente tava falando sobre isso aqui também, né? Que ele demorou demais.
1: Pois é,
0: muito.
1: demais. Aí a gente não sabe se é... A gente não sabe, não. Eu ia falar se era, enfim, questões de cabeça dura. Não, realmente... sei lá.
0: Ah, intransigente.
1: Meus advogados são de férias.
0: Vamos ouvir agora a mensagem do Vanderlânio.
6: Oi, Deise. Oi, Caju. Bom dia.
0: Bom dia.
6: É o Vanderlânio de Barueri, de São Paulo. É, que disse que seria bom fazer mais gol mesmo é Vinícius Júnior e o Rafinha e o Ryan. Tá bom?
0: Ah, ótimo.
6: Aqui Barueri tá o sol danado aqui, viu?
0: Mas
6: tá friozinho, viu? Entendeu? Mas aqui é cidade muito fria. Entendeu? Meu mano é rodovia. Ok?
0: Imagino,
6: um abraço,
0: cara,
6: viu?
0: Que tá frio.
6: Um abraço todo mundo aí.
0: Valeu, querido. Olha, ele tava ouvindo mesmo a Rádio Manchete, viu? Tava até a nossa vinheta ali no fundo.
1: Eu
0: gostei.
1: Tenho até medo quando ele fala que tá sol lá.
0: Ah.
1: Porque lá em Barueri, porque ele fala sempre 12 graus, 13 graus, 14 graus. O sol lá deve ser, tipo assim, 5 graus, sabe?
0: É, aquele sol bem tímido, né? E temos mais uma mensagem, vamos ouvir.
4: Bom, Jumerci, maquinista fabulosa.
0: Olha,
4: e Caju.
0: Obrigada,
4: olha, a seleção brasileira,
0: dia,
4: na minha humilde opinião, precisa melhorar e muito ainda ser futebol. 3-0 ainda foi pouco.
0: Também achei, João.
4: Pra mim, Rafinha não merecia ser titular. Casimiro também, mas o moleque Hendrick merecia ser titular. Matheus Cunha fez toda a diferença ontem, mas vamos que vamos. Pra mim, eu acertei o bolão. Tamo junto, misturado, Jonathan do Complexo, tamo levado.
0: Caramba, Jonathan, parabéns.
1: Nossa,
0: aí,
1: o bolão,
0: ó.
1: Parabéns, eu tinha colocado 4-0.
0: Eita, eu vi que você botou 4-0.
1: É, aí...
0: Ainda bem que eu não falei meu bolão, porque vai que eu erro.
1: Quase, quase que acertei, quase.
0: Mas meu marido também acertou, ele botou 3-0.
1: Oh,
0: é,
1: boa,
0: menino.
1: Se não fosse o impedido do Hendrick, era 4-0, né?
0: É verdade,
1: vou
0: verdade.
1: Pensar, tem que rever isso aí.
0: Caramba, olha, acertou, muito bom, hein? Também acho que tá virando aqui um consenso, né, de que o Hendrick é o nosso queridinho,
1: esse,
0: né?
1: Que é decisivo.
0: É, exatamente. 10 horas e 23 minutos, vamos agora de música boa, porque tá chegando o Pagodinho do Bom no Estação Pagode. Então, o som de agora é quem? Molejo, Samba Diferente.
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0: Wilson maravilhoso do Zeca Pagodinho. Deixa a vida me levar, né não, Caijuzinho?
1: Opa, a vida leva eu.
0: Muito que bem.
1: Muito bem.
0: Vamos de break, já já a gente volta, em 10 horas e 31 minutos.
1: Já.
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0: Estamos de volta aqui no Estação Manchete. Ó, que coisa boa, viu? 10 horas e 35 minutos. Antes da gente ter aqui a nossa continuação da resenha sobre o futebol, sobre o jogo do Brasil, vamos aí de informação, porque tá chegando aí qualidade de informação com Samuel Correia. Manchete, informando. Samuca, é com você.
1: Muito bom dia, Deise. Você ligado aqui na Manchete. E o ministro do Supremo Tribunal Federal, Alexandre de Moraes, autorizou a Polícia Civil do Distrito Federal a acolher o depoimento do ex-presidente Jair Bolsonaro. O processo faz parte do inquérito que investiga a apreensão de uma pistola registrada no nome de Bolsonaro. O armamento foi recolhido no início da semana durante uma blitz em Brasília por estar sem certificado de registro. A arma estava no carro de um militar do Gabinete de Segurança Institucional que atua como segurança do ex-presidente. A Polícia Civil havia solicitado que o depoimento fosse realizado por videoconferência na próxima quarta-feira. No entanto, o ministro Alexandre de Moraes rejeitou o formato virtual e determinou que o depoimento seja presencial. Moraes justificou a decisão apontando que o ex-presidente possui restrição legal para o uso de comunicações eletrônicas. Com isso, o depoimento foi agendado para a tarde da próxima terça-feira. Volto com você, Deise.
0: Tá certo, Samuca. Um beijo, muito obrigada. E olha, agora temos, sabe o quê? Agenda cultural.
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0: Contigo.
3: Boa pergunta, cadê a agenda cultural?
0: Menino, tu não achou a agenda cultural aí?
3: Não, a agenda cultural.
0: Aê.
3: A agenda cultural, ela está aqui.
0: Agora.
3: Mas em algum lugar.
0: Aonde? Quer que a gente volte já com a agenda cultural?
3: Não, precisa.
0: Já achou?
3: Não, eu não achei. Uma coisa é eu achar, outra coisa é eu não achar. Mas eu sei que a agenda cultural está aqui.
0: Tudo bem, qualquer coisa a gente volta
3: e
0: daqui
3: ela foi
0: a pouco.
3: Achada.
0: Achou!
3: Ei!
0: Óbvio! Vai,
3: fim
0: manda
3: de semana
0: aí.
3: Começando da melhor forma, tem Copa do Mundo, tem tudo que você possa pensar aí rolando na cidade aqui do Rio de Janeiro. E eu começo trazendo o destaque de festa junina. Que esse mês promete, né, gente? Junino, junho, julho e até agosto o pessoal tá fazendo festa junina. Trago a junina da Urca, o clima de São João toma conta da Zona Sul neste fim de semana, com a junina da Urca, que promete reunir famílias e amantes das festas juninas em um dos cenários mais bonitos da cidade. Programação conta com música ao vivo, DJs, comidas típicas, barraquinhas e diversas atrações para todas as idades. Nesse sábado, dia 20 de junho, começa ao meio-dia e termina 10 da noite lá na Praça General Tibúrcio, na Praia Vermelha, na Urca. Eles cercam toda aquela praça ali, fica
0: aquele
3: bem bonitinha,
0: entorno, né?
3: Muito legal.
0: Que legal.
3: E a entrada é gratuita. Você, claro, vai pagando, paga a consumação, mas enfim, as atrações e todo o arraiá que tem lá é tudo... a entrada é de graça, então muito interessante, é uma boa pedida pra hoje.
0: Boa.
3: Também tem outro tipo de arraiá. Arraiá Rock 80 Festival. Quem gosta de rock também tem espaço garantido nas festas juninas. Esse arraiá Rock 80 Festival mistura o clima tradicional dos festejos com shows ao vivo de bandas de rock, mais de 60 rótulos de cervejas artesanais, festival de vinhos, feira de moda, gastronomia e uma área especial para as crianças. Hoje, também, do meio-dia às 10 da noite, no aterro do Flamengo, ali no posto 3. O ingresso
0: maravilha.
3: É mediante a doação de 2 quilos de alimentos não perecíveis que vão ser doados para famílias carentes também, ou contribuição por meio do site oficial do evento. Portanto, hoje, do meio-dia às 10 da noite, essa super pedida aí também no aterro do Flamengo. Mais um destaque, Batucada Tamarindo. O grupo Batucada Tamarindo apresenta o espetáculo do novo álbum Olori Agbaye. Dentro do projeto Cada Cabeça é um Mundo, o show convida o público para uma verdadeira imersão na cultura afro-brasileira, reunindo tambores, cantos, dança, poesia e elementos das tradições de matriz africana em uma apresentação repleta de simbolismos e ancestralidade. Nesse sábado, 15h, no Sesc Madureira, que fica na rua Eubank da Câmara, número 90, lá em Madureira. Os ingressos preços populares, tá? Inteira R$15,00, a meia R$7,50, a meia entrada, valores especiais também para trabalhadores do comércio, credenciados pelo Sesc, hoje às 15h. Para finalizar, inverno tá chegando e também tem o Festival de Inverno do CADEG, um dos festivais, eventos gastronômicos mais tradicionais do Rio de Janeiro, tá de volta. O Festival de Inverno do CADEG começou nessa semana e segue até o dia 26 de junho, tá? Tem muita atração, gastronomia, cultura e entretenimento. Claro, nessa edição com o tema Copa do Mundo, mais de 20 restaurantes, tem torcida luso-brasileira, tem espetinhos, linguiça, arroz, feijão, batata frita, tem aquele famoso bolinho de bacalhau que só o CADEG tem.
0: Que delícia!
3: Então é a pedida, gente. Vai até o dia 26 de julho. O CADEG funciona no domingo de 9 da manhã até 2 da tarde. É, tem esse destaque. Na verdade, esse é o destaque, né? O encontro dos carros antigos. Começa de 9 da manhã até 2 da tarde. A entrada é gratuita. Gente, não dá pra perder, sério.
0: Muito
3: bom, né?
0: O CADEG
3: fica na rua Capitão Félix, número 110, em Benfica. Tem evento pra todos os públicos, de todas as formas que você possa
0: pensar. Maravilha. Você, como sempre, trazendo várias opções divertidas pra gente curtir. Muito bom.
3: Vamos
0: e a gente segue aqui a nossa programação. Olha, gente, a galera que tá mandando mensagem aqui no 21 99507-0525, né? Continua aqui dando os seus palpites. E ó, o Breno Pereira ainda mandou mais uma mensagem aqui, ó, falando assim: essa história que os jogadores da seleção brasileira vão ser abduzidos no dia do jogo contra a Escócia, eu não acredito nisso. Sabe no que eu acredito? Eu acredito que o Brasil vai ganhar o jogo e vamos nos classificar e vamos fazer bonito na próxima fase. É isso que eu acredito. Nosso amigo Thiago Clark, do Coisa de Crente, também o nosso sonoplasta aqui do programa do Andrei Lara, já está aqui no estúdio. Thiago Gomes, eu ia falar Thiago Castro, mas Thiago Castro é o outro.
4: É o outro.
0: É o outro. Mas vem cá, Thiago, o que você acha aí da nossa interativa do dia aí, do qual jogador deveria ter feito mais um gol, né, na partida de ontem contra o Haiti? E eu queria também que você comentasse um pouquinho aí sobre as suas previsões do jogo contra a Escócia. Bom dia, querido!
4: Bom dia, ouvintes da Manchete. Eu achei interessante essa coisa de ser abduzido, né? Porque às vezes não pode ser o jogador, mas o futebol do jogador, que eu acho que é o pior ainda, né?
0: Verdade.
4: Porque se fosse abduzido no jogador, com certeza a gente não teria partida e a gente estaria bem, não passaria tanto vexame assim.
0: Aí
4: a gente não pode fazer vergonha, né? Eu acho que a gente tem que fazer igual a seleção de 94. Chegou muito desconfiada na Copa do Mundo e mostrou que tinha futebol, mas acima de tudo também tinham jogadores que queriam ganhar muito a Copa. Eu acredito que tem jogadores lá que querem ganhar a Copa. Tem muitos jogadores lá que já tem uma experiência de Copa e sabe que é a última oportunidade, como Marquinhos, Casimiro, Neymar. E esses jogadores ele tem que colocar nos mais novos na mentalidade de que é essa Copa, vamos pra cima, vamos dar tudo de cima.
0: É, tem que ser uma coisa mais assim, tipo, é tudo ou nada, né?
4: É tudo ou nada, porque tem muitas seleções que por mais que estejam jogando bem, estejam melhores do que o Brasil, eles estão jogando também um tudo ou nada, né? A gente sabe que, por exemplo, algumas seleções já tem um histórico de, infelizmente, chegar na Copa do Mundo e terem brigas em vestiários. Por exemplo, a França. A França já foi candidata a ser campeã várias vezes do mundo. Mas em algum momento ali o elenco se perdeu, houve brigas dentro
0: sempre
4: do elenco.
0: Sempre rola uma faísca, né?
4: E a França se perdeu durante a Copa. Mas quando a França estava unida, num só propósito, eles foram campeões do mundo, entendeu? Então, é assim, é o Brasil ter que se unir realmente. Algumas vaidades vão ter que ser deixadas de lado, por exemplo.
0: Com certeza.
4: Do Ancelotti também, algumas coisas que... Até eu entendo ele, mas tem algumas coisas que são visíveis. Eu entendo que o Ancelotti tem um grupo, alguns jogadores que já são de confiança, e ele quer cada vez mais com que esses jogadores joguem juntos para ter um maior entrosamento para a qualidade do time melhorar. Mas alguns jogadores vêm apresentando uma qualidade técnica muito ruim. Por exemplo, o Rafinha. O Rafinha, coitado, eu acho que ele tá sendo o nome mais comentado, mais odiado
0: da
4: seleção brasileira.
0: Tá na berlinda, né, Caju?
4: Ele tem muita garra. Ele tem muita garra, mas tá faltando pra ele o refino técnico, entendeu?
0: Pois é.
4: E aí a gente viu que ontem, algumas jogadas, ele optou. Foi mal nas escolhas, era onde que era pra dar passe, ele chutou, onde que era pra chutar, ele deu passe.
0: Pode
4: perdeu
0: crer.
4: Aquele gol na cara do gol. Então, assim, tem outros jogadores que, por exemplo, o Endrick, que eu também não acho que é a solução. O Endrick não vai ser a solução da Copa do Mundo. Mas ele tem
0: mas um tem um favoritismo, ele tem um favoritismo aí da galera.
4: Ele tem um que a mais da galera. A galera gosta do futebol do Endrick porque ele é meio que iluminado, né?
0: Sim.
4: Mas a gente também não pode contar com momentos do Endrick. Eu acho que a gente tem que ter uma consistência ali na frente. Acho que quando o Neymar voltar, o que a gente comentou aqui na nossa live, ele vai ser um jogador de 15, 20 minutos, meia hora, dependendo do jogo. Ele é um diferencial técnico na seleção brasileira.
0: Com certeza.
4: A seleção melhora com o Neymar.
0: Não, e também eu tava falando, desculpa te interromper, mas eu tava falando isso com o Caju antes, porque também o Neymar acaba sendo um saco de pancada, né? Todo mundo vai em cima dele, e aí é bom que os adversários, né, tenham que ir em cima dele pra poder o outro grupo, né, brilhar
3: desafoga,
0: também, né? Exatamente,
3: desafoga,
0: porque todo mundo vai jogando a pressão toda no Neymar, aí vão lá, metem a pancada então, nele, e aí a galera se destaca.
4: Interessante que, o que você falou, porque eu acho que o Neymar, ele tem que ser esse jogador. O Neymar, não só dentro de campo, mas fora do campo, ele também tem que chamar responsabilidade.
0: Com certeza.
4: Eu ouvi hoje um comentário muito interessante, porque na Copa de 94, o Romário falou o seguinte: se a gente ganhar a Copa, pode botar na minha conta, mas também se a gente perder, pode botar na minha conta.
0: Uhum.
4: Então o Romário chamou a responsabilidade pra cima dele, ele suportou a pressão.
0: Pois é.
4: Da seleção, que tava desacreditada, se classificou assim na raspa do tacho, e ele, de uma certa forma, aliviou pra que outros jogadores, que também eram grandes jogadores da época, pudessem apresentar o seu bom futebol. Eu acho que falta isso hoje, não tem um jogador, nem o Neymar, ele acho que teria essa coragem de, ó, a responsabilidade é minha, tá tudo aqui no meu nome, se der errado é comigo, se der certo é comigo também, entendeu?
0: É, muito bom, tá aí, esse foi o Thiago Gomes dando aí o seu parecer, a sua opinião aqui no Estação Manchete.
3: Nossa, resenha que virou resenha, adorei essa
0: adorei,
3: resenha.
0: Adorei, gente, bravíssimo. Que tem mais jogos do Brasil pra gente poder resenhar mais,
3: pois
0: né?
3: Pois é.
0: Daqui a pouquinho vocês escutam o Thiago aqui junto com o Andrei Lara, né, às 11 horas da manhã, não é isso?
4: Andrei Lara, de 11 a 1.
0: E amanhã?
4: Amanhã Coisa de Crente, de 6 às 8 da manhã, eu e Sherlon Cherene aqui juntinho com vocês. Dá essa moral pra gente.
0: Muito que bem.
3: Coisa boa demais.
0: Muito
4: boa
0: bom.
4: Demais. E de 8 e meio dia amanhã?
0: De 8 e meio dia sou eu, fabulosa, no seu rádio 96,1 FM. Sou eu. Vamos lá, 10 horas e 47 minutos. Estação Novela chegando com o som do Cazuza, faz parte do meu show.
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0: Liza Stansfield com All Around the World. Já esteve e faz parte do meu show do Cazuza aqui, abrilhantando nossa estação novelas, com os hits que fazem aí você lembrar o que rolou na telinha em tempos de outrora. Eita, que coisa boa! Tá chegando agora a informação do trânsito, a última informação do trânsito pra você aqui no Estação Manchete. Vamos conferir?
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0: Sérgio Leão, é com você! Tá por aí?
2: Então, bora com a saideira, Deise.
0: Bora!
2: Vou destacar a situação com o motorista que tá ali nesse momento pela ponte Rio-Niterói, não encontra dificuldades. 13 minutos é o tempo de travessia em ambos os sentidos, tanto no sentido Rio quanto no sentido Niterói. O motorista não encontra trânsito complicado por lá na manhã deste sábado. 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Eu fico por aqui. Um excelente final de semana para
0: você também,
2: Deus,
0: amigo. Valeu, obrigada. Cajuzinho, estamos chegando aqui nos momentos finais do nosso programa.
3: Não me diga isso.
0: Pois é. Mas olha... Daqui a pouquinho tem, às 11 horas, o programa do Andrei Lara. Cajuzinho continuará, né, meu amor?
3: Continuarei e tô aqui até uma da tarde.
0: Muito bem, e eu volto amanhã, a partir das 8 horas da manhã. Amanhã o Estação Manchete vai de 8 ao meio-dia. Quem estará aqui comigo é o meu querido amigo e produtor, Gugu!
3: Gugu, beijo,
0: é isso,
3: Gugu.
0: Um beijo, Gugu!
3: Amanhã eu vou estar ouvindo, hein?
0: É isso aí! E a gente encerra muito bem a programação do dia com os anos 2000.
3: Opa!
0: É,
3: meu tempo,
0: 26
3: hein?
0: Anos atrás, pois é. Vamos curtir aqui os hits da primeira década dos anos 2000.
3: Aí sim.
0: E a gente começa muito bem com o som da Lady Gaga, Poker Face. E a gente encerra com o som do Detonautas, Outro Lugar. Um grande beijo pra você. Tenha um excelente dia. Que o seu sábado seja sensacional. E amanhã a gente se encontra, tá certo? Um grande beijo. Tchau, tchau. Um beijo, Caju.
3: Tchau, beijo.
0: Até semana que vem.
3: Eu falo até amanhã. Até segunda, beijo.
0: Até segunda não. Eu volto sábado, amor.
3: Não, eu...
0: É, você volta segunda.
3: Ah, é verdade, até sábado. Ai, meu Deus. É a seleção que tá me deixando assim.
0: É, ele tá tão pensando, focado no jogo, que ele já tá perdidinho,
3: ai,
0: já.
3: Ai, ai, ai.
0: Beijo, gente. Tchau, tchau.
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1: Use cada tropeço como um degrau para subir mais um nível. Frase de Bruce Lee para a gente começar esse sábado maravilhoso, dia 20 de junho de 2026. Começa agora até 1 da tarde, aqui na Rádio Manchete, o programa Andrei Lara. Bom dia e bora pra frente, gente!

programa cheio de alegria, sucesso e muita informação para você. Hoje é dia 20 de junho de 2026. Hoje é dia, pessoal, olha só, hein? As datas comemorativas do dia de hoje. Hoje é dia do surf. Tem algum surfista nos escutando? Pois é, hoje é dia do surf. Hoje também é dia da produtividade, dia do vigilante, dia do malabarista, dia também de pai de cachorro. Eu sou pai de cachorro, minha filhinha querida, já é uma idosinha já aqui. Já tem seus 13 anos, pois é, mas tá muito cheia de vida. Já é uma jovem senhora não, já é idosa, mas tá bem resistente, tá com a saúde maravilhosa. Uma bulldog francês. Eu quero saber de você, você é pai ou mãe de cachorro? Eu quero saber, mande pra cá uma mensagem. O quê? Pai de pet, pois é. Mas hoje é pai de cachorro. Ah, não é pai de pet, não é gato, não, é

0: só quem tem cachorro. É. Pois é, pai de cachorro, mãe de cachorro, quero saber se você tem um cachorrinho na sua casa. De quatro patas, tá bom, querido e querida? De dois não tá valendo. É, não dá. Pois é. Hoje também é dia do revendedor, dia da bandeira argentina, dia do milkshake de baunilha, dia da estreia do filme Tubarão. Também é um clássico, pois é. Hoje também é dia da estreia de Batman e Robin, dois clássicos. Estrearam nessa data, dia 20 de junho. Hoje é dia desse profissional excepcional, advogado trabalhista. Também hoje é dia da estreia do Chaves. Olha, gente, só coisa. Olha, hoje só tem clássicos aqui. Hoje é dia da estreia do filme Tubarão, dia do Batman e Robin, e também é dia do Chaves. E também hoje é dia do primeiro jogo de futebol que aconteceu aqui na América do Sul. É, pois é. Fazendo aniversário hoje, o Banco Nacional de Desenvolvimento Econômico e Social, o BNDES, as centrais elétricas do norte do Brasil S.A., Eletronorte, o Conselho Federal de Administração, CFA, a Igreja Nacional do Senhor Jesus Cristo no Brasil, a Lei do Fundeb, profissionais da educação, também a Wikipédia, fazendo aniversário hoje também. Vamos lá, seguimos com a lista, também fazendo hoje aniversário, o Colégio de Aplicação de Londrina. Santos católicos do dia. Hoje é dia de São Gobano. Se tem alguém na sua casa, alguém que você gosta muito, alguém na sua vida que esteja fazendo aniversário no dia de hoje, vamos juntos brindar por essa pessoa? Aumenta o rádio, faz uma surpresa para essa pessoa. Mande uma mensagem aqui para Rádio Manchete. Aproveita, e eu quero saber se tem algum surfista aí escutando a gente, já que hoje é dia do surfista, e também hoje é dia do pai e mãe de cachorro. Eu quero saber se você tem um cachorrinho na sua casa que você ama muito. Eu já disse há pouco, eu sou pai da Jaqueline. Olha só o nome da minha cachorra. Jaqueline, 13 anos ela tem, viu? Eu sou apaixonado, mas muito apaixonado. Olha, eu deixo de fazer coisas por conta da minha cachorra. Eu deixo de viajar, às vezes, porque eu não tenho com quem deixá-la. Aí eu tenho que caçar um hotelzinho, caso eu queira ficar mais dias. Quando eu vou para minha cidade natal, que é Angra dos Reis, que é próxima daqui da capital do Rio de Janeiro, né? A Rádio Manchete fica no Rio de Janeiro, capital. Quando eu vou para minha cidade natal, eu a levo, claro. Mas quando eu preciso viajar mais longe, ou eu peço para minha colaboradora do lar olhar, a Jaque, sabe, Carlinhos? Ou se não, eu deixo ela em um hotelzinho.
1: É, tem viralizado bastante essa questão do hotel para cachorro, né?
0: É, aqui, bom, aqui no Rio cuidados. Tem vários, viu?
1: É, realmente. É um valor um pouquinho mais alto, mas eu acho que é você ter aquela certeza de que o seu cãozinho tá sendo bem cuidado, né? A gente sabe que realmente ele não fica ali naquela ansiedade esperando você voltar, né? Isso é muito bom.
0: Olha, apesar de que a minha filhota, né? Ela se acostuma com qualquer pessoa. Ai, é capaz de, na rua, você roubar ela e ir pra... Oh, meu Deus. Ela ser roubada balançando o rabinho, entendeu? É, ela não vai estranhar a pessoa, porque ela foi acostumada de uma forma... Ela não gosta de outros animais, não gosta. Mas ela não estranha, ela é apática com outros cachorros. Agora, com gente, nó. Ela ama, gente. Criança, então, meu filho, ela não pode ver uma criança que ela acha que ela é criança também. E já é uma idosa, né? Mas tudo bem. Olha, fazendo aniversário hoje, o município de Natividade, aqui no Rio de Janeiro, completando 79 anos. O município de Floresta, em Pernambuco, um município lindo, 119 anos. E também Caxias do Sul, completando hoje 139 anos. Olha, na Caxias do Sul, não, é, perdão, 136. É um dos municípios que eu já fui mais organizados, mais bonitos. Eu fui a Caxias do Sul há 10 anos. E lá, a questão do lixo já era tratado com tanta clareza, com tanto discernimento. Olha, em cada esquina já tinha lixo para isso, lixo para aquilo, lixo assim, já, eles já tinham essa consciência ambiental, sabe? Já tinham educação ambiental. Há 10 não, eu fui a Caxias do Sul há mais de 10 anos. Sabe, quando o caminhão do lixo passava, ele recolhia cada departamento. O próprio caminhão do lixo já fazia isso, sabe? Tinha aquelas máquinas de que faziam o recolhimento do lixo, não era gari que fazia, era o próprio caminhão do lixo. A gente era uma coisa assim, parecia que a gente estava literalmente em outro país, entendeu? Então, assim, parabéns a Caxias do Sul, 136 anos, essa cidade que fica na Serra Gaúcha, deve ter um frio delicioso, né?
1: Absurdo frio.
0: Pois é, eu gosto muito do frio. Olha, então volto a dizer, caso tenha alguém na sua vida, alguém da sua casa que esteja fazendo aniversário no dia de hoje, mande um WhatsApp para o nosso 9507... Ah, não, são dois noves. 9507-0525. Ah, sim. Começa agora, está no ar até 1 da tarde o programa André.

0: Seu Jorge, Burguesinha.
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0: Agora presta atenção nessa história, porque teve gente acordando com o celular, berrando no meio da madrugada. Eu fui um desses. Eu fui um desses. É. Não, e pior que é o seguinte, o meu celular estava no modo não perturbe. Mas não interessa, por mais que ele esteja no modo não perturbe...
2: Ele desativa. É a configuração do celular, desativa todas as notificações pra tocar.
3: Meu Deus, eu tava tomando um alerta. Eu tava dormindo já. Eu, minha esposa e minha filha, que tem 5 meses. Foi aquele barulho, meu Deus do céu. Eu demorei pra dormir depois.
0: Eu dormi na mesma hora. Gente, olha só. O aviso aparecia como alerta extremo da Defesa Civil. A pessoa pega o telefone, esperando ler chuva forte, enchente, deslizamento ou alguma coisa do tipo, né?
2: Sim.
0: E aparece uma única palavra: misantropia. É, isso mesmo. Misantropia. Teve brasileiro assustado com barulho e 2 segundos depois assustado porque não fazia ideia do que a palavra queria dizer. Para quem também não sabe, pessoal, misantropia significa aversão ou ódio à humanidade.
4: Sabia não?
0: Pois é. Ou seja, o alerta de emergência virou uma mistura de ataque hacker com uma prova de português. Mas atenção, hein? Não existia nenhuma situação real de emergência relacionada à mensagem. Segundo o Ministério da Integração e do Desenvolvimento Regional, a plataforma da Defesa Civil foi invadida e o aviso teria sido disparado remotamente por alguém que não fazia parte do sistema. O serviço foi retirado do ar durante a madrugada e a Polícia Federal será acionada para investigar o caso. A suspeita é de um possível ataque hacker, óbvio, né? Agora, por trás da bizarrice, existe uma coisa muito séria. Esse sistema foi criado para alertar a população sobre riscos de verdade. Se alguém invade a plataforma e começa a enviar mensagens falsas, o problema não é só o susto, não. A pessoa pode deixar de acreditar no próximo aviso e o próximo pode ser verdadeiro, né?
5: Com certeza.
0: Mas vamos combinar? O Brasil já acorda com boleto, mensagem de cobrança, grupo de família dando bom dia...
3: Ligação de telemarketing...
0: Que agora não perdoa nem mais domingo, né, gente? Eles estão impossíveis.
2: Já recebi
0: povo.
2: Domingo à tarde, assim, na hora pois do almoço. É.
0: E agora vem a misantropia. 1 hora da manhã. E agora a gente acordado, pessoal, com um alerta extremo e palavra que parece ter saído diretamente da prova do Enem, né? Pois é. Quem invadiu o sistema conseguiu assustar o país, mobilizar a Polícia Federal e ainda fazer milhares de pessoas pesquisarem o significado de misantropia. Foi crime digital com aula de vocabulário. O Brasil dormiu esperando a chuva e acordou descobrindo que alguém estava com ódio da humanidade. É esse o Brasil. É esse o Brasil de meu Deus. 11:28.

0: 11h28, vamos com a nossa equipe de jornalismo da Rádio Manchete. Eu cumprimento ela. Bom dia para você, Adriana. Tudo bem, minha amiga?
1: Bom dia, meu querido Andrei Lara e ouvintes da Rádio Manchete. O inverno começa oficialmente neste domingo, mas os cariocas podem se preparar para uma estação diferente este ano. A influência do fenômeno El Niño deve deixar as temperaturas acima da média nos próximos meses, reduzindo a frequência daqueles dias mais frios típicos da estação. Ou seja, menos casaco para tirar do armário. Segundo a meteorologista Mayara Vilela, do Alerta Rio, o inverno continua sendo marcado por tempo mais seco, menor volume de chuva e baixa umidade durante as tardes. Ressacas e formação de névoa nas primeiras horas da manhã também vão caracterizar a estação. Mas ainda assim, a expectativa é de um período mais quente que o normal. De acordo com o Alerta Rio, a temperatura média máxima do inverno na cidade será de 29,5 graus, enquanto a mínima média ficará em torno de pouco mais de 15 graus. O cenário contrasta com o outono, que chamou atenção pelas grandes variações de temperatura ao longo do dia. Em abril, por exemplo, Andrei, a diferença entre a mínima e a máxima chegou a mais de 17 graus em pontos distintos da cidade. Apesar da sensação de frio em algumas noites, os registros ficaram dentro da média histórica para o período. A tendência agora é de um inverno mais quente, com o El Niño ganhando força entre o fim da estação e a chegada da primavera. Segue com você, Andrei.
0: Obrigado, Adriana. Um ótimo dia para você. 11h30.

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0: 34, estamos de volta. Bom dia para você que está ligando agora o seu rádio. Muito obrigado pela companhia. Vamos juntos até uma da tarde com o programa Andrei Lara, todos os sábados, de 11 a 1 da tarde. Eu quero que você participe enviando mensagens de WhatsApp no 21 99507-0525. Repetindo, 21 99507-0525. A pergunta do dia é: hoje é comemorado o dia dos pais de cachorros. Você é pai de cachorro? Cachorro de quatro patas. Pois é, cachorro. Pois é, canino. Qual é o nome dele? Quero saber como é que é o nome do seu cachorrinho. Manda pra cá. Faz uma declaração de amor pro seu cachorro. WhatsApp da Rádio Manchete, 21 99507-0525. Olha, pessoal, vamos falar agora da Virgínia Fonseca? Vamos falar da Virgínia, porque a Virgínia sempre rende muito. Pois é, ela é sempre, tá sempre em alta, sabe, Carlinhos?
1: Todos os dias.
0: Pois é. Olha, Virgínia, se tudo tiver, se as minhas fontes estiverem certas, Virgínia está realmente de volta com o Vini Júnior.
1: Eita!
2: Pois. Agora o Hexa vem.
1: Essa promete.
0: Pois é, gente. Olha, a novela Virgínia Fonseca e Vini Júnior pode estar muito mais perto de um capítulo, de um novo capítulo, do que o público imagina. Segundo informações que começaram a circular nos bastidores, os dois já teriam se acertado longe das câmeras e já estariam escolhendo o melhor momento para anunciar. Ou seja, enquanto o público ainda está tentando entender se é término, se é recaída, se é reconciliação ou se é estratégia de divulgação, os dois já podem estar vivendo novamente aquele famoso "estamos juntos, mas ainda não vamos falar". E já existe a possibilidade do anúncio acontecer, sabe aonde?
1: Onde? Lá mesmo?
0: No Domingão com o Hulk.
2: Que isso, gente?
0: Que isso, gente? Ela vai fazer... Ela tem essa possibilidade dela fazer esse comunicado nacionalmente.
2: Virou um evento.
0: Já que vai levar... É porque já que vai levar as pedradas de fato, porque as pessoas estão revoltadas com ela por conta disso. Estão, e eu vou falar já sobre isso. Porque, claro, se é pra reatar, não basta apenas publicar uma foto no Instagram, gente. Tem que ter televisão aberta, tem que ter plateia batendo palmas, tem que ter música, aquela música bem emocionante.
1: Atração.
0: E o Luciano Huck fazendo cara de quem acabou de descobrir tudo naquele exato momento. E pista é o que não falta. Olha só, hein? Virgínia contou, na semana passada, que recebeu um Divino Júnior, um buquê. Ela não contou de que foi dele, mas tudo deixou bem claro que ela ganhou um buquê do Vini Júnior com flores naturais preservadas. E olha só, e um detalhe importante: essas flores passam por um tratamento especial e podem manter a aparência por 2 anos. As flores que duram 2 anos. Quer dizer, o buquê já chegou praticamente com garantia estendida, né? Pois é. Agora falta saber se o relacionamento acompanha o mesmo prazo de conservação das flores. Também começaram a surgir outros sinais nas redes sociais e nos bastidores que reforçaram a impressão que essa reconciliação já estaria encaminhada. Só que até agora ninguém confirmou oficialmente nada. E talvez seja exatamente aí que esteja o charme dessa novela toda. Todo mundo já desconfia, todo mundo comenta, todo mundo procura pista, mas os protagonistas continuam fazendo suspense. Fernanda Gentil, ontem, quando o Vini Júnior fez o gol, perguntou para ele assim: você dedicou esse gol a quem? Ele: às pessoas especiais. Não quis dizer o nome da digníssima. Agora, gente, coragem mesmo é transformar uma reconciliação amorosa em anúncio de programa de domingo, né? Porque se essa volta realmente for confirmada no domingão, o namoro já retorna com audiência, com patrocinador e até intervalo comercial. E segura essa informação, porque a história ainda vai ficar melhor. Enquanto Virgínia recebia flores que podem durar 2 anos, Vini Júnior fazia uma verdadeira faxina na lista das mulheres dele no Instagram. Só que teve uma, ele tirou 50, mas uma escapou. É... olha o clima de suspense.
1: Quem será?
0: Teve uma que ele não tirou, gente. Vocês querem saber quem é?
1: Com certeza.
0: Vocês querem saber quem é? Gente. Eu vou contar pra vocês quem é ela.
1: Quem será que ele escondeu e não tirou?
0: Mas antes...
1: ah, um suspense.
0: Eu vou fazer... aguarde só um instantinho.
1: Aguardarei.
0: Aguarde, porque eu vou falar do clima. Eu vou só pular essa notícia para eu segurar a audiência. Porque é o seguinte, pessoal, olha, a gente estava falando agora de frio. Eu já vou voltar a falar de quem é essa mulher que o Vini Júnior não tirou do Instagram, hein? Eu não sei porque essa notícia já está circulando. Eu publiquei hoje na minha coluna do Jornal Dia, já estou publicando aqui também. Não sei se agora, não por conta de mim, é simplesmente, mas tudo notícia de Vini Júnior, tudo ecoa. Eu não sei se é agora, eu vou até daqui a pouco consultar lá os amigos dele, se ela ainda está lá. Mas olha só. Ai, eu gosto tanto do frio. Você não gosta muito não, né, Carlinhos?
1: Eu gosto, mas assim, frio demais, às vezes acaba, né, me deixando meio doido. Tô aqui agora totalmente encasacado por causa do ar-condicionado aqui.
0: É, porque fica um ar-condicionado aqui no estúdio da Rádio Manchete exatamente em cima dele. Mas olha, pessoal, pode preparar o casaco, viu? Separar o cobertor. Já começa a negociar com a coragem pra sair do banho.
1: Nossa. Ai, gente!
0: Porque uma forte massa de ar polar está chegando ao Brasil essa semana.
1: É, vai ficar mais frio ainda, né?
0: E não é aquele friozinho tímido, não, que parece de manhã e desaparece logo depois, às 9, 10 horas, né? Esse não. A previsão é de que essa seja a massa de ar frio mais forte a passar pelo país até agora, em 2026.
3: Ai.
0: O inverno começa oficialmente amanhã, dia 21. Eu amo o inverno. Seja muito bem-vindo, senhor inverno, tá? Um beijo pra você. E ele já vai chegar mostrando serviço. Entre segunda-feira, depois da manhã, dia 22, e sexta-feira, dia 26, uma grande frente fria vai abrir caminho para o avanço do ar polar por várias regiões brasileiras.
4: Calma aí, calabresa.
0: Na região sul do país, a situação será ainda mais pesada. Rio Grande do Sul, Santa Catarina e Paraná podem registrar temperaturas negativas, geada forte e até possibilidade de neve. Ai, que coisa linda! Nas áreas altas da Serra Gaúcha e na Serra Catarinense. Em algumas regiões, os termômetros podem chegar a 5, 6 ou até 7 graus abaixo de zero.
1: Meu Deus.
0: Olha isso, gente. Ou seja, Enquanto o carioca estiver dizendo que está congelando com 20 graus, vai ter gente no sul precisando praticamente descongelar o carro antes de sair de casa. Pois é. Mas o frio não vai ficar concentrado no sul, não. A massa polar também vai avançar por São Paulo, Mato Grosso do Sul, parte do Mato Grosso, sul de Goiás, Minas Gerais e o nosso estado, Rio de Janeiro.
3: Vai não!
0: Vai sim, querida. Vai, tô te falando que vai.
1: Vai.
0: E ainda deve provocar aquele fenômeno chamado friagem, sabe aonde? Em lugares quentíssimos do nosso Brasil. Rondônia, no Acre, até no sul do Amazonas. Olha isso, gente. É, o frio entrando pelo interior do país sem pedir licença. A mudança deve começar com o aumento da nebulosidade e até a possibilidade de chuva. O frio fica mais perceptível na quarta-feira, dia 24. E principalmente na quinta-feira, dia 25. Na capital fluminense, a previsão aponta a tardes mais frias, com máxima, isso à tarde, chegando a 20 graus. As mínimas devem rondar aqui nas nossas áreas mais centrais a 16, 15. Vai ficar friozinho, vai ficar gostoso.
1: Vai ficar bom.
0: Vai ficar bom. Em Nova Friburgo, Teresópolis pode chegar a 8 graus. Olha isso, que beleza. É, carioca, fluminenses, vocês sabem como é, né? Carioca, pessoal, vai faz 20 graus, parece bota, cachecol, sobretudo, chocolate quente. Gente publicando foto com a legenda, finalmente inverno chegou.
3: Que bom.
0: Pois é. Não precisa esperar neve em Copacabana, nem pinguim passeando pelo calçadão, não. Mas pode se preparar, dias nublados, chuva, vento frio e aquela sensação de que sair da cama foi uma decisão equivocada. A quarta e a quinta devem concentrar o período mais gelado no Rio de Janeiro. E a partir de sexta, o ar polar começa a perder força e as temperaturas voltam a subir aos poucos. Olha, agora, apesar da brincadeira, o frio exige atenção. Idosos, crianças, pessoas em situação de rua e animais ficam mais vulneráveis às quedas bruscas de temperatura. E nas regiões com previsão de geada, produtores rurais também precisam redobrar os cuidados. Então, fica o aviso. Não deixe para procurar o cobertor quando o frio já estiver dentro de casa. Porque massa polar vindo com força, o inverno resolveu chegar pontualmente e no Rio de Janeiro começa oficialmente a temporada em que o carioca reclama do frio de manhã, sente calor ao meio-dia e sai de casa carregando o casaco pelo resto do dia. É o inverno brasileiro, quatro estações dentro da mesma bolsa,
1: e
0: né?
1: E é frio e calor ao mesmo tempo, é tudo misturado. A gente tava falando até da previsão do tempo, Andrei. É muito complicado, né? Como você falou, a partir de quarta, quinta-feira, as mínimas começam ali para 18, 19 graus. E hoje já foi registrada uma temperatura, assim, aqui pelo Rio de Janeiro, né? A mínima lá na Barra, Jacarepaguá, no centro também, na Grande Tijuca, foi de 14 graus.
0: Pois é, hoje é?
1: É.
0: Que delícia.
1: De 14 graus. E eu lá em Niterói, de madrugada, ali por volta de meia-noite, estava 16 graus. Tava muito frio. E aí, como você falou, ao longo da semana, né, segunda, terça e quarta, deve chover ali um pouquinho, chuva moderada, fraca na quarta-feira. Também na quinta-feira, as mínimas, as máximas começam a diminuir, né? Na quarta-feira, a máxima é de 26 somente. E na própria quinta-feira, a máxima é de 21 graus.
0: Pois
1: e mínima
0: é.
1: De 19. Então, preparem casaco.
0: Isso, e assim, tem uma diferença entre a mínima prevista com a sensação térmica também.
1: É verdade.
0: E tudo pode mudar, né? Porque se hoje foi 14 graus, com essa geada que vai vir, com certeza não vai ser de 19. Com certeza vai ser muito mais frio. Marcando aí em Teresópolis, em Nova Friburgo, podendo chegar a 8 graus, imagina, né? Então, tudo pode acontecer, pessoal. 11h49, e eu vou voltar a falar sobre o Vini Júnior. Fiz um suspense, falei do friozinho. Vamos lá. E já que eu falei da Virgínia, vamos então entrar no Instagram do Vini Júnior, porque ali a novela está rendendo. O jogador que teria voltado para Virgínia teria deixado de seguir cerca de 50 mulheres nos últimos dias. 50! Ó, fica doido, hein?
1: Bastante gente.
0: É, danado.
1: 50, imagina que ele não deixou de seguir, né?
0: Pois é. Isso que estão lá, imagina quem faz quieto, né?
1: Imagina o direct.
0: Opa! E claro que a internet imediatamente começou a investigar, né? Os detetives da internet. Foi uma prova de amor pra Virgínia? Deletar 50? Foi um pedido dela? Foi uma faxina espontânea? O Vini Júnior realmente resolveu organizar o passado antes de tentar reconstruir o presente com a sua amada Virgínia Fonseca?
4: Será?
0: Ninguém sabe. Mas os meus detetives das redes descobriram um detalhe curioso. Kerline continuava na lista. Para quem não se lembra, Kerline é ex-BBB e já foi apontada como a fé de Vini Júnior durante o tradicional Arraiá do Neymar.
1: Sabia não?
0: Em 2021. Rolou um aferzinho em 2021 entre eles. Ou seja, se o critério da limpeza era retirar antigas ficantes, alguma coisa aconteceu com esse filtro.
3: Não entendi.
0: Porque 50 mulheres saíram, mas Kerline ficou. E aí fica a pergunta, por que que ela escapou da limpeza? Foi esquecimento? Foi escolha? Foi distração? Ou o botão de deixar de seguir cansou antes de chegar ao perfil da Kerline? Até o fechamento do roteiro deste programa, Kerline continuava sendo seguida por Vini Júnior. Agora, depois da repercussão, eu não garanto mais nada. Porque o Instagram do craque está passando por uma auditoria amorosa em tempo real. Por favor, Clark.
1: Será que ele ainda tá seguindo? Será que você entra aí agora no Instagram dele?
0: Deixa eu ver aqui, vamos lá.
1: Fazer isso agora.
0: Vamos lá agora. Vini Júnior. Não me bloqueia não, hein, Vini Júnior?
1: Ih! Peraí.
0: Tá aqui.
1: Ih, gente.
0: Ele está aqui ainda, Kerline, querido, querida.
1: Mentira.
0: Aqui, ó. Tá
1: coitado
0: aqui.
1: Do rapaz, às vezes ele pode ter se cansado, né? 50 antes dela, pode ser que num próximo momento, numa próxima faxina, ali na concentração.
0: E a danada é bonita, menino. E vou te falar uma coisa, parece que tem assim, algumas coisas parecidas com a Virgínia. É loira, é sarada, é o perfil do que ele gosta. É o perfil. Se ele fosse publicar um anúncio, porque hoje em dia, gente, olha só, você que é jovem, você que tem aí dos seus 20, 30 anos pra cá, 25. Antigamente existia classificados no Globo, no Dia, onde o povo ficava fazendo pegação nos classificados. Procura-se mulher assim, assim, assim, assim, assado. Hoje existe Fatal Models, não sei mais o que. Antigamente não era assim, não. Antigamente o Globo, o Dia, vinha páginas e páginas e páginas de classificados. Pra pessoa que já... Aí vinha telefone pra você ligar pra pessoa. Nas rádios também tinham esses recados do coração. A pessoa dizia como é que era a pessoa que ela queria. Então, se o Vini Júnior fosse querer alguém, ele ia falar que era uma pessoa loura. E a Kerline é do perfil da Virgínia. É sim, ué.
1: E aqui... posso dizer, ela tá seguindo, consegue seguindo ele também.
0: Continua seguindo?
1: Continua seguindo. Fui lá no perfil dela, joguei Vini Júnior, tá lá, seguindo Vini Júnior.
0: Tá bom,
1: Junior.
0: Gente. Aqui não tem mentira não, querido. Aqui é tudo em tempo real. É. Perline, ex-Big... E quer saber? Foi a primeira saída do Big Brother de 2021, mas continua em alta.
1: É verdade.
0: É, continua em alta.
1: Continua em alta.
0: Tá super em alta. E é isso. 11h55, vamos abalar? Vamos abalar. Marisa Monte. Eu adoro Marisa Monte.

0: Dia 1, e nem Maré Jorge Versílio. A gente volta já, e quando nós voltarmos, olha, gente, tem tanta novidade, tem tanta coisa para contar para você. Agora é boa tarde, né? Começamos 11 horas, vamos até 1 da tarde, mas tem tanta novidade. Segura aí, porque eu fiz uma apuração detalhada do que está acontecendo com o presidente da CBF. Pois é, eu estou acompanhando esse caso desde o início. Inclusive ontem, sabe quem me seguiu? Ele, o presidente da CBF, o Samir Schaut, está me seguindo no Instagram, porque eu estou... Hoje, inclusive, eu sou capa do Jornal Dia com uma exclusiva que eu apurei. Detalhes que ninguém sabia desse caso. Pois é, estou trazendo aqui também para a Rádio Manchete, para o programa Andrei Lara. Intervalo rapidinho e a gente volta já.
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tarde para você que segue com a gente, escutando a 96.1, essa rádio que é todo instante, seguindo da pesquisa, viu? Daqui a pouco a gente vai estar lá no topo, já estamos, olha, cada vez mais, graças a você, pois é. Estamos há 2 meses, há 1 mês, com esse dial novo, 96.1, e a gente só cresce. Eu sou muito grato pela sua audiência. Eu quero saber de onde você escuta a gente. Mande agora uma mensagem. Pode ser um áudio de

0: Luciano Guilara, excelente programa para você, com muita positividade. Passando aqui para desejar um ótimo final de semana.
1: Para ti também.
0: E galera, amiga da Adjacentes, que gosta de uma boa festa junina, terá uma festa junina no Museu da Maré, Avenida Guilherme Maxwell, sem número, a partir das 6 horas da noite, aqui na Maré. Aquele abraço, Jonathan, do Complexo da Maré. Valeu!
1: Valeu, amigo! Eu adoro uma festa junina, em especial, gente, eu sou apaixonado por canjica.
2: Ai, nem fala, né?
1: Você gosta também?
2: De canjica. Ai, todos os tipos de doces de festa junina. Eu sou muito formiga, né? Então
1: eu
2: adoro.
1: Não, isso. Eu também sou muito formiga, em especial canjica. Quer me deixar maluco, nossa, é me dar uma boa de uma canjica. Agora, gente, pra saber fazer canjica, tem que saber fazer. Não vai botar canjica com muita água sem gosto, não. Não.
2: Tem que botar bastante
1: leite condensado. Tempero, né? Eu gosto de leite condensado. Eu gosto de leite condensado.
2: Aquela farofinha de paçoca.
1: Isso, por cima, isso. Canela.
2: Canela.
1: Tem gente que faz pra deixar ela grossa, bota muita água, fica caldo de canjica, isso não.
2: Eu lembro que minha avó fazia, ela era costureira, né? Ela fazia certinho aquela bolsinha de tecido e ela enchia de... ela enchia de canela, cravo, daí tudo que você possa pensar, colocava ali pra deixar no fundinho, pra dar aquele gosto de... é o gosto típico da
3: canjica. O Andrei não frita um ovo, mas ele quer criticar quem faz a...
1: Amigo, eu não sei fazer, mas eu sei degustar, ué.
3: Ele sabe provar.
1: Imagina, claro, eu não sei fazer nada mas de aguado, cozinha.
2: Mas aguardo, ai, gente, pelo amor de Deus.
1: Não, aguardo não. Não gosto.
2: Toma na escala, mas
1: é,
2: fácil.
1: Eu, hein.
3: Eu só não gosto quando bota muito cravo. Ah, tem gente que enche a canjica de cravo,
2: né? Ela fazia essa bolsinha pra isso, porque aí ficava o gosto, mas aí ela pegava a bolsinha e no final jogava fora.
1: Eu gosto muito de canela, eu sou apaixonado também por canela. Né? Banana frita com bastante canela, aquelas coisas, eu amo canela.
3: Banana frita, hein? Muito
1: não,
3: bom.
1: Não, pois é, eu gosto.
3: Empanada, então?
1: Pois é, desse jeito aí. Olha, pessoal, me convide para uma festa junina. Jonathan, hoje, infelizmente, eu não estarei presente na sua festa, porque eu tenho hoje um casamento. Para isso, não ia na Maré hoje. Eu nunca fui do Complexo da Maré. Tá aí, seria uma boa oportunidade, mas alguém teria que me receber, porque eu ia ficar perdido.
3: Ah, o Jonathan, ele é o guia da Maré, pô.
1: Mas eu ia ficar perdido lá dentro, que aí dizem que é enorme aquilo.
3: É enorme.
1: Eu ia ficar perdido. Eu não saberia chegar, sabe? Então alguém teria que me receber ali logo na entradinha e me levar lá pra eu conhecer mais nas festas juninas. Tem mais mensagem, Thiago?
3: Temos sim, temos mais mensagens. Ah.
4: Fala, Andrei Lara, meu amigo. Aqui é Paulo Sérgio do Lins. Já tô ligadinho no programa.
1: Ô, meu amigo.
4: Adoro o teu programa, hein?
1: Você é um querido.
4: Vou botar mais dia aí pra gente assistir aqui. Valeu, meu amigo? Pra gente ouvir.
1: Obrigado, amigo.
4: Melhor.
1: Um grande abraço. Antes eu fazia de segunda a sexta, né? De umas duas. Mas aí quando o Dial subiu para 96.1, aconteceu de que eu assino uma coluna diária no jornal O Dia. Gente, é uma loucura. Olha, eu vou lhe dizer. É uma loucura, porque eu passo o dia todo apurando notícia para ter que escrever essa coluna. Porque assim, não basta escrever uma coluna. Tem que ser a melhor coluna. Porque assim, gente, olha só, pra quem não me conhece, deixa eu fazer um relato rápido. Eu não venho de rádio, não venho de TV, eu venho de jornal. Uhum. Há 28 anos eu comecei minha atividade jornalística como menino de 18 anos escrevendo em um jornal. Eu sou apaixonado por impresso, por mais que muita gente fale, ah, mas ninguém lê jornal. Tem impresso tem, claro, também. Online. O Jornal Dia tem impresso, tem online. O site do Jornal Dia é muito lido. Muito. Assim, você não tem noção de quantos acessos, milhões de acessos por mês. Então, o que acontece? Eu tenho feito coluna que tem rendido pauta na capa. Eu hoje, mais uma vez, eu sou pauta, sou capa do Jornal Dia. E eu vou falar por quê para você agora. Olha só. Eu tenho buscado bastante informações. O Léo Dias trouxe uma... Quem trouxe essa pauta foi o Léo Dias. E eu caí dentro dessa notícia. E aí, a partir da pauta que o Léo Dias trouxe, eu falei, eu vou entrar também nessa pauta, porque existe... Olha só, em cima de uma pauta, gente, existe várias verdades, tá? Existe vários lados, existe esquerda, direita, norte, sul, centro-oeste, por aí vai. Já existe várias direções, não é sempre, não é só aquilo, muitas das vezes, que a notícia, eu tô apurando. Então, eu vou falar agora para você sobre o Samir Chaud. Samir Chaud, ou Chaud, né? É o...

0: presidente da CBF. O nome da semana, né? Que foi certamente foi o nome dele, Samir Saúde. E virou protagonista de uma verdadeira novela fora de campo. Com direito a supostas amantes, viagens internacionais, hotéis de luxo, contas altíssimas e uma crise que rapidamente deixou a vida pessoal do dirigente para entrar de vez nos bastidores do poder do futebol brasileiro.
1: Ai, mamãe!
0: Tudo começou quando surgiram informações de que Samir teria levado a esposa e uma amante, uma suposta amante, para acompanhar a Copa do Mundo, com as duas hospedadas em lugares diferentes. Uma teria ficado no México e a outra em Nova York. E lembrando que a Copa está acontecendo em três lugares distintos, da América Central, do México, no Canadá e nos Estados Unidos. A partir daí, a história ganhou novos personagens, novas denúncias. E uma pergunta que atravessou a semana inteira. Afinal, quem pagou essa conta? Uma das mulheres citadas foi Camila Cristina Andrade, empresária fitness de Roraima, o mesmo estado de origem de Samir Saúde, presidente da CBF. Segundo as informações divulgadas, Camila teria ficado hospedada no hotel em Manhattan, um hotel chique de Manhattan, que eu não vou dizer o nome, entre os dias 2 e 10 de junho, agora desse mês.
2: Eita, bem próximo.
0: A reserva estaria vinculada ao presidente da CBF e a hospedagem teria custado exatamente R$ 59.424,81. Ou seja, quase R$ 60.000 somente de hotel. Também surgiram imagens e relatos sobre um jantar de Camila e Samir em um dos restaurantes mais badalados e caros de Nova York. Depois do jantar, ainda segundo material divulgado, Camila teria deixado o restaurante no mesmo veículo alugado que atendia Samir durante a passagem dele pela cidade de Nova York. E é claro, a pergunta aumentou de tamanho. Essas despesas eram particulares ou tinham alguma relação com a estrutura da CBF? A entidade reagiu e negou qualquer uso irregular de seus recursos. Em nota oficial, enviada a este jornalista que vos fala, a CBF afirmou que as despesas particulares dos dirigentes são pagas por eles próprios e que os gastos da confederação, a CBF, estão ligados exclusivamente às atividades institucionais. Pessoal, só que a crise estava longe de terminar. Aí apareceu outro nome, Carlinhos.
2: Quem, meu Deus?
0: Tamires Fernandes Barcelos. A Tatá Barcelos, farmacêutica e influenciadora. Tatá é de Vassouras, aqui no Rio de Janeiro, e viveu em Barra Mansa, no Sul Fluminense, onde foi casada com um advogado conhecido ali na região. Depois da separação, Tatá mudou-se para a capital, para o Rio de Janeiro, e passou a exibir nas redes sociais uma rotina cercada por viagens internacionais, hotéis de luxo, festas, eventos badaladíssimos e muitas pessoas famosas. E eu, Andrei Lara, eu descobri, e depois isso, eu descobri isso foi na terça-feira, Soltei com exclusividade da minha coluna do Jornal Dia. Exclusividade. E depois todo mundo me copiou. Tudo bem, acho ótimo, adoro ser referência. Assim como, outros são referências para mim no jornalismo, nada se cria, tudo se copia. Eu crio, outros copiam de mim, outros criam, eu copio deles, está tudo certo. E antes de ter o nome relacionado a Samir Chaoud, Tatá já havia sido alvo de rumores sobre um possível alvo com o ator Caio Castro. Que não é mais ator, hoje ele é automobilista. Procurei o Caio Castro, que não me respondeu. Claro, mandei e-mail para a assessoria dele, também não me respondeu. Mandei mensagem no Instagram dele, não me respondeu.
2: Tá quietinho.
0: Tá quietinho. Porque ele namora, né, amor?
2: Ah, é,
0: namora.
1: Aí ele não vai, né? Não vai.
0: Namora tem um ano.
2: Não vai se complicar.
0: Pessoas ligadas ao ator, bem ligadas a ele, no entanto, me negaram que tivesse existido um relacionamento amoroso entre os dois. Uhum, tá bom então, né? Mas não é isso que eu sei. Depois surgiram afirmações envolvendo uma viagem de Tatá Barcelos ao Catar. Segundo o que foi divulgado, ela teria viajado supostamente com o presidente da CBF, Samir Chaoud, ao Catar, onde a passagem aérea teria custado mais de 100 mil reais.
1: O programa de milhas dela deve estar bom, hein?
0: Menino do céu.
2: É, dá pra viajar o planeta inteiro.
1: É, de graça.
0: A hospedagem no hotel, ela ficou no The Ritz-Carlton Doha. Ultrapassou de 17 mil reais. No total, essa viagem teria custado mais de 117 mil reais. Só o hotel.
2: Gente, meu Deus.
0: E as passagens, fora as comidas, fora os gastos, os presentes, né?
1: Ah, é?
0: Porque a mulher adora presente, né?
1: Lá é ouro, né?
0: Pois é, não, lá não. Lá é outro país, lá não é a União Europeia, né? Lá é país árabe, né?
1: Não, então lá os presentes são tudo em ouro.
0: Ah, ouro!
1: É, ouro, diamante.
0: Entendi, ouro, isso é Inxalá, isso aí.
2: Muito ouro.
0: E aí a pergunta que voltou com força: quem pagou essa viagem, Jesus Cristo? As informações apareceram em reportagens como denúncias de que o dinheiro teria saído da CBF. A entidade contestou as acusações e voltou a negar o uso irregular de seus recursos. Eu fui atrás da Tatá, consegui o bendito celular da Tatá. Tatá me respondeu, mas se limitou, com texto pronto, copia e cola, a dizer que não falaria sobre o assunto e não deu mais detalhes. E aí, gente, hoje eu tô soltando uma outra exclusiva na minha coluna do Jornal Dia, trago pra Rádio Manchete, estou na capa do jornal, é uma das manchetes principais hoje do Jornal Dia. Porque no meio dessa confusão, calma aí. Deixa eu pegar aqui minhas folhas. Antes de falar sobre isso, eu preciso falar uma outra coisa.
2: Tem minha autorização.
0: No meio dessa confusão também, gente, ressurgiu um vídeo antigo atribuído a Sami em um grupo interno na CBF. Na gravação, ele aparece conversando com mulheres e falando sobre um presente do presidente.
2: Eita!
0: É, ou dinheiro para que as mulheres participassem das partidas de futebol. Ele falando, vem as mulheres, tem presente do presidente.
2: Meu Deus.
0: A CBF explicou que o vídeo era antigo. Havia sido gravado em tom de brincadeira e tinha circulado em um grupo privado.
1: Esse negócio de grupo de WhatsApp, meu Deus.
0: É, gente, cuidado, cuidado. Como dizia meu querido saudoso Ibrahim Suede, cuidado porque cavalo manco não desce escada.
2: E você encaminha ali, ninguém vai saber quem foi que encaminhou, pois gente. É muito fácil.
0: Mas convenhamos, o vídeo reapareceu no pior momento possível e colocou ainda mais lenha numa fogueira que já estava digna de São João, que é essa semana, né? Da 24,
2: é,
0: né?
2: É isso aí, já tá checando.
0: Pois é. Enquanto as denúncias se multiplicaram...
1: Multiplicaram.
0: Hã? Como é que é?
1: Multiplicavam.
0: Obrigado. Eu tô tão ansioso pra falar o desfecho dessa...
2: Também tô pra ouvir.
0: Pois é. A presença de Samir junto à seleção brasileira passou a ser observada com lupa. O dirigente, que vinha aparecendo frequentemente perto da delegação, ficou mais discreto essa semana que agora está terminando. Ele sumiu. Muitos falam que a culpa é do Léo Dias, viu? Que é o Léo Dias que trouxe toda essa situação à tona.
1: Mas também a seleção, nesse momento na Copa do Mundo, não precisa dessa exposição, né? É até melhor ele se afastar mesmo. É, preservar os jogadores, né?
0: E bastou a cadeira de Samir começar a balançar para surgirem as primeiras conversas sobre uma possível sucessão na presidência da CBF.
3: Ai, mamãe!
0: Nos corredores da CBF, nos corredores do poder, começaram a circular nome de pessoas que poderiam ter interesse em ocupar o cargo. E quem é a primeira pessoa? O primeiro nome que apareceu foi de Francisco Gilmar Mendes. Esse nome para vocês é um nome familiar? Pois é. É nada mais, nada menos do que filho do ministro do Supremo, Gilmar Mendes.
4: Não sabia, não?
0: Foi aí, gente, que essa história deixou de envolver apenas mulheres, viagens, hotéis, passagens e despesas. A história passou a envolver poder. E aí agora chegou a apuração exclusiva publicada hoje pela coluna Andrei Lara no Jornal Dia, e que eu trago aqui para a Rádio Manchete neste sábado, meio-dia 23. Manchete! Eu apurei e recebi informações exclusivas. Uma coisa, pessoal, é o foro íntimo dele. Isso aí eu não vou entrar na... Eu não estava junto, não fui uma formiguinha, não sou uma mosquinha, não vi, nem sei... Não sei. Agora, que existe um movimento articulado nos bastidores para desgastar a imagem do presidente da CBF e enfraquecer sua permanência no comando da CBF, isso eu posso afirmar que existe. Pois é. Segundo interlocutores ouvidos por esse jornalista que vos fala, quem falha são as falhas cometidas por Samir. As falhas cometidas por Samir teriam sido aproveitadas, ampliadas e transformadas em munição dentro de uma disputa que já ultrapassou o campo pessoal. A avaliação das minhas fontes é de que uma crise particular ganhou dimensão máxima e passou a ser tratada como um problema institucional. Aliados de Samir afirmam que foi feita uma varredura interna para verificar se as despesas citadas nas denúncias teriam sido pagas pela CBF. E segundo as minhas fontes, até agora, nada foi encontrado. O dirigente também apresentou aos presidentes das federações estaduais comprovantes relacionados às viagens mencionadas. Ele se encontrou com os dirigentes estaduais, os dirigentes das federações essa semana. Os dirigentes, muitos não quiseram nem ver, porque confiam piamente no Samir. E pessoas próximas afirmam que, pelo menos em um dos casos, o valor divulgado publicamente nem sequer corresponde ao valor que teria sido efetivamente pago por Samir. Ao longo da semana, aliados da cúpula da CBF também conversaram com clubes para tentar preservar a estabilidade da gestão impedir que toda essa crise contaminasse o ambiente da seleção brasileira durante a Copa do Mundo. Nos bastidores, pessoal, a informação é de que os principais responsáveis pelos movimentos contrários a Samir Chaoudi já foram identificados. E a orientação nesse momento é evitar confronto direto. É esperar a Copa do Mundo passar. É impedir que essa disputa política, eu disse política, atrapalhe a seleção brasileira. Vou repetir. A orientação neste momento é evitar confronto direto, esperar a Copa passar e impedir que essa disputa política atrapalhe a nossa, a minha, seleção brasileira. Brasil! A tropa de choque de Samir é grande, é grandiosíssima. E segundo pessoas próximas, há muita gente incomodada com tudo que está acontecendo. Por enquanto, a ordem é esperar a poeira baixar. Mas depois da Copa, meu povo, aguarde. A resposta vai chegar um por um. Eu disse um por um. Já sabe quem é quem nessa crise. Já sabe. Agora eu pergunto, isso é bastidor da CBF ou isso é roteiro de novela das nove? Tem hotel de luxo, passagem de mais de 100 mil reais, supostas amantes, aliados fazendo contas, adversários rondando uma Copa do Mundo acontecendo no meio de uma confusão toda. Samir continua presidente. E quer saber a minha opinião? Não vai cair e vai ficar ainda mais forte. Anote isso que eu estou lhe dizendo, ouvinte da Rádio Manchete. Não vai cair e vai ficar ainda mais forte. Mas o campeonato fora do campo está só começando. E nós aqui da Rádio Manchete, o programa Andrei Lara, a minha coluna do Jornal Dia, nós vamos acompanhar. Tá por quê? Porque, pelo visto, tem mais gente de olho na cadeira do presidente da CBF do que na bola da seleção brasileira. 12:28.

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0: 33, vamos de música, vamos animar o nosso sabadão, meio-dia 33, tá friozinho gostoso.
1: Friozinho bom.
0: Preta Gil, gente, sinais de fogo, essa música eu amo muito, bora com Preta Gil.

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1: Cidade Negra quer meu sangue, meio-dia 40.
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1: Vamos lá com a nossa equipe de jornalismo, que sabe de tudo, com a minha querida Luciana. Tudo bem, Luciana? Boa tarde para você.
2: Boa tarde, Andrei Lara, chegando com informação importante para aposentados e pensionistas do INSS que foram vítimas de descontos indevidos nos seus benefícios. Termina hoje, sábado, o prazo para contestar cobranças associativas não autorizadas e garantir a participação do acordo de ressarcimento oferecido pelo governo federal. Segundo o INSS, cerca de 4 milhões e 500 mil segurados já foram reembolsados em um total que supera os 3 bilhões de reais devolvidos. Para receber os valores descontados entre março de 2020 e março de 2025, o beneficiário precisa primeiro registrar a contestação pelo aplicativo ou site Meu INSS, pelo telefone 135 ou em uma agência dos Correios. Depois, deve aguardar a resposta da entidade responsável pela cobrança. Caso não haja resposta ou sejam encontradas irregularidades, o sistema libera a adesão ao acordo. Após a adesão, o pagamento é feito diretamente na conta do benefício em até 3 dias úteis. Indígenas, quilombolas e idosos com mais de 80 anos recebem o ressarcimento automaticamente, sem necessidade de adesão. Quem perder o prazo de contestação pode ter dificuldades para participar da negociação administrativa de devolução dos valores. Segue com você, Andrei.
1: Obrigado, Luciana. Obrigado pela informação. Então, os idosos, fiquem atentos. 12:42.

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1: Você pode nem perceber, mas a cada novo passo é obrigado a tomar uma decisão. A vida é assim, ela é feita de decisões. Você tem que optar rapidamente se seguirá em frente, se pegará à direita ou à esquerda. A questão é essa: decidir. Você é chamado a decidir a todo instante, ao atravessar uma rua, ao pegar um ônibus, ao conversar com alguém. Pode não parecer, mas estará decidindo sem parar. São esses atos simples, cujas decisões competem apenas a você, que formam o roteiro da sua vida. Qualquer que seja o resultado, a responsabilidade será unicamente sua. O destino nos dá essa oportunidade, nos deixa decidir que tipo de vida queremos para nós. Por isso, fique atento, pense bem nas decisões que vai tomar, porque elas determinarão o seu futuro. Sempre que chamado, veja sempre o lado positivo e decida-se pelo melhor, por aquilo que fará você feliz. São decisões simples, mas que valem uma vida. Esteja pronto, sua vida é você quem vai decidir.

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1: Agora, gente, olha só, eu falei aqui da Virgínia, eu falei do Vini Júnior, eu falei que ele tinha deixado uma ex-Big Brother, nós confirmamos aqui ao vivo que ela continuava lá, a Kerline tirou 50, mas uma ex-affair continuava lá, a Kerline, ele não tirou ela. Eles tiveram affair em 2021. E olha só, essa notícia também, ela é bem curiosa. Calma, gente, porque o Instagram do Vini Júnior ainda tem mais um capítulo para entregar aqui na Rádio Manchete, mais exatamente no programa Andrei Lara. Ao mesmo tempo em que cerca de 50 mulheres deixaram de ser seguidas, Bruna Pinheiro descobriu que não estava mais bloqueada pelo jogador. E quem é Bruna Pinheiro? Bruna Pinheiro é a modelo e empresária que ganhou projeção depois de ser apontada como uma das supostas pivôs do término de Vini Júnior com a Virgínia. Quando a Virgínia chegou lá no restaurante, teve aquela confusão toda, era ela que estava lá. Mas a Bruna sempre negou qualquer envolvimento amoroso com o craque. E sabe como Bruna descobriu que o bloqueio tinha caído? Por acaso. Ela encontrou uma publicação em que Vini Júnior estava marcado. Clicou no perfil e percebeu que conseguia visualizar a página normalmente. Ah. Pronto. O cadeado virtual tinha sido retirado. Mas atenção, hein? Segundo Bruna, não houve mensagem, não houve conversa, não houve aproximação, não houve curtida, não houve... Também não houve curtida misteriosa, nem sinal de reconciliação. Nada disso. Ela apenas foi desbloqueada. O contato continua inexistente, mas a porta digital foi reaberta. Então vamos organizar essa história. Vou organizar aqui para você, ouvinte do programa Andrei Lara. Cerca de 50 mulheres saíram da lista do Vini Júnior. Ele, para fazer a linha bonzinho com a Virgínia, porque eles estão de volta, né? Ele tirou 50 mulheres. A Kerline, ex-Big Brother 21, que teve um affair com ele na festa no Arraial do Neymar de 2021, continua sendo seguida por Neymar. Fizemos aqui ao vivo essa prova. Desculpa, pelo Vini Júnior.
2: Não encrenca o Neymar, não.
1: Não, tadinho do Vini Júnior. Deixa, não. Continua a confusão, eu tô aqui focado no Vini Júnior. E Bruna voltou a ter acesso ao perfil do Vini Júnior. Enquanto isso, Virgínia tá com aquele buquê de flores que dura 2 anos. Tá lá ainda. Vai durar 2 anos, meu filho. Pode até botar aquela música do Titãs. Chorei até fica cansado. As flores de maio, não morre, não é isso? É, as flores de maio. As flores de maio não morrem. Pois é, as flores podem durar até 2 anos. Agora esse enredo no Instagram, meu povo, muda de capítulo a cada 5 minutos. O status dessa história não é solteiro. Olha só, hein? O status dessa história que eu estou apurando não é solteiro, não é casado e nem é complicado. Sabe qual é o status dessa história? É sob investigação. E vamos de música? Flores de Maio. Qual é o nome dessa música? A gente vai de outra música, então. Ah lá. Qual é o nome dessa música? De Maia. Não quero dinheiro, só quero amar ou... Acende o farol, tá bom.

0: Titãs e Marisa Montes. Flores, essa música. Essa música é maravilhosa. É um clássico. Titãs é um clássico. 40 anos. É muito bom. Meio-dia 56. Gente, olha só. Simone Mendes passou por um verdadeiro sufoco ao se apresentar na festa junina de Mossoró, no Rio Grande do Norte, na noite de ontem. Olha só, hein? Durante a apresentação, a cantora, que estava com dor de barriga, quem nunca, né? Precisou deixar o palco correndo para ir no banheiro. No Instagram, ela mesmo compartilhou o momento do pedido. Gente, a dor de barriga, disse ela, às vezes não escolhe dia, lugar e nem hora. Ela é terrível! Escreveu ela na legenda. Na gravação, o artista sumiu. Eu vou falar a verdade, tá, gente? Pra vocês. Estou com medo de viralizar de novo. Então, tem 2 dias que eu estou com dor de barriga. Estou suando pra ir no banheiro e vocês nem imaginam. E ela continuou. Aquela dor de barriga fininha, bem fininha. Então, tá pensando que a estrada é fácil? Comeu um negócio e errado, ó. A dor de barriga é ligeira, ela não espera. Então, pessoal, você que tá aqui assistindo meu show, segura aí, eu volto rapidinho, prometo. Sai de ela correndo pra ir no banheiro. Ué, ela é gente como a gente.
1: Ai, mamãe.
0: Não é verdade? Meio-dia 57, e eu não posso deixar de terminar o programa Andrei Lara sem antes falar sobre futebol, né? Olha, eu vou falar uma coisa pra você, ouvinte do programa Andrei Lara, do programa da Rádio Manchete, que tá com uma audiência absurda, esses 96,1. Mas olha só, o cachê do Ancelotti, do nosso técnico, é o maior de todos os técnicos da Copa do Mundo. O cara tá embolsando 59 milhões ao ano. Quanto que dá isso por mês?
1: Você gostou?
0: Vamos lá, 60 milhões dividido por 12, o cara tá ganhando aí 5 milhões por mês da CBF. Ele já entra na Copa liderando uma disputa. Ainda não é título, é o salário. O técnico da seleção brasileira recebe 10 milhões de euros por temporada, não é por ano não, é pela temporada. Convertendo isso, dá 59 milhões por ano.
2: É um absurdo.
0: Amigo, Gasparetti, é muito dinheiro.
2: É, mas cada um com o seu valor no mundo do futebol, sem mais. Eu acho o seguinte, pra ter isso, tem que trazer o título.
0: Ele tá recebendo mais que os técnicos da Alemanha, dos Estados Unidos, da Inglaterra e de Portugal.
2: O Aquê tá gritando.
0: O Aquê tá gritando. Agora, com aquilo que você falou, falta, meu amor, colocar esse salário todo, sabe aonde? Pra jogar dentro do campo.
2: Exatamente, e trazer o título.
0: Agora, olha só, eu não sou uma pessoa que pode falar nada de futebol, que eu não entendo nada de futebol, mas o que eu tenho visto por aí a seleção jogar, sei não, hein?
2: Eu tô acreditando.
0: Como um bom patriota que sou, não tem outro jeito, senão eu tô aqui torcendo. Ontem gritei, pulei, dancei, fiz tudo que tem que fazer, né? Vambora. Mossoró tá em festa. Qual é o nome do rapaz que fez 2 gols ontem?
2: É o...
0: Não sei.
2: Matheus Cunha.
0: Matheus o quê?
2: Matheus Cunha.
0: Então, lá de Mossoró. Mossoró que já tá em festa, com tantas festas juninas, o rapaz fez 2 gols e Vini Júnior mais 1.
2: Deixa arder.
0: Olha, passando pra você, vem aí muito Black Music com meu amigo Gasparetti, também com o nosso querido Black Jay.
2: E só isso, Cândalo.
0: Até as três,
2: muito charme.
0: Então, muito charme pra você. Galera já tá preparadíssima, tá com uma audiência lá nas alturas, pessoal adorando.
2: Você também.
0: Todos nós, a Manchete tá um sucesso, né?
2: Graças a Deus.
0: Graças a Deus. Gente, um beijo no coração, muito frio, que delícia. E nós estamos de volta no próximo sábado, 1 hora da tarde. Fica com Deus.
2: Beijo,
0: e
2: Lara.
0: Até sábado que

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1: Ah, escândalo. 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Sem o Senhor Jesus, você não chega ao Pai. E para chegar ao Pai, você tem que abraçá-lo e entregar a sua vida para Ele. É isso que nós fazemos. Entregar a vida a Deus para que Ele possa nos dar a direção e fazer a sua vontade. Está no ar o nosso Black Scandal.
2: Boa tarde.
1: Black Jay!
3: Vambora, boa tarde, chegamos!
1: Vamos começar!

E você já pode mandar a sua mensagem onde você estiver. Eu também quero saber o seguinte. Gaspa, estamos aqui fazendo churrasco em casa, bairro tal. Meu nome tá aqui, tá família, fulano, beltrano, ciclano. A gente tá no almoço, tá na piscina, onde for. Encontro de família,

0: 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Você vai ver tudo isso ao vivo 24 horas, o tempo todo. E também no nosso YouTube, Manchete 96,1 FM. Certo, Escândalo? Black Jay, boa tarde, Escândalo.
1: Boa tarde, chegamos aí mais um sabadão, vambora.
0: Vambora. E hoje a gente sai daqui direto pro A Noite do Escândalo Show, lá no Clube Aiperge, com o showzaço do Elimar Santos. Vou falar o seguinte, pra você que mora perto aí, tá ouvindo o programa, se quiser ir, vou liberar aqui 6 ingressos pra hoje. Se tiver afim de ir, Casparete, eu quero ir hoje e tal, bota o nome, manda aqui pelo WhatsApp, eu quero ir. Nome, bairro e o número do CPF, tá bom?

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0: eu falo pra você.
1: O teu sábado não tá gostoso?
0: O Lara terminou. Notícias do mundo artístico de personalidades. E a gente chega pro, junto com o seu almoço, no seu churrasco. Uma carne assada, uma carne seca, não sei. Um petiscozinho, um vinhozinho básico. Ou a cervejinha.
2: Pois é.
0: E todo mundo lá de um shopping também agora à tarde, né? Coisa linda, Black Jay, maravilhoso. Começamos muito bem a nossa primeira sequência aqui do Black Escândalo. 995070525. Já tem muita gente mandando mensagem. Onde você

0: Valeu, Orlando!
1: Buscou longe.
0: É. Ainda tem Itália que eu vou mandar daqui a pouco, né? E a gente tá esperando o patrocínio. Meu Deus do céu. Coisa linda. Escândalo! O que você tocou, Black J?
1: Pra você, Human Love, anterior foi Celtic com Huffer Winds. Toquei também, cadê? Forex Changes, aqui saiu lá do

0: já tem gente mandando mensagem, a gente vai, daqui a pouco já tem os beijos e abraços, que tem gente pra caraca hoje pra mandar beijo. Vamos lá? A gente começa assim, ó. Fala comigo, escândalo, deixa arder.
1: Fala, Gasparé, escândalo, estou. Aqui é Paulo César do Lins. Eu tô curtindo meu charme aí, adoro o charme de vocês aí, amigo. Tô ligadinho.
0: Valeu, valeu, meu parceiro. Beijo, pessoal do Lins aí, ó. Tem mais. Fala comigo, escândalo.
2: Tudo boa tarde, Black
0: boa
2: Jay
0: tarde.
2: E André Gasparetti. Aqui quem fala é o Jamilton.
0: Valeu, Jamilton.
2: 65 anos. Nesse momento, eu estou na praça do bairro Jabor, no bar Mania, ouvindo o som alto da Manchete. Pedi pra menina colocar, estou tomando um chopinho preto, né?
0: Rico, esse é mesmo.
2: Ouvindo o charme da Manchete com Black Jay e Andréia Gasparetti, que já virou sucesso, hein?
0: Amém,
2: já virou o pódio dos jameiros que adoram ouvir vocês aí. Um abraço, sucesso, Manchete 96,1. O charme aqui é a sua fina elegância musical.
0: E que é isso, Mordói? Manda um abraço aí pro pessoal do Bar do Jamil, Bar Jamil. Obrigado pelo carinho, pela audiência.
3: Tirou
0: todo sábado a gente tá aqui esperando vocês e eu de segunda a sexta

0: bom? Claro, é, a gente vai ter a noite do Escândalo Show. Hoje vai ter show do Elimar Santos no Clube Iperge. O Fabrício Oliveira vai estar abrindo, o DJ vai estar tocando muita coisa. 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
1: Oi.
0: Que fase?
1: Não, que eu tô falando ao vivo, que a gente não pode esquecer de falar.
0: Não, ué, todo mundo já sabe. Abriu o programa falando. 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Tá certo, Escândalo? Vamos pra segunda sequência.
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curtindo, né? Tá na Manchete. Não consegue ficar parado, hein? Black Escândalo.

0: sabia que esse aí é considerado o primeiro AMB nacional?
1: É, pô. É. Maravilhoso.
0: AM Rap, como chamava em São Paulo,
2: sim,
0: né?
2: E Dust. Eu quero recorde.
1: Essa menina faleceu, não é isso?
0: Logo depois do... Nem viu o sucesso da música. Ela faleceu acidente de veículos. Veículo, né? Um mês depois do lançamento da música.
1: Vozeraça, né? É. Mas essa música eu falo, tem música que é hit, fica pra sempre.
0: Não adianta.

0: amou a música do primeiro álbum, né? O Silveira foi ter esse remix aqui. Luiz, o My Angel, toquei também Groovy Project, Chain and That.
1: Gente, vou te falar, tem muita gente mandando mensagem, manda a sua, hein? Graças a Deus, daqui a pouco tem beijo de abraço, logo depois do comercial, a gente vai aqui, a Mira tá ligando, Mira, tô no ar, não dá pra atender agora não.
0: Mas check
1: é
0: self.
1: É, check é self, Mira. Não dá pra atender agora não, Mira.
0: Do lado oculto
1: da lua. São Carlos quebrou, né? Ela tá do outro lado, oculto da lua. Manda um beijo pra Raquel também. Raquel não vai hoje, não. Mas já tá, né, do grupo, tá produzindo. Coisa linda. Escândalo! 995070525. Deixa eu te falar uma outra coisa. Estamos ao vivo no YouTube. Você tá me vendo e vendo Black Jay, Gasparetti. E também no www.radiomanchete.com.br. Você pode baixar e nos ver aí, tá? O tempo todo, 24 horas. Programação, música. Tá certo, Escândalo? Ó! A gente volta ali, vai rapidinho. Mas aqui também a manchete é sempre como tem no Escândalo Show, né? Aqui a gente para todas as informações o tempo todo. Vamos saber das informações que rola no Rio de Janeiro?
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1: E a gente vai falar com ela. Fala comigo, Adriana.
3: Gasparetti.
1: Boa tarde.
3: Gaspa, quem puder fazer o bem, tem mais uma oportunidade.
1: Amém.
3: Que tal doar sangue e ter o seu deslocamento garantido?
1: Maravilhoso.
3: É que o Hemorrio prorrogou até amanhã a quarta edição da campanha Rota Solidária para ampliar a distribuição de gratuidades e descontos. Realizada em conjunto com os principais modais de transporte do estado, a iniciativa ainda disponibiliza passagens gratuitas e cupons de desconto para viagens por aplicativo até a unidade. A campanha já contabilizou mais de 700 doações de sangue ao longo da semana, mas é preciso mais para regularizar os estoques. Para participar da Rota Solidária, o interessado deve comparecer ao Hemorrio, na Rua Frei Caneca, número 8, no centro da cidade, hoje até às 6 da tarde ou amanhã, domingo, a partir das 7 da manhã. Lá é só informar o meio de transporte utilizado para chegar ao local. Logo no cadastro, o participante recebe o equivalente a duas passagens para custear o deslocamento, além do cupom de desconto em carro de aplicativo. Para doar sangue, pessoas devem ter entre 16 e 69 anos, com peso mínimo de 50 quilos, ter boas condições de saúde e estar portando documento oficial de identidade com foto. Mais informações podem ser obtidas nas redes sociais do Hemorrio. Vamos lá, pessoal? Doar sangue é doar vida.
1: Verdade.
3: Segue com você, Gasparetti.
1: Beijo, minha amiga Adriana. Beijo no maridão aí, melhores. Beijo gostoso. Eu vou fazer massagem na sua costela, tá? Escândalo! Já viu, né? É bom, eu já fiz muito isso, doar sangue. Entra lá na Hemorrio e procura saber se você quer doar sangue. É bom, né? Ajudar ao próximo. Sai daí não, que a gente volta a ajudar com muito mais aqui no Black Escândalo. Ó, só pra você ter ideia, daqui a pouquinho a gente vai ouvir o quê quando voltar do comercial? Joga aí, Jay. Bom. Ó, fala aí. Ai... meu corpo! Daqui a pouco, deixa arder. Escândalo!

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0: Que escândalo. 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
0: 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Churrasco, carne.
1: O quê?
0: Deixa pra lá. Ó, já tem gente, muita gente mandando mensagem. Fala aí, Escândalo!
2: Alô, André Gasparetti, aqui é Eduardo Brito.
0: O Eduardo.
2: Eduardo. Manda um alô pra nós aí. Nós estamos na escuta aqui. Mas é o Mário Silva. O Mário Silva também tá escutando aqui a Rádio Manchete.
0: Mário Silva.
2: Aí você passa uma música aí pra nós aí, de Hadaway Life, pra nós aí. Estamos aqui na Vila São José, em Presidente Jânio Quase, Bahia. Valeu.
0: Alô, Bahia, Bahia, Bahia. Obrigado pelo carinho, em São José. Beijo, aí tem charmeiro no Brasil todo, meu amigo. É coisa linda. Tem mais gente aqui pra mandar. Deixa eu ver, fala aí, coisinha. Deixa arder.
3: Boa tarde, galera aí da Rede Manchete.
0: Boa tarde.
3: Aqui quem fala é Ailton, aqui da cidade de Teixeira de Freitas, na Bahia.
0: Tô Teixeira de Freitas, Bahia.
3: Toca alguma aí de Dire Straits pra nós aí.
0: Dire Straits, só se a gente fazer uma versão do Dire Straits. Mas beijo, porque aqui é Black mesmo, mas vai ter. Vamos dar um jeito. Beijo aí pra você, tá? Pessoal da Bahia aí.
1: Pessoal da Bahia em peso aí.
0: Ailton, Dudu, tem muito charmeiro lá, pô. Coisa linda, é o Brasil todo mandando mensagem. Muito obrigado pelo carinho. Tá aqui. Boa tarde, Gasparetti. Me chamo Fernando, quero mandar um alô pra geral de Santa Cruz. Quero também divulgar o meu zap. Eu não posso fazer. Pra quê? Amizade, mulheres. Você tem que fazer isso, Fernando. Segunda-feira de manhã, manda essa mensagem. Você entra no ar comigo ao vivo, manda suas características e as características da pessoa que você quer. Aí você vai arranjar uma pessoa.
1: Resolvido o problema.
0: Por coisa linda. Rápido. Mais um beijo pra você, Fernando.
1: Valeu, Fernando.
0: Daqui a pouco a gente manda mais mensagem. Tem beijo de abraço. Tem beijo de abraço aí, Jay. Fala aí, rapidinho.
1: Deixa eu falar um beijo especial pra minha irmã, vou lembrar, hein, cara. Que na verdade, que eu falei com ela ontem, ele tá com abstinência de você. E minha irmã Priscila faz aniversário hoje, né, cara? Ela vai andar um black lá. Ô, Priscila, te amo. I love you so much. Mineirinha, Maricele, Mônica, Alê. Enfim, toda aquela trupe ali do Black J ali. Minhas filhas, né? Todas as filhas, todas.
0: Então, daqui a pouco eu mando os outros aqui, porque tem muita gente. Vamos de música pra gente não perder tempo. Black J.
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0: Vamos que vamos, Escândalo. Daqui a pouco tem beijo de abraço aqui, meu. Tem muita gente, mais mensagens. O Brasil todo tá aqui, ó. Aqui, ó.
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0: A gente pede umas coisas pra ele, ele vem com outras e acaba com a nossa vida, entendeu? E faz você ficar indo dentro de casa fazendo um baile. Coisa linda, só musicão. Isso aí também faz parte do...
1: Isso aí é da minha ABC,
0: ABC. Vamos lá, tocou o quê, Jay?
1: Clary Watson, teve um momento, toquei Danny DeVito, toquei... Rapaz, Ryan Leslie, Lombard, quase que não vai. É, cadê mais aqui? Frank Fred, com a Need Your Girl. Toquei 702, No Way, clássico já, tá, cara? Clássico.
0: Clássico, né?
1: Cadê, rapaz? O Prites...
0: Papel tá
1: no papel
0: frente.
1: É mesmo, tá certo isso? É, o Prison com Encore, que parece até o Neil, né? Mas não é. E o Peter Anderson com Terry Olsry.
0: Escândalo. 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

0: pense no Jay. Pense no Jay. Isso é um clássico dos clássicos, né?
1: Aí é quase é onde tudo começou em Black Music aí pra você. Tai Brigade came antes. Calma aí, rapaz. O nome tá errado ali. Alguém só. Será que foi o seu nome errado? Antes New Days. Não, tá certo. É porque eu tô lendo a música de baixo. Tá certo isso. Bob Brown, Alexander O'Neill. Não anotei o nome, mas eu sei quem colocou aqui. Alexander O'Neill, Bob Brown, veio anterior. Alexander O'Neill, a outra. Beauty Wireless com Flame e Guy.
0: Mas tem que tá voltando música aí.
1: Ué, quatro músicas.
0: Mas voltou as meninas.
1: Ah, é, voltou a SWV, vem que eu pago bem.
0: É, pô, tá maluco.
1: Vem que eu pago bem.
0: Eu, hein? 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No YouTube não funciona fim de semana na Manchete, ok? Só de segunda a sexta, no ao vivo. 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Manda sua mensagem aqui de áudio no 995070025. Já foi bastante, muita gente, tá bom? Ó, manda sua mensagem. 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Beijo pro Fábio, alô pro presidente. Estaremos aí daqui a pouco, depois do programa, a gente tá partindo, hein? Certo, escândalo? 995070525. É aniversário da sua mãe, da sua tia, do seu primo, tá comemorando? Manda sua mensagem pelo áudio, tá? Com áudio. Tá certo? Vamos que vamos pra mais uma. Pode tirar ela aí, Jay, por gentileza? Você tá em casa, né?
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0: Mais um clássico, hein? Fala aí, Jay.
1: Claire.
0: Eu vou falar uma coisa, eu acho que eu tinha o quê? Eu nem sei quantos anos eu tinha. Era disco voador.
1: Eu não era nascido, não.
0: Eu não meti.
1: 20 anos que eu tenho?
0: Disco voador.
1: Era.
0: É, Cine Show Madureira.
1: Oh. Não sou dessa época, não.
0: Rapaz, que coisa, o Jay foi lá atrás, hein? Valeu, Alexander O'Neill.

0: gente como locutor, DJ, que eu também sou DJ, mas há anos eu não toco. A gente quando faz um programa pra alguém, a gente tenta botar nosso estilo charme, black music, tocando o nacional e o internacional. O que foi passado, que ainda é presente. Isso é um exemplo. Gilberto Gil, não é isso, Black J?
1: Gilberto Gil, vambora. O inferno. É palco.
0: Palco?
1: Palco, você é maneiro demais, diga-se.
0: Que mais? Aí,
1: cara. Toquei também, né? O Jaime, né? Preciso dizer que te amo, uma releitura.
0: Eu também
1: aí.
0: Te amo, Jaime.
1: É, Fernando Abreu, Mr. DJ, que foi quando até tá conversando sobre a Zanê, né? Que foi tocado semana passada. E Claire, que eu esqueci o nome. Esqueci, passou batido.
0: Um beijo, abraço pro pessoal que tá no, no.
1: Rapaz, a live até caiu.
0: A live caiu?
1: Mas tá, Mineirinha tá lá, meu amigo. É, Dudu Mix tá lá, meu amigo Dudu também. É, mas quem tava lá? Maria Clara tava lá, minha filha, um montão de gente lá, gente, demais. Pessoal de São Gonçalo, Black Star lá, valeu, gente.
0: Alô, tamo São junto Gonçalo.
1: Sempre.
0: Boa tarde, Escândalo. Manda um alô aí pro Maurício e Maria da Glória, em Santa Margarida, Campo Grande. É o Black Escândalo e a Manchete indo pro mundo, pro Brasil. Quero mandar um beijo pro meu irmão. Maravilhoso, tô esperando, hein, Alexandre? Um bacio, amigo. Ele está na Itália, meu amigo. O horário desculpa, é diferente, aí. Mas está foi ouvindo. Capite? Beijo, irmão. Tamo junto, hein? Tem mensagem aqui. Vai lá. Fala aí, gostoso. Esse aqui tá todos os programas da rádio. A gente dá ainda moral, né? Ele tá lá em Vanderlânio. Sempre ouvindo Black Scanner.
2: Boa tarde, Gasparete. Black Jay, tudo bem? É o Vanderlânio de Barueri, de São Paulo.
0: Barueri?
2: Tô vendo vocês pelo site. E eu sou um aplicativo também.
0: Tá? Maravilha.
2: Eu tô vendo Black Jay de vocês, parabéns, tá?
0: Obrigado, irmão.
2: E aqui Barueri tá um frio lascado aqui.
0: Tá muito frio aí, né?
2: E eu tô almoçando.
0: Tá almoçando.
2: Vocês no site aí.
0: Frio lascado.
2: E Barueri é clima de festa junina.
0: Valeu, Barueri. Valeu, Vanderlânio. Tem mais gente aqui pra mandar. Fala aí, Escândalo. Caraca, ele mandou duas mensagens. Fala. Ué, entendi. Fala aí. Vai falar, não? Ele gravou uma coisa escutando o programa e agora fala.
3: Alô, meu amigo Gasparetti. Aqui é Guga.
0: Valeu, Guga.
3: Compositor da Imperatriz Leopoldinense.
0: Alô, Imperatriz Leopoldinense.
3: Estamos aqui na quadra, ouvindo o programa, né? Maravilha, maravilha, maravilha. Abraços
0: que todos isso, aí. Que isso,
3: tá? E manda alô aqui pra gente. Estamos aqui na quadra, entendeu?
0: Maravilha.
3: Da Imperatriz Leopoldinense aqui em Ramos. Parabéns pela qualidade do programa. Fique com Deus.
0: Obrigado, Guga. Nós quero mandar um beijo aí. Agradecemos o carinho, a audiência claro. Da Imperatriz Leopoldinense para todo mundo que está na quadra aí. A minha família, que eu gosto muito, são meus irmãos, os irmãos, os filhos do nosso falecido, saudoso Drummond, né? Seu Luizinho Drummond. Beijo aí para todo mundo, para o presidente, os irmãos, as irmãs, a irmã. Beijo pelo carinho, vocês sempre me receberam com o maior carinho. E um beijo para todo o pessoal de Ramos e a nossa Imperatriz Leopoldinense. Coisa linda, pô. Deixa de. Black J.
1: Oi.
0: Solta a sequência, Escândalo. Vamos dançar.

0: sequência é essa, Black Jay? Pelo amor de Deus, tô passando mal.
1: O que é isso?
0: O que? Eu tô dançando? Tô no Vale Charme. O que você tocou aí?
1: Meeting Switching. Meeting Switching. O nome da música é mesmo.
0: Coisa Switching. Linda.
1: Switching. Toquei também. Cadê, rapaz? Cash Money. Casa Nova. Cara, Casa Nova com Casa Nova. Parece até Piano Negro, Piano Negro. Casa Nova, Casa Nova. Michelle Funk, Destiny, toquei Tracy Cruz, Let Me Go e Eric Bennett, Ben and.
0: A gente tá chegando no nosso final de programa, mas tá chegando um programa aí que é casca grossa. Eu já falei aqui hoje pra vocês, vou repetir. Daqui a pouquinho, tem De Cara com a Fera com meu irmão jornalista, meu parceiro, uma voz linda, né? O narrador esportivo Rafael Luna está recebendo hoje o Wallace Negão Lopes. Mulherada, eu vou falar uma coisa para você. Que negão é esse? Fala comigo, meu compadre Rafael.
2: E aí, Gasparete?
0: Tá animado? Tudo certo, tá tudo porra animado.
2: Você viu o tamanho do menino?
0: Que isso? Se eu esbarro com um negão desse, ele não tá bem no dia, ele vai olhar pra mim e falar assim, ó, I love you. Se não for apoiar, pô.
2: Hoje, brabíssimo.
0: Brabíssimo, né?
2: Ex-sparring do Anderson Silva, hein?
0: É, eu lembro do vídeo, pô. Eu vi os vídeos, pô.
2: Sabe tudo, sabe.
0: Tá maluco? O negão tomou umas porradas e não caía. Falei, gente, Jesus. Um minuto não fico conseguindo, não dá não.
1: Quase que eu pulei.
0: Então daqui a pouco a gente vai estar falando, quer dizer, o Rafael vai estar falando com ele aqui De Cara com a Fera, falando tudo, sobre toda a história, né? E ele também tem um podcast, Bom de Luta Podcast, não é isso?
2: Exatamente. Daqui a pouquinho, história, curiosidade, tudo sobre o Wallace Lopes Negão, fera brabíssima, beleza?
0: E tem o seu time contigo aí, sempre.
2: Sim, sim. Não, o André Fernandes, técnico da Seleção Brasileira de Kickboxing, e a nossa doutora cardiologista, faixa preta, pentacampeã pan-americana de Kickboxing, a nossa doutora Renata Castro.
0: Imagina, André, você tá com um problema na sua veia direita. Falei, não tô não, vou apanhar. Até daqui a pouco, irmão.
2: Valeu, irmão.
0: Coisa linda, escândalo. Ó, a gente vira o jogo desse jeito. As últimas do Escândalo Show, hein?
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0: Plá, plá, plá, plá, plá. Deixa arder. Aê, pra você que é chaveiro das antigas, hein? É hora do New Jack. Alô, Cal. É, vou trazer o Cal aqui, Corelo DJ, Fernandinho, Orlando, Lupe, tem muita gente pra trazer.

0: Olha, terminando o programa muito bem, Antônio.
1: Antônio é brabo demais.
0: Break my heart.
1: Brabo demais, Antônio.
0: Que mais você tocou?
1: Anteriormente foi Brian McKnight, That Girl, também Rafael também com That Girl, mesmo nome, né, o Caimão Barato.
0: Uh-huh.
1: E Blackstreet Fix.
0: Muito bom. Que programa maravilhoso. Eu agradeço o carinho de todos, todo o país. Muita gente ouvindo até lá fora. O pessoal tava ouvindo, mandei mensagem dos Estados Unidos pra Itália.
1: A Meg também, minha amiga americana, que me deu meu apelido, mandou um beijo pra nós.
0: É, qual é o nome dela?
1: Meg.
0: Ela é Meg? Ela tá onde? Meg.
1: Nova York.
0: Nova York.
1: Bronx.
0: Tá lá vendo futebol,
1: no Bronx,
0: né?
1: Não no Brooklyn.
0: Tá no Bronx, né? Deixa arder. Aê, última mensagem.
2: Boa tarde, boa tarde.
0: Boa tarde.
2: Gasparete. Tô aqui curtindo o programa Black Escândalo. Tô aqui no Alto da Serra, aqui em Visconde de Mauá, hein?
0: Maravilha, hein?
2: Boa, que programação bacana, hein?
0: Maravilhoso.
2: Topzera. Tô aqui, hein? Na sintonia, curtindo de montão no sítio Terra Encantada, aqui na região de Visconde de Mauá. Eu e minha esposa Luciana.
0: Beijo pra Luciana.
2: Estou aqui na sintonia diretaço a semana toda nela. Rádio Manchete.
0: Valeu, Escândalo. Gente, Black Day.
1: Oi.
0: Até daqui a pouco, vamos sair juntos aqui, não, né?
1: Até porque...
0: É, até, depois de ficar junto.
1: Até pros ouvintes.
0: A gente tá partindo aí daqui a pouco para o iPerd, o Clube iPerd. 19h30 começa a noite do Escândalo Show, certo, Escândalo? É... E... Hoje tem show do Elimar Santos, vou estar apresentando, tem Fabrício Oliveira, Black Jay, promoção Manchete, tá certo? Ó, hoje tem a festa do meu amigo, às 19 horas, nosso DJ Tony DJ, é meu amigo, muito Dance House, músicas Miami, antigas, Miami Melody, demais, boa coisa linda, hein? Melody, então 19 horas hoje, você vai escutar a sua night, vai ser maravilhosa. Certo, Escândalo, beijo, Tony DJ.
1: Valeu,
0: Black
1: Tony,
0: DJ, até semana que vem.
1: Até sabadão, vambora.
0: Tá chegando aí, ele, de cara com a fera, já já. Beijo do Gaspa, tudo de bom, Escândalo.

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0: 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Agora são 3:04 no Rio de Janeiro. Sou Gonga. Agora é hora de se esquivar e ficar ligado no De Cara com a Fera. Prepare-se. Até às 16h, muita informação, adrenalina e as principais notícias do MMA, boxe, kickboxing, muay thai, jiu-jitsu, wrestling, luta livre e muito mais. Está no ar o seu, o nosso programa marcial, fã, praticante, lutador, amador e profissional. Aqui, você já sabe, não tem colé. E pra participar, a gente faz como, hein, ô Clark?
1: 995-070-5255.
0: Manda pra gente o seu nome, de onde está falando, solta a voz. Quero ouvir você participando aqui, o programa marcial mais casca grossa do Rádio Carioca. Está no ar, o bicho vai pegar. Bom, e para comentar tudo que rola no mundo das lutas, está comigo ele, meu parceiro de bancada, faixa preta, terceiro dan de kickboxing, ex-técnico da seleção brasileira. Ele é atual técnico da seleção estadual, carioca, André Fernandes. Seja super bem-vindo, mais uma vez, um prazer ter você comigo.
2: Valeu, Rafa, obrigado pelo convite mais uma vez. É muito bom estar aqui falando sobre aquilo que a gente ama fazer, aquilo que a gente ama viver, que é o esporte de combate, a arte marcial. E hoje vai ser fantástico, porque vai ter muita resenha.
0: Muita resenha, muita gente boa. E o cara que tá aqui, meu, casca grossa da pesada, ex-sparring do Anderson Silva. Daqui a pouquinho, isso é só um pequeno spoiler pra você ligado nos 105,9. E pra comentar e terminar aqui a mesa de Black Belt, completando o time, ela é cardiologista, médica do esporte, campeã pan-americana de kickboxing. Tapete vermelho pra ela, doutora Renata Castro, mais uma vez, que honra tê-la aqui.
3: A honra é minha, sempre um prazer estar aqui entre amigos. André, Rafa, não vou ainda dar o spoiler de quem é o nosso convidado, mas hoje o papo promete. Então,
0: ele é bem
3: vambora.
0: Fraquinho, né?
3: Pequeno.
0: Vamos ao giro de destaques, porque hoje o bicho vai pegar aqui. It's time! Tudo que está rolando no mundo marcial, você fica sabendo agora. Guerra brasileira em Las Vegas. Hoje à noite o bicho vai pegar a sexteto brasileiro, bate a balança, confirma peso. É a famosa missão dada, missão cumprida na luta principal do UFC Vegas. Duelo de dois monstros. Manel Kempe encara o japonês Kyoji Horiguchi, quem vence carrega a chave da categoria. Mais uma polêmica no ar. Poatan solta os cachorros. O clima azedou nos Estados Unidos. O campeão Alex Poatan jogou o árbitro Herbie na parede. E a reclamação é pesada. Daqui a pouquinho vamos saber se os convidados concordam. O Herbie errou? O Poatan perdeu e agora tá reclamando? Vamos saber quem tem a razão. Invicto no Brasil, tá no UFC, no Azerbaijão. Anota aí, dia 27 de junho tem estreia do Brasileiro de Junho. O nosso querido Jorge, o Jefferson Todinho. Jorge o quê? Jorge da onde, hein, Luna? Jefferson Todinho, Nascimento, chega invicto. 13 vitórias, nenhuma derrota em cada pedreira. O Tari Abdulaev, que sinistro, hein? Será que vai dar pro brasileiro? Sei não, hein? Vamos saber daqui a pouquinho. Deixe sua opinião, Abidin. Errou feio com a cotovelada que o nosso Poatan recebeu na nuca, será? Eu acho que errou e errou muito feio o Abidin. Pra mim tinha que ser demitido mesmo. Tô contigo, Poatan. Porrada no Abidin. Agora 3:09. Bruce Buff, é o seguinte. Cadê você, bufão? Senhoras e senhores, diria o nosso Bruce Buff, hoje recebemos um construtor de legado no ringue, encarou o WGP, o It's Showtime, o lendário K1 World Max. Fora dele, virou treinador, comunicador e criador de bons conteúdos. Um deles é o Bons de Luta Podcast. É o Wallace Lopes Negão. fera brabíssima, já conheço mais de uma década, já torci a favor. Quando não conheci ele, já torci até contra, porque o cara batia em todo mundo. O Wallace, meu irmão, seja bem-vindo. Você que lutou com a um, você que já fez tudo na vida, já foi sparring do Anderson Silva. Tapete vermelho pra você, uma ótima tarde. Ó, o tapete vermelho, ó.
1: Ah, salve, salve, galera, todos os ouvintes. Salve, salve, Rafael Luna, obrigado pelo convite maravilhoso. Obrigado também, André, meu parceiro de décadas. Obrigado, Renata. É um prazer enorme estar aqui com vocês, dividindo um pouco do nosso conhecimento, um pouco da nossa vivência. E é isso, vamos lá. Estou aqui já ansioso para saber como flui as coisas aqui dentro da rádio.
0: Maravilha, vai fluir muito bem. Wallace, é o seguinte, você teve uma última luta que foi uma luta muito corrida no Karate Combat. Fala um pouquinho dessa luta, pode ser?
1: Sim, sim. É, foi a minha última luta agora em dezembro, né? Acho que era meado de dezembro ali. Foi uma luta que eu já tava cocriando, já tava, na verdade, no início do ano, né, do ano passado, 2026, eu tava naquele squad, voltei a treinar ali, meio que por impulso com o Jordan e Jonathan ali pra poder animar eles, né? E aí o Rafael Vinícius acabou falando, cara, tu ainda tem game aí, dá pra lutar e tal. E aí ele junto com o Rafael Feijão botaram uma pilha de, pô, vamos descer esse peso aí pra gente poder lutar. Eu falei, pô, beleza, eu tenho vontade de lutar o Karate Combat. E a gente ficou ali co-criando aquilo. O Karate Combat ficou de vir pro Brasil, parece que no meado do ano, não aconteceu. Aí, ok, eu até meio que desacelerei os treinos e tal, depois parei de treinar, porque isso foi no início do ano. E aí quando foi agora em dezembro do ano passado, né, de 2026, eu dando aula na segunda-feira, o Peregrino me liga e falou, aí, caiu uma luta no Karate Combat.
0: O Joilton, né? O Joilton Peregrino, que é um peregrino realmente da luta. Cara, o cara luta isso tudo, é, meu amigo. Luta tudo. É o famoso Sub-Zero, né? O Sub-Giro.
1: É o Sub-Zero, é. Negão, tem uma luta no Karate Combat. Caiu, quer pegar? Eu falei, pô, claro, quando? Aí ele falou, pô, sexta, tem que viajar depois da manhã.
0: Isso é loucura, né?
1: E eu sem treinar. Aí eu falei, só qual o peso? Ele, pô, 9-3. A minha última luta de MMA ou kickboxing é 7-5 ou 7-7. Mas eu falei, pô, é um evento que eu já tô
0: paquerando, mentalizando, né?
1: Eu falei, ah, não vou perder essa oportunidade. Aí, enfim, peguei a luta com 4 dias, mas foi uma experiência, pô, fantástica. Lutar no pitch, né? É bem diferente de lutar no octógono, no ringue. Porque aquela inclinação, ela deixa a gente bem mais vulnerável, né? Porque uma coisa é você estar na corda, você ainda consegue, por exemplo, fechar sua guarda. No pitch não tem como, você escorrega, você cai, entendeu? Mas, e a regra também é diferente, eu aprendi a regra na hora.

0: a gente tem pelo evento, e como eu falei, né, uma oportunidade que eu tava pedindo, assim, só não chegou no momento exato, né, porque se fosse no início do ano, eu tava cocriando a lutar ali com 81 quilos, entendeu, que era a categoria que eu queria pegar, mas aí apareceu essa de 93, falei, pô, vambora, vou tentar cravar meu nome lá, mesmo sem treino.
1: E um fez uma lutaça, né, doutora? Uhum. Chegou a ver a luta, doutora?
2: Fez uma lutaça. E acho que é sempre legal a gente conversar também sobre essa questão da perda de peso, né?
1: Sim, sim.
2: Porque assim, sempre foi ruim, entre aspas, perder peso pra bater 70 e pouco. Agora vai pra uma luta bem mais pesada. Fui comendo. E aí, o que que é melhor?
0: Então, eu hoje em dia... eu prefiro lutar, subir de categoria, assim. Eu sempre, o André me conhece, eu sempre tive muita dificuldade de bater peso, porque eu gosto muito de comer. Tem jeito.
3: Mas sempre bateu. É, ressaltar,
0: mas
3: sempre
0: bateu. E outra, eu também acho que, enfim, conhecendo um pouco do meu corpo, eu retenho bastante, né? Líquido, enfim, eu sou bem retido. Que por um lado é bom, eu chego no peso, só que é uma degradação do meu corpo muito rápida. E eu sinto, às vezes, ali o corpo meio que definhando mesmo. Numa sensação que eu costumo brincar que eu já cheguei perto da morte algumas vezes, assim. E ao mesmo tempo eu reponho também muito rápido. Muito no dia da luta.
1: Calma aí, normalmente você tá falando que já teve sensação de morte ao lado de uma médica. Ô, doutor,
0: sim, ela já deu essa chamada porque ela já.
1: Já, né?
0: Tipo assim, qual é a melhor? Tipo assim, pra você entender.
1: Morreu
0: que,
1: ou ganhar?
0: Porque, pô, não, na verdade foi isso. Eu peguei a luta com 4 dias e falei, na verdade, eu vou dar uma corrida aqui só pra animar, eu sei que eu vou comendo no avião e tal. E foi legal, fiz uma luta boa, como a gente tava falando, né? Então, voltando pro lado do peso, pra mim foi melhor.
2: Foi melhor.
0: Entendeu? O que não foi bom é eu não estar treinando, não estar apto a estar competindo. Não estava se preparando, mas não tinha condicionamento físico e tal, mas não tive preocupação de, pô, ter que chegar lá. Porque primeiro eu já viajei sem córnea, o zumbi já tava lá. Então, pô, imagina, sempre viajar... batendo peso, avião, daquele jeito. E, pô, sem um treinador, já não é legal, entendeu? Tem que ter alguém ali te acompanhando. Então, eu viajei sozinho, então fui de boa e é o que eu falo. E hoje, toda essa experiência, essa vivência, eu tenho feito um estudo para poder passar pros meus filhos de uma maneira mais leve, sabe? E voltando pra luta, a luta foi uma luta bem bacana. Como eu falei, eu peguei um pouco da regra ali na hora que o árbitro central vem falar com a gente. Mas eu tava empolgado.
2: Na hora, então mesmo, né?
0: Na hora real. Porque, tipo assim, eu já tinha visto algumas lutas no YouTube, mas eu nunca parei pra analisar.
1: Como é que é o tratamento do Karate Combat? É de primeiro mundo?
0: É, bem legal. Assim, eu ainda não fui no UFC, né? Que todo mundo diz que é impecável e tal. Eu ainda não fui como treinador, como atleta também não. Mas eu quero muito ir. A Melissa, eu já tive quase a oportunidade de ir, mas não fui. E dizem que é impecável. O Karate Combat também é bem legal, assim. Mas a gente também já participou de vários eventos internacionais que é um tratamento legal. Eu acredito que tá ali no padrão, porque também logo depois eu peguei o Cage Wars na Inglaterra, também é um padrão de recepção bem
3: que foi
0: bacana.
3: A luta que você levou o neném para fazer esse debut internacional, digamos
0: assim.
3: Também
0: foi no mesmo, que foi também no mesmo ritmo, né? Pegou a luta em cima da hora. Eles, o Cage Warriors, também tem esse hábito, né? De chamar a galera meio que em cima da hora ali.
3: Mas aí vale também um detalhe importante, porque assim, eu te conheço há muito tempo e eu sei que tu sempre foi um cara que tentou aprender o máximo de tudo e de todas as formas e de todos os lugares possíveis.
0: Exatamente.
3: E assim, a oportunidade ela aparece sempre pra quem tá pronto, né?
0: Exatamente.
3: E aí a gente vê, por exemplo, você pegando uma luta, faltando 4 dias pra ir disputar nos Estados Unidos, onde a gente vê que tem atleta que hoje não tem nem passaporte. Então, exato, às vezes a oportunidade aparece e o cara não tem a possibilidade de exercer e de aproveitar aquela oportunidade. Você, exato, é um cara que ficou alguns anos em Aruba, aprendeu a falar inglês, aprendeu a falar espanhol. Eu lembro que quando você ainda fazia parte da FX, teve uma experiência muito ruim lá no K1 World Max, né, na Espanha. Os caras, né, assim, a gente não sabia falar muito bem a língua, dificuldade para perder
0: difícil,
3: peso.
0: A barreira da língua sempre
3: e assim, o atleta local, né, o cara fazendo aquela tudo pro cara ir bem, você ter dificuldade.
1: Você estava lá?
3: Não, eu não consegui ir, tava próximo de ir, mas eles só pagavam para um técnico, eu no caso às vezes ia como auxiliar deles. Muito mais como manager do que como treinador, né? E E naquela ocasião eu acabei não indo, ele passou essa dificuldade.

0: fez uma luta lá difícil, mas hoje você, percebendo todas essas dificuldades que você passou, você se preparou e você tá deixando essa garotada que tá vindo, que são seus filhos, que eu tive a oportunidade de ver no brasileiro e que realmente são fenômenos, trilhar um caminho diferente. Você falou de escolher lutas melhores, falou de não aceitar qualquer desafio, de quer negociar, negocia comigo. Fala um pouquinho pra gente desse Wallace que aprendeu muito e que hoje tem um papel diferente e um papel de mentor na vida dessa garotada.
1: É isso, André. Eu venho hoje tentando buscar cada vez mais conhecimento nessa área como treinador e também como manager. Eu acho que é importante saber um pouco de tudo, mesmo que daqui a um tempo eles venham ter um manager, né, um empresário. É importante eu estar entendendo um pouco dessas negociações, um pouco de tudo. Do lado do treinador também, né? Então, ele, como somos filhos, foi uma escolha, assim. Eu não parei de lutar ainda, né? Mas desde que eu desacelerei.
0: A gente vai chegar nisso aí também.
1: Desde que eu desacelerei para poder pegar essa parte de treinador, eu escolhi ter eles dois como meu case, sabe? De sucesso. E aí, lógico, é mais fácil, porque são meus filhos, começaram comigo desde sempre. E aí eu tenho feito exatamente esse apanhado, assim, de buscar na memória, nas viagens, nas experiências que a gente teve desde a FX ou antes da FX, para poder estar entregando o melhor para eles, sabe? Porque, cara, assim como o futebol, o kickboxing tá elevadíssimo nível, assim. Então, o que eu falo para eles, assim, se não quiser muito, se não se dedicar muito, não vai chegar. Não dá pra ser como eu fui, tá ligado? Um atleta que se divide como... Daqui pra frente eu acredito, né? E daqui pra frente não vai dar pra se dividir. Um atleta de ponta é um cara que se divide em gestor de marca, em família, essas coisas.
2: Aí fraciona, né? Ô, Wallace, é o seguinte, você foi sparring do Anderson Silva, Spider, na época que ele era campeão mundial. Fala um pouquinho dessa experiência.
1: Cara, foi uma experiência magnífica, assim, foi no meu início e auge, assim, no início da minha carreira despontando, assim. Eu fui pra Tinogueira, né? A convite do Alex Gazé. Eu fui convidado pra lutar um evento que foi um evento pra eu homenagear ele. Eu não conhecia, ele não me conhecia, mas eu nocautei um cara lá e ele me convidou pra treinar na Tinogueira. A Tinogueira, assim que abriu, eu tava lá, e logo assim que abriu, o Anderson foi campeão. E aí, pra todo mundo que já conhece a história do Anderson, o Minotauro levou ele pra lá e tal. E assim que ele chegou lá, ele me viu treinando sparring com os caras lá. E aí, nesse dia também tinha uma galera do Espírito Santo lá, e eu tinha nocauteado um cara. E ele viu, ele falou: cara, esse maluco parece com o Remy Boniaski, que é um holandês muito bom também, de K1. E beleza, aí ficou uma conexão assim, ele, pô, assistindo, curtiu, treinando e tal. E aí, toda vez que ele ia treinar, ele sempre teve um núcleo, né, da galera que acompanhava ele pra ajudá-lo a treinar. E eu não era desse núcleo, então eu ficava ali sempre de cantinho, olhando, batendo saco e assistindo o treino. Eu sempre queria observar e sugar o que o cara tinha de melhor. E nesse treino ele não tava muito feliz ali com o que os caras estavam entregando pra ele.
2: Ele não tava feliz e o Anderson Silva, campeão mundial, não fez. Não era bom isso não, hein, Renato, hein, André? Pô, campeão mundial.
1: Ele não tava feliz que os caras não tava dando treino. Aí ele olhou pra eu batendo o saco e falou: bota a luva lá no Remy Boniaski que ele vai me ajudar.
0: Remy Boniaski? Essa aí é nova pra mim. Eu sabia que já tinha te comparado com o Ernest Rush, agora com o Boniaski. Então,
1: foi a primeira vez que eu também tive essa comparação, mas, pô, vindo do Anderson Silva.
2: Então, vamos
1: e
2: lá.
1: E quem é o Remy Boniaski também?
2: Qual é a melhor comparação? Ernest Rust ou...
1: Eu deixo pra você, pra mim.
0: Vamos colocar aqui a junção dos dois, pô. É verdade.
3: Eu acho que é melhor concordar com o Anderson Silva.
2: Ah, é, né?
1: Perfeito. Aí, nesse dia, ele me convidou e aí eu fui. E aí, me botaram a luva em mim pra treinar com o cara. Eu falei, pô, vou entregar o melhor, né? E aí, eu não sei se foi muito bom também.
2: E aí, teve algum momento ali que se assustou ou conseguiu fluir ali o treinamento?
1: Pô, eu, assim, todo mundo conhece que nessa minha época, a aura, eu tava muito bom por condicionamento e meu slow kick sempre foi o diferencial na minha luta. Então, eu tava acertando slow kick no Anderson Silva de maneira como se fosse uma competição. E aí, eu acho que aquilo entrou na cabeça dele e teve a hora que ele olhou pra mim, tipo assim...
4: É isso mesmo que tu quer? Então bora.
2: E aí, aí rolou o quente, André. Aí rolou o quente, né?
4: Aí eu vi o cara falar assim, 30 segundos. Aí ele apertou a cabeça assim e falou, agora eu vou pegar. Botou uma combinação e um chute, um high kick na cabeça.
2: Mascou, não? Mascou?
4: Pegou no meu olho veio parar na frente, quase que rompeu. Isso,
2: é quase o Anderson rompeu. Silva contra o Wallace Lopes. Wallace, é muita história, né? A gente tem tempo, a gente tem que correr, senão dá ruim aqui, né, doutora? A gente tem pessoas importantes ligadas ao Wallace que vai participar com a gente. Vamos ouvir a primeira.
5: Olá, galera. Meu nome é Jonathan Lopes, né? Eu sou filho do Wallace Lopes, o Wallace Negão. Esse cara, pô, que muita gente aí já conhece. É, pô, falar do meu pai, né, mano, ter esse cara como pai é muito, muito gratificante, é completamente sem palavras mesmo, é um cara, pô, que sempre esteve ao nosso lado ali desde o início de tudo, né, cada puxão de orelha, cada conversa ali de pai pra filho mesmo, eu acho que, pô, foi muito importante, cada conselho, né, então ele sempre foi um pai presente ali no nosso lado, e acredito que o que a gente tá se tornando hoje em dia, é muito, muito graças a ele, né? Porque ele sempre tava ali mostrando o caminho mesmo certo a se seguir. Pô, e eu amo muito esse cara, amo muito, muito. Meu pai é um cara que eu acredito muito que a gente ainda vai conquistar muitas coisas junto. Vamos viver muitos momentos felizes de vitória. E acredito muito que a gente ainda vai viver o nosso grande sonho, né? Que é chegar no UFC junto, a família toda junta. Então, pô, eu oro todo dia por isso e agradeço muito pelo filho que ele fez a gente ser, né? Então, realmente eu quero dizer que eu te amo muito, pai, te amo.
2: Sensacional esse depoimento, nosso Wallace Lopes nesse momento. As lágrimas! E a gente sempre feliz com esse momento que a gente pega o atleta que é casca grossa. A gente
3: busca
2: sabe,
3: isso.
2: Exato,
3: né?
2: A gente busca o coração casca grossa. E é bacana demais a gente ouvir de um futuro campeão, né, André Fernandes?
0: Então, cara, vendo o Wallace assim, a gente, pô, já fez muitas viagens juntas, sabe? E eu vejo o quanto esse cara realmente se dedicou pra estar no momento que ele tá hoje, entendeu? Podendo dar uma vida diferente para a família dele, saindo do local onde ele estava e saindo como referência para aquelas pessoas que lá ficaram. Eu cheguei no Brasileiro agora e eu entendo a felicidade dele, porque eu tive recentemente com a minha filha no primeiro campeonato brasileiro dela.
2: E qual foi o resultado, André?
0: Pô, graças a Deus ela foi campeã também. Os filhos do Wallace, pô, os dois tricampeões brasileiros. E assim, eu olhando os dois lutando, não tinha como não ver esse cara lá dentro, porque assim, a minha primeira luta como auxiliar técnico no profissional, foi no corner desse cara. Então, se tem alguém que eu realmente aprendi sobre kickboxing, é esse cara. Então,
2: referência assim, máxima.
0: Ele não faz isso porque ele, pô, quer se aparecer, ele faz isso porque ele é genuíno, entendeu? Ele é um cara de coração bom e ele transmite isso para todas as pessoas que estão ao lado dele. Então, pô, ver ele tendo o sucesso dos filhos dele, galgando esse caminho, pô, é bom demais, irmão. Eu fico feliz.
4: Obrigado.
0: Tô quase chorando contigo aqui, mas tô me segurando, irmão.
1: Pô, que surpresa maravilhosa, assim. É muito bacana, cara, ouvir isso. E vocês conseguiram um feito grande, assim. O Jonathan falar, assim, que ele é mais introspectivo, né? Sim. Pra quem conhece, o Jordan é mais tranquilo de falar e tal. Tudo bem que deve ter sido um áudio ali, ele tava... Mas mesmo assim, é bacana, porque a gente troca muito essa ideia, cara. E é isso, o André falou uma parada que, cara, é isso, eu dedico tanto tempo a isso. De novo, a gente começou a falar isso, né? Tipo, tudo que eu vivi, vivo, eu venho tentando juntar e bater aquele liquidificador e tirar o melhor insumo pra injetar neles, tá ligado?
2: Esse é o objetivo final, né, doutora Renata? É trazer a essência da família Lopes pro cage, pro ringue. E o resultado é esse. É união, é resultado no tatame, é uma conexão espiritual, uma afinidade de alma, fantástico, né?
3: Isso é sensacional. O André falou que quase chorou, mas eu sou chorona, eu chorei aqui junto com ele. Mas,
2: não
3: assim...
2: só você, o nosso sonoplasta tá aqui também, ó.
3: Mas assim, é tão interessante ver isso, porque eu vejo, né, eu acompanho tantos atletas que ficam perdidos, sem saber para onde vão, em quem eles confiam, né? Qual mão que eles podem segurar, qual mão que eles não podem segurar. E você já passou por um monte de coisa e agora você limpa esse terreno para que os meninos possam ter um terreno mais confortável. Então, isso é sensacional. É usar a sua experiência para trazer uma coisa melhor para os seus filhos e, quiçá, para outros atletas, que com certeza você vai conseguir agenciar outros atletas e treinar outros atletas que não são só os Lopes, né?
1: É exatamente isso, doutora Renata. A gente conversando é isso. O bom de ser meus filhos é que a gente tem um papo bem aberto, como ele falou. E é importante eles falarem para mim o que eles querem, o que eles sentem, o que eles precisam. E uma das primeiras pautas foi essa, né? A segurança que traz
3: com
1: a minha figura ali com eles, sabe? Porque é isso, quando eu tava em Aruba, né? Porque também eu fui a Aruba para trabalhar numa academia, administrar um time de luta lá também. Esse era o meio que primeiro, barra, junto com o outro primeiro, que era levá-los comigo, porque, enfim, a gente também entende que o caminho aqui para chegar no UFC ou em eventos internacionais é um pouco mais longo, entendeu? Uhum. E de repente você estando em um país mais próximo da América.
3: Mais perto, o caminho realmente é mais curto.
1: E aí eu falei, pô, vou me arriscar nessa aventura aí, né? Pô, melhorar o inglês, como o André falou, pô, aprendi espanhol lá.
2: E de lá para espanhol?
1: A Aurita, eu consigo falar.
2: Que isso! Aproveitando esse momento, a gente tem mais gente participando. Eu quero ver os olhos do Wallace Lopes vermelhinho de emoção. Vamos lá.
6: Meu nome é Jordan, sou filho do Wallace. E quero falar um pouco da importância do meu pai na minha vida, na vida do meu irmão. Que sempre foi muito importante a nossa união. Desde novo, ele sempre procurou passar isso pra gente. A gente tá sempre unido. Nem tanto somos assim até hoje. E a referência que ele sempre foi pra gente, o ídolo máximo, desde novo. Eu lembro que quando eu perguntava na escola qual profissão eu queria seguir, quem eu queria ser, que era meu maior ídolo, eu sempre colocava lá meu pai, quero ser lutador igual a ele. E assim a gente tá indo, estamos nesse caminho. Porque eu sei que não é fácil, porém eu sinto que tenho que fazer por ele, tenho que fazer pela gente, como ele sempre ensinou, nossa família. E a importância dele ser esse cara guerreiro, o cara batalhador, corre atrás de tudo, tudo pela gente. Eu sinto muita gratidão por ele ter feito sempre tudo pela gente. Todas as vezes que ele acordou cedo, para sair para trabalhar até hoje, acorda cedo, se sacrifica o máximo para poder dar o melhor pra gente, a melhor estrutura, a melhor vida. Quero dizer que eu tenho muito orgulho dele, por ele ser esse cara que ele é, e continuar inspirando pessoas, que não é só eu, meu irmão, a nossa família, ele inspira muito mais e vai continuar sendo assim, porque ele construiu um legado, que é uma coisa que pra mim vale muito. Então é isso, pai, se você estiver escutando isso, te amo muito, muito, muito. Obrigado por ser quem você é, por ser esse pai, por ser esse herói, por ser esse ídolo que é pra gente. E vambora, sinto que eu vou ganhar o mundo e vou trazer pra casa pela gente. Te amo, pai.
2: Sensacional esse famoso te amo, pai. Te amo muito, muito,
1: quebra
2: muito.
1: Todo mundo.
2: É fantástico, né?
1: Quebra todo mundo. Agora eu já chorei menos porque, pô, já esperava. Agora eu já te sabia, né?
2: Já fez o bloco, né? O bloqueio.
1: A primeira já pegou no queixo direto ali e já nocauteou. Mas é isso, cara. Enfim, Jordan também é um moleque excepcional. A gente brinca lá também, né, em casa, que é muito louco, né? A família, o sangue.
2: Qual é o segredo, o Wallace, Renata e o André, de fazer só campeão? Tem o Wellington Neném, o cara é um monstro, cara. Monstro. E o Wallace Lopes, que é a referência da família. André, qual é o segredo disso, doutor? E aí, alguém pode explicar?
3: Ué, acho que tem a genética e tem treino pra caramba, né?
2: É isso, né?
3: Assim, você acha. O filho dele, quando tava bem pequenininho, ele brincava de quê?
2: Luta.
3: Jogava bola?
1: O tempo inteiro lutando.
3: É luta.
1: E eu sempre batia forte nele.
2: O segredo é isso. O segredo é bater forte
0: como
2: nele.
0: É que eu levo, como é que eu levo?
1: Pancada forte é que mata o bicho.
3: É,
1: né? Eu tenho que bater forte
3: e
1: nele
3: assim,
1: de novo.
3: Puxando aqui, né? André falou agora sobre a Fernanda aí, que ele, enfim, teve, né, o prazer enorme de acompanhar lá a filha dele sendo campeã brasileira. Quando a gente estava com ela e eu tive a oportunidade de estar no corner com a André na primeira luta dela, agora, recentemente, óbvio, né? Uma menina de 11 anos, é claro que ela tá nervosa. O que, que vai vir aí?
2: Ela chuta igual uma pena, cara. Igualzinho. Aí o DNA
3: ela
2: chegou.
3: Ela chuta muito, ela chuta muito. Tem uns vídeos aí dela bem pequenininha chutando também. E aí, ela tava nervosa. E eu falei, Fernanda, você faz isso aí desde que você nasceu. Ninguém com quem você vai lutar, luta ou treina há mais tempo do que você. Você tem 11 anos, você treina 11 anos. Então,
0: mesmo
3: assim,
0: que de forma empírica, né? Brincando.
3: É isso aí, mesmo.
2: Exato.
3: Que brincando.
2: Ô, então, doutora, agora é o seguinte.
3: Tem genética e tem treino.
2: Tu quer fazer o André chorar, é isso?
0: Não, André.
3: Não,
0: calma aí,
3: pô. Eu não queria, mas assim, olha, esse é um assunto, tá quase, esse é um assunto chorando, que a gente tem que trazer, mesa, né? O assunto não é legado de família, é isso aí.
2: Exatamente. É o seguinte, pessoal, hoje o programa tá demais, né? Vamos ouvir mais um áudio, porque tem muita gente participando aí, importantes, né? Pessoas importantes.
7: Então, Wallace, meu filho, meu orgulho, um vencedor que quebrou e quebra muitas barreiras, preconceitos e obstáculos. Um cara de coração gigante que amo demais. Esse é o meu filho, o Wallace Lopes. Te amo, filho.
2: Sensacional aqui, bate doído, bate pesado. As pessoas não entendem, né, minha introdução. Pô, por que ele fala bate doído, bate pesado? Tá aí a explicação,
3: essa,
2: né, cara?
3: Você não tava preparado, né?
2: Tava não, Wallace. Não,
4: minha mãe não dá.
2: Sensacional. Tudo, né?
4: Televisão, se passar qualquer coisa de manhã, eu tô chorando. É assim. Minha mãe é a paixão da minha vida.
2: Qual é o nome da mamãe?
4: Domitila.
2: Domitila é. Lopes. Também luta, não, né?
4: Não,
0: nem com chinelo,
4: mano. Cara, minha mãe nunca bateu, brother.
2: Não?
4: Minha mãe nunca bateu, minha mãe sempre foi a mãe em fechamento. E tu falou um pouco de como é que foi isso. Minha mãe meio que foi sempre pelo exemplo, sabe? Falava pouco, falava na hora certa e tentava mostrar pra gente, sabe? E é assim que eu acho que foi formando o William, o Wellington, Jordan, Jonathan, Jamile, Jamal. É isso, eu falo. Tento falar nas horas certas, tento não falar muito, tento não brigar e tento correr o máximo para que eles vejam que a vida tem que ser vivida, tá ligado? Tem que fazer para as coisas acontecerem. Tem que correr atrás, tem que caminhar. E a minha mãe foi quem construiu isso na minha cabeça, sabe? Eu sempre vi minha mãe batalhando muito para criar eu, o William e o Wellington. Meu pai tava ali, mas mais ausente, um pai um pouco mais, sabe, trabalhando menos. A minha mãe sempre foi mais aguerrida. Então, eu sou apaixonado por ela exatamente porque é isso, não precisa de muito. Pra quem é inteligente, no meu caso, eu sempre falo com meus filhos, precisa de muito. Se você é uma pessoa inteligente, interessada, você observa mais. Tá com o lado das pessoas inteligentes? Fala menos, observa mais, você vai aprender mais. E eu sempre observei muito a minha mãe, e aprendi muito, sabe, com isso. Então, e a gente tem uma conexão de alma também muito grande, assim, você vê. Ela começou a falar, não tem como, sabe? Então, mas vem daí. A
2: sensacional.
4: Vem daí.
2: Bom, a gente daqui a pouquinho, a gente não pode esquecer do Herbidinho, hein? Porque aí tem o Flávio Almendra, que daqui a pouquinho vai falar. Mas tem tanta gente boa participando. Tem mais uma, né, Wallace? Wallace não, pô, qual foi, ô, mano? Ô, Clark.
8: Fala, galera. Wellington Lopes falando, irmão dessa grande fera, o Wallace Lopes, meu grande ídolo, um cara sensacional, fora da curva, e o meu grande depoimento aqui hoje é mais de gratidão, agradecer esse cara aí por tudo que ele fez na minha vida, por fazer parte da minha vida durante a minha vida toda, por estar sempre acreditando no meu sonho, estar sempre acreditando no sonho dele e estar sempre tentando nos ajudar. Irmão, sem palavras, você é um cara sensacional. Obrigado sempre por tudo. Obrigado pela sua garra. Obrigado pela sua força. Obrigado pela tua determinação. Quero que você saiba que você é minha grande inspiração e meu grande ídolo. Valeu. Tamo juntão. Te amo, te amo, te amo. Um grande abraço. Todo o sucesso da vida. Todo o sucesso do mundo na sua vida. Fui.
2: Sensacional. Esse é o Wellington Neném. E eu lembro de que eu narrei duas lutas, uma dele e uma sua no Tino Nogueira, era só nocaute. Era tranquilo pra eu narrar. Um minuto, a luta durava um minuto. Eu falei, um minuto, é o Wallace? É o Wellington. Os dois ganharam a premiação do bônus da luta. Lembra disso?
4: Foi, lembro.
2: Foi em 2014, cara, tem 12 anos. E fala um pouco do seu irmão.
4: Cara, meu irmão, meu braço direito ali, é o meu casca de bala, né, quando a gente brinca. Meu orgulho também, porque é isso, foi como se fosse o primeiro filho, né? Eu ia comentar antes, né, que a gente acabou construindo, eu construí o meu irmão e meus filhos, tipo, o Jordan é muito parecido comigo e o Jonathan é muito parecido com ele, no jeito de lutar, um pouco mais introspectivo, agora não, agora o Wellington tá mais solto,
1: Acho que conheceu o Wellington.
0: Eu ia até comentar que, assim,
1: botar ele na câmera assim,
0: eu pedi pra ele mandar um áudio. E aí o Luna falou, ele falou, foi tranquilo. Eu falei, cara, o Wellington falou. Então, cara, já mudou muito, porque o Wellington era um cara muito mais tímido, e a gente vê que isso também é o papel do Wallace na vida deles, porque não é só a questão da luta. É a maneira como você se comporta, a maneira como você se comunica, a maneira como você faz o network, a maneira como você...
1: Sempre apliquei muito com ele, falar português, né? Escrever direito, sempre fui chato com ele, e é isso, o Wellington é meu orgulho, porque... Cara, acho que nós todos lá, enfim, no bairro onde a gente morava, a gente era tido como os caras que não iam andar em nada, porque, pô, periférico pra caramba, mãe trabalhadora, e a gente ficava meio que sozinho, sabe, na rua ali. Então a galera achava que não ia dar. E o Wellington, por ser o mais novo, eu já tava, como eu fui pai também muito, muito jovem, eu já tava bem distante dele, né? Já tava fazendo minhas coisas e ele já tava ficando um pouco mais pelas ruas, assim. E aí, já teve fase de o Wellington ser muito brigão na rua antes dos 17, 18 anos ali. Tinha baile de corredor na época, no bairro que a gente morava, e ele adorava aquilo. A minha mãe ficava desesperada. E aquilo começou a sair no YouTube, na época que começou o YouTube, começaram a filmar e filmaram ele uma vez, entregaram pra minha mãe, tipo, ele brigando. E aí minha mãe ficava desesperada. Não, você tem que tirar o resto disso. Não sei o que, leva ele pra esse negócio dessa tua luta aí. Que minha mãe também não era muito a favor da luta, entendeu? Mas ela via que pelo menos eu tinha...
0: Um caminho, né?
1: Tipo, eu tinha compromisso, sempre tive compromisso com as coisas. Então, tinha compromisso. Quando me formei, faixa preta, falou, faixa preta se formou? Como assim? Eu falei, agora eu vou dar aula e tal. Então, ela começou a ver um caminho e falou, leva ele pra esse lugar. E aí, quando eu comecei a trazê-lo pra luta, ele começou a melhorar ali com todo esse...
0: O Wellington tá com quantos anos agora, mano?
1: Hoje ele tá com 33 anos.
0: Tá no auge.
1: Tá no auge, é isso aí. Ontem a gente foi gravando o nosso podcast. Na verdade, o nosso episódio anterior foi só eu e ele. Eu já fiz algumas
0: perguntas. Muito bom.
1: Fiz algumas perguntas pra ele nesse lugar, porque eu também queria extrair um pouco disso dele, né? E ontem é isso, gente.
0: E ele hesitando ali, falando que... o UFC ele não queria falar, mas tu tirou, meu irmão. Eu quero você lá. Eu acho que ele tem potencial pra chegar.
1: Eu quero tirar de dentro dele, tem que
0: tirar do coração dele.
2: Ô, Wallace! André, Renata, vamos faturar e já voltamos.

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6: Não tem colé-colé. Estamos de volta aqui nos estúdios da Rádio Manchete FM. Você ligado? Pode participar com a gente. Tem ouvinte aí, não tem, Clark? Vamos ouvir.
7: Opa, boa tarde a todos os integrantes do programa De Cara com a Fera. Aqui, Godoy, ouvinte assíduo do programa. Boa tarde ao convidado Wallace. E a minha pergunta é para ele, né? Pergunta para o Wallace: qual a vitória e qual a derrota foram as mais significantes na sua carreira? E o que elas somaram para que ele chegasse onde está hoje? Gratidão pela participação.
6: E aí, Wallace? Boa pergunta, hein?
8: Boa pergunta. Vamos lá, vamos começar pela a derrota.
6: É, a pior derrota aí.
8: A pior derrota pra mim acho que foi a do Calum Road Max. Por um evento que não, tava no, voltando ali no auge, né? E eu tava, pô, acho que tava mandando muito bem na luta. Era um evento que eu achava que ia me lançar de fato pro mundo. Tava me vendo ali junto com Boacal, Andy Sauer. Junto com a esfera máxima ali da luta em pé na época. E eu acabei tomando um chute frontal na boca do estômago ali no meio do segundo round. E não consegui voltar. Essa foi uma derrota muito triste, assim, na minha... Não pela luta, mas pelo que aquilo significava pra mim, sabe? E a maior vitória... Difícil.
6: Foram várias, né?
8: Foram várias.
6: Assim, no WGP, teve alguma que você ganhou e que até hoje você fala, é inesquecível?
8: Cara, acho que eu vou colocar ali talvez o meu primeiro GP no WGP. As duas vitórias foram muito importantes, foram também o que me lançou pro mundo.
9: Do It Showtime, você tá falando, né?
8: É, foi a seletiva pro It Showtime. Foi a minha chegada no WGP, né? Então eu já cheguei ali pegando o GP de duas lutas na noite. E ganhei de dois caras, tipo, muito mais renomados que eu, muito mais conhecidos, muito mais rodado. E ali foi onde eu travei meu nome na história, assim, ganhei os dois na mesma noite. E essas foram as vitórias mais significantes pra mim.
6: Sensacional, esse é o Wallace Lopes, o Wallace Negão. Ô Wallace, a gente vai pra um assunto aqui, rapidinho, mas daqui a pouquinho quero saber do futuro. Ainda pensa no LFA, UFC, Bellator, vamos daqui a pouquinho. Olá. Tem que correr, tem 12 minutinhos. A gente tem hoje no UFC Vegas a Carol Rosa enfrentando a atleta da Geórgia, a Luana Santos. E aí, Renatinha? Carol Rosa ou Luana Santos? Quem ganha?
10: Sou time Carol até o fim, vambora.
6: E aí, Wallace?
10: É uma grande amiga.
8: Wallace. Eu também vou de Carol.
6: Carol, nocaute? Duríssima, né? É duríssima.
8: Dura, eu acho que decisão.
6: Decisão unânime. André Fernandes?
9: Eu vou com a doutora Renata Castro e já sei que o Luna vai contra a gente. Vamos esperar.
10: Sempre contra.
6: Carol Rosa nocauteando no primeiro assalto.
9: Aí sim.
10: Aí sim.
9: Primeira vez. 7 programas pra você concordar com a gente, meu amigo.
6: Tem tudo, tá a sua primeira
10: Carol,
6: vez. Lógico. Eu conheço. A Carol é minha amiga. Você acha que eu sou maluco? Vamos ouvir a Carol.
11: Oi, pessoal, aqui é Carol Rosa, atleta do UFC. Tô passando pra deixar um abraço pra doutora Renata, o mestre André Fernandes e o Rafael Luna. E também, claro, convidar vocês pra torcer por mim hoje à noite no UFC Vegas, que vai rolar a partir das 6 horas no Paramount Plus. Conto com a torcida de vocês e vamos em busca dessa vitória aí pra nós.
6: Pra cima deles, Carol Rosa, casca grossa da pesada. Bom, agora vamos a um assunto importante. Semana passada, Alex Poatan encarando o Ciryl Gane. E aí, recebeu um diretaço, um jab, um golpe fortíssimo que levou o brasileiro ao chão. Aí começou o Grand Pound, o ataque do francês machucando o nosso Poatan. Aí, o que aconteceu? Alguns ou diversos golpes atingiram a nuca do brasileiro. Meu, Ciryl Gane é um monstro. Aí, o que aconteceu? O Herb Dean, que é um dos árbitros mais criticados da história do UFC, permaneceu na dele e não fez nada e o brasileiro acabou sendo nocauteado. Eu quero saber o seguinte, o Wallace Lopes, a doutora Renata me olha com a cara de pitbull, tá com raiva não, né? E o André Fernandes, o Herb Dean errou ou não? Wallace Lopes.
8: Errou feio, né? Errou feio, graças a Deus o Poatan tá fazendo um motim, né? Um movimento muito grande para que todos, não só ele, mas todos que venham cometer essas mesmas falhas, porque essa é uma falha muito séria, né, doutor?
6: Poderia até comprometer a saúde, né?
10: Sem dúvida.
8: Então todos que deixarem a luta correr nesse lugar e acontecer essas coisas têm que, de fato, ser penalizados severamente para que não venha acontecer coisas piores na frente, né? E eu acho que mudou também o cenário da luta, talvez. Assim, a gente não tem como saber, não tem como prever, mas podia ser que com uma intervenção na hora certa, na primeira cotovelada ali na nuca, tivesse pausado, o Alex poderia ter voltado melhor na luta, porque a gente viu que mesmo assim... Quando ele
6: seria uma nova luta, né? Uma
8: Sim.
6: outra luta.
8: Ele conseguiu ali desferir alguns golpes ali, mesmo não estando 100%, né? Mas assim, se tivesse tido a pausa ali no momento certo, talvez podia ter mudado o rumo da luta.
6: Doutora Renata.
10: Com certeza, deveria ter interrompido a luta. E vale lembrar, né? Por que um golpe é proibido? Porque o risco de saúde é altíssimo. Então isso tem que ser falado, né? É, claro, poderia ter mudado o curso da luta? Sim, poderia. Mas mais do que isso, se um atleta fica tetraplégico ali. E aí?
6: E existem diversos, né, registros sobre isso. Isso que é o pior, André Fernandes.
9: Com certeza, eu acho que assim, o próprio vídeo que o Herb Dean depois usou, né, para justificar a não interrupção da luta, acabou condenando ele, né? Porque
6: eu achei vergonhoso, André, isso.
9: É ruim, né? É ruim pro esporte. A gente sabe o quanto é difícil. A gente conhece o Poatan, né? Pô, da época do Amador, da Confederação Brasileira, lutava Jogos Abertos do Interior, lutava Campeonato Brasileiro Amador, fez todo o caminho, assim como o Wallace, toda essa galera do kickbox que está se destacando. Agora, é um absurdo, realmente. E assim, tem gente que desconhece o Alex e fala assim, ah, mas ele já tinha perdido a luta. Ele fez um primeiro round que ele não encontrou a distância, ele tomou um golpe de encontro, que foi um jab, caiu, segurou a perna, poderia ter muito bem se recuperado, já vimos ele se recuperar de situações muito mais difíceis, a própria luta contra o Adesanya, ele, pô, toma down e o caramba, volta e recupera no último round. Então, assim, é triste, espero que ele receba uma nova oportunidade, porque a gente quer ver ele fazer história realmente.
6: Então ele merece, né, de fato, uma revanche de imediato, né? Não é isso?
12: Eu acho que ele merece. Acho que ele vai ter. É um cara que fez bastante pelo UFC, apesar de, né, a gente nunca poder contar com isso. Mas eu acredito que ele possa ter essa revanche. Pelo movimento que ele está fazendo. Porque também são poucos atletas que têm esse poder que o Alex tem de reclamar.
6: É o Chama?
12: Chama! Reclamar do UFC.
9: Reclama!
12: e ser ouvido, entendeu?
6: Exato. Agora vamos ouvir o Flávio Mendra, que é um dos maiores árbitros do Brasil, e ele vai falar sobre isso.
13: Fala, Rafael Luna. Cara, Flávio Mendra, na minha concepção, no meu ver, houve erro sim do Herb Dean naquela luta. Porque ele deveria ter pelo menos verbalizado, avisado ao Ciryl Gane que haviam golpes ilegais ali, e os dois primeiros golpes do Ciryl Gane foram legais, mas os quatro consecutivos foram ilegais. Então, assim, quando o atleta está se movimentando e eventualmente ele vira a cabeça e o golpe pega numa área ilegal, a gente acha que é a indução do atleta, porque assim, um atleta se mexeu, você não consegue parar um golpe que foi desferido, que está em curso, está em ação, você não para um movimento em ação. Mas quando o atleta conecta quatro, cinco movimentos consecutivos numa área ilegal, o árbitro, ele deveria ter avisado, interrompido a luta e esperado ali a recuperação do atleta, né, e colocado os procedimentos, os protocolos em ação, ou seja, pedir tempo, separar os atletas, botar o Ciryl Gane no corner neutro, esperar um tempo para ver se o Alex se recuperaria, chamar o médico se necessário para que houvesse uma avaliação clínica dele, e mesmo com a avaliação clínica, se o Poatan dissesse que não teria condições de continuar na luta. Porque assim, não existe, por mais que você faça uma avaliação clínica, você não pode dizer que o atleta está ou não sentindo vertigem, está sentindo algum tipo de tontura, se ele tá simplesmente fingindo ou não. Você não pode mensurar se existe esse tipo de ação do atleta. E aí fazer um juízo de valores. Não sei se o Poatan ganharia ou não a luta, mas assim, foi a avaliação que eu fiz perante o que aconteceu.
6: É uma avaliação muito feliz e plausível, né, doutora, em relação a isso. Agora, vamos à reta final. Ai, ai, ai, ui, ui, ui, é o momento do Amaralzinho aqui, né? Nos 96,1. Bom, reta final de programa, suas considerações finais, Renatinha Castro.
10: Bom, vou seguir a minha consideração de sempre. Esse programa tem que ter mais tempo, tá? Mas fora isso, agradecer...
6: Passa muito rápido, né?
10: Agradecer a todo mundo que está acompanhando a gente aí e que tem mandado feedback pra gente também. Agradecer o Wallace, sempre muito bom estar contigo aqui. André, Rafa, enfim, só agradecer. Mandar um beijo pra minha mãe, senão ela fica chateada.
6: Exatamente. Ô, Mariana, um beijão pra você, nossa Mariana Castro. E aí, o Wallace Lopes, sou fãzão do Wallace, casca grossíssima. Obrigado aí por ter aceitado o convite. E é sempre uma honra tê-lo aqui. E aí, considerações finais?
12: Eu que agradeço de novo aí pelo convite. Adorei participar dessa mesa aqui. Só gente, pô, gigante. E... muito bom no que fazem, né?
6: Eu pensei que você ia falar só a gente careca, cara.
12: Nossa foto vai rolar aí já na internet. Nossa foto. Mas assim, obrigado, e eu vou fazer o apelo de novo. Isso aí tem que virar um podcast, cara. A galera tem que acompanhar essa resenha assistindo tudo isso aqui também. Apesar de já estar rolando no YouTube, né? Mas acho que vocês vão captar mais gente também com o podcast aí também. Obrigado. Todos os ouvintes também, muito obrigado.
14: E a mamãe, calma aí. E a mamãe, manda um alô pra mamãe, pô.
12: Beijo, né, mãe? Te amo.
14: Nosso queridíssimo Carecone, do André Fernandes.
9: Cara, é muito bom estar aqui falando sobre arte marcial, sobre esporte, acompanhando carreira de pessoas que a gente admira, que a gente viu crescer, que a gente vê evoluindo. Um cara que é sangue bom, assim, ao extremo. O cara que era da minha equipe saiu e as portas estão sempre abertas porque a gente continua amigo. É, e isso que é o mais importante, né? Você conseguir deixar sempre as portas abertas em qualquer lugar que você chegue. Ser digno de admiração das pessoas que caminharam ao seu lado. Muitas batalhas, já vi esse cara, pô, vindo de São Paulo pro Rio. A gente conversando no carro, e aí, negão, qual vai ser? Ele, pô, eu preciso de patrocínio. Falei, meu irmão, patrocínio é você, você é o empresário. Você tem que encher a sua agenda de aluno e você mesmo vai pagar tudo que você precisa pra você e pra tua família. E hoje vê isso acontecendo, irmão.
12: Obrigado por tudo isso.
9: É bom demais, mano. Você
12: foi uma escola também pra mim.
14: André e Wallace, a gente tem mais um áudio. Vamos terminar o áudio? Ou melhor, a gente vai conseguir terminar o programa com esse áudio ainda. Vamos ouvir, claro.
15: O que dizer, Wallace? Negro, nascido na Baixada Fluminense, filho de Domitila, uma família guerreira, nada mais que isso, um guerreiro, um vitorioso, um conquistador, um cara que persegue o seu objetivo, persiste em alcançá-lo, um pai dedicado, um ótimo amigo, um ótimo profissional. Esse é o meu Wallace, sobrinho. Amado, querido. Beijo, Wallace. A tia Joselita te ama.
12: Beijo, tia.
14: Que maravilha, hein? Terminando o programa. 3h59, é você, doutorado. Obrigado demais pelo carinho, Wallace. Tamo junto.
12: Valeu,
14: doutora
12: valeu.
14: Renata, toca aqui. André Fernandes. Clark também é boladão, boxer, casca grossa. Agradecendo demais ao Rafael de França, diretor da nossa querida Manchete FM, ao nosso Roberto Brizola, nosso Pedro Augusto, todo o timaço, Rádio Cacetada. Cara, a rádio tá sinistra, hein? O Gasparetti, só brabo. A nossa Cláudia Jones, cara, aqui é só brabo, é seleção brasileira do rádio, cara. Agora 3h59, a você do outro lado, lembrando que aqui não tem colé, e o Brasil, vem o Ex ou não? Rapidinho, doutora, vem!
10: Ai, não sei não, hein?
14: Que isso?
10: Vem, vamos lá, torcida.
14: É isso, a você do outro lado, seja bem-vindo sempre aqui na Manchete, a gente volta na próxima semana, se Deus quiser. Beijos e abraços, e lemos, aqui não tem colé.
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1: Muito boa noite, ouvintes da Rádio Manchete. Eu sou o Tony DJ, vou com você hoje até às 9 da noite. Hoje tem 2 horas de Festa da Manchete. Vamos até às 9 da noite com muita música, muito papo. E ó, participa aqui com a gente pelo 219-9507-0525. 219-9507-0525. Manda uma mensagem pra quem você quiser. Pode pedir música, pode cobrar o seu amigo que tá te devendo. Só você falar com a gente em 219-9507-0525. Participa com a gente também pelo Instagram aqui da Rádio Manchete, arroba Rádio Manchete Rio, arroba Rádio Manchete Rio, ou pelo meu Instagram, arroba Tony DJ Oficial. Tony com 2 N's e I, beleza? Você que tá ouvindo a gente pelo 96,1 FM, muito obrigado, Rio de Janeiro, muito obrigado pela audiência. 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Só acessar o nosso portal radiomanchete.com.br e assistir ao vivo tudo que rola aqui nos nossos estúdios. Rafinha, vamos começar o programa?
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0: A gente está aqui na Rádio Manchete 96,1 Rio de Janeiro. Uma curiosidade sobre essa música. Você sabia que o Ticos Groove é brasileiro? É brasileiro. Essa música é brasileira. E ó, vem aí um mega remix junto com a Loki, hein? Ticos Groove e Alok, essa música é sensacional. Ó, participa aqui do Festa da Manchete 96,1 Rio de Janeiro FM. Você também pode ouvir o nosso programa e assistir o nosso programa pelo nosso portal radiomanchete.com.br. Participa aqui com a gente pelo 219-9507-0525. 219-9507-0525. Ou pelo meu Instagram, @TonyDJOficial. Tony com dois N's e... A gente vai pro intervalo comercial e daqui a pouquinho a gente tá de volta, não é isso, Rafa?
1: Exato.
0: Bora! Bora!

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0: você até às 21h. Hoje, Festa da Manchete com 2 horas de duração. Você que tá participando aqui com a gente pelo 21995070525, manda abraço pra quem você quiser, faz que nem o Anderson Moreira de Piabetá. Grande Anderson, tamo junto. O Anderson tá com a gente todos os programas, o Anderson tá participando. Ouvinte assíduo do Festa da Manchete. E cara, o telefone ficou até pesado agora, quando anotou aqui, quando eu li, o telefone ficou até pesado. Alberto Brizola está ouvindo o programa. Fiquei até engasgado, Alberto Brizola, lenda do rádio carioca. Muito obrigado pela audiência. Ó, avisar todo mundo que depois do Festa da Manchete tem Love Times aqui na Rádio Manchete. Vamos continuar o programa, Rafinha?
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1: Essa sequência foi pra matar a saudade, lembrar dos os grandes bailes do Rio de Janeiro. Melo Tênis Clube com Luiz Cláudio, Olaria Atlético Clube, Pedrinho da Safari. É, tinha, era Safari faz a festa no Olaria. Ó, isso é óbvio, irmão! Toquei no Olaria com o Pedrinho. E toquei no Melo com o Luiz Cláudio. Ó!

0: quero saber como você está ouvindo a Rádio Manchete. Quero saber se você está ouvindo pelo 96,1 FM Rio de Janeiro. Quero saber se você está assistindo pelo site radiomanchete.com.br ou se você já baixou o aplicativo da Rádio Manchete. 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Já está me seguindo no Instagram? Você já está me seguindo no Instagram? Então, se você não está me seguindo no Instagram... Rafinha, você já está me seguindo no Instagram, Rafinha?
1: Com certeza, é uma honra.
0: Então, arroba Tony DJ Oficial. Tony com dois N's e I. Arroba Tony DJ Oficial. Se você não está me seguindo, vai lá e dá uma moral aqui para o seu DJ. Vamos para o intervalo comercial. Daqui a pouquinho a gente está de volta.

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0: Andréia de Barueri. Tá ouvindo o programa pelo aplicativo, é isso? Pelo nosso aplicativo. Você ainda não baixou o aplicativo da Rádio Manchete? 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Rádio Manchete Rio. Agora eu quero saber o seguinte. Quero saber o seguinte. Fiquei sabendo que o próximo jogo da seleção é quarta-feira. Será que os ETs, os alienígenas, vão invadir os estúdios aqui pra pegar o Pop Bola? Será? Será? Será?
1: Já pensou, cara?
0: Ó, estão dizendo que quarta-feira é o dia da invasão, hein? Quarta-feira é o dia da invasão, hein? Vamos ver, vamos ver. O que você acha? O que você acha? Você acha que vai ter invasão? Você acha que não vai ter invasão? Você acha que o Brasil ganha quarta-feira? Ganhou ontem, mas você acha que quarta-feira ele ganha? Então fala com a gente aqui, participa. 219-9507-0525. 219-9507-0525. Vanderlânio. Vanderlânio, tô ouvindo a rádio. Tamo junto, irmão. Vamos continuar o programa?
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Cara, isso é muito bom, isso é Conexão Japeri.

0: Vai lá no meu Instagram, manda uma mensagem, comenta nas minhas fotos, ajuda a aumentar o engajamento do seu DJ! Rafinha, vamos pro intervalo comercial?
1: Vambora!
0: Daqui a pouco a gente tá de volta!

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0: sexta, sábado e domingo, eu, Tony DJ, tô aqui na Rádio Manchete fazendo festa da Manchete. Manchete! Quero saber o seguinte, quero saber de você. Quarta-feira, jogo da seleção brasileira, quarta-feira. Estão dizendo que ETs vão invadir. Estão dizendo que ETs vão invadir. E aí, o que você acha, Rafinha? Você acha que vão invadir ou não?
1: Pô, se invadir, nem nessa hora a gente tem paz e sossego, cara.
0: Troca a câmera ali, troca a câmera. Eu gosto muito dessa outra câmera. Quando a gente começa a falar aqui, que aparece a careca do Rafinha. Cadê? Então bota outra. Isso. É muito legal que aparece. Rafinha, você sabe que você não paga pra entrar pra ver Toy Story 5 agora, né?
1: É, fiquei sabendo dessa promoção aí.
0: Você não paga pra assistir Toy Story. Que o Rafinha, ele não é calvo igual o Woody. Ele não tem nada, entendeu? Ele não tem nada.
1: Aí vi vantagem.
0: Ó, participa com a gente, 21 995 07 05 25, 21 995 07 05 25, ou fala com a gente pelo meu Instagram, @TonyDJOficial, Tony com dois N's e I. Vamos continuar o programa, último bloco aqui do Festa da Manchete de hoje, mas ó, amanhã tem mais, tá?
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0: 96,1 FM, Rio de Janeiro. Ó, amanhã eu tô de volta, a Festa da Manchete vai ficando por aqui. Agradecer muito a sua audiência, agradecer a todo mundo que mandou mensagem, que participou aqui do programa. E amanhã, a gente tá de volta amanhã, 4 da tarde, de 4 às 5 da tarde. Amanhã, de 4 às 5 da tarde. E semana que vem, a gente tá de volta sexta, sábado e domingo. Se a seleção deixar, tem programa. Se não, tem pop e bola aqui na Rádio Manchete, no horário do Festa da Manchete, não é isso?
1: É verdade.
0: Vambora! Abraço! Tchau! Lembrando que eu tô saindo daqui, tô indo direto pro Ballroom de Niterói! Hoje tem aniversário da Beatriz, 15 anos da Beatriz. Hoje, Ballroom de Niterói. E amanhã a gente tá de volta. Bora!